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6: A prefeitura alcançou uma marca histórica na infraestrutura urbana. 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
10: Boa noite. Começou, gente, a noite da Band FM está no ar. Eu sou Marcelo Dias, cheguei. Ficaremos juntos, você e eu e você, até uma da manhã. 10 horas tem o nosso Band Love.
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10: E agora Super 6 das 9 pra você.
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10: Nós temos de presente pra você na noite da Band FM a jaqueta exclusiva. A jaqueta corta-vento exclusiva da Band FM. Tem um vídeo mostrando essa jaqueta. Todos os comunicadores da Band FM lá no Instagram da Band. Dá essa moral pra nós. Dá uma olhada lá e você vai conhecer as qualidades da jaqueta corta-vento exclusiva da Band FM. Marca da Band no peito, no coração. Tecido leve, bonita, meu. Moderna demais. Protege do vento gelado. Você vai gostar, você vai curtir, tá bom? 11-37-43-1313 é o telefone aqui da noite da Band FM. Tem o WhatsApp da Band FM também à sua espera. São 6 músicas, uma das 6 tem que ganhar, então escolhe a sua. Eu Te Seguro Panda é a música 1-2, Irmão da Lua, Amigo das Estrelas, Zezé de Camargo é a número 2, né? 3 Menos é Mais, Champagne. 4 Cantada Boba, Jorge Matheus. Música 5, Gustavo Lima, Bala Alojada. E a 6 é Sua Boca Mente com Zé Felipe.
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10: A noite da Band tá no ar.

0: FM, a música 3 da Super 6, das 9, Champanhe Menos é Mais. Número 2, Zezé de Camargo, Irmão da Lua, Amigo das Estrelas, e a música 1, Panda, Eu Te Seguro. Qual que você gosta mais? Liga pra Band ou manda sua mensagem no WhatsApp da Band, que é o 11 99991-9197. A gente tem presente especial pra você, que é a jaqueta corta-vento exclusiva da Band FM. 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Participa com a gente aí. 1, 2, 3, 4, 5 ou 6. Número 4, Jorge Mateus, Cantada Boba.
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0: De FM, Zé Felipe, sua boca mente, participação da Ana Castela, é a música 6 da Super 6 das 9. Quer ganhar a jaqueta corta-vento exclusiva da Band? Vai participando durante o comercial aqui da Super 6, tá bom?
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0: São 9 horas 24 minutos aqui na noite da Band FM, a Babi tá com a gente.
2: Marcelo Dias, boa noite.
0: Boa noite.
2: Tô de volta aqui nessa quinta-feira com outras informações.
0: Diga lá.
2: De acordo com dados divulgados hoje pelo Fórum Brasileiro de Segurança Pública, as 10 cidades com mais mortes violentas do Brasil estão no Nordeste. Entre os estados, Amapá é o mais violento e Santa Catarina o menos. Antes, até o ano passado, São Paulo era o estado com menos mortes violentas no país. A boa notícia é que o Brasil teve pela primeira vez taxa de mortes violentas abaixo de 20. Ficou em 19,1 e é o menor registro do histórico.
0: Okay.
2: Um beijo, Dias. Boa noite.
0: Beijo, Babi. Boa noite. Até amanhã. Obrigado.
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10: Ótima noite pra você que tá aqui na Band FM. Já, ó, daqui meia hora tem o nosso Band Love, o programa que espalha amor, o programa que espalha amizade, o programa que espalha otimismo, espalha emoção. Dez e meia, a gente tem a história de amor do Band Love. E uma programação especial para deixar sua noite bem melhor. Teremos anos 80, 90, 2000 e o sucesso

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1: Agradecendo a você que participou aqui na Super 6 das 9 e dando a jaqueta corta-vento exclusiva da Band FM pro nosso amigo Lucas Tadeu Pires de Souza. Lucas Tadeu Pires de Souza, parabéns, Lucas! Você ganhou jaqueta corta-vento exclusiva da Band. É moderna, é linda, marca da Band no peito, você vai adorar. Ah, tem um vídeo lá no Face, eu falei agora há pouquinho, falar de novo. E no Instagram, todos os comunicadores da Band FM ali com a jaqueta corta-vento. Vamos tocar a música vencedora?
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1: Menos é mais.

0: Tivos Kleber e Cauã aqui na nossa noite, na noite da Band FM, Matheus e Cauã. Tô com moral no céu, 20 minutos para as 10. A música que eu vou tocar é linda, viu, gente? Final dos anos 90 essa música, tá? É, a letra dessa música é uma grande exaltação à paixão. Ela descreve uma mulher amada como alguém misterioso, envolvente, irresistível.
1: Nossa! Lembra dessa?
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0: Sim, ela é demais. Rick Renner, aqui na noite da Band. Tem prêmio do Band Love já. Se quiser mandar mensagem, manda mensagem aí pra ganhar o prêmio do Band Love. Band Love que começa às 10 horas.

0: FM Marília Eterna Mendonça, segundo amor da sua vida. 10 para as 10. 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
18: 4 minutos para as 10 horas. Ah, aquele momento delicioso. É aquele momento onde a gente espalha amor. Onde a gente espalha amizade, emoção, otimismo e muita música linda. É o nosso Band Love, eu sou Marcelo Dias, estou aqui feliz e grato. Na sua rádio, do seu jeito.
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18: Como é que você passou o dia? Como é que tá a tua noite? Correria? Hã? Tranquilidade? Conta pra gente aqui no Band Love, 119-9991-9197. Eu quero passar essa noite com você aqui no Band Love, recordando bons momentos da sua vida, também da minha vida, tudo através da música. A música tem o poder de trazer essas lembranças, né? De volta pra vida da gente. Lembranças boas. Vamos lembrar só de coisa boa através da música. Combinado? Você nasceu quando? Nos anos 70, 80, 90? Você é novinho, novinha? A gente vai tocar de tudo. Anos 80, 90, 2000. Tem sucesso atual também. Você gosta de música nova? A gente toca música nova. Esse é o nosso Band Love. WhatsApp, repetindo, 11999919197. Aperta o microfoninho agora do WhatsApp. Manda a tua mensagem, tá legal? Manda teu eu te amo, manda hoje o eu te amo pra tua paixão. Manda um beijo, manda uma frase bonita, uma frase gostosa. Quer mandar uma frase quente? Manda também, tudo através do áudio. 11999919197, tá legal? 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Legal, né? 2 para as 10, às 10h30 tem História de Amor do Band Love. Hoje tem Henrique e Juliano. Deixa ela saber. Se aconteceu com a gente. Isso é clássico demais. Elton John.

Meu Deus, hein? Sweet Love. Anita Baker.

Gostou? Só mostrei quatro músicas. São 3 horas tocando a trilha sonora da sua vida. E a primeira música chegou de um jeito especial, né?

FM, 10 horas, 9 minutos. 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

Band FM Band Love, que recordação deliciosa, gente. Isso é bom demais, né? Grande Hotel, que de abelha! São 10 horas, 13 minutos, falando em recordação.

0: música fez um sucesso, mais um sucesso. Você passou algum momento legal com as músicas que eu tô tocando aqui no Band Love? Conta pra mim, vai. Manda sua mensagem pro 11 99991-9197. Nessa primeira sequência tivemos Henrique e Juliano, tivemos Jason Mraz, I'm Yours, e também a Mariah Carey com Phil Collins, Take a Look at Me Now. 10 horas 14 minutos, daqui a pouco às 10h30, história de amor do Band Love. Você vai, sempre aquela lição de vida para todos nós, né? Quem vai ouvir a história de amor de hoje é a Dona Giza. Dona Giza que tá sempre curtindo aqui o nosso Band Love com o radinho ali, ó. Ela ouve no radinho, né, Dona Giza? Beijo no seu coração, menina. Deixa eu dar um beijo também na Dona Cida, é outra amiga que ouve no rádio, no radinho ali do lado da cama, curtindo a noite da Band, curtindo Band Love. Um beijo, Dona Cida, também ouve a história toda noite, ela que é vovó da Joyce. Um beijinho no seu coração, viu? Vamos lá, áudios chegando, manda uma vez só o áudio, quando você manda mais de uma, sai da ordem de leitura aqui, é igual teu WhatsApp aí, tá legal? Boa noite, estamos ouvindo desde a fronteira com o Uruguai, no Rio Grande do Sul, Santana do Livramento, Rivera, Jéssica e Dilamar. Jéssica e Dilamar ouvindo a Band FM Santana do Livramento. Um beijo para vocês, muitíssimo obrigado. José Luca tá com a gente. Boa noite, manda um abraço para minha namorada e Vitória da Conquista, Laís. Fala que eu amo ela demais. Tá falado, viu? Tá falado. Quem mais tá aqui com a gente? Vamos lá, vamos mandando mensagem. Tem áudio chegando? Tem.
1: Boa noite, Marcelo Dias.
0: Boa noite.
1: Aqui é Renil de Vitória da Conquista.
0: Fala, meu amigo.
1: Mande um alô aí pra minha esposa, Jaqueline, que tá grávida, já tá perto de ganhar.
0: Aí.
1: Deus abençoe a vida dela.
0: Tá certo.
1: Sou fã do seu programa. Não perco um programa seu e vamos ouvir Band Love.
0: Valeu, amigão. E o programa é nosso. O programa é nosso. O Band Love é nosso. Um abraço. 10 horas, 16 minutos. Estamos falando sobre sonhos nessa semana. E os sonhos dão sentido especial à caminhada e tornam cada dia uma nova oportunidade de crescer. Nesta noite, minha amiga, meu amigo, renove a sua fé. Entregue seus planos a Deus e descanse com o coração em paz, viu? O amanhã pode trazer oportunidades ainda mais bonitas do que você imagina.

0: Band FM, a primeira namorada, Sorriso Maroto, aqui no nosso Band Love. 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
1: 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Tem momentos em que a gente acredita que Deus virou o rosto para nós. Tem momentos em que a vida acaba perdendo sentido e que a gente acha que nunca mais vai voltar a ser feliz. Mas muitas vezes é justamente no dia em que tudo parece acabar que Deus começa a escrever uma história. Uma história completamente diferente daquela que a gente imaginou. Eu sempre fui daqueles caras que acreditavam que a felicidade morava nas coisas mais simples da vida. Meu nome é Miguel, eu tenho 33 anos e até pouco tempo eu tinha exatamente a vida que eu sempre sonhei. Era casado com a Sara, uma mulher linda, companheira e que sempre fazia questão de dizer que eu era o homem da vida dela. A gente nunca foi rico, muito pelo contrário. Morávamos num apartamento pequeno, alugado, e éramos igual a maioria das pessoas, sempre contando os dias para o pagamento cair e fazendo mil contas antes de comprar qualquer coisa. Mas na nossa casa nunca faltou amor, nem planos para o futuro. A nossa rotina também era bem simples. Finais de semana, por exemplo, eu jogava futebol com os meus amigos desde a adolescência. Aos sábados, nós íamos almoçar na minha mãe ou na minha sogra. E à noite, a gente gostava de sair para comer uma pizza ou ficar em casa mesmo vendo um filme. Eu e a Sara tínhamos dois grandes sonhos: comprar uma casa e ter um filho. Ou dois.
2: Um fica muito sozinho, Miguel.
1: É, eu sei. E dois dá muito trabalho, muito gasto.
2: Ué, onde come um, come dois. Para de ser mão de vaca, vai.
1: Tá bom. Olha, hoje em dia, a maioria dos casais para com um filho.
2: Você fala isso agora, eu quero ver quando o primeiro nascer. E ó, quando eu engravidar, você já sabe, né? A gente vai ter que comprar um carro.
1: A Sara sempre falava isso, porque na época eu só tinha moto e ela detestava. Quando precisava, ela ia comigo para os lugares na garupa. Mas ia reclamando e não via a hora que eu comprasse um carro. Tirando isso, nosso casamento era maravilhoso. Eu sempre tive certeza de que amava a Sara e que eu ia passar todos os dias da minha vida ao lado dela. Até que chegou o dia que mudou tudo isso. Tudo mesmo. Inclusive essa vida que eu conhecia. Naquele sábado, eu saí para jogar o meu futebol de sempre. Dei um beijo na Sara e falei que naquele dia a gente ia sair para almoçar fora. Eu estava muito animado. Animado assim, sem nenhum motivo. Sabe quando você acorda com um clima diferente? Pensamento bom, se sentindo bem. Eu estava assim, feliz e empolgado. Eu lembro que eu estava exatamente pensando onde levar a Sara para almoçar quando tudo aconteceu. Sábado. 8 da manhã. Um motorista irresponsável, totalmente bêbado. Ele devia estar saindo de alguma festa naquela hora. Ele avançou o farol vermelho. E aí, tudo aconteceu. Aquele motorista me atingiu em cheio. Eu só tive tempo de ouvir o barulho. Um barulho ensurdecedor. Um barulho que até hoje me atormenta. Depois disso, mais nada. Quando eu fui acordar, eu percebi na hora que eu estava no hospital. Tentei me mexer, mas meu corpo não estava respondendo. Na hora, a Sara viu que eu estava acordando e veio correndo para o lado da cama. Ela estava chorando muito. E para acalmar a minha mulher, eu até tentei sorrir. Antes mesmo de eu conseguir falar alguma coisa, O médico chegou e me explicou que eu tinha muitos ferimentos. Ferimentos, inclusive, internos. Fraturas. E até hemorragia. Eles ainda estavam estudando como fazer o meu tratamento. Estavam estudando o que iam fazer comigo. Eu passei por 1000 exames. Fiz uma grande cirurgia. Fiquei semanas na UTI. E depois de mais de 2 meses internado, a equipe estava fazendo o que podia. Enquanto eu estava tentando manter a calma e a esperança de que logo eu voltaria para casa, para minha vida. Mas a verdade é que a minha vida, a vida que eu sempre tive, não ia existir mais. Pelo menos não como eu tinha conhecido até ali. Um dia, o neurologista entrou no quarto e falou com muita delicadeza, mas ele foi claro. Ele falou: não tem mais o que fazer. Não adiantava fazer mais nada. Eu não ia voltar a andar. Aquele diagnóstico destruiu tudo o que eu acreditava que seria o meu futuro. E naquele dia eu chorei como eu nunca tinha chorado na minha vida. Eu chorei de raiva, sabe? De raiva, de medo, de tristeza. Chorei porque a única coisa que eu conseguia pensar era que eu nunca mais pisaria num campo de futebol, nunca mais andaria de moto e, pior do que tudo, nunca mais seria o homem que eu sempre tinha sido até ali. Enquanto eu chorava, a Sara segurava minha mão com força. Ela também estava chorando.
2: Miguel, olha pra mim. Eu tô com você e eu vou ficar com você.
1: Eu não sei como vai ser daqui pra frente, Sara. Como é que vai ser minha vida?
2: Não importa como é que vai ser daqui pra frente. Não importa o que os médicos disseram. Nós vamos passar por isso juntos.
1: Eu tô com muito medo.
2: Eu sei. Mas a gente tem um ao outro e a gente vai encontrar um jeito de fazer tudo dar certo.
1: Eu apertei forte a mão dela. Por alguns segundos eu acreditei. Acreditei que mesmo sem poder andar, eu ainda tinha a coisa mais importante da minha vida. O amor da minha esposa. E acho sinceramente que naquele momento ela também acreditou. Ela também, ela acreditou em cada palavra que ela disse. Depois que eu recebi alta, começou uma batalha muito difícil. Muito mais difícil do que qualquer cirurgia, a minha reabilitação. Olha, até hoje eu acho que muita gente não faz ideia do que significa aprender a viver de novo. As pessoas olham para uma cadeira de rodas e imaginam que o maior problema é não conseguir andar. E não é. O mais difícil é descobrir que até as coisas mais simples deixam de ser simples. Eu precisei aprender de novo a sentar, a passar da cama para a cadeira, a tomar banho, a me vestir, a escovar os dentes sem perder o equilíbrio. Eu tive que aprender tudo. Tudo aquilo que você hoje faz automaticamente passou a exigir de mim muito esforço, muita paciência, muitas vezes a ajuda de outra pessoa. E isso machucava muito mais o meu orgulho do que o meu corpo. Se você estiver andando agora, se você estiver dirigindo ou fazendo qualquer coisa simples, imagine não poder fazer mais isso. Andar. A gente anda automaticamente e não dá valor, né? Por sorte, eu logo consegui vaga num centro especializado. E eu ia todos os dias fazer fisioterapia. Tinha dias em que eu voltava para casa exausto, dolorido, completamente frustrado, porque eu estava dando o máximo de mim. E, no fundo, eu ainda tinha esperança de que aquele diagnóstico tivesse errado, sabe? mas por mais que eu me esforçasse, as minhas pernas continuavam exatamente do mesmo jeito. Paradas, sem responder. Tudo foi muito difícil. A Sara realmente fazia de tudo para me ajudar. Ela acordava cedo para me levar na fisioterapia. Aprendia com os enfermeiros como me ajudar, pesquisava adaptações para o banheiro, conversava com os médicos. Eu vi o esforço dela e isso só aumentava a minha vontade de estar ali, tentando melhorar. Naquela fase eu tinha certeza de que Deus podia até ter mudado os meus caminhos, mas nunca, Ele nunca tiraria a mulher que tinha prometido caminhar comigo por toda a vida. Mal sabia eu que a pior notícia ainda estava por vir. Aos poucos, alguma coisa começou a mudar na minha casa. No começo, eram detalhes quase imperceptíveis. A Sara estava sempre com a cara fechada. Dizia sempre que estava cansada, estava exausta. Ficava bufando pela casa. Às vezes, eu chamava e ela demorava para responder, como se estivesse longe, mesmo estando dentro de casa. E as reclamações começaram a ser mais frequentes. Primeiro eram coisas pequenas, como a fisioterapia que ocupava a vida inteira da gente. Ela começou a dizer que a casa parecia um hospital, que não aguentava mais viver em função de consultas, exames e remédios. Depois começaram as reclamações com dinheiro. Tudo custava muito caro. O meu afastamento do trabalho diminuiu bastante a nossa renda. Eu via as contas se acumulando e aquilo me matava por dentro. Mais uma vez, eu ouvi a Sara suspirar enquanto olhava para todos aqueles boletos. E eu estava me sentindo cada vez mais um peso enorme. Com o passar dos meses, ela começou a chegar cada vez mais tarde em casa. Ou trabalhava até mais tarde, ou saía com as amigas, dizia que precisava espairecer um pouco. E eu entendia, ou pelo menos tentava entender. Mas tinha outra coisa que começou a me incomodar. O celular dela. Ela vivia sorrindo para aquela tela. Levava o telefone até para o banheiro. Virava a tela quando eu me aproximava e... E quando eu perguntava com quem ela estava conversando, ela respondia qualquer coisa, sabe? Uma amiga. Não, pessoal lá do trabalho. No fundo, eu ainda acreditava que tudo aquilo era consequência do momento difícil que a gente estava vivendo. Até que numa noite, a gente teve uma briga. Os dois. Os dois já estavam no limite.
2: Você quer mesmo saber a verdade?
1: Claro que eu quero. Se eu tô perguntando pra você, eu quero. Há semanas que isso tá acontecendo.
2: Eu não aguento mais essa vida. Eu tinha sonhos, Miguel. Eu queria viajar, eu queria construir uma família, eu queria ter filhos. Agora olha, olha a nossa vida.
1: Mas Sara, você entende?
2: Me deixa falar, você pediu, agora me deixa falar. Como que você acha que vai brincar com o filho? Como é que você vai correr atrás dele quando ele atravessar a rua? Fala pra mim, como é que você vai proteger uma criança? Essa não é a vida que eu escolhi.
1: Eu te entendo, mas você prometeu que ia ficar comigo. Na saúde e na doença, você lembra disso?
2: Isso eu prometi antes do acidente. Desculpa, desculpa, eu tentei. Deus sabe como eu tentei. Mas eu não consigo mais. Eu espero de verdade que um dia você consiga me perdoar.
1: A gente ficou ali discutindo por um tempo. Até que ela virou as costas, entrou no quarto, pegou algumas roupas, colocou tudo dentro de uma mala e saiu. Junto com ela, parecia que toda a esperança que eu ainda tinha também estava indo embora. Durante alguns dias, eu ainda alimentei a ilusão de que aquilo era só um, sabe, um momento. Ela precisava de um tempo. Ia esfriar a cabeça e ia voltar. Mas bastou uma semana para um amigo me ligar e contar. Contar o que talvez eu já soubesse. Eu já estava entendendo. mas eu não quis enxergar. A Sara, ela já estava saindo com outro homem. Enquanto eu estava lá ainda, sabe? Chorando pelo fim do meu casamento, na esperança que as coisas se revertessem, ela já tinha começado uma nova vida. Olha, depois disso eu desisti. Desisti de tudo. Eu desisti de mim. Passei dias sem querer sair da cama. Parei de atender telefone, não queria ver ninguém. A minha mãe aparecia com comida pronta e eu dizia que eu não estava com fome, eu não queria comer. A verdade é que ali, eu não estava vendo mais sentido. Para nada. A fisioterapia, que antes era minha esperança, passou a ser um castigo. Eu comecei faltando um dia, depois dois, e quando eu percebi, já fazia quase 3 semanas que eu não aparecia no centro de reabilitação. Para que eu queria melhorar? Melhorar para quê? A mulher que eu amava tinha ido embora. Os sonhos que eu tinha construído tinham acabado. A minha vida tinha acabado. Eu realmente acreditava que aquela cadeira de rodas seria minha prisão pelo resto da vida. Até que um dia, o Henrique, um dos fisioterapeutas que me acompanhavam, ele, sabe, acompanhava o meu tratamento desde o começo. O Henrique me ligou perguntando por que eu não estava aparecendo mais. Aí eu comecei a desabafar e contei tudo, tudo pra ele. Foi aí que aquele cara me disse uma coisa. Ele me falou uma frase. Uma frase que virou uma chave dentro da minha cabeça. Ele me disse: Miguel, presta atenção no que eu vou falar. Você perdeu o movimento das pernas, mas você não perdeu o direito de viver. Aquilo ficou martelando na minha cabeça durante dias. E na semana seguinte eu voltei. Não porque eu tivesse me motivado, também não foi isso. Eu voltei porque pela primeira vez desde o acidente, alguém me fez acreditar que talvez ainda existisse alguma coisa que estivesse me esperando do outro lado daquela dor. E foi justamente nesse retorno que a minha vida começou a mudar pela segunda vez. Até então, eu só olhava para aquilo que eu tinha perdido. Nos primeiros meses que eu frequentei o centro de reabilitação, eu estava tão focado em mim mesmo que eu não estava nem olhando para os lados. Mas quando eu voltei com outra cabeça. Quando eu voltei, eu conheci pessoas. Pessoas que me ensinaram a olhar para tudo o que ainda era possível para mim. Tudo o que ainda era possível eu conquistar. Eu conheci um rapaz tetraplégico que trabalhava todos os dias, sustentava a própria casa. Eu conheci uma mulher que também usava cadeira de rodas e criava sozinha 2 filhos pequenos. Ela chegava às sessões sempre sorrindo, falando dos filhos, num baita alto astral. Eu conheci ali até um atleta paralímpico. Aos poucos eu fui entendendo que eu não era o único, muito menos o que tinha uma história difícil. Até então, parecia mesmo que tudo era comigo. Eu comecei a enxergar a cadeira de rodas de outro jeito. Ela deixou de representar o fim da minha liberdade e passou a ser o meio em que me permitia continuar vivendo. Por incentivo deles, eu aceitei participar de um treino de basquete em cadeira de rodas. No começo eu morria de vergonha, achava que todo mundo ia ficar me olhando. Mas bastaram alguns minutos de treino para eu voltar a sentir uma coisa que eu não sentia faz tempo. Alegria. E foi também naquele lugar que Deus colocou a Laura no meu caminho. Ela tinha sofrido um acidente de carro há muitos anos. Também usava cadeira de rodas. Mas era impossível sentir pena dela, sabe? A Laura ria de tudo, brincava com todo mundo, fazia piada até das próprias dificuldades. E foi ela que acabou me ensinando que felicidade não mora nas pernas. Mora na forma como a gente escolhe frequentar aquilo que não pode mudar. A nossa amizade nasceu sem que nenhum dos dois percebesse. Primeiro, eram conversas depois da fisioterapia. depois um café, um cinema. E quando eu vi, eu já esperava ansiosamente pelos dias em que eu sabia que ela estaria lá. E aí, pela primeira vez, desde que a minha ex foi embora, eu me permiti amar outra vez. Eu me permiti recomeçar. Hoje, olhando para trás, eu consigo entender uma coisa que naquela época parecia impossível. Durante muito tempo, eu achei que a Sarah tinha destruído a minha vida. Mas ela não destruiu. Ela só abriu espaço para a vida que Deus já tinha preparado para mim. Porque aquele homem que perdeu os movimentos das pernas naquele acidente, aquele homem jamais imaginaria que ele ainda ia encontrar um propósito, um novo amor e uma felicidade muito maior do que aquela que um dia ele acreditou ter perdido. Muitas vezes eu pedi para Deus para que ele me explicasse por que aquele acidente tinha acontecido. Hoje, eu não faço mais essa pergunta. Porque se eu não tivesse passado por tudo aquilo, talvez eu nunca tivesse a oportunidade de descobrir a força que existia dentro de mim. Eu perdi os movimentos das pernas, mas eu encontrei uma fé que eu nunca imaginei ter. Encontrei amigos que me ensinaram que a vida continua. Encontrei um propósito quando eu achei que eu não servia mais para nada. Encontrei um amor que me enxergou por inteiro e não pelas limitações que eu carregava. Deus acabou transformando a minha dor em caminho. Se aquele acidente nunca tivesse acontecido, eu talvez tivesse vivido uma outra vida, sabe? Até uma vida boa. Mas depois dele, depois do acidente, eu aprendi o verdadeiro significado da palavra esperança. Às vezes, aquilo que a gente chama de fim é só Deus nos conduzindo para um começo. Ou um recomeço que a gente ainda não consegue enxergar. Hoje eu olho para trás e eu não tenho raiva, mágoa, nem vontade de perguntar por quê. Porque foi justamente quando eu achei que tudo tinha acabado que ele começou a escrever a parte mais bonita da minha história. Olha, tem gente que promete estar do nosso lado, na saúde e na doença. Mas só descobre o verdadeiro peso dessas palavras quando a vida coloca essa promessa à prova. É fácil amar quando tudo está bem. Difícil é permanecer quando os planos mudam, quando a rotina pesa e quando o futuro deixa de ser aquele que a gente sempre imaginou. Mas a vida também nos ensina outra verdade. Algumas pessoas vão embora justamente quando mais precisamos delas. E por mais doloroso que isso seja, às vezes é essa partida que acaba abrindo espaço para a chegada de quem realmente sabe amar. Porque Deus não promete uma vida sem sofrimento. Não. Ele promete, sim, que nunca vai nos abandonar no meio de qualquer situação. E muitas vezes é quando a estrada desmorona diante dos nossos pés que Deus começa a construir um caminho. Um caminho muito melhor do que aquele que todos nós havíamos planejado.

0: emocionante, né? Eu te levantarei. Frei Gilson, fechando a história de amor do Band Love contada pelo Murilo e pela Tatá. A história do Miguel, gente. A história que mostra como a vida pode mudar num instante e colocar à prova toda a nossa força. Depois de perder os movimentos e enfrentar o abandono, Miguel encontrou coragem para recomeçar, transformando a dor em motivação para viver novamente. Ao lado da Laura, redescobriu o amor, a esperança e um novo propósito. A história do Miguel inspira porque prova que mesmo depois das maiores perdas, ainda é possível escrever um novo capítulo repleto de fé, de superação, de felicidade, de amor. 11:02, eu quero você participando agora aqui no Band Love. Manda teu áudio, emocionante a história, né? 11 99991 9197. Pode mandar o áudio agora pra gente colocar no ar até 1 da manhã, tá certo? Pode participar no Facebook e no Instagram da Band FM também.
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0: Enquanto isso, as melhores músicas de todos os tempos pra você. É, pra você que tá ouvindo Band Love. A eterna Tina Turner.

Band FM, 11 horas 12 minutos. Cada acorde de uma música antiga desperta uma lembrança que vale a pena reviver.

0: Morada FM Tim Maia. Paixão Antiga. Sempre mexe com a gente. O que você acha? Hoje, Shania Twain. You are still the one. Band Love com as melhores recordações para você. Tivemos Maiara e Maraíza, Não Abro Mão, See You, Stand By Me e a Tina Turner, Eterna. What's Love Got To Do It? 11:17 aqui no nosso Band Love. Mensagens, comentários da história de amor.
1: Marcelo Dias, Rosane Uber do Rio de Janeiro.
0: Oi, Rô.
1: Isso prova que nem todo mundo que diz que ama, ama. Né? O amor verdadeiro a gente conhece nesse momento. Um abraço pro menino aí, pro Miguel.
0: Miguel.
1: Que tudo corra bem na vida dele, que ele seja muito feliz.
0: Obrigado.
1: E ele não perdeu nada não, ele ganhou.
0: Tá certo, minha amiga. Um beijinho no seu coração, viu?
2: Oi, Marcelo Dias.
0: Opa.
2: Nossa, história linda, né? Superação total. Isso sim. E que Deus abençoe ele. Tudo que seja de melhor pra ele. O que ele aprendeu com isso. Cada dia tá aprendendo. Deus abençoe ele e toda a sua caminhada.
0: Amém. Obrigado. É o Sérgio.
2: Sérgio de Santa Mara.
0: Valeu, Sérgio. Boa noite aí, viu? O Jairo deixou a mensagem dele escrita aqui. Boa noite, Marcelo Dias e ouvintes do Band Love. Que história é essa de hoje? História forte de luta, de superação, de um recomeço. E Deus abençoou com um novo amor pro Miguel. Que ele seja feliz, que Deus abençoe ele e sua esposa. Deus é o Deus do impossível, é o Deus do amor. Obrigado, meu amigo. Um abraço, Jairo.
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0: Elton John.

11:29. 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

0: Band FM Soweto Momentos pra você aqui no nosso Band Love. Edson e Hudson quer namorar comigo? Fast Car com Luke Combs e Elton John The One. 11h33, tá seguindo o Titio Celo no Insta, no TikTok? Eu vou esperar você lá no meu Instagram, lá no meu TikTok, tá bom? Só colocar na busca, locutor Marcelo Dias no Instagram, locutor Marcelo Dias no TikTok, depois clicar em seguir. Vou dar também o Instagram do Walter Pessinisky, gente, toda segunda e quarta a gente tem o Eu Te Encontrei aqui na Band FM, comigo e Walter Anjo, que é o Walter Pessinisky, fazendo os encontros, os reencontros já há vários anos. Um recado pra você que tá com saudade de alguém, adiciona agora o Walter lá no Instagram, siga o Walter no Instagram. Por quê? Porque a Band FM tá aqui pra te ajudar, pra deixar a sua vida bem melhor. Então, ó, gente procurando gente é o Instagram do Walter. Gente procurando gente. O que você vai fazer? Vai clicar em seguir e depois você clica em mensagens. Lá em mensagens, de graça e com total segurança, você coloca todas as informações da pessoa que está desaparecida, tá bom? Gente procurando gente. Esse é o Instagram do Walter.
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17: 11 horas 39 minutos. A gente continua viajando gostoso no tempo através da boa música. E põe boa música nisso, hein? Você vai ver agora um clássico mundial aqui no Band Love. 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

0: Tarde FM Marília Mendonça com Maiara e Maraísa, todo mundo menos você, aqui no nosso Band Love. Já tem mais áudios comentando a história de amor do Band Love desta noite, do nosso amigo Miguel. Fala, John Santos.
1: Olha, sinceramente, ela não abandonou ele por conta da cadeira de rodas, não, gente. Ela só usou isso de desculpa porque nunca amou ele de verdade. E aquela coisa, o vento que espalha o lixo é o mesmo que limpa o quintal. Então, esse acidente foi a UTI moral que expulsou ela da vida dele. Gente falsa, entendeu? Então, se ele não tivesse quebrado as pernas, ele teria quebrado a cara, passando a vida inteira com uma pessoa egoísta que só pensa nela. Então, perdeu o movimento, mas, obviamente, deu a liberdade de viver um amor real ali com uma pessoa que ama ele de verdade. Também, claro, se descobriu no esporte. Então, não virou um coitado, não. Virou um gigante que voa sentado.
0: Boa! Obrigado, amigão. Um abraço. Amanda!
2: Oi, Marcelo Dias. Boa noite.
0: Boa
2: tudo
0: noite.
2: Bom?
0: Tudo bem?
2: Aqui é a Amanda. Nossa, Amanda. Que história, né? História, assim, de superação, né? Apesar de ele ter perdido os movimentos da perna, perdido a mulher dele. E ele, tipo assim, ter desanimado no caminho, mas a vontade... Quando... E Deus envia um anjo na vida das pessoas é pra sustentar a pessoa, tirar a pessoa do fundo do poço, né?
0: É isso aí, Amanda. Obrigado, viu, sua linda? Um beijo, ótima noite.
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0: Apenas mais uma de amor.

0: Tarde FM, Zezé de Camargo e Luciano, fui eu. Kelly Clarkson, Anytime, Righteous Brothers, Sunshine Melody, tema do filme Ghost, do Outro Lado da Vida. Chorou com o Ghost? Chorou com o filme? É, bonito, né? Romântico. É, Sandy Júnior, Imortal, uma bela recordação que você curtiu comigo aqui no Band Love. Também Gustavo Lima, Sujeito, Shania Twain, You Are Still The One, e Tears For Fears, Advice For The Young At Heart. Só clássico, hein? Deixa eu dar um beijo aqui na Sayonara, aniversário dela. Quer dizer, foi aniversário, estamos na sexta, foi na quinta. Meu aniversário. Quero escutar a Zezé e Luciano, ela pediu uma música aqui. Saudade da minha mãe, que eu não vejo há 8 anos. Parabéns pra você, Sayonara. Obrigado pelo carinho.
1: Boa noite. Queria pedir qualquer uma música, por favor. Eu queria ser uma música bem romântica.
0: Tá certo, tá aqui, ó, só tocando música romântica, só música linda. Tem comentário da história do Miguel
2: também?
0: Boa
2: noite a todos, Band Love.
0: Boa noite.
2: É, meu amigo, que história boa, hein? Cara, cada história que eu vejo, cada dia que passa, você vê como Deus trabalha na vida de cada pessoa, né, meu? Só mostra como Deus é surpreendente e como Ele é perfeito, né, meu? Aquela história, escreve certo por linhas tortas,
0: né? É isso aí.
2: Maravilha de história. Tamo junto aí, galera.
0: Tamo junto, amigão. Obrigado, viu? Quem mais mandou áudio? O Márcio. Vamos ouvir o Márcio aqui no Band Love.
3: Boa noite, Band FM. Boa noite, Marcelo Dias.
0: Boa noite.
3: O Márcio.
0: E aí, amigão?
3: Eu queria mandar um abraço e um beijo pra minha esposa, Suziane, que tá em casa ouvindo a Band, tá bom?
0: Tá certo.
3: E obrigado, boa noite pra todo mundo. E estou aqui no trabalho até às 5 da manhã.
0: Muito bom, muito bom. Continua com a gente.
4: Boa noite, Band FM. Gostaria de mandar uma mensagem pra uma pessoa especial que eu amo muito, que é minha filha. Beijo, amo ela. Adriele, Adriana de Jabaquara.
0: Valeu, Adri. Um beijinho pra você, pra família.
5: Boa noite, Band Love.
0: Boa noite.
5: Aqui é o Vitor, motorista de aplicativo de Osasco.
0: Fala, Vitor.
5: Quero mandar um beijo aí pra minha filha Laura, minha esposa Tamires, meu filho Vitor Hugo. Tô aqui na luta, trabalhando, acompanhando vocês aí da Band. É nós, Band, tamo junto.
0: Valeu, Vitor, aquele abraço. O Anderson Oficial tá sempre curtindo aqui a Band FM, curtindo a Band Love também, né, Anderson? Grande abraço pra você, amigão. Obrigado pelo carinho sempre. 12:35.
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0: No primeiro toque, já dá aquela emocionada, não dá? Essa tal liberdade é um clássico. Do Só Pra Contrariar, aqui no Band Love.

0: Band FM Maná, Viver Sinaire, pra você aqui no nosso Band Love. Que clássico, lindo! Você curtiu comigo no Band Love também, José Augusto, Sonho por Sonho. Tivemos Matheus e Cauã, ao vivo e a cores, participação da Anitta, RPM London London, Boyce Avenue, Just the Way You Are, e essa tal liberdade com Só Pra Contrariar. Tá terminando então o nosso Band Love. Eu quero agradecer todo mundo que acompanhou o Band Love de hoje, que viajou com o Band Love de hoje, com as melhores músicas de todos os tempos. E dá presente agora. Ah, não esquece que tem história inédita nesta sexta-feira, no fim da manhã, no programa Quem Ama Não Esquece. 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Marília de Souza Marques, parabéns para você. Ganhou os presentes aqui da sua rádio do seu jeito, ganhou o prêmio do Band Love. Eu vou embora, volto no Band Love a partir das 10 da noite nesta sexta-feira. O Léo Júnior chega já já para apresentar para você o Band Coruja. O melhor programa para sua madrugada é o Band Coruja. Tchau, gente!
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6: Band FM, boa madruga pra você. Como é que você tá por aí? Tá tudo bem? Ó, tamo chegando, hein? Chegamos pra mais uma madrugada pra te fazer companhia, pra gente falar muita coisa boa. Muito prazer, eu sou o Léo Júnior. Eu tô aqui, ó, na sua rádio do seu jeito. Então, você pode se preparar, isso, pode se preparar, fica à vontade. Não, não precisa tirar roupa, não. Calma, fica à vontade, já faz isso. Só pra ficar à vontade. Pera aí. Também não é assim, né? Também não é assim, né? Fica à vontade que vai começar o nosso Band Coruja pra todo o Brasil. Esse programa mais amigo do Brasil, é claro. Vai começar.

FM, sexta-feira, sua linda! Já não acredito nisso. Mas peraí, velho. Tem que show, tem que abrir. Tá, abre uma aí, abre uma aí. Vai, abre uma aí, ó. Abre uma aí, ó. Aê, rapaz. Aê. Abre uma gelada pra nós aí. Abre uma gelada pra nós. Já estamos na sexta-feira. É, sexta-feira é bom demais. É bom quando chega sexta-feira, né, gente? Eu vou te dizer uma coisa pra você. É bom demais. Já estamos naquele agito, naquele ânimo de final de semana. Pelo amor de Deus.

gente. 1h04, 1h04. Bom dia, com alegria pra você que tá ligado na Band FM, onde quer que você esteja. Começando aqui mais uma madrugada feliz, hein? É bom demais ter você ligado aqui junto com a gente, participando na nossa programação. Me conta aí como é que tá a sua madrugada. Tá em casa? Tá trabalhando aí? Ah, tá de plantão hoje? Vai ficar o quê? Até as 7 horas da manhã por aí? Não, tá bom. Você vai ficar ligado com aqui na Band FM junto com a gente também, né? Pode ficar à vontade, que aí é só alegria, só alegria.

0: isso aí, gente. 1h05, 1h05. Já começamos, já sextamos, né? Com a alegria toda aqui na Band FM. Pra você, meu amigo motorista, motorista de ônibus, você caminhoneiro, um abraço pra vocês, meu amigo, meu amigo, meu amigo das guaritas também. Não perde um Band Coruja, né? A galera das guaritas também. Um abraço pra vocês, obrigado pela companhia e pela audiência, viu? Vamos lá falar com o pessoal já por aqui também. Ai, gente do céu, hein? Mas vamos lá pra mais uma madrugada. Já fizemos aquela... Vamos fazer muita bagunça. E aí, me conta, como é que tá a sua... Como é que as novidades? Eu quero saber primeiramente, como é que tá as novidades aí, hein, gente? Vocês dormiram bem também? Dormiram bem? Dormiram bonitinhos hoje ou não? Hã? Dormiram feito anjinho? Porque hoje eu vou falar pra você, hoje eu dormi o dia inteiro, velho. Ah, pelo amor de Deus, não vi nada, velho. Dormi que... O dia passou que eu dormi que nem eu que vi, cara. Dormi mesmo, velho. Pensa num cara que dormiu. Eu. Ah, mas eu dormi bem. Pelo amor de Deus. É, porque tem que dormir, né? Porque senão não dá certo, né? Você tem que... Tem que dormir mesmo, né, cara? Tem, pelo amor de Deus. Vamos lá, 11 999919197 pra você participar aqui junto com a gente. 11 999919197 pra você participar aqui do nosso Band Coruja. Você já aproveita, manda a sua mensagem, me conta aí como é que tá a sua... Como é que tá a sua noite? Como é que tá a sua madrugada? Tá tudo certo por aí? Então tá bom. Obrigado pelo carinho. Vamos falar com os ouvintes já por aqui. Eu quero saber de você. Como é que tá a sua madrugada? Me conta aí que eu quero saber.
1: Oi. Léo Lins, estamos por cá no preparo do solo. Bom dia pra todos, menos pro Davi. Ah. Tamo junto, Léo.
0: Cara, nem começamos o programa que eu já falo de Davi, cara. Mas nem começou o programa que o cara já fala de Davi, velho. Você é doido, velho. A outra aqui, ó. Carlos Santiago Sofada, vai se lascar você, vai. Ó, bom dia, Bando Coruja. É, bom dia a todos. Aqui é a Joyce de Souza, de Coxinha. Um abraço, Joyce. Obrigado pela sua audiência. Tudo de bom pra você. Obrigado por estar aí junto com a gente aqui na Band FM também, viu? Vamos falar com o povo aqui no Zap. Oi, bom dia.
2: Tudo bem? Motorista de Scania Super de volta. Oh, tava sumido. Liga pra mim. Que eu tô moído, gato. Bom dia.
0: Que isso?
2: Meu dia tá muito grande, cara. Ai, que delícia. Meu blush acabou.
0: Como assim, cara? Mas nem começou o programa direito, velho. Já começou assim? Como é que é? Eu ouvi. O que que eu ouvi?
2: Léo, tudo bem? Motorista de Scania Super de volta.
0: Ela é motorista de Scania. Tá bom.
2: Tava sumido. Liga pra mim. Que eu tô moído, gato. Bom dia. Meu dia tá muito grande, cara. Ai, que delícia. Meu blush acabou.
0: E o que que eu tenho a ver com o seu blush acabou? Ah, fala pra mim, o que que eu tenho a ver com o blush? Ai, meu blush acabou.
3: Pode dar limone.
0: Ah, minha maquiagem acabou. Minha maquiagem. Ai, meu Deus do céu, viu? Vamos lá, vai. Solta a sua voz, solta a sua voz aqui no Zap, vai, fala aí.
4: Bom dia, Léo Júnior, bom dia, um abraço.
0: Aqui,
4: carreteiro da madrugada.
0: Vai,
4: Cestamos, vamos que vamos. Castelo Branco é o palco, sentido capital da fumaceira.
0: Isso.
4: Acelerando tudo, mais tudo, câmbia.
0: Acelera. Acelera tudo aí. Bora acelerar tudo aqui na nossa madrugada, gente. 1h10, 1h10 agora, 1h10. Vamos lá, fala aí. Cara do céu, que eu não sei se ele mandou um áudio ou se ele, sei lá. Tô nem ouvindo a voz do cara.
3: É mesmo? Fala aí.
4: Bom dia,
0: aí, cortou. É bem na hora. É quando a gente abre o WhatsApp aqui, ele dá uma atualizada boa. Vai atualizar assim lá na casa da sua mãe o WhatsApp, pelo amor de Deus.
2: O que que tá bravo? Me liga. Vai, por favor.
0: É, que ligar o quê, velho? Vou ficar ligando o quê? Vai.
5: É, bom dia de noite a todos aí. Não é pro carro, viu? Sentindo aqui, capital da Macumba, Salvador. se balançando aqui na frente do quarto.
0: Mais
5: bagunçado do Brasil, menino. Você tá doido? Cuida.
0: Entendi, eu entendi capital da maconha, velho. Não, eu juro que eu entendi maconha. Ah, é da macumba, capital da macumba. Tá bom. Entendido, meu filho. 11 999 99 1997. Até as 5 da manhã, até as 5.
6: Fala, Léo. Boa noite pra nós, boa noite. Aqui embalando Vavá Caçambeiro. Na madrugada aí, curtindo vocês. Primeira vez participando, um abraço.
0: Valeu, velho, você é o caçambeiro. Olha os caçambeiros da madrugada. Um abraço, os caçambeiros do Brasil. Tá todo mundo ligado na Band FM, hein? Pode aí.

0: Aí dentro também agora? Tá, tá bom, vai, vai lá, vai.
1: Bom dia, Léo Júnior.
0: Ah, é o ânimo, o cara tá animado, né? Esse aqui é
1: tudo
0: do
1: certo.
0: Roberto. É o Robertão,
1: Aqui é o Roberto de Guarulhos, ligado no Band Coruja da Band FM dessa sexta-feira.
0: E aí, mano?
1: 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Roberto Leite, Guarulhos, São Paulo, bom dia! Boa sexta-feira, meu amigão!
0: Roberto, obrigado, você me ajudou aqui agora. Você me ajudou legal aqui agora, cara. Porque, ó, na hora que você foi falando aí, eu vi que o áudio dele é um pouco mais demorado. Eu fui lá, levantei, peguei meu óculos, tomei minha água. Eu dei uma espreguiçada, assim, ó. Ah, uma espreguiçada. Aí eu voltei pra cá de novo e só alegria. É isso.
2: Já tem o iPad, já tem o iPhone,
0: aqui,
2: já
0: ó.
2: Tem o iPod, e agora?
0: Não, você não tem nada, cara, peraí. Vai se lascar, Roberto, tu é muito corno aqui, ó, os caras xingando, deixa o Roberto falar, cara, ele me ajudou, cara, ó, o Roberto me ajudou, nessa hora que o Roberto me ajudou aqui, eu fui levantei, fui lá na minha bolsa, peguei meu óculos e tal, putz, cara, pô, me ajudou pra caramba aí, ó, isso, me ajudou muito.
3: Bom dia, Léo, aqui é o Luizinho de Pederneira, saindo aqui de Uberaba, Minas Gerais.
0: Pederneiras, caramba, hein?
3: São Manuel, positiva. Bora que bora, meu amigo, tudo de bom? Vou pegar carona com vocês aí até às 5 da manhã. Bowser, tudo de bom?
0: Cara, Pederneiras, eu já fui uma vez em Pederneiras, faz muito tempo já. Pederneiras, hein, que legal. Um abraço, hein, cara, um abraço, mano.
4: Ele aproveitou, levantou, alongou, deu um peidinho.
0: Tchau. Anda aí, na sua cara você vai ver. Vai, oi.
5: Bom dia, Léo, bom dia.
0: Bom dia.
5: Cuidado, hein, Léo. A motorista de Scania aí tem cartão, hein. Cuidado, cuidado. Que é o Glaucio do Puxa do Suco da Laranja.
0: É, Glaucio, hein. Um abraço pro Glaucio. Oi, Glaucio. Tudo bem, Glaucio? Tá curtindo a Band FM? Você não mandou sua mensagem ainda, por quê? Não, não acredito. Você não mandou sua mensagem ainda? Manda lá só o seu áudio, 11 999919197, pra você participar aqui da nossa madrugada. Participa, fala comigo, vai.
6: Ô, Léo, esse pessoal reclama de você. Bom dia, primeiramente.
0: Bom dia, bom dia.
6: O pessoal manda áudio e você não escuta, você não coloca no ar.
0: Eu não coloco.
6: Aí manda uma frase e você não lê a frase toda.
0: Ué. Ai, você manda o negócio e não lê. Ai, mas não vai começar a choradeira não, né? Não vai começar a choradeira também não, né? Pelo amor de Deus, hein? Ah, vamos lá, manda seu áudio pra gente. Bom dia, Léo, sextou cachorro. Oi, valeu, cachorro, um abraço pra você aí. Bom dia, boa madrugada, sou Cássia. Programa maravilhoso. Obrigado, Cássia. Um abração pra você, tamo junto, viu, minha amiga? Valeu mesmo. Oi, bom dia, fala
7: bom
0: comigo.
7: Dia, fala, Léo, bom dia. Estou pausando aqui meu jatinho aqui, eu vou dar um pulinho na raida aí pra nós beber um café.
0: Isso, me traga um café que eu tô precisando de um café hoje, hein? Aproveita, já me traga um café, se alguém puder me trazer um café aqui, eu já ajudo, já ajuda, viu? Lalau, parceirão nosso aqui, fala Lalau, bom dia Lalau.
8: Bom dia, Léo Júnior, tudo bem, meu querido?
0: Tudo bem,
8: eu
0: você?
8: Eu já estou devidamente acomodado.
0: Que bom,
8: no camarote da Band Coruja, ouvindo este maravilhoso programa e também ouvindo os mentirosos e mal acabados. Minha rádio é Band.
0: Olha.
8: Um beijo a todos. Ricardinho.
0: Já tá achando que ele ia falar outra coisa já, velho. Vai, fala comigo. Bom dia, vai.
9: Bom Bom dia, Léo Júnior. Bom dia, amigos do Bando de Coruja. Como que você tá, Léo Júnior?
0: Ah, eu tô bem, cara.
9: Tudo bem com você?
0: Pouco de sono, mas tudo bem.
9: É verdade que seu apelido na empresa que você trabalhava antes era Tratorzinho? Que você vivia empurrando barro do seu patrão?
0: Ai, cala sua boca, vai. Vai, todo. Vai se lascar, vai. Bom dia, Bando de Coruja. Bom dia a todos. Aqui é a Joyce de Souza. Já falei da Joyce, beleza. Tem outro áudio aqui.
10: Fala, Léo. Bom dia. Boa sexta-feira pra nós. Ô, Léo, já que você acabou de falar aí que você dormiu o dia inteiro hoje...
0: Dormi, e tô com sono
10: pra de nós. Quando você deita na cama pra dormir, com quantas roladas você dorme?
0: Eu durmo cobertinho, cara. Já falei, é cobertinho, é o Bertinho. Eu gosto de dormir cobertinho.
11: Bom dia, Léo Júnior, bom dia a todos. Jarrinha carreteiro por cá, hein?
0: Jarrinha,
11: uma sexta-feira abençoada a todos nós. Falou, Léo Júnior?
0: Falou, cara.
11: Manda um abraço aí a todos os carreteiros e da Coca-Cola Jundiaí aí, falou? Galera da Cicron.
0: Falou. Aquele abraço. Obrigado, hein, cara. Obrigado pela sua audiência. São 1h17. 1h17. Manda na sua mensagem seu áudio. Seu áudio é a sua oportunidade de falar aqui no ar comigo. Vai.
12: Bora que bora, Léo. Diniz aqui da Baixada Marimex. Vamos carregar e vamos subir ali. Bragança Paulista. Já se encontra, hein?
0: Vai ali pertinho, ali, ó. Bagão ali, ó. Bem ali, tá? Ó. Sobe bem ali. Vem logo ali. Fica logo ali. Dança, Paulo. Logo ali.
13: Ô, Leozinho, bom dia. É o Diego da cidade de Tiradentes aqui, irmão.
0: Ah.
13: Hoje eu não vou ir pra concorrência, eu vou começar a ouvir o programa do início até o final.
0: Bonitinho, okay? Né? Isso.
13: Chegando ao final, vou dar uma variação aí pra você.
0: Ah, tá
13: referente
0: bom.
13: Referente aos assuntos, prosseguimento do programa, como que vai ser aí o andamento
0: dessa
13: madrugada aí, beleza?
0: Esse aí é o famoso diretor do programa. Ele quer saber como é que vai ser, como é que não vai, se não, porque ele já fala. Os diretores do programa já.
13: Vambora. Hoje eu vou ficar até as 5 da manhã aí, sentadinha no seu colo.
0: Tá bom, então senta aqui. Senão fica sentadinho bonitinho.
14: Sextou, Leozinho.
0: Sextou! Meu Deus do céu, sextou. Um abraço pra você, Silvinha Garcia. Obrigado, Silvinha. Boa madruga pra nós aí. Tamo junto, hein? Tamo junto na madruga.
15: Bom dia, Léo Lins. Que é o Rodrigo, carreteiro de Fazenda Rio Grande, Paraná. Já botei você aqui e tô acelerando com os dois pés.
0: Botar o quê, cara?
15: Abraço,
0: não vem botar em nada, não. Vai.
16: Ai, Léo, hoje eu tô passada. Olhei na minha bolsa. Meu blush acabou. Sou tratorista do Jandir. Um beijo a todos os ouvintes. Beijo.
0: Uma viadagem total esse programa, né? Totalmente. Por que tá tão assim hoje, hein, gente? O que tá acontecendo, hein?
17: Fala, Léo Júnior. Bom dia. Sextou, hein, Léo Júnior? Dani Boy, Maricá, Rio de Janeiro por cá.
0: Maricá,
17: hoje boa. Sexta-feira, dia de Xeresta e Pagode, irmão. Vamos pra dentro. Tamo
0: Xeresta,
17: junto
0: aqui. Xeresta e Pagode, aê, cara.
17: Fala, Léo Júnior.
0: Tamo junto, cara. Xeresta e Pagode, é isso que é show.
18: Bom dia, Leléu. Sextou, papai. Bora até as 5, Leléu. Bora que bora. Adalto de Osasco, manda um abraço aí pros motoristas da Polibras, tamo junto.
0: Aê, parceiro. E o Páscoa, os caras só vão chegando aqui, motorista em peso. Quer dizer, tá todo mundo aqui na Band FM.
19: Bom dia, LJ, Band Coruja, toda a galera, bom dia. Cowboy do asfalto hoje por cá, hein?
0: Cowboy do asfalto.
19: De Guarulhos aqui na Bandeirantes. E você tem um ótimo programa aí, uma ótima noite a toda a galera. Tchau, obrigado.
0: Valeu, parceiro. Tamo junto aqui na nossa madrugada. 1h20, uma e vinte. 1h20, gente, 1h20, 1h20, 1h20. É a sua sexta-feira linda!

0: com você no nosso WhatsApp. 11 999919197. Fala comigo, vai. Fala comigo.
1: E aí, Léo, que é o Léo de Barra Bonita.
0: E aí, Léo, meu xará, beleza?
1: A programação de vocês aí. Tô aqui pra descarregar a mexicana.
0: Opa!
1: E sempre ouvindo aqui a programação do Bando de Coruja.
0: Que
1: aí.
0: Que legal, cara.
1: A madrugada inteira aí. Sempre ouvindo a galerinha aí dando trabalho pra você aí, beleza?
0: É sempre, né, cara? Aquele povo só dá trabalho aqui, não é possível. Ou não tem uma madrugada que não seja normal aqui, cara. Tudo anormal aqui. Quer dizer, não é anormal, aqui é o povo é tudo louco, cara. Não tem gente normal aqui, na verdade. É isso que eu quero dizer.
2: Bora, aqui mais um carreteiro da madrugada, chefe moral, acelerando aqui, tapetão preto, saindo aqui da capital da fumaça, direto, apontado ali pra capital do peixe.
0: Que legal, cara, vai lá.
2: Chama LC na cabeça, LC Transportes.
0: Valeu, LC. Um abraço pra todos aí, obrigado, hein, gente. 11 999919197, pode chegar aqui o nosso Bando de Coruja, tá no ar o seu, nosso programa preferido aqui da nossa madrugada. Vamos lá, fala aí, vai.
3: Bom dia.
0: Os caras mandam 1000 áudios, só que eu não vou ouvir todos os áudios, eu sempre é um só, cara. Não sei pra que os caras mandam tanto áudio aqui na cabeça da gente, não sei pra que, velho, vai lá, vai.
3: Bom dia, Léo, cachorro, até 5 da manhã mordendo sua nuca, vamos pra cima. Sextou, Léo.
0: Sextou.
3: Ah, pena que fiquei triste com a notícia de ontem, velho. Nossa.
0: Ah.
3: Mas faz parte da minha vida, né, Léo? Diegão, velho.
0: Ó. Deixa eu esclarecer uma coisa aqui. Deixa eu esclarecer, porque ontem alguém começou com esse negócio aí de ai, porque o Diegão. Não é isso, não foi nada disso aí que aconteceu. Foi um mal entendido. Na verdade, quem foi que morreu foi o passarinho da Tati Perigosa. Porque o passarinho da Tati Perigosa chama Diego. Você acredita nisso? É isso, gente. Então os caras ficam falando que o Diegão, mas. Não, vocês são ruins pra entender as coisas, hein? Ruim pra entender as coisas, gente. Vocês não entenderam que o passarinho da Tati Perigosa chama Diego? E ela apelidou de Diego. Então, lembra que eu até comentei que o passarinho dela morreu? Aí os caras começaram, ai, o Diegão morreu. Não é, gente. Não é o Diegão, gente. O Diegão tá de férias. O passarinho da Tati morreu. Aí os caras já começaram, meus pêsames e tal. Então, mais uma vez, meus pêsames pro passarinho da Tati Perigosa. Então, o passarinho dela, o Diego morreu. O passarinho da Tati Perigosa, não acredito. Quando que vai? O passarinho da Tati Perigosa. Então, tá esclarecido pra vocês aí, pra vocês entenderem que foi o passarinho dela que morreu.
4: Bom dia, Leozinho. Altieres aqui, cara, de Leodora, sul de Minas Gerais. Bora aí. Que bora, meu amigo. Até as 5 da manhã.
0: Vamos lá, Altieres.
4: Tamo junto, meu querido. É nóis.
0: Cara, a luz do estúdio ficou meio fraca aqui, velho. Eu, hein? Que estranho, velho. Algum espírito aqui, mano? Nossa, olha, ficou... Eu, hein? Sai pra lá, velho. Sai daqui, eu, hein? Vamos... Ah, agora voltou. Hein? Ah, deixa eu ver aqui. Olha lá aqui, ó. A Nalva mandou, falou que o Diego pegou 60 dias. Olha, é 30 dias que ele pegou, mas com os 20 que o Tadeu tirou, que eu tô aqui desde os 20 dias, foi mais de 30, na verdade, né? É, por aí, mais volta. É que esse mês tá demorando tanto. Mas vocês perceberam que esse mês tá demorando tanto pra acabar, gente? Tá demorando muito rápido. Parece que não passa logo esse mês de julho, né? Parece que agosto não chega. Homenzinho, Lázaro, meu Deus do céu, oi.
5: Bom dia, Léo. Tudo bom? Rapaz, que notícia.
0: Rapaz, parece que não passa logo esse mês de julho, né? Parece que agosto não chega. Homenzinho, Lázaro, meu Deus do céu, oi.

0: horário aí, certo?
1: Não, e olha que eu entrego certinho no horário, viu, Jorge? 5 horas em ponto da manhã eu tô entregando pra ele. Fala comigo, bom dia.
2: Nem sei o que eu faço mais. O Léo nunca ouve meu áudio.
1: Aí, ó, chorão.
2: Canso de mandar áudio. Ontem deu até câimbra no dedo.
1: Vai
2: tanto áudio.
1: Chorar assim lá no inferno, vai. Ah, chorar não sei aonde, vai. Tá chorando. Não vê meu áudio, não vê meu áudio.
3: Verdade, Léo.
1: Ah.
3: Bom dia.
1: Bom dia, bom dia.
3: Esse juro tá demorando de passar, viu?
1: Tá mesmo,
3: pega
1: tá
3: de
1: mesmo.
3: Artista, pega de gente que foi embora esse mês, viu? Esse mês babado, esse mês, viu?
1: Passarinho,
3: aí
1: tudo mais.
3: Meu aniversário, lembre-se, bater parabéns pra mim. Dia 9 de julho, esse mês.
1: Ah.
3: Tá demorando e um mês pesado, viu? Muita coisa ruim esse mês foi.
1: Ai, fora.
3: Não mentir, não, viu?
1: Deus me livre, Deus me livre.
3: Beijo
1: livre.
3: Da Michele.
1: Valeu, Michele. Essa é a Michele. Valeu, Michele, um abraço. Tamo junto até às 5 da manhã. Salatiel, olha o Salatiel aqui.
4: Bom dia. Olha lá. Cara, eu na Castela já canta mal pra cacete. Um clipe que é cheio de efeito. Todo modificado, tudo.
1: Ah, para de falar que a Ana Castela canta. Ela canta bem, vai. Não vem. Eu vou defender ela agora, vai. Você que é horrível. Você deve ser horrível cantando, cara. Ó, Deus horrível. Você cantando, você espanta qualquer um, cara. Você espanta qualquer um cantando, velho. Ela vai cantar ruim assim lá longe de você, velho.
4: Feito lá no Spotify, no normal.
1: Ah, vai reclamar.
4: Imagina no de pertinho que é ao vivo, cara.
1: Ah,
4: Matheus Cauã.
1: Vai se lascar, vai.
4: Pra caramba no Spotify.
1: É um mal amado você, cara.
4: Imagina ela que já canta uma bosta.
1: Não, você já é um mal. Você é um mal amado. Você é um mal amado, cara. Vai dormir um pouquinho. Que você tá precisando, vai. Ah, que é isso, viu? Fala comigo, bom dia, bom dia. Você gosta aí do Pablo Vittar, é isso que você gosta, meu
5: irmão. Bom dia, Léo. Na pegada do lixo, coxinha, Mato Grosso do Sul, Rogério. Opa!
1: Fala, Rogério, um abraço, cara. Tamo junto aqui na nossa madrugada. Um abraço pra você, obrigado, hein? Obrigado. Tamo junto! Bom dia, Leão, aqui na minha casa também oscilou a energia, no mesmo minuto que você falou, escureceu a luz do estúdio, realmente, ô André, você viu que isso não foi só aqui não, gente, você viu que escureceu, acho que foi em todo lugar, deu uma escurecida na luz aqui, do nada, depois voltou, né, eu falei, algum espírito aqui vem... Eu, hein? Sai pra lá, velho. Eu tô fora, velho. Tô fora.
6: Oi. Ô, Léo, bom dia, Léo. Japonês de Paraguaçu. Rapaz, o Diegão acho que deve estar no quinto dia de férias, mas deve ser o 29º já, porque é tanto que esses caras lembram desse Diego. Meu Deus,
1: pra quê?
6: De férias, pô.
1: Deixa o cara em paz.
6: Deixa o cara curtir as férias.
1: Cara, meu, tudo isso é saudade assim, cara? Mano, o cara tá de férias. Você não trabalha na sua empresa, seu cabeçudo, você não tira férias, não? Seu trouxa! Ei, seu trouxa, você não tira férias, não? Não, 20, 15 dias de férias, 30? Ah, todo mundo tira férias da vida, cara. Até eu vou tirar férias o ano que vem, pô. Ai, fica aí falando, vai. Bom povo que gosta de reclamar aqui nesse programa que eu vou te contar uma coisa, hein? Meu Deus, hein? Tá um outro trouxa chegando aqui, ó. Daqui a pouco eu vou colocar aí no ar já aqui o do agro aqui, vai. Fala, minha amiga Calica, bom dia.
7: Também, hein? 1h24 da madrugada. Apagou tudo aqui e voltou.
1: Aí, ó, tá vendo? Foi só aqui não. Não foi só aqui não, hein? Vamos colocar o trouxa aqui, fala aí, vai.
8: Achei que era o passarinho da Calica, né? Porque mulher de 3 pernas, né? Achei que, ah, com certeza operou, né? Agora tá normal, né? Que meu sentimento é a Calica, hein? Passarinho dela aí que morreu aí.
1: Ah, você que cortou seu passarinho aí, ó. Você que cortou seu passarinho, você nem tem, cara. Você nem tem, na verdade. Você nem tem, vai. Ó, bom dia aqui em Guarulhos. A luz também cresceu. Cara, então foi todo lugar isso aí, meu. Como que viu? Isso aí foi todos os lugares, não é possível. Eu, hein, gente? Não é muito estranho esse negócio aí, não? É bem estranho esse negócio aí, viu?
9: Léo, bom dia de novo. É o velório do Diego, foi ontem? Nossa. Foi uma grande perda.
1: E olha que o passarinho da Tati era um querido lá, viu? E aí ela acabou ficando triste, né? Ela acabou ficando triste. Ele apelidou de justo de Diego, passarinho. Caramba, não tinha outro nome pra colocar, não, cara?

0: pra colocar, não, pô. Meu Deus do céu, hein? Vamos lá, fala comigo aí, veio do lixo. Vai, fala aí.
1: Não, Júnior do céu. Esse cara é uma bosta mesmo, né, mano?
0: Ah, pelo amor de Deus. Parceiro. Chato, meu. Chato, velho. Chato.
1: Fica igual o avestruz. Enfia a cabeça num buraco. Fica quieto aí pra você falar bosta de outro. Alô, Júnior, é o velho do lixo. Um abraço pra todos aí. Vamos que vamos, mais uma madrugada. Tamo junto. Calica. Cadê você, Calica? Fala comigo, fala. Beijo, beijo. Beijo pra Tati, beijo pra todos aí. E os pessoal do Tapetão do Asfalto aí tá garoando, hein? Vamos que vamos, sai cachorro!
0: E pessoal do Tapetão do Asfalto, em alguns lugares, em alguns estados, tá garoando, né? E principalmente São Paulo também. Então, muito cuidado, né, meu amigo? Muito, muito cuidado na pista aí. Pista molhada não é bom, não. Vai devagar, vai devagar, vai devagar! E principalmente o pessoal que desce a serra aí, sobe a serra. Ih, rapaz, pista molhada, muito cuidado, hein? Vamos lá, bom dia, bom dia.
2: Léo, aqui em casa também desligou a luz, Léo.
0: Nossa, até aí, que no Rio de Janeiro?
2: Eu vou dormir agora, daí eu desliguei o interruptor, ele já apagou a luz.
0: Ah, não foi no Rio de Janeiro, foi aqui, o lugar aqui. Mas tem um que falou que até no Rio de Janeiro aí, já é demais também, né? O povo também não tem jeito, né? Leléu, tá tudo escuro aqui, ó. Oi.
3: Ô, Leléu. Rapaz, acho que tá geral, hein? Tá geral aí, ó. Deu um apagão aqui. Eu acho que só quando o sol nascer que vai clarear, hein?
0: Ah. Tá tudo escuro por cá. Isso aí, não tenha dúvida disso. Eu não tenho dúvida disso. Quando o sol nascer, ele vai clarear. Isso aí.
4: Ô, Léo. Bom dia, bom dia. Renato, motorista de aplicativo da freguesia. É, aqui no meu carro também piscou a luz, cara. Passou um cara que deu uma fechada em mim, eu pisquei a luz aqui no rabo dele aqui.
0: Ah, então tá bom, cara, tá bom. Vamos lá, gente. Vamos nessa. 1:32.
5: Bota o papo pro alto, vamos ver.
0: Vamos lá que é sexta-feira, sexta-feira chegou.
5: Vamos beber, eu tô cheio de dinheiro, vamos beber.
6: Marcelo por cá.
0: Fala, Marcelo.
6: A Bandeirante que tá no KM47, tá tudo pitibado. Tá aquelas carretonas puxando aqueles transformadorzão, a fila tá grande, hein?
0: Eita, nós! Um abraço, bom dia pra vocês aí também, gente. 1:33, 1:33.
7: Olha, Alexandre. Cara, pede desculpa aí, gente, eu tô pensando no fio, apaguei tudo, foi sem querer, fui eu que fiz isso aí, desculpa, gente, eu tropecei.
0: Nossa, outro. Dá até medo de deixar o cara dentro de... dentro daquele das usinas elétricas aí. Dá até medo de deixar... deixa eu contar uma coisa parecida. Meu irmão, cara. Meu irmão, uma vez. A gente morava faz... Se meu irmão estiver ouvindo, acho que ele vai saber quem é ele. Uma vez, cara. Ele era... Eu sou o mais velho da família, né? E aí, a gente morava na cidade de Itu na época. E lá tinha o SAI, né? Tinha o SAI. Era o SAI. O moleque foi lá pro SAI. O moleque desligou o SAI. O moleque mexeu no SAI e faltou água no bairro inteiro, velho. Você não tem noção. Não foi não só no bairro, na região inteira, velho. Moleque foi só foi o moleque subir lá na escadinha do lado do SAI e acabou, lascou com tudo. Ele desligou o SAI, acabou, deu falta de água na região inteira ali. Ei, meu Deus do céu, e fala comigo, bom dia.
8: Piscou e não foi só a luz, não. Piscou o rabo do Denilson também, aquele folgado.
0: Olha lá, a outra, olha lá, namoradinha. Falando do namoradinho, olha lá.
9: Vem aqui, meu. Menino do tio, coisinha fofa, vai pro seu cantinho ali que agora eu vou entrar. Vai pra sua casinha, Zeus, vai pra casinha. Vai.
0: Cala sua boca, velho.
9: Cala a boca.
0: Todo
9: branco pra voltar embora, vai demorar.
0: Dá licença, vai. Oi, fala aí.
10: Boa noite, Léo Júnior. Ah, mas a Band Coruja está triste. Que tristeza, que fim levou o passarinho do Diego.
0: Cara. É muito triste. É o passarinho da Tati, ou pra você entender. Você tá surdo ou não sei, cara? É o passarinho da Tati que chama Diego. Vocês param de ficar falando essas coisas aí, ó. Eu, hein?
11: Ih, velho do lixo. E papo é esse aí? Soca a cabeça no buraco. Lá ele,
0: hã? Mete a cabeça no buraco.
5: Meu amigo, o que quer ser o lobo mau?
0: Deixa eu falar com a Lucimara. Fala, Lucimara. Bom dia pra você. Tudo bem, Lucimara?
12: Bom dia, Léo.
0: Como é que tá?
12: Gente, aqui pro lado de Piracaia.
0: Ah.
12: Graças a Deus não deu apagão, não. Eu acho que o apagão pegou ali a...
0: Ainda bem, né?
12: A rodovia e foi direto, viu? Graças a Deus aqui tá tudo dentro da normalidade.
0: Ah, então tá bom, então tá bom.
12: Beijão, pessoal.
0: Valeu.
12: Bom dia.
0: Aquele abraço, tudo de bom. E bom que tá tudo certo aí, hein?
13: Que quer ser o lobo mal, o lobo mal, o lobo mal, o lobo mal. 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
0: A Isabela mandou aqui, boa noite, vocês estão vivos? Eu gostaria de saber se eu posso mandar um alô lá no 018. Que 018? Eu não entendi nada do 018, sei lá.
14: Bom dia, Léo, coisa mais gostosa do mundo.
0: Bom dia, bom dia.
14: Ô, Léo, não sei por que você tá falando nisso, você nunca nem foi bom nisso.
0: O quê?
14: Você nem conhece.
0: O quê?
14: Não, bebê, não é assim não, você tá na fase do aprendizado.
0: O quê?
14: Tu vai aprendendo devagarzinho, aí depois tu vai no túnel do tempo e tu aprende.
0: Mas o que ela tá falando? Que eu quero entender. Eu quero, eu juro que eu queria entender o que, que ela tá falando aí, que eu não entendi nada. Me fale o que, que eu não entendi que você falou. Não entendi nada, fiquei perdido agora. Fiquei perdido.
15: Se vai do lixo sem vergonha, sai do meu pé, seu corno. Te dá uns 10 tapas na cara, aí você vai aprender a ser homem.
0: Ah lá.
15: Você tá agora virou defensor do bando de coruja agora, irmão? Que momento que eu citei seu nome aí? Aqui tá pro embate.
0: Ah lá.
15: Mamãe, eu e você então, seu trouxão.
0: Ah lá, ah lá.
15: Vai tomar banho que tá cheio de mosca aí na sua cara.
0: Nossa, velho, agora já. Não, briga. Ô, velho do lixo, chega mais. Gente, abre a roda aqui, peraí, tá. E pelo jeito tá rolando uma briga. Peraí, começo do programa já rolou. Ó, prepare o ringue aí. Prepare o ringue. Cadê o velho do lixo? Velho do lixo, cadê você? Me dá uma resposta aqui, por favor. Agora hoje eu tô violento. Eu tô vendo que tá arrumando briga hoje aqui. Peraí, o velho do lixo, por favor, me dá uma resposta aí, que o cara já peitou você aqui já, hein? Ó.
13: Comprou.
0: O cara do agro aqui, ele chegou chegando. Eu acho que você tem que dar uma resposta pra ele, velho. Dar uma resposta pra esse cara aqui que ele tá precisando. Se eu fosse você, eu daria uma resposta à altura. Por favor, dá uma resposta pra esse cara aí, velho. Não, se for pra ser briga, meu, vai ser briga agora aí, velho. É briga das feias. É das feias.
16: Pra defender nosso parceiro.
0: É.
16: Você tá achando que você é quem fala assim do nosso querido velho do lixo? Velho do lixo é de respeito, fio.
0: Olha lá, tá entrando mais uma briga aqui, ó. A briga vai ficar generalizada daqui a pouco. Ó, briga generalizada, hein? Generalizada, hein? Mexeu com todos aqui, ó.
17: Bom dia, Léo. Bom dia a todos. Então, esse blackout aí tá bom só pros pés de pano, né? Os cornos que devem estar tá coçando hoje a cabeça à vontade.
0: Valeu, vai lá.
18: Falou que o velho do lixo não lava o fiote?
0: Nossa senhora, hein? Mas mandou assim na lata, hein? Mandou na lata.
19: Hein, Léo? Ela falou assim pra você entrar no túnel do tempo dela. Você ouviu ela falando, né?
0: Ah, no túnel então, do tempo dela.
19: Aí quando você fala bem pertinho, dá até eco falar. Oi, oi,
0: oi, oi,
19: oi,
0: alô, alô,
19: oi,
0: alô,
19: oi,
0: som, oi,
19: ei. Cheguei, gay,
0: som,
19: gay.
0: Som.
13: Preocupado, mas também.
0: Ah, os velhos do lixo tá devagar pra dar resposta pro cara, hein? O cara chegou peitando, velho. O cara peitou, velho. Ó, nem tava falando de você. Pô, já chegou.
20: Bom dia, bande coruja! O Coringão ganhou! 3-0!
0: Que bom! Graças a Deus, é! Vai, Corinthians! Pelo menos alguém ganhou aí, ó. Fala aí, bom dia.
21: E aí, Léo, boa noite, tudo bem?
0: Beleza.
21: Rapaz, a Zé não tem ciúmes das mulheres falando assim com você, não?
0: Não bota a lenha na fogueira, cara. Não bota a lenha na fogueira, velho. Para com essas coisas aí, velho. Véi do lixo. Vai lá, briga.
1: Aqui nós estamos aqui na Heliópolis, aqui reunido aqui no grupo, aqui, certo?
0: Olha lá. O véi do lixo já arrumou os seus amigos ali, a sua gangue. O véi do lixo já tem os seus gangster. Véi do lixo, seus gangster. Olha lá.
1: Aqui nós estamos aqui na Heliópolis.
0: Heliópolis, mano. Vou lá em Heliópolis, hein? Heliópolis,
1: aqui,
0: cara.
1: Reunido aqui no grupo, aqui, certo?
0: Olha lá.
1: Mas já pegou o contato do véi do lixo. Véi do lixo é nosso parceiro aí, certo?
0: Sujou, cara.
1: Que fita aí, se mexer com os véi do lixo aí, a favela tá em peso aí, certo?
0: Ih, rapaz,
1: o véi do lixo aí é considerado vovô.
0: Lascou.
1: Entendeu, meu parceiro?
0: Ferrou.
1: Então vamos aí precaver aí, sem mexer no véi, hein, tio? Mexer no véi aí, vai todo mundo entrar numa linhagem aí.
0: Ih,
1: com nós.
0: Caramba, velho.
1: Nós não tem boi não, hein, tio? Nós não dá boi pra ninguém não, viu? Que o véi tá no nosso coração, falou?
0: Olha, velho, deu na cara, hein? Deu. Ô, deu agora, velho? Você tá... Ô, do agro, agora você mexeu com os caras lá, velho. Mexeu com o velho do lixo, mexeu com os caras... Heliópolis, cara. Heliópolis, hein? Hã? Eu que sou um cara tão de boa, tão da paz, vendo uma coisa dessa? Ah, gente... Ah, tem coisa aí que precisa ser esclarecida, viu? Não pode deixar assim, não pode. Oi.
2: Ô, Léo, esse Salatião é um vagabundo. Mulher dele deve estar com 3 mandiolos lá. Agora e ele aí, babacão.
0: Mas eu já entendi que a Isabela quis mandar aqui, ô Isabela, já entendeu. Manda aí, Isabela, pode mandar, manda aí, tá bom? Manda aí, vai, pro pessoal lá do 018, manda aí, pode mandar. Aqui todo mundo participa, pode mandar, viu, Isabela? Agora, pedir música, é bem complicado. Mas pode mandar lá, Isabela. Vamos lá, agora, resposta... Vamos lá, resposta do cara do agro aqui, vai.
22: Ué, tá defendendo o velho do lixo, vai lá chupar o manjolo dele lá, mano. Manjolo sujo de lixo lá, seu corno. Tô falando com o velho do lixo, cadê ele, hein? Cheio de toda vez que eu participo, você só fala bosta. Ele fala grande por... Fica puxando o saco dessas barangas aí, mano.
0: Que
22: dá
0: isso?
22: Licença, rapaz.
0: Que
22: não
0: isso?
22: Não pega ninguém, só fica aí agitando aí. Só agita, mano. Dá licença, vem pra cima, velho do lixo. Vem pra cima.
0: Cara, chamou pra briga, mano. Chamou pra briga, velho. Nossa. Ó, o velho do lixo é gangster, hein? O velho do lixo é gangster, viu? Só pra você saber, o velho do lixo é gangster, cara. É dos nossos, hein, cara? Tô falando pra você, hein? Vamos lá. Fala comigo. 11 999919197. Oi.
23: Léo, pedir música não pode, mas...
0: Não.
23: Dá pra passar minha piada aí, que eu mandei.
0: É que piada, cara?
23: Eu mando de novo. Sou moço de Osasco.
0: Não, peraí. Piada é só 4 horas da manhã, cara. Piada, pode esquecer. Agora não dá. Só 4 da manhã que vai ter o nosso... O nosso concurso de piadas ruins. Viu? Concurso brasileiro, né? Campeonato de piadas ruins. 4 da manhã, vai. Áudio vazio, né?
24: É o padeiro Bocão aqui de São Miguel, mandando um alô aí pra toda a categoria. Todo mundo que estiver ouvindo. Solta o áudio aí, Léo.
0: Tá bom. Beleza, cara. Um abraço.
25: E aí,
0: vamos lá.
25: Truta? Fica mexendo com o velho do lixo, não, mano.
26: O nome do safadão.
25: Ficar querendo se arrumar com o velho do lixo, o bagulho vai ficar louco do teu lado aí, velho.
0: Olha lá. Os caras defendem o velho do lixo aqui.
27: Ai, gente, eu não consigo ser bandido.
0: Tchau. Puta, o cara não consegue nem ser bandido. O cara não consegue nem ser homem de
25: aí, truta?
0: Olha lá, porque o primeiro cara começa falando grosso. Ó, aqui, ó, pá, não mexe com o cara. Pá, o cara dá uma dessa. Puta, você dá uma dessa ainda, mano.
25: Não mexe com o velho do lixo, não, mano. Ficar querendo se arrumar com o velho do lixo, o bagulho vai ficar louco do teu lado aí, velho. Não fica mexendo.
27: Ai, gente, eu não consigo ser bandido. Ah, tchau.
0: Que bosta, não? Que bosta, não? Meu Deus. Tô ferrado com esses ouvintes aqui, viu? Tô lascado, tô lascado, vai.
22: Ué, você tá um machão aí. Vem aqui em Dubai me buscar, então. Vem aqui me pegar em Dubai, ó.
0: Ah, lá.
22: Dá licença, o velho do lixo é um sem vergonha.
0: Ó lá.
22: Tá ligado? Tá na minha cola por quê? O que, que eu fiz pra esse velho do lixo aí? Tá? Toda vez que eu participo, fala bosta, fala não sei o quê. Ele por acaso, ele fala alguma coisa que presta.
0: Chamou
22: pra briga. Velho do lixo, seu sem vergonha.
0: Chamou pra briga, velho. Chamou pra briga o velho do lixo. O velho do lixo vai convocar os gangsters dele lá, velho. Vai convocar os gangsters dele, vai achar você aí, cara.
3: E aí, Léo, o André de Santa Cruz do Rio Pardo. Ô, Léo, esse esfumador de bosta de galinha aí, misturado com bosta de vaca, querendo falar na gíria aí, rapaz do céu.
0: Você vê os caras, né? Quer falar tudo na gíria, né?
3: Tá feio pra eles. Tio, mano. Ah, bater bolacha, rapaz, pelo amor de Deus. Esses caras ficam vendo videozinho no YouTube pra poder conseguir falar na gíria. Fala bosta nenhuma.
0: Que isso, cara? Aí, velho do lixo, fala, velho do lixo, vai com você, vai.
3: YouTube pra poder conseguir falar na gíria.
0: Fala.
4: Ô, Léo. Ó, não sai da favela, não, rapaziada, tá aqui, cara. Não é, pô. Vocês falam o bagulho, o pessoal tá escutando o rádio. Justo na hora, mano, os caras falam mesmo. E outra, parceiro, a mulherada gosta de homem que sabe conquistar, homem que fala no ouvidinho, homem
0: lá.
4: Que dá carinho, filho. Pergunta pra elas respondem. Ô, Calica, fala aí, Calica, fala pra eles. Ô, Tati, ô, Maratacine, diz aí pra eles como é que o homem tem que tratar a mulher. Esse trouxa aí não sabe tratar a mulher nenhuma. Marca qualquer lugar, parceirinho. Tô junto, irmão.
0: Olha lá, vai.
4: Hora que você quiser encontrar com o velho do lixo, parceiro.
0: Vai que vai.
4: Você não dá um caldo ainda não, mano.
0: Ó, ó.
4: Beleza?
0: Nossa.
4: Você não tem conceito, rapaz. Você não tem nem ideia, mano. Vai devagar com a Andorra aí, com o Santa de Barro, beleza? É o velho do lixo, sai cachorro.
0: Ó, ó. Caracas, hein, meu?

0: empresário do agro. Ele diz que tá lá em Dubai. Ele diz que tá lá em Dubai, né? É na cabeça dele que tá lá em Dubai.
1: Bom dia, bom dia.
0: Bom dia, bom dia, bom dia.
1: Aqui na rodagem. Bauru sentindo Três Lagoas. Vamos que vamos. Parabéns pelo programa aí, meu
0: filho. Valeu, cara, valeu.
1: Só você mesmo pra alegrar nossa madrugada aí.
0: Bom, e esse é que esse programa é meio assim, violento às vezes, sabe, cara? Sempre rola umas tretas nesse programa. É normal, mas de vez em quando rola umas tretas nesse programa aqui, ó.
2: Ô, Léo, bom dia. Eduardo, porteiro noturno de Capão da Serra.
0: Cortou o áudio, apagou o áudio. Eita, nós! É, meu, pra Brasil! Olha, meu. Oi!
3: Esse carinha do agro aí é um arrombado, filho.
0: Ó, oh, quer para com o arco?
3: Fica falando aí depois.
0: Que isso, não faz, não fala isso, mano, não fala isso. Oi!
4: Olá, avisa pros rapazes aí que hoje é sexta, é dia de paz, dia mágico, e descarregar e.
0: Dia da maldade!
4: Tava carregado de novo, hoje é dia da alegria, não é dia de brigar, não, meu povo!
0: Rebaixada, o tom ligado no 11 pra você participar aqui da nossa programação. Chama, chama, chama no áudio, chama no áudio, chama no áudio. Vamos, Maratacine, vai.
5: Bom dia, aqui na minha casa. A luz deu uma piscada bem na hora que você tá falando, Diego, é sério. Mas é que não chegou a acabar, não. Só piscou e voltou logo em seguida. Só pra te avisar que eu tô aqui, tá? Beijinhos.
0: Valeu, Maratacine. Vamos lá, gente. 1h49 já, 1h49. Chama no zap, vai.
3: Esse cara do agro aí é muito corno, falando que tá em Dubai, porra nenhuma.
0: É, tu é corno, é cornaldo, cara, cornaldo.
6: Não sei de qual Dubai que esse cara tá falando aí, do bairro que não tem nem asfalto. Comédia aí.
0: Acho que ele tá na rua Dubai, ele mora na rua Dubai, entendeu? Fala aí comigo, vai.
7: Boa madrugada, Léo Júnior, esse aqui do Brasil. É, você falou aí, né, que uma vez ligaram o resíduo da caixa, né, da água encanada. Uma vez também eu fiz tipo isso. Eu fui lá.
0: Você desligou o site
7: ligado
0: também?
7: A noite toda, tava desligado, eu fui aí, liguei.
0: Você desligou tudo,
7: sai. Aí ficou ligado a noite toda, derramando água. Tirado a fazer, a tentar demais. Aí fui fazer isso. Bora lá, Band FM, a rádio do seu jeito.
0: Aê, valeu, Ezequias. Esse é o Ezequias. Tá todo mundo ligado na Band FM. É o Band Coruja. É às 5 da manhã.
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0: Fala comigo, vai.
9: Léo Júnior, bom dia, boa noite.
0: Bom dia, boa noite, boa tarde.
9: É, fala pra esse requengue lá daí, que o velho do lixo aqui, estamos fechando já a equipe já, pra conversar com esse cidadão. Heliópolis, Terminal de Adema, Jardim Namar, Jardim das Nações, Jardim Campanário,
0: Jardim Peri,
9: e demais bairros, Piraporinha de Diadema, hein? Pra ele esperar que a chapa vai esquentar pro lado dele, hein?
0: Olá, viu?
9: Velho de segurança patrimonial de Diadema, Zona Sul de São Paulo.
0: Ó, o velho do lixo aí, o velho do lixo é forte nessa parada aí, nessa região aí, cara. Aí, ó, ó, aí do agro, aí agora, hein? Você tá cercado aí,
10: mano. Aí, velho do lixo, acho que pra mim você é um viadão, tá atrás de macho por quê, irmão? Você curte o quê? Você curte manjolo?
0: Nossa!
10: Tá atrás de mulher, irmão. Um monte de cara fala bosta, aí você não fala nada pra ninguém. Ou é pessoal? Se for pessoal, vem pra cima. Oh. Seu velho sem vergonha.
0: Essas
10: conversinhas sua fiada é pra meter o golpe nas veinhas, filho, na aposentadoria das veinhas.
0: Olha!
10: Acho que eu sou algum trouxa, irmão.
0: Nossa,
10: dá licença.
0: Você
10: tá achando o quê, mano? Um monte de cara fala bosta. Você não fala nada, vem falar só comigo. Você é um trouxa, rapaz. Qualquer hora que você quiser.
0: Nossa, chamou de trouxa na cara, velho. Poxa, se eu fosse o velho do lixo, eu não deixava quieto isso aí, não, velho. Não deixava.
11: E aí, Léo? Esse cara que falou um monte de bairro aí. Esse cara é um baba-ovo, ele não sabe nem de onde que ele é. Se ele é da Piraporinha, se ele é de Diadema.
0: Ah.
11: Se ele é corno, se ele é viado, o que que ele é? Ele nem sabe o que que ele é, mano.
0: Ai, ai.
11: Fala pra ele decidir o que que ele é, pô, antes de sair falando da onde ele é.
0: Ai, ai. Vamos lá, vai, mais um. 8 minutos pras duas, vai.
12: Aí, Léo, bom dia, um abraço pra todos aí.
0: Um abraço.
12: Maré aqui. Pra mim, o velho do lixo peidou na farofa, hein? Ficou com medo do cara aí, viu?
0: Será, cara? Será? Será, mano? Será? Vamos ver.
13: Aí, ô, seu comédia. Aqui nós não ficamos assistindo um vidinho, não, rapaz. O que nós tirou de cadeia, você tá aprendendo. Olha aí, ô, seu comédia. Você é trabalhador, você é comédia,
0: chamou, tio. Chamou,
13: chamou. Cê é povinho, falou, maloqueiro?
0: Chamou, chamou.
13: Tem que ficar aí na rádio aí falando bonitinho aí, ó. Olha pra lá. Tentar convencer aí, pra tentar arrumar alguma coisa. Falou, xará?
0: Chamou,
13: mas aqui
0: chamou.
13: Não fica de brincadeira, não, rapaz.
0: Olha lá.
13: Mas aí mexe com tóxico.
0: Aí, você... É com tóxico, mexe com tóxico, tô. Toma cuidado, hein, ô do Agro, toma cuidado, hein.
13: É, eu, o pretão aí que tá em Dubai, aí, ô, seu comédia do caramba.
0: Boa, aí, ó.
13: Aqui você não vai arrumar nada não, viu? Não adianta você falar que nem Lázaro aqui, que nem São Jorge aqui não, rapaz.
0: São Jorge.
13: Cê, aqui você não vai apavorar ninguém, certo? E o velhinho aqui, certo? É da nossa linhagem aqui, rapaz.
0: Você
13: fica aí achando que o velhinho é comédia.
0: É, não é comédia, não.
13: O velhinho trabalha, mas o velhinho aqui tem conceito. Aqui o velhinho não é qualquer um, não, ô, Ramelão.
0: Ó, chamou, hein? Caraca, mano. O velhinho é terrível, cara. Vai, vai mexer com o velho do lixo pra ver, mexe. É aqui, é. Madrugada é essa, só dá isso, só briga, briga, briga, briga. Meu Deus do céu, um lugar pra dar briga esse programa aqui, ó.
14: Bom dia, bom dia, bom dia, Léo. É o Rio de Jundiaí, hein? A treta tá demais aí.
0: Tá demais, cara, tá demais.
14: Doido.
0: Meu Deus do céu.
14: Tem o pessoal aqui de Jundiaí aqui também aqui, já vamos aí juntar com o velho do lixo aí, vamos que vamos aí.
0: Olha lá.
14: Abração aí a galerinha Resenha da Mel, vamos que vamos. Uhul, treta, treta.
0: Porrada, que treta aqui assim, cara, ó. Treta, treta, treta aqui, ó, no programa, gente. 1:54.
15: Eu era muito nova pra você.
0: O programa que mais tem treta no Brasil é esse aqui. Você acha que é um programa de boa? Que de boa nada, cara. Bom dia, Léo, manda um alô aqui pro pessoal do laboratório, da usina. É, em Catanduva, tá o José Carlos Caires. Olha lá. Salatiel quer entrar na briga de bicão aí, ó.
16: Esse novo Agro é um fanfarrão, cara. Ele só tá falando por causa que o velho do lixo é mais velho que ele, mas ele não tem respeito nenhum. Deixa só a Tati Perigosa chegar aqui. Eu duvido que ele vai falar assim com a Tati Perigosa. Esse fanfarrão aí. E pega uma cana da roça dele e enfia no...
0: Ó, tchau! Ó, vai, fala aí,
17: olha,
0: vai.
17: Daqui a pouco se abusar entra o pessoal das coletas tudo aí, ó.
0: É,
17: da
0: então. 4R, pois é, coleta, pois é, velho, pois é.
17: Da Selvi. Aí, rapaziada do trecho aí, você vai ver só. Mas tamo aí, tamo junto, parceiro. Tamo aqui na madrugada pra resenhar, pra brincar. Mas aí é o seguinte, cara. Vamos que vamos. Eu vou do lixo, você cachorro. Um abraço pra rapaziada aí.
0: Sai cachorro, sai cachorro!
18: Bom dia, Leozinho. Bom dia pro velho do lixo, pra Tati Perigosa. Então, respondendo ele já começou o programa me cutucando, né?
0: É, já, já.
18: É que ele tá doido pra que eu esfregue na cara dele, esse agroviado, e ele não tá sabendo como pedir. É isso.
0: Ai, ai, ai. Caramba, vai lá, fala aí.
19: A todos, um bom dia. Ai, eu sou a Júlia de Sonora, Mato Grosso do Sul.
0: Ô, Júlia, tudo bem, Júlia?
19: Eu tô ouvindo, propaganda do CV.
0: É só briga aqui, Júlia. Aqui é só porrada, Júlia. 11 999 919197, fala comigo.
20: Bom dia. Cara, nessa briga aí, ó, do velho do saco e do velho do agro, eu quero que os dois entrem um dentro do outro e... Esses dois sacos monstros aí, vai jogar bingo, velharada.
0: Dá licença, para, gente, deixa os caras brigar em paz, cara. Deixa
21: Bom dia. Ô, Léo.
0: Oi.
21: Fala pra esse babaca aí que quando ele passar aqui no Rio de Janeiro, a gente pega ele, hein.
0: Tá,
21: tá
0: aí,
21: mexendo
0: ó.
21: Com o velho do lixo, não, é da classe, é da categoria.
0: Aí, é da categoria.
21: Tamo junto aí, irmão.
0: É da categoria.
21: Se ele passa aqui no Rio de Janeiro, a gente corta o pescoço dele. Dubai o caramba, mó pé sujo do caramba, pô, não tem nem dinheiro. Olha lá, antes do Rio de Janeiro aqui, vamos, hein?
0: Até o Rio de Janeiro, não, agora lascou, até o Rio de Janeiro entrou na briga pra defender o velho do lixo. Agora a briga ficou feia de vez. Pelo amor de Deus.

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4: Band FM, 2 horas em ponto. Vamos nessa, nosso Band Coruja tá no ar, mais uma hora com você pra te fazer companhia, pra gente fazer aquela bagunça na madruga. É assim, é do jeitinho que você gosta aqui na Band, é? Essa resenha louca aqui até às 5, vamos? 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

0: Zé Vaqueiro, eu tô brigado. Eu vou, quer dizer, quem tá brigado aqui é o povo, gente. Quem tá brigado aqui é o povo, não eu não. Tô, eu sou bonzinho, sou bonzinho, sou bonzinho. Duas horas e 23 minutos, 2h23. Olha quem tá defendendo o velho do lixo aqui, a Calica. É, a Calica, ela tomou a frente do, da parada aqui, ó. Ali que ela tomou a frente de tudo e falou: não, peraí, eu vou defender o velho do lixo. Ô, Calica, só fala aí, defende o velho do lixo, Calica. Vai lá, vai fundo.
1: Escuta aqui, ô, seu agrobicha. Mexeu com o velho do lixo, mexeu com a Calica, tá bom?
0: Tá aí, ó.
1: Volta pro mar, oferenda. Ah, toda vez que você fala, parece que você tá com a boca ocupada, né?
0: Tá vendo? Vai, vai mexer com o cara, vai, vai lá.
2: Bom dia, Vinícius aqui de Iturama.
0: Fala, Vinícius.
2: Toca uma música aí do Brian, do Arrocha pra nós aí, meu parceiro. Tamo junto, é nóis.
0: Tamo junto. Ó, quem chegou? Ale, Ale, fenomenal. Meu Deus do céu, cara. Esse é o Ale Fenomenal. Ale Fenomenal do Brasil aí, ó. Ó, 2h24. Oi, bom dia. Fala comigo. Ué, bom dia.
3: Será que eu estou na rádio certa?
0: É, você tá.
3: Deixa eu conferir aqui.
0: Não, só porque eu não falei, cara. Só porque eu toquei música, cara. Peraí também, né? Isso aqui é demais pra cabeça, né, meu? Peraí também, né? Vai, fala aí.
4: Bom dia, cachorro louco na voz aqui, tá bom?
0: Fala, cachorro louco!
4: Olha, Juno, tranca o velho do lixo, esse Zé do Água aí no quarto pelado aí, bota os dois pra dançar com o Caraconga da Gretchen, rapaz.
0: É, colocar a música da Gretchen aqui. Pois é, oi.
5: O fenomenal é diferente, hein? Bom dia, ele é diferente.
0: Bom dia, bom dia, bom dia.
5: Acho que o tratamento tá.
0: Esse mandou áudio e não entendi biriba nenhuma do negócio, ó. Entendi nada, hein? Vamos lá, falar comigo no áudio 11 99991 9197. Esse é o WhatsApp da Band FM pra você participar com a gente.
6: Bom dia, bom dia, bom dia, minha tropa. QRA pica fumo por cá. Fernando Dias é o palco do momento. Bora que bora ali em Recife. Bom dia, bom dia, seu Léo.
0: Bom dia, bom dia, bom dia. Música a hora que eu quiser aqui, velho. Eu vou ficar falando 30 minha música, 3 horas, eu toco o que eu quiser. Se eu quiser, mas eu não toco, né? Poxa vida, o povo chato da minha.
6: Bom dia, seu Léo!
0: Bom dia, bom dia, bom. Toco música a hora que eu quiser aqui, velho. Eu vou ficar falando 30 minha música, 3 horas, eu toco o que eu quiser.

0: rindo muito com essa briga. Ah, você tá rindo? Eu tô desesperado aqui com essa briga. Eu tô desesperado com essa briga aqui, ó. Fala aí, vai.
1: Partiu embora. Cidade Jardim aqui do shopping.
0: Ah.
1: Tô fazendo uma obra aqui e tô indo agora pra casa.
0: Isso, rapaz. Isso aí.
1: Sentindo Atibaia, Mariporã da Preta.
0: É isso aí, bom, tá certo. Um abraço. Meu, por favor, faz um áudio mais alto, porque às vezes fica ruim, a voz sai muito baixo, às vezes o pessoal deixa o som muito alto e a voz fica bem baixinha, né? É legal a sua voz sair bem legal, no alto, numa altura bacana aí pra você se ouvir no rádio, beleza?
2: Eu tenho que
0: O Ale Fenomenal, primeiro ele tá só se concentrando agora. Aí daqui a pouco ele começa a falar. O Ale Fenomenal, ele é desse jeito aí. Vamos falar com o Alexandre. Fala, outro Alexandre aqui, ó.
3: Para raio de louco, você também é complicado, hein?
0: O quê?
3: Cadê as mulheres desse programa? Ué? Tá tocando música por quê?
0: A outro já, perguntando se eu tô tocando. Cara, se eu toco, o problema é meu, velho. Se eu toco música, velho. Que tem nada a ver com isso, mano. Ah, dá licença, viu? Eu posso com uma coisa dessa. Agora tem diretores do programa aqui agora. Ah, eu tô ferrado mesmo, vem. Bom dia.
4: Boa noite.
0: Ah.
4: Motorista de aplicativo aqui de Guarulhos.
0: Fala, parceiro, tudo bem?
4: O Ale Fenomenal hoje não tomou o remédio dele antes de começar o programa, não,
0: hein, mano? Não, não tomou, cara, não tomou.
4: Já tá minutinho. Já usou droga hoje, né, noia?
0: Já usou droga, né, olha? Ô, oh, fala, Salatião.
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0: Vai se lascar você também, vai, Salatião, vai dormir.
6: Bom dia, Léo Dias.
0: Bom dia.
6: Grande Forte, sextou,
0: rapaz.
6: Marcelinho de Araçatuba, no Puxa da Areia Doce.
0: Aí, mano.
6: Conexão Mirandópolis, Fernandópolis.
0: Mirandópolis,
6: bom dia,
0: opa.
6: Pra nós aí, boa madrugada. Ouvindo a Band.
0: Que legal, um abraço. Obrigado pela audiência. Tamo junto aqui na nossa madrugada mais gostosa, mais alegre, né, do rádio brasileiro. E a gente agradece você que tá

0: WhatsApp, manda lá sua mensagem 11 999919197. Participa junto com a gente, Léo Júnior. Bom dia, sou Edson. Estou aqui na minha casa tomando uma geladinha e curtindo a Band FM. Ah, coisa boa, aí sim, hein?
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0: motorista de aplicativo em Goiânia. E eu ouço a Band FM todos os dias. Valeu, parceiro. Obrigado pela sua audiência. Tamo junto também. Valeu.
1: Placas de toda parte, carros adesivados.
0: Todo mundo participando com a gente aqui na nossa madrugada. Isso é muito bom ter você junto com a gente participando, né?
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0: Agora eu quero falar com você no nosso WhatsApp. Agora eu quero falar com você. Vai lá, chama, chama, chama, chama, chama. Vai no nosso WhatsApp. Participa aqui junto com a gente. 11 999919197. Pra você participar da nossa programação. Fala comigo. Fala, bom dia, bom dia.
2: Desbloqueia eu aí.
0: Desbloqueia eu.
2: Que meus áudios não montam.
0: O cara não sabe como que é desbloquear ou bloquear. Gente, não tem ninguém desbloqueado. Não tem ninguém bloqueado. É só não foi pro ar seu áudio. Calma que já vai pro ar o áudio aí. É porque tem muito áudio, gente. É tanto áudio aqui que uma hora dá certo.

0: calma que vai chegar a sua vez.
1: O áudio da gente ser rodado aí, precisa sair em algum grupo aí, ou como é que é? Eu tô 3 dias mandando um áudio aí, ninguém ouve.
0: Tá bom, tá bom, tá aí seu áudio. Aí, ó, lembra o seu áudio no ar, pronto.
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0: Ah, bom dia, tô aqui trabalhando, ouvindo a Band FM, sou Herbert de Itu. Galera da cidade de Itu, eu falei de Itu pouco tempo, no comecinho do programa. Alô, pessoal de Itu, Herbert, um abraço pra vocês, está todo mundo curtindo a Band FM, obrigado pela audiência, fala comigo.
3: Léo Júnior, bom dia, Elias Costa por cá. Saindo agora da Ilha da Barnabé, destino São Bernardo dos Campos, carregado de soda.
0: Beleza, parceiro, valeu Zéias, aquele abraço, boa madrugada pra nós aí, parceiro.
4: Bom dia, tô aqui, ó, escutando Band FM.
0: Eita, nós, peraí, que...
4: bom dia, tô aqui, ó, escutando Band FM.
0: Você tem quantos anos, hein? Fale pra mim, você tem quantos anos, hein? Meu Deus do céu! Ô, louco! Escutar essas coisas, meu Deus do céu! Porque pela voz, né? Parece uma criança falando. Porque pela voz, me fala seu nome aqui, por favor. Esse programa é de louco, viu, gente? Toma cuidado. É um programa de louco esse aqui, viu? Vai lá.
5: Bom dia. Tudo bom dia. Bem? Acordei só pra falar com você um pouquinho.
0: É a Sandrinha. Sandrinha, um abraço pra você, Sandrinha. Valeu, obrigado pela audiência aí. Tamo junto, na madrugada.
6: Vai embora.
0: Tamo junto. Pelo jeito, deve ter acordado agora, né? A outra aqui, panelinha tá no 12 aí. Não tem panelinha nenhuma, cara. Quer dizer, sei lá se tem, né? Tem um povo que participa aqui.
7: Olha, já
0: se
7: toca muito. Não toca pra mim, então, aí. Tudo certo. Deixa os invejosos de lado.
0: Ah, sai pra lá, você, vai. Sai daqui, vai.
8: Pela voz, não tem tantos anos, mas aparentemente pela experiência deve ter três vezes a tua idade, Léo. Se liga, hein?
0: Meu Deus do céu, mas que... Acorda pra falar, cara! Acorda pra falar, meu irmão!
9: Bom dia, Léo Dias!
0: Bom dia!
9: Bora, mais um motorista na rua, hein, Felipe?
10: Dona Sul, Grajaú.
0: Alô, Grajaú, galera do Grajaú. Já estive no Grajaú aí também, hein? A Sandrinha falou, estou viciada em vocês, hein, Sandrinha? Viciou na gente aqui, ó. Lascou, Sandrinha, lascou. Oi. Vai. O Ale, para de ficar ligando aqui, o Ale. Poxa vida, o Ale fenomenal, não para de ligar e atrapalha os áudios aqui, viu?
5: Bom dia. Falei, deixa eu dar risada com esse povo aqui um pouquinho. Sandrinha de Guarulhos.
0: É, não é fácil esse povo não, viu, Sandrinha? Aí eu pego no áudio do Ali, olha o que ele fica falando.
10: Olá, Júnior, bombas.
0: Bombas.
10: Bombas exclusivo.
0: Vai.
10: Gilberto Barros na Fazenda do Leão.
0: Ah, o Gilberto Barros, Leão, eu fiquei sabendo.
10: Acorrentado em você, Gilberto Barros na Fazenda, exclusivo, em primeira mão. É fenomenal, não.
0: Ó, fenomenal, você falou uma coisa, que é verdade. Você lembra do Gilberto Barros, gente? O Leão, Gilberto Barros? É, o Gilberto Barros, ele teve um programa aqui na Band também, né? Aqui na Band TV, faz tempo já, isso aí vai muito tempo. E era um sucesso o programa dele, né? E era todas as tardes aqui na Band. E inclusive o Gilberto Barros, ele gravou até umas músicas aqui, né? É, o Gilberto Barros quis cantar algumas... Cadê? Olha lá. Tem umas do Gilberto Barros aqui, ó. Vamos ver, ó. Olha lá. Acho que essa aqui tá ao vivo, essa aqui é melhor, ó. Ó, Gilberto Barros do Brasil! Gilberto Barros é grande apresentador de televisão, já teve o seu programa aqui na Band TV também, há alguns anos atrás. Eu já cheguei a assistir, era um grande sucesso, ele levava tanto

0: Barros, o Alê falou uma coisa certa. O Gilberto Barros parece que ele vai pra Fazenda na Record. É, ele vai pra Fazenda. Imagina o Gilberto Barros na Fazenda, velho. Imagina as tretas que não vai rolar lá. Então o Gilberto Barros, além de cantor, porque é até cantor, você viu, Rola? Ataca até de cantor, hã?
1: Árvore, árvore da montanha.
0: Isso, gente, o Alberto, o Ale fenomenal, você tá certinho que você falou, Ale.
2: Ô, Léo Júnior, põe acorrentado em você, acorrentado em você.
0: Acorrentado
2: em... sabadaço do Leão.
0: Era o sabadaço, exato.
2: Ô, Léo Júnior, põe acorrentado em você.
0: Exatamente. Ô, você lembrou bem, fenomenal. O Gilberto Barros fazia o sabadaço, sabadaço, era na Band, é. Era aqui na Band, na TV, na Band TV, ó. Não tem acorrentado, deixa eu ver se eu tenho acorrentado. Pera aí, pera aí. Ó, oh, tem aqui, ó, acorrentado. Aqui, ó, olha lá, lá, lá, acorrentado.
3: A conta das vezes que eu
0: lá.
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0: Acorrentado, Gilberto Barros.

0: vamos lá pro nosso WhatsApp. Manda lá seu áudio pra gente. O povo apaga áudio. O povo que manda áudio e apaga áudio. Meu Deus do céu, meu Deus do céu.
1: Léo, manda um salve aí pro Lucas.
0: Lucas.
1: Da 99, moleque tá online 24 horas. Moleque é zica. Já coloquei ele pra ouvir vocês.
0: Beleza, cara.
1: Melhor rádio da noite.
0: Tamo junto.
1: É o Corujão. Bora, Lucas.
0: Aí, ó. É o Lucas. Corujão da madrugada. É a Band FM. Fala comigo. Vai lá.
2: Ô, Léo, tudo que é ruim dura pouco. Graças a Deus, acabou.
0: Não, cara, esse programa era bom demais, velho. Viu? O pessoal falou que era ruim esse programa. Esse programa era bom, cara, na época. Pô, ele lançava muita gente. Pô, lembra daquela dupla Munhoz Mariano? Pô, chegou aí no programa dele, velho, né? Eu já participei do programa dele, sabia? Do Gilberto Barros. Eu lancei, não, é verdade, eu tô falando a verdade, não é brincadeira, não. Eu tava numa rádio em Sorocaba, faz alguns anos atrás isso. E aí nós, tava lançando aquela música do Camaro Amarelo do Munhoz Mariano. Aí o que acontece? Ah, foi o pessoal da reportagem lá, do programa dele, né? Do Gilberto Barros. E aí eu falei do estúdio lá, falei, vamos lançando um novo sucesso aí, Camaro Amarelo. Tá? Se você procurar no YouTube, você vai achar aí. Aí eu apresentando a dupla Munhoz Mariano no programa do Gilberto Barros. Até eu já participei, cara. Até eu já participei do programa de Gilberto Barros. Então, era um sucesso absoluto. Você viu que coisa legal, gente?
3: Ô, Léo, cadê os cornos dos caminhoneiros, Léo? Dos Uber, taxista, Léo? Cadê esses cornaiados, Léo?
0: Para de criar briga. Ó, depois sou eu que sou o cara que criou briga aqui, hein? Você viu que os caras já querem criar briga de novo, né? Gente, eu sou da paz, eu tô da paz hoje. Não vem criar briga aqui, não, peraí.
4: Nossa, o Gilberto Barros era um show, o programa dele, era então, tudo.
0: Era bom demais, era. É verdade. O programa dele era muito bom.
4: As caras que vinham fazer show no programa dele, Gilberto Barros era um sucesso. Marcou uma época boa. Na época boa da Band, na Rua Radiantes.
0: É isso aí.
4: Aí no bairro do Morumbi.
0: Exatamente. Depois ele foi pra Rede TV, né? Parece. Ele ficou na Rede TV também, depois acabou o programa dele. Depois ele não foi mais.
5: Caramba, Léo, foi lá então que você começou a queimar a rosca, né? Desconfiei desde o princípio.
0: Queimei junto com você a rosca lá. Você queimou primeiro que eu. Você queimou primeiro que eu lá.
6: Bom dia.
0: Ô,
6: Léo.
0: Oi.
6: Esse cara aí corta com força, hein? É igual saxista. Queima a rosca. É prensador de linguiça.
0: Prensador de linguiça. Ok, bom dia, Luiz Gabriel Mato Grossense. Ô, Luiz Gabriel, um abraço. Um abraço pra você, meu irmão. Tamo junto. Mais um, vamos lá pro Mato Grosso agora. Ô, Mato Grosso, velho.
7: Manda um abraço para todos os caminhoneiros aqui do Nortão do Mato Grosso, Lucas do Rio Verde, Sorriso, Sinop, Nova Mutum.
0: Legal, legal.
7: Estamos aqui puxando os palmeirenses.
0: Puxada dos palmeirenses. Bom dia, Léo Júnior. Bom dia, galera do Band Coruja. É o Ed. O Ed também tá junto com a gente. Beleza, vamos ver mais.
8: Bom dia, Léo. Beleza? Bom dia a todos os ouvintes da Rádio Band aí. Passando pra desejar uma sexta-feira abençoada, chique, bacanizada, naquele jeito aí que a gente merece, tem que ser, beleza? Que é o motorista cabra velho da transportadora Terra Master.
0: Pô, que legal, cara, que legal.
8: Um abraço pra todos os amigos aí de rodagem aí, ó. Deus abençoe todos os caminhoneiros aí, ó. A engrenagem maior desse paizão aí, beleza?
0: Vamos nessa, meu amigo. Muito obrigado pela sua participação sempre aqui no nosso programa. Oi.
9: Bom dia, Léo. Aqui é o motorista Joelson, motorista Tritém. Meu Nápoles, Bahia, conectado aí no Monte Coruja. Aí,
0: que legal.
9: Aí, seguido.
0: Muito bom, muito bom. Abraço pra você, meu amigo. Obrigado pela sua participação. É o nosso Monte Coruja que tá no ar. O melhor programa da madrugada. Ninguém dorme, hein? Aqui ninguém dorme, ninguém dorme.
10: Toca aí as leoas do Gilberto Barros. As leoas, é fenomenal.
0: As leoas, não, você lembra das leoas? Tinha as leoas também, verdade, aí, ó. Opa, bom dia, bom dia, bom dia.
6: Ô, Léo.
0: Oi.
6: Manda um abraço aí pra todos os refrigeristas aí desse Brasil afora aí, Léo. Todos os caras da refrigeração, de México Central, os loucos da refrigeração da madrugada. Tudo louco.
0: Maluco, né? Só doido por aí. Aquele abraço, obrigado pela audiência. 11 99991-9197. Obrigado pela participação sempre aqui no nosso Band Coruja, sempre, viu? Fala aí, Mara Tassini, para, fala aí, Mara, vai lá, vai.
11: Olha, eu adoro o Velho do Lixo, mas eu acho que 5 contra 1 é covardia.
0: Ela acha que 5 contra 1 é covardia.
12: Oi, bom dia. Da sua mãe, da sua irmã.
0: Que foi, cara?
12: É, Léo, meu jovem, tranquilo na paz.
0: Tranquilão, e você?
12: Vou fazer uma vaquinha pra comprar o Gardenal do Alê Fenomenal, que acabou, hein?
0: É. Não, mas o Alê fala
12: na casa da sua mãe, da sua irmã.
0: Meu, mas o Alê, ele toma um remedinho, mas ele fala umas verdades, você percebe? Não, ele fala, mas ele fica antenado nas coisas, viu? Sobre essa do Gilberto Barros, que ele vai pra fazenda, é verdade mesmo. Ele vai pra fazenda na Record mesmo. Tá certo, é isso aí, ó.
13: Aí, que é o Moacir de São Pedro, vocês iam fazer show lá no Gilberto Barros mesmo. Vocês iam fazer show peta.
0: Sai pra lá, some daqui, vai, ó. Se lascar
13: bom
0: pra
13: dia,
0: lá.
13: Bom dia, Léo. Aqui é o Moacir de São Pedro. Esse motorista da Scania aí, ele tá com o cardan quebrado e com a roda andando.
0: Ele tá com o bumbumzinho doendo, isso sim, cara.
14: Bom dia, Léo Júnior, Eduardo aqui de Porteiro Noturno de Taboão da Serra.
0: Grande Eduardo. Olha,
14: que graça vocês vê nessa fazenda. Fazenda, Big Brother.
0: Ah, eu prefiro até a fazenda.
14: Casa do patrão.
0: Aquela fala do patrão era horrível, que era muito ruim. Era muito ruim, velho. Era muito ruim.
14: Nessas porcarias. Eu nem perco tempo assistir. Eu detesto esses programas. Ah. Só vocês mesmo pra falar desses programas, viu? Que eu detesto, nem escuto, nem assisto.
0: Ele não gosta de nada também, né? Não gosta nem da vida dele. Ele não gosta nem da vida dele, eu acho. Olha, o problema é que eu ainda assisto ainda, que é ainda eu assisto é a Fazenda, vai. Eu ainda dá pra parar um pouquinho pra assistir ali. Aquela casa do patrão também foi horrível. O programa ruim também, aquele lá, não. Big Brother, eu não paro pra assistir aquilo lá, velho. Não dá, não dá. Não tem como, velho. Não, não vai, não vai também, não vai. Agora ainda a Fazenda ainda vai. Ainda tem umas tretinhas lá, né? A gente gosta de ver umas tretas, né? Então, ainda tem uns causinhos, uns caos assim, a gente ainda vai, ainda passa, vai.
15: É melhor o Gilberto Barros apresentando o programa do que ele cantar, hein? Ah, ele canta ruim.
0: Ele canta bem, cara.
15: Me ajuda, viu, Léo?
0: Não, ele canta bem, poxa vida. O que você acha de eu gravar uma música, hein? Vocês me ajudam? Vocês me ajudam a gravar uma música? Ó, eu poderia ir pro estúdio, né? Posso fazer um projeto? Eu posso fazer um projeto agora, tá chegando o Barretão aí, ó. Tá chegando o Barretão, eu posso fazer um projeto e gravar uma música, lançar uma música. Vocês poderiam me ajudar nessa, viu?
16: Bom dia, bom dia, bom dia, bom dia, Léo. Bom dia, bom dia. Zenilton, chofé pro carro.
0: Fala aí, Zenilton.
16: Bom dia pra lá na madrugada aí, viu? Bom dia a todos, chofé de caminhão. Bom dia a todos e todas.
0: Ah, e todos também. Só pode falar todos também,
16: pra
0: né?
16: Cima. É nóis. Ah, Léo. Você se entregou aí no queima-rosca, cuidado, hein, negão. Bom dia pra nós.
0: Valeu, parceiro, valeu, aquele abraço, tamo junto! Opa, bom dia, fala
17: bom
0: comigo!
17: Bom dia, aqui é o Fabrício Alves, motorista de aplicativo, hein? Sou aqui de Catanduva, São Paulo, hein?
0: É nóis, cara!
17: Alô aqui pro povo de Catanduva aqui. São aqui na escuta aqui, os motoristas do aplicativo. Bom dia!
0: A galera do aplicativo, os motoristas de aplicativo, um abraço pra vocês aí, meus irmãos. Ah, os taxistas também, um abraço, porque se eu falar de um, os caras ficam bravos do outro lado. Ah, os taxistas, motorista de ônibus, os caminhoneiros. Os amigos que estão, os motoboys também, por que não? Porque os motoboys estão lá, eles ficam, tá com o foninho de ouvido ali, aquele foninho. Foninho aqui, ó, foninho de um lado, mas tá ouvindo a Band FM também. Tá trabalhando, um abraço pra vocês aí. Fala comigo.
18: Não, Diogo. Carreteiro, do Barracão de Zico, mato direcionado, Cajamar, capital da logística. Manda um abraço pra galera aí.
0: Galera, vai mandar.
18: Os irmãos caminhoneiros aí.
0: Beleza. Beleza, acabou. Com um abraço. Só que, ó, um amigo nosso mandou aqui, ó, queda de energia aqui em Pinheiros também, Léo. Então foi em Pinheiros aí, Thiago de Pinheiros. Meus dois olhos piscaram. Queda de energia em Pinheiros. Beleza, mandou aqui. Tá certo, tá certo. Vai, valeu, amigão. Valeu aí pela informação, hein?
19: Oi, gente, bom dia, bom dia.
0: Bom dia, bom dia, bom dia.
19: Oi, gente, bom dia, bom dia.
0: Bom dia, bom dia, bom dia.
20: Bom dia, Léo Júnior. Que é o Wagner. Moro aqui no Japão, tô voltando do trampo agora.
0: Pô.
20: Calor de 40 graus.
0: Tá calorão aí, cara.
20: É de tudo, rapaz. Não é fácil não, hein? Ô, que vem o inverno logo, rapaz. Saco cheio de verão de 40 graus. Abraço.
0: É, aí tá verão, é aqui nem se fale, viu? Aqui, cara, nós estamos querendo calor já. Aqui nós estamos querendo calor praticamente, que aqui tá frio, né, na verdade, né? Assim, aqui, não onde eu tô aqui, né? Estamos em São Paulo, mas tem alguns locais, alguns estados que tá um pouco mais quente, obviamente, né, claro.
21: Fala, Léo. Melhor locutor da galáxia.
0: Nossa.
21: De toda a existência do ser humano do planeta Terra, todo mundo, Bobewell.
0: Meu Deus do céu.
21: Queria te perguntar uma coisa. Pergunta. Cadê o Região, aquele corno? Que eu quero dar uma bufetada na cara dele.
0: É o Região.
21: Abraço. Que é o Guilherme de Porto Alegre, filho do Muriloco.
0: Filho do Muriloco ainda, hein? Nossa Senhora. Eu acho que o Região, ele fugiu porque ele ficou com medo dos caras lá da última vez que teve aquela treta. O Região, aí começou a falar, porque o meu carro é o BID, que o meu carro é não sei o que lá. E aí, eu acho que ele fugiu, ele ficou meio com medo. Eu tô achando que o Região ficou meio com medo e saiu fora. Aí ele ficou dois dias, né? Ontem ele não apareceu também, hoje aí não apareceu, vai saber.
22: Léo, bom dia, bom dia, bom dia. O Fábio Jussim, tudo bem?
0: E aí, Fábio?
22: Um abraço pra vocês aí, pra todos os ouvintes do programa.
0: Ô, Fabião, cara.
22: Esses bando de psicopatas requeguelados. Um abraço a todos. Valeu, galera.
0: Esse é o Fabião, grande Fábio, hein? Você sumiu, Fabião. Eu não ouvi você mais aqui, cara. Um abraço pro Fábio, hein? Grande parceiro, Fabião. É, sempre com a gente aqui na Band FM também, né, Fábio? Eita, Fabião, figura.
23: Repertório
0: Figuraço, Fábio, hein?

0: pede, ai, pede. Fala aí, fala aí, fala aí.
1: Ô, Léo, bom dia. Vamos fazer essa vaquinha pra você fazer a sua gravação aí. Mas só pra você escutar, né?
0: E, não. Deus. Eu vou colocar no ar aqui pra todo mundo, pô. Eu quero cantar também.
1: Não você cantando, não. Agora só na rádio, como radialista, melhor ainda. Agora cantou... Só pra você ouvir no seu celularzinho mesmo aí, fone de ouvido.
0: Então, o que você acha de eu cantar, gente? Me falem aí, por favor. Eu gosto de saber, né? Eu canto bem, entendeu? Tive aulas de músicas com grandes cantores, com grandes nomes, entendeu? Então, eu quero saber de vocês. Quero saber de vocês se vocês aprovam isso. Vocês aprovam isso. Léo, a seleção de vôlei masculino acabou agora. Só tem o Todes lá, deixa eu ver, decadência dos esportes coletivos daqui pra frente. Mas tá aqui, como é que é seu nome, cara? Ele não tem nome, tá escrito aqui no WhatsApp dele. Ator pornô. Ah, pelo amor de Deus, viu? Fala comigo aí. Viu, esse programa tá virando o quê daqui a pouco, cara? Não, esse programa tá virando o quê, velho? Tá virando bagunça, só pode,
2: velho. Ô, Léo, vamos fazer o teste. Dá uma gemidinha aí, ver se vai passar no teste. Aí nós sabemos se você vai cantar bem ou cantar mal.
0: Não, cara, vocês não sabem do meu potencial, meu potencial vocal, cara. Olha, vocalmente falando, cara, eu tenho um potencial muito grande nessa parte. Oi.
3: E aí, Léo, chup-chup. Eu sou aqui de Cajuru, Sorocaba.
0: Cajuru.
3: Eu sou hétero, viu? Cajuru. Tô aqui na escuta, hein? Ligadinho até as 5.
0: Aí, galera do Cajuru. Alô, Cajuru, Sorocaba. Eba! Um abraço pra vocês aí. Obrigado pela audiência. Cuidado que o cowboy vai te pegar. Fenomenal, o cowboy vai te pegar, hein?
4: O cowboy vai te pegar. O cowboy vai te pegar.
0: Oi.
5: Bom dia, Léo Júnior. Reginaldo por aqui. Motorista carreteiro. JSL em busca de Mauá.
0: Vai lá.
5: Região motorista.
0: Eu quero ver o Região hoje. Cadê o Região? O Região tá com medo. O Região tá fugindo da bagaça. O Região tá fugindo da gente.
5: Oi. Coloca o microfone na boca aí pra ver você cantando. Coloca o microfone na boca.
0: Não, eu canto bem, cara. Eu canto bem. Olha lá, ó. O cowboy vai te pegar. Olha lá, ó. O cowboy vai te pegar. Eu canto melhor que o Rio Negro, Solimões.
4: O cowboy vai te pegar. Você fica com esse cara.
0: Oi, bom dia.
6: É o Xará.
0: Fala aí, mano.
6: São José do Rio Preto, meu amigo. Lê meu áudio aí, vagabundo.
0: Daí, pronto, seu áudio aí, cara. Seu áudio aí, sai seu áudio, mano. Ó. Demora um pouco, mas chega seu áudio. Vai, chega a sua vez. Mas chega a sua vez. Fala aí.
6: Topozinho do MS.
0: Vamos ver.
6: Eu também quero ver esse Região aparecer aí hoje. Eu tô doido pra encher a cara dele de bolacha.
0: Olha aí.
6: O Região do MS.
0: O Região tá com medo. O Região tá com medo. Isso sim, a Região tá com medo de aparecer aí, ó.
7: Ô, Léo, tô aqui em defesa do velho do lixo, hein? Fala pro cara do agro aí que ele não sabe tratar a mulher pra ele tomar umas aulas aí com o nosso amigo velho do lixo. Ou então, de repente, ele detona as mulheres porque ele gosta de dormir de conchinha com os homens.
0: Ele dorme de conchinha com os homens, ele ama isso. Ah, o negócio dele é esse, né? A vida dele é essa, né? Ele gosta de outra coisa, ele gosta de manjolo, isso sim.
8: Ô, Léo, agora você forçou, hein? Pelo amor de Deus, tá melhor que o Netflix depois da roda.
0: Eu canto melhor, cara, eu canto bem.
8: Melhor, rapaz, canta no microfonezinho aí, bonitinho aí.
0: Tá lá, vamos ver. Vai lá, vamos lá. iPad, iPhone, iPod. Isso é só o começo pra vocês. Eu não vou falar mais, vocês não estão preparados pra esse tipo de assunto. É, se eu for além disso, vocês vão ficar assim, nossa. É complicado.
9: Viu o Muriloco, meu? Faz uns dias já que não aparece, hein?
0: É, pois
9: tá
0: é.
9: No CAPS.
0: Eu tô achando que a mulher dele já deve ter travado ele lá, viu? A mulher do Murilo, porque ele sumiu, né? Mas se marcar, você vai ver que ele vai... Ó, de sábado pra domingo é certo que ele vai aparecer aqui. Você fica vendo. Ó, na próxima madrugada eu tô de folga, né? Na próxima madrugada é o Pedrão que vai fazer aqui o Bande Coruja. Aí no sábado pra domingo eu que eu volto. Aí eu tenho certeza que o Muriloco volta. Que faz uns 3, 4 dias que não aparece, né, gente? É, por aí. É.
9: Ô, Léo, bom dia, meu querido.
0: Aí, Fabião, Fabião.
9: Tava vindo aqui pra Band, cara. Aí tava um trânsito ali pro lado de Pinheiros ali. Eu cortei pela avenida aqui do Jockey Club, cara. Do Jockey Club.
0: Sei.
9: Cara, eu vi um táxi branco parado, cara. Eu vi assim a placa era vermelha, né?
0: Aham.
9: Logo observei, era um táxi.
0: Ixi.
9: Cara, aí eu fui ver. Era o Região Taxista, cara.
0: Olha!
9: E tinha uma mulher alta na frente dele, assim, ele tava meio agachado. Aí eu passei batido, né, cara? Falei, achei estranho, né, cara? O carro dele parado ali naquela avenida.
0: Ih, bem estranho, bem estranho, hein? É, mas você sabe que o Região gosta dos travecos, né? As bonequinhas, o Região ama. Isso ele já fala mesmo, o Região ama os travecos. Só quem tem manjolho ele gosta. É, ele assim, o Região é desses caras aí.
10: Ô, Léo, bom dia, meu querido. Rapaz, mas você gosta de ficar com a boca no microfone, hein?
0: Cala sua boca, cara. E quem boca no microfone o quê, cara? Você vai ver a boca no microfone? Você vai ver a boca no microfone?

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4: Band FM 3 horas em ponto, de volta aqui na nossa madruga. 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

0: Band FM, Leandro e Leonardo voltando no tempo. Essa é linda demais, o cheiro da maçã. Esse é o nosso Band Coruja no ar. Bora participar, bora. Chega junto, chega mais. Cola na grade comigo aqui, cola na grade. É 5 da manhã, nós estamos fazendo bagunça aqui na Band FM. Literalmente é uma bagunça aqui, né? Aí, ó, Gabriel. É o Gabriel, é isso? Vamos ver. Quem que é aqui? Vamos ver. Fala aí, fala aí.
1: Agora, cadê a Catrícia? Tô saudade da Catrícia, saber das histórias novas. Catrícia sem manjolo.
0: Aí, ó, essa é a Catrícia, realmente. É a Catrícia sem manjolo, essa é, realmente. Bom dia, Léo. Aqui é o Fernando Rocha, da cidade de Presidente Prudente. Um abraço pra todos nós. Alô, Presidente Prudente. Um abraço pra vocês aí, galera de Presidente Prudente. Tá ligados na Band FM. Um abraço pra todo mundo. Quem mais tá chegando por aqui? O Adenilson. Adenilson. Fala, mano, beleza?
2: Bom dia, Léo Júnior.
0: Como é que você vai?
2: Adenilson, por
0: como é que você tá bem?
2: Não, os pessoal dos ouvintes, ouvintes aí da madrugada aí, eles têm que ver que essa rádio Band é uma rádio de classe. De classe, classe A.
0: É.
2: Não é rádio pra fazer bagunça, não.
0: É.
2: É uma rádio pra gente ouvir, pra gente chorar, pra gente rir, pra gente brincar.
0: É, aqui, aqui assim, é pra gente, aqui a gente chora, realmente, a gente chora, a gente ri, a gente brinca, a gente fica bravo. É, tem tudo, aqui tem tudo junto, tá tudo junto e misturado aqui, cara.
2: Pra ficar ouvindo, briga aí, briga de ouvinte aí.
0: Ah,
2: é isso aí, Léo.
0: É isso aí.
2: Vou colocar a ordem Vamos colocar ordem nessa bagaça aí. Beleza?
0: Mas, cara, não sei se você sabe, de madrugada, velho, é uma bagunça. Você sabe muito bem disso, cara. Você sabe que de madrugada aqui não tem jeito, velho. Não tem como.
1: Ô, Léo, deixa eu falar uma coisa pra você.
0: Fala aí.
1: Eu não sou cadeado pra guardar segredo de nada, não. Vai ficar rolando aí.
0: Lá vem.
1: Pra colocar o seu apelido aí, como você disse que é cantor.
0: Sou cantor.
1: É Léozinho Boquinha de Bombom. Léozinho de Boquinha de Bombom. Meu Deus do céu.
0: Cala sua boca, meu.
1: Eu tô sofrendo pro
0: carro. Cala a boca, vai dormir, vai.
3: Vamos lá.
0: Vai, fala aí.
4: Fala, Fabinho. Bom dia, um abraço. Rogerinho de Tuna Voz, carreteiro.
0: Meu nome é Léo Júnior, cara. Não troque meu nome, velho. Vai, vai.
4: Ô, Fabinho, Fábio Gilcinho, gente boa, hein? Fábio Gilcinho sempre tava vindo no programa aí na
0: É verdade.
4: O Fabinho Medeiros.
0: É, verdade.
4: Pergunta se o Fabinho ainda tá pegando nos manjolos ainda. Ele gostava de pegar nos manjolos, Fábio Gilcinho.
0: Ah, o José, ele gosta? Ele gosta?
4: Na voz.
0: Ah, ele ama pegar nos manjolos? É, ó, juro que essa não sabia, hein, cara. Olha que eu conheço o Fabião aqui. Eu encontro ele por ele aqui pela rádio aqui. Eu não sabia dessa aí que ele gosta de pegar nos manjolos aí. Ô, Fabião, explica essa pra nós aí, cara. Porfa, me explica. Explique esse negócio aí, velho. Vai lá.
5: Léo, boa noite ou bom dia. Você que sabe, é Marco Antônio aqui do aplicativo São Paulo.
0: Qualquer coisa. Aqui, vai.
5: Da Santa Cecília. Uma enquete pra você ou pro Band Bom Dia. Me diga uma coisa, quando você caga, você consegue mijar ao mesmo tempo? Ou então, quando você mija, você consegue cagar ao mesmo tempo? Essa é uma enquete. Mije, caga ou caga e mija? Ao mesmo tempo, hein?
0: Cara do céu, velho. Olha, é bem difícil essa pergunta. Eu vou lá, eu não vou saber, meu. Pergunte pros ouvintes. Não, pergunte pros ouvintes essa aí, velho. Falar em notícia, meu, porque o programa tá muito assim hoje, né? Ó, eu tô achando uma notícia aqui. Meu amor, adocica. Vamos ver aqui, ó. Vamos ver umas notícias. Eu gosto de ler umas notícias aqui fora do negócio aqui, ó. Olha essa notícia aqui, gente. Amizade de cachorro com galinha viraliza na internet. Você já viu uma amizade de cachorro com galinha? Você já viu isso? Eu nunca vi, primeira vez na vida. Ó, amizade de cachorro com galinha viraliza na internet. No sul do Espírito Santo, vivem dois amigos improváveis, mas inesperáveis, viu? São eles, o Golden, ele é um Golden, é o Jaime, né? Jaime, que é o cachorro, e a galinha é a Jojo. Ai, meu Deus do céu, o nome do Golden é Jaime. Senhor da Glória, viu? E o nome da galinha é Jojo. Olha o nome da galinha, Jojo. Cujo amizade já rendeu mais de 11 milhões de visualizações em um vídeo por carisma, né? De nível de fofura, assim, os caras não perdem um, eles jogam tudo na internet. Os animais, além de amigos, são irmãos, fazem praticamente tudo juntos.
3: Ai, fazem até totô junto. Que lindos, né?
0: Bom, além do convívio no mesmo quintal, eles dividem o mesmo alimento. Dormem juntinhos, estão sempre em passeios com sua tutora, a Edma, que foi quem registrou aí o afeto dos dois e compartilhou nas redes sociais. Segundo ela, o Jaime, que é o cachorro, tem também demonstrado ciúmes da companheira Jojo. Exatamente, o Jaime já tá com ciúmes da galinha Jojo. Quando a galinha sobe em um lugar mais alto, por exemplo, como na churrasqueira da casa, o cachorro fica inquieto, o cachorro Jaime já começa a ficar meio bravo, já começa a descer pra lá e pra cá. Meu Deus do céu, gente. Bom, de acordo com o médico, o veterinário Hector, né? Esse tipo de comportamento pode acontecer quando os animais convivem em um ambiente tranquilo e recebem estímulos positivos. Agora eu vou passar uma pergunta pra você, meu amigo ouvinte. Se cruza o tal do cachorro, o tal do Jaime com a Jojo, o que que vai acontecer? Não quero nem ver, não. Não quero nem pensar o que que pode acontecer, velho. Você já tá rolando uns ciúmes da galinha, velho. Não, o cachorro tem ciúmes da galinha. Não, eu não tô lendo isso, cara. Eu não acredito. Não, eu li uma coisa. Não, eu não tô lendo isso, velho. Não, isso aqui é verdade, velho. Ah, não. Eu vou voltar pra minha casa. Não é possível, mano.
6: Olá, Léo. Bom dia. Sextou, bebê. Bora que bora. Bora ali no tal da capital da fumaça. Fazer a entreguinha aí do H2O, hein? Cê tá doido.
0: Valeu, parceiro, um abraço, tamo junto na madrugada.
7: Natanael aqui na voz. Se cruzar o cachorro com a galinha, vai sair os olhos da galinha pra fora.
8: Léo, bom dia pra nós.
0: Bom dia.
8: Um salve aí, ó, pro novo CLT aí, ó. Meu filho aí, o Matheus.
0: Ó, novo CLT.
8: Tá aqui pagando veneno aqui.
0: Parabéns,
8: comigo.
0: Parabéns, novo CLT. Um aí sim, mano, novo CLT, hein.
9: Bom dia, Léo. Chama! Você tá doido? Segui carreteiro aí, ó, da Marona aí, ó.
0: Tá certo, meu amigo, um abraço. Obrigado pela sua audiência. Ah, mas gente do céu, o Jaime. O Jaime ficou com ciúmes da Jojo, cara. Olha, eu vou falar pra você, eu achei que eu já tivesse visto de tudo nessa vida, mas eu acho que ainda não vi nada, viu? A gente não viu tudo nessa vida, não viu.
10: Fala, Léo Júnior, Davi de Pouso Alegre. Como que vai? Tudo certinho?
0: Bem? E você?
10: Vamos lá, pra piada de duas bichas conversando.
0: Peraí, cara, não é hora de piada agora, mano. Piada é só 4 horas da manhã, meu filho. Ainda não tá na hora de soltar a piada. Calma, segura essa piada aí.
11: Nossa, desgravado. Lá porque eu falei que eu ficava no fundo da sala de aula com meus primos. Eles estão aí fazendo isso aí, hein? Vai te catar, seu desgramado.
0: Que isso, velho? Que merda é essa, não? Érica, bom dia pra você, Érica. Bom dia, seja bem-vindo aqui no programa. Ezequias, já falei com Ezequias, já falei. Fala comigo, oi.
12: Eu vendo essa situação do cachorro com a galinha, eu fico igual o Paz Mania. Vai lá, mal. Cê é louco.
0: Mas, cara do céu, você viu? É tipo assim, eles foram criados juntos, né? E aí, ele, tipo assim, ele tem ciúmes da galinha. A galinha é a Jojo. O nome da galinha é Jojo. E o nome do cachorro é Jaime, que é um golden. Apesar que os Golden são, eles são dóceis, né? São dóceis. Mas fica perto, mas, meu, o Golden, o Diegão tem que tomar cuidado com o Golden dele lá, viu? Vai morder a casa, vai comer a casa inteira, velho. O sofá vai estar uma beleza. Eles comem tudo mesmo. Ah, come. Quando é filhote,
13: é... Ô, Léo, mas é, esse é fato verídico mesmo. Claro que tem amizade de cachorro com galinha. Na família, eu sou o cachorro. Tem a minha prima e a galinha. Nós somos amigos. Já faz quase 40 anos. Meu senhor, que abraço.
0: Caramba, hein? É, existe amizade. Amizades e amizades, então, né?
14: Bom dia, Léo, dia.
0: Bom dia, bom dia.
14: Aí já tem no mundo inteiro, velho. Cachorro comendo galinha. De dois pés por aí. Bora aqui, bora, assistam.
0: Ai, ai, ai. Imagina o cachorro pegando a galinha ali, meu Deus do céu. É pena voando pra todo lado.
15: Bom dia, Léo. Tudo bem? Sextou, filho? Vinícius Padeiro pra cá.
0: Fala, Vinícius.
15: Imagina o cruzamento disso.
0: Nossa
15: do senhora. Do cachorro com a galinha.
0: Imagina.
15: É o cachorro.
0: Que bosta é essa, cara? Oh, meu Deus do céu. Só tem doido nessa madrugada. Só tem doido nesse programa, Léo, gente. Oi.
15: Tem que ficar ligeiro com o Gold mesmo, que ele come de tudo.
0: Come.
15: Se o Diegão dormir com a bunda pra cima, come até ele.
0: É, rapaz, ele que não tome cuidado, viu? O Diegão que não tome cuidado com o Golden dele lá, velho.
14: Vai. Ô, Léo, bom dia. Ô, Léo, sabe por que a galinha não transa com o cachorro?
0: Ah, por quê?
14: Porque a galinha tem pena no cu.
0: Para com isso! O que é isso? Vai.
16: Ô, Léo, isso aí não é nada, você quer ver?
0: Vai, fala aí, pô.
16: E aí, ó, procura no Google aí, ó. O cachorro que comeu o bezerro, aquelas vaquinhas, mini vaquinha, deu a pariu lá. Procura aí pra você ver.
0: Tá.
16: O cachorro pegou aquela mini vaquinha, velho. Fez um filhote lá, velho. Procura
0: aí,
16: pra você ver aí no Google.
0: Vai nascer o quê, cara? Sei lá o que vai nascer uma coisa dessa. É, gente, o negócio tá feio, situação, viu?
17: Ô, Léo, cheguei.
0: Ó o Davi.
17: Cadê a mandioca aí, cara? Cadê a mandioca que eu tô cantando, né,
0: galera? Ah, é o Davi. O Davi é o cara da mandioca.
17: Para, seus malucos, a cabeça. Deixa eu comer nada, não. Cachorro come com normal, para. Cachorro canibal, não. Cachorro... É, bota todo mundo com gato, com tudo. Bora por aí, gente.
0: Ah, mas, viu, tem uns cachorros aí que é complicado, viu, cara? Ah, não, tem uns cachorrada aí que...
18: Bora,
0: Manibal, vou falar pra você, é complicado, hein, oi?
19: Ô, Léo, já tem outras amizades também de Golden com outros tipos de animal.
0: Ah,
19: tipo
0: é?
19: O viado da canela fina, o Diegão.
0: Outro...
18: Ai, pede, ai, pede.
0: Outro animal, pô, coitado do Diegão, pô.
18: Ai, pede pra caramba.
0: Ai, pede, ai, pede, ai, pede, ai, pede, vai.
20: O nome do cachorro podia ser Vinícius e o nome da galinha podia ser Virgínia. É melhor que esse nome.
0: Verdade, poderia ser. É, realmente, né? Dava certinho, cara. Cachorro Vinícius e a galinha Virgínia, ó. É, dava certinho mesmo, cara.
21: O meu medo é quando o Diego voltar, aí voltar com esses dois quadros aí do Ale Fenomenal, com as previsões dele. E com esse quadro aí do Davi aí, com essa reflexão doida dele aí.
0: Pois é, cara, pode, volta tudo, né, cara? Vamos lá, vai, bom dia, bom dia.
22: Bom dia, Léo Vini Júnior. Você tá bom? É o Shaolin de Votuporanga.
0: Fala, Shaolin, tranquilo.
22: Eu, agora eu quero ser o próximo empresário, viu? Tem um empresário do agro aí. Eu tenho com a grana boa aqui guardada pra investir, tá?
0: Ah.
22: E no momento aí eu quero investir no Davi.
0: Ah,
22: olha só.
0: Olha, ó.
22: Vamos lá, fazer um. Eu quero fazer aqui um miojo sabor água do Tietê.
0: Para.
22: Eu quero que o Davi passe a receita pra mim aí.
0: Para de criar briga, cara.
22: Vai distribuir esse miojo aí. É, agora é época de campanha política, né? Vai ser ótimo pra ter na cesta básica aí lá no Nordeste, vai ser bom.
0: Para de criar briga, para com isso. O Davi tá bem quietinho na dele e você já começa a criar briga já, velho. Esses caras não tem jeito. Pelo amor de não faça isso, cara. Ô, Fabião, me ajuda aí, Fabião.
23: Ô, Léo.
1: O Davi, ele gosta daquela música da Ana Castela. Pião todo tatuado.
0: Mas não é Ana Castela,
1: não,
0: cara. Chegado
1: num pião todo tatuado. Valeu.
0: Tá, mas não é Ana Castela que, tá, que canta, não, viu, cara? Mas é, ele gosta. Mas assim, você sabe que o Fabião, você sabe que o Davi, ele gosta dessas coisas, né? Ele curte. Olha lá, resposta do Davi, vai.
2: Vocês gostam da minha mandioca, tá de vocês aí, ó, por trás aí, ó. Pegando a de vocês aí. Esse gritando, pei, esse gritando, ai, tá que tá gostoso.
0: Vou barrendo. Oi. Fala comigo, bom dia.
4: Ô, Léo, boa noite. Manda ele oferecer pra mãe dele essa desgraça aí, ó. Não pro Nordeste, esse caralho desse.
0: Cara, para com
16: vamos
0: isso,
16: mudar de assunto. Vamos falar do macarrão do
0: Davi. Para, não vai falar de macarrão coisa nenhuma. Não vai mudar de assunto, não. Não vem com essa, não. Vai, oi.
2: Ô, bom dia. Boa, esse negócio de trazer macarrão de tchuca aqui pro Nordeste, não, mano. Aqui não gosta de bosta, não.
0: Rapaz, sai daqui você, vai.
4: Manda ele oferecer pra mãe. Bom dia, Léo. Ô, Léo, cadê aquele cara lá? Aquele sem futuro daquele taxista lá, o Região. Cadê ele?
0: Ó, oh, cara.
4: Cadê o Região?
0: É isso que eu tô falando aqui. O Região, ele ficou com medo. Ele não apareceu. Ele tá sem argumento, o Região, na verdade. Ele tá sem, porque o cara teve o. Ele mostrou aqui o valor de uma corrida dele. O outro cara do aplicativo do Uber, ele mostrou uma corrida a mais. Aí ele ficou desesperado com isso. Aí, nossa! E endoidou de vez. E ele não apareceu até agora, o Região. Que será? Por onde anda o Região taxista, hein? Por onde anda o Região?
23: Bom dia, Leozinho. Alexandre Monteiro pela Trepe Sentido, aula de Campos do Oito Casa, RJ. Tô por aqui, tô ouvindo o rádio. Muito bom programa.
0: Pessoal do RJ aí, um abraço, RJ!
24: Ô, Léo, bom dia, galera aí da Band FM. Minha primeira participação aí, meu nome é Anderson. Vamos aqui no Poxa do Suco do Pica-Pau, MGSP.
0: Vamos nessa, amigão, vamos lá.
24: Aí, galera. A galera

0: nosso WhatsApp 11 99991 9197, pra você participar aqui do nosso Band Coruja, o programa mais louquinho, louquinho, louquinho do Brasil.
1: E outra coisa, a Jovem Guarda não era um estilo musical. A Jovem Guarda era apenas o programa de televisão, né? Então, não sei, acho que a partir dos anos 70, alguém aí colocou como Jovem Guarda para fazer as coletâneas de disco, né? Porque, na realidade, a Jovem Guarda era iê-iê-iê, twist, rock instrumental e baladas românticas.
0: Tipo assim, do nada, cara, tipo, aleatoriamente o negócio vem assim, aleatório, do nada, o que que a Jovem Guarda tem a ver? Não, o Band Coruja é assim, gente, do nada, velho, do nada as coisas acontecem, do nada, aleatoriamente acontecem as coisas.
2: Bom Oi. Dia, Rodrigo, motorista de aplicativo.
0: Fala aí, parceiro.
2: Ó, eu desafio o Região Taxista, mostrar quanto que ele ganha por semana.
0: Nossa.
2: Eu sou motorista de aplicativo, eu ganho mais do que ele.
0: Olha.
2: Vamos bater uma aposta, Região, cadê você? A gente que é motorista de aplicativo, a gente pega os passageiros, os taxistas ficam tudo parados olhando com inveja, que não tem passageiro mais pra taxista, não.
0: Olha, acabou. Isso.
2: É só aplicativo agora.
0: Meu Deus, os caras já tá chamando o Região pra briga já, tô até vendo já.
3: Léo, Fábio Jussinho aí é lenda, hein?
0: É.
3: Essa não é lenda.
0: Ah.
3: Marcou encontro com a boneca pra jantar, levou a bonequinha pra jantar lá no Divino Fogão.
0: Eu não acredito.
3: Rapaz,
0: o Fabião?
3: Nunca mais quis ver ele. Pensa numa lenda esse Fábio Jussim. Você tá doido?
0: Fábio Jussim, Fabião, você não me conta nada, hein, cara? Você me esconde, você esconde o olho, Fabião. Como é que pode esse negócio, Fabião? Você tá escondendo o olho aí, Fabião. Você gosta das bonequinhas do Manjolo, então? Ah, então é desses aí. Você é desses, então, né? Você é desses, então, Fabião?
4: Ô, Léo. Beleza? Deixa eu te tirar uma dúvida contigo. O Davi fala esquisito. Será que não é porque a calcinha vermelha tá apertando os bagos dele, não?
0: Não enche o saco do Davi, cara. Não, não enche o saco do Davi, pô.
5: Ah, meu amor, o Fábio tava rodando no Jockey.
0: Ah.
5: Ou rodando na Indianópolis, nem Moema.
0: Caramba.
5: Ele deve ter levado a minha amiga pra jantar ali na região. Do Café Fotô ali na Faria Lima.
0: Olha, a Faria ali, na Faria Lima ainda.
5: Existe o Café Fotô, que eu não sei, né? Se ele existe ali na Hélio Pellegrino, saindo na Faria Lima.
0: Não acredito, Fabião. Você também tá mais rodado que não sei o quê, Fabião. O que tá acontecendo? Você não fala nada pra gente, esconde o ouro, hein, cara? Olha isso, velho. Vem com essas historinhas dele aí.
5: Hélio, na Hélio Pellegrino, saindo na Faria Lima.
0: Não acredito, Fabião. Você também tá mais rodado que não sei o quê, Fabião. O que tá acontecendo? Você não fala nada pra gente.

0: Davi, você tá lhe defendendo, velho? Você tem um romance junto aí, vocês três.
1: Não, eu não tenho romance, não. Véio. Estou defendendo, cara. Estou defendendo o Davi, só isso, porque vocês ficam enchendo o saco dele, cara. E vocês sabem que o Davi fica bravo ainda. Ele fica bravo, meu. Ó. Aqui, ó, o Luiz Antônio mandou. A música é do Geninho com a Mariana Fagundes. Ah, é verdade. Essa música do peão todo tatuado aí é dupla nova, né? Não é dupla, né? A Mariana, ela canta sozinha. Só que aí eles fizeram a música junto, né? O Geninho, né? Como é que eles falam? Que é peão... Como é que é? Do funk... Funkeiro? Como é que é? Peão... Ah, sei lá, alguma coisa assim. Ai, ai, ai, ai. Vamos ouvir o Fabião se explicando. Fabião, vai, fala, Fabião. Olha
2: lá. Mentira desse desgramado aí.
1: Ah, né? Mentira, é o que, quê, cara?
2: Na verdade,
1: cara?
2: Eu conheci uma menina.
1: Ah lá.
2: E levei ela pra almoçar, né, cara? E levei ela lá no Divino Fogão, cara.
1: Sei, sei, sei. E aí?
2: Dentro do shopping, saca? E gastei, na época, eu gastei uns 100 reais, cara.
1: Só isso,
2: aí,
1: cara?
2: Aí na hora de pedir a menina em namoro, ela não aceitou.
1: Não acredito.
2: Falou que era só amizade.
1: Meu Deus, cara.
2: Você
1: se lascou, cara.
2: Gastei dinheiro e ainda tomei um pé. E daí ficaram me zoando, falando que eu levei no Divino Fogão, entendeu?
1: Mano, o cara não preparou a mulher. Ele leva a mulher pra almoçar. Todo gasta 100 conto. Lá no restaurante. No final, pede-me namoro e a mulher não aceita. Caramba, você tá ferrado, hein, Fabião? Vai pra outro lado, Fabião. Ó, vai pra outro lado que é melhor, cara. Vai pra outro lado aqui. Vai pra outro lado.
3: Ela não vai pro roteio.
1: Ah, esse aqui que é o peão todo tatuado.
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0: horas e 29 minutos. 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Fala comigo!
1: 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Onde é essa? Já pra fazer, seus bunda podre da madrugada, seus bichos da madrugada.
0: Bunda podre é demais. Ai, ai, ai, oi.
2: Bom dia, Léo. Também com essa voz do Fábio aí. É de chupar rola à vontade, hein?
0: Foi pro restaurante, pagou sem conto, pediu o menino em namoro, a menina não quis namorar com ele, quis só amizade.
3: Sabe o que é que ela tá em
0: ver? Esse Fabião também não tem jeito, né? Ai, ai, ai. Ah, é, agora aqui, ó. Olha lá, Geninho é chamado de MC Pião. Caramba, agora virou MC Pião, agora. MC, agora. Os MCs agora estão indo pro sertanejo agora, meu. Não tem nada contra isso, meu. Eu acho legal. Parabéns pro cara aí, né? Que tá indo super bem. Parabéns pelo sucesso dele. Puta, meu, o sertanejo já foi melhor, viu? De sertanejo. Não, eu tô falando de sertanejo, tá? Não tô falando da música do cara. A música deles são muito boas, realmente. É sucesso, tem que ser tocado e merecidamente, claro. Mas, cara, o sertanejo, sei lá, viu? Ultimamente tá mó estranho, né? Eu trabalho na Band, né? Mas assim, eu gosto dos modão, sabe? Eu gosto das moda. Aqueles modão de viola, assim. Tipo assim, ó, tinha um Carreiro e Pardinho, entendeu? Eu gosto das moda, tipo assim, uns bailão, assim. É tipo a Gemiltinho. É, não é o estilo da Band, claro que não. Mas eu gosto dessas coisas aí. Eu gosto das modas, eu gosto dos modão. O sertanejão de verdade, né? Mas parabéns pros novos sertanejos que estão chegando agora aí, né? Que é a nova geração do sertanejo. E tá indo muito bem, não tem nem o que falar, né? Sucesso cada vez mais, né? É isso, tem que mudar mesmo. Mas eu sou velho. Não tem jeito, eu sou velho.
2: Ah, Jussim, você tá no lucro e gastou 100. E eu que gastei 1000.
0: Ah, não.
2: E não comi.
0: Não acredito. Puta, meu, o cara gastou 1000 reais com a mulher e nada. Não acredito nisso, velho. A gente vai achando um monte aqui, né? Um monte aí, ó, um monte. Você já passou por algum problema assim também ou não? Me fala aí, cara, me fala aí, meu, me fala aí.

0: 99991997. Esse Fabião, viu? Esse Fabião, viu? A Mara Tassini falou que o Fábio está devendo uma visita pra ela. Faz 6 anos. Ô Fabião, você também tá pegando todo mundo, hein, cara? Tá pegando todo mundo, hein, Fabião? Ó, pra levar pra almoçar no Divino, no restaurante, você não vai fazer a propaganda aqui já. Pra levar pra almoçar no restaurante, era melhor ter levado... Aqui quem mandou, a Bela mandou. Era melhor ter levado a menina do Bom Prato. Dava no mesmo. Por isso que o Fábio Jussim continua solteiro. É, pagar um almoço pra uma mulher não é passaporte pra levar pra cama. Nossa, levou essa, hein? Nossa senhora. Não, ele foi só ali, mas ele poderia ter levado pra almoçar normal, né? Então, mano, ele já foi pedindo namoro, aliança e tudo mais. Aí é demais, cara.
1: Não
0: é
1: fácil pra ninguém. Na época do Play Center. No Play Center, eu comprei o ingresso pra mim, botar a menina. Levei ela comigo, chegando ela, ficou com outro.
0: O cara, deixa eu só falar aqui. Então, esse aqui que falou agora, ele levou na época do Play Center, ele levou a menina pro Play Center, todo feliz achando que ia pegar a menina. O que que aconteceu? A menina chegou lá, ficou com outro no Play Center e ele ficou chupando o dedo. Pagou o passaporte pra ela e tudo. Ah, meu Deus do céu, vai nessa, vai trouxa.
2: Alô Central, bom dia, Léo.
0: Bom Mel Banana. Dia. Bom dia, Mel.
2: Nem acredito que é sexta-feira.
0: Sextou.
2: Nem acredito, que delícia.
0: Sextou, né, ô Mel? Sextou, é nóis. Sextou. E aí, Fabião? Me diz aí, cara, sua resposta, vai.
3: Esses psicopatas não valem nada. Não é verdade, eu fiquei de ir na casa dela, da Mara Tassini, comer uma macarronada lá. Ela falou que vai fazer uma macarronada lá no
0: domingo. Ela falou que vai bater um bolo pra você lá, isso sim.
3: Eu vou lá na casa dela, ela mora lá em Guarulhos, eu tô devendo uma visita mesmo. A Mara é gente boa.
0: Gente boa dormindo, né? Dormindo, né, gente boa? Vamos lá, fala aí, vai.
4: Ô, Léo, é porque na capital não tem tanto modão, né? Como você é de Sorocaba e fica 1 hora da capital paulista, né? Tanto pela Raposo Tavares ou pela Bandeirantes,
0: pela Castelinha,
4: né? Anguera.
0: É. Castelinha é melhor.
4: O povo gosta muito de modão no interior. Eu morei muito tempo no interior.
0: Ah, eu gosto de moda.
4: Presidente Prudente, Araraquara, Araçatuba. Rodei muito interior. Então, no interior, o modão é muito sucesso. Já na capital, não. Na capital é tudo, né? É pagode, é dance.
0: É funk,
4: né?
0: Tudo mais. É
4: eletrônico. Né, rock, na Augusta é funk.
0: Na Augusta?
4: É vários tipos, né, de música. São Paulo, né,
0: é, tipo assim,
4: é a cidade da música. Todo mundo quer estrear em São Paulo. Tudo que é sucesso em São Paulo é sucesso no Brasil, né? É.

0: bom dia, Léo. Primeira participação no programa, manda um abraço para os motoristas de Santa Brígida. É o Luan. Pô, Luan, seja bem-vindo aí, mano. Mais um ouvinte novo da madruga.
1: Desenrola, bate, joga de ladinho.
0: Fala comigo, bom dia. Fala, Luiz.
2: Ô, Jusinho, você gosta de macarrão? Vai comer macarrão lá na casa do Davi. O Davi faz um macarrão bom, hein?
0: É verdade, o Fabião. Vai lá na casa do Davi que você vai gostar do macarrão dele. Aparece lá, Fabião. Aparece lá, mano. A Silvana chegou por aqui também, ó. Bom dia, Léo. Divulga aí o zap do grupo da Band. Mas qual o grupo da Band? Tem vários grupos aí por aí, né? Tá cheio de grupo aí, viu? Vamos lá, mais um. Fala aí, fala aí.
3: Bom dia, Léo. Fala comigo, hein, Léo?
0: Fala aqui. Tamo aqui. Fala aí.
3: Léo, aqui é Formiga do Guarujá.
0: Ô, Formiga, ô, Formiga.
3: Tá aí no chão borrachudo, levando aquele caixote.
0: Chão borrachudo. Você gosta. Ó, ele fala com tanta propriedade, ó.
3: Formiga do Guarujá, pose. Tô aí no chão borrachudo.
0: Ele fala com tanta propriedade, chão borrachudo, borrachudo, ele fala borrachudo, meu Deus do céu, continua.
3: Levando aquele caixote de ferro ali, viu?
0: Tá e leva ferro também? Tá bom, vai lá.
3: Itapetininga, tu conhece, né?
0: Não.
3: Quantos modos tu foi lá em Itapetininga, hein, Léo? Cê tá doido, hein? Ave credo, hein? Tô indo pra lá, hein? Grande abraço aí pra todos aí, que todos tenham um bom dia abençoado aí. E um grande abraço pro padeiro, hein? E aí, padeiro, cadê você, queimador de rosto?
0: Valeu, borrachudo, um abraço. Valeu, borrachudo. 3:37, já vai começar o nosso campeonato brasileiro de piadas ruins. Fica ligado, já vou avisar pra todo mundo aqui, ó, pra vocês começarem a mandar suas piadas, tá? Já vai mandando suas piadas, daqui a pouco, ainda não, ainda tá cedo. Já vai começar o nosso campeonato brasileiro de piadas ruins. Oi.
4: Ô, Léo, vamos fazer a hora do boi de novo? Vai, só um dia. Só que eu quero pôr os nomes aqui, eu quero pôr da hora do boi. Vamos fazer de novo a hora do boi?
0: Qualquer dia a gente faz. Lá pro final eu faço. Na hora que eu terminar aí as férias, eu vou fazer. Eu prometo pra vocês, eu faço. Bom dia, Léo. Tudo bem? Aqui é a Joyce de Coxim. É, fico todos os dias esperando o programa Band Coruja. Coitada dela, coitadinha. Que dó. Oh, meu Deus. Oh, Joyce do céu. Que coitada de você, Joyce. Só ouvir um programa desse, Joyce. Não é fácil, não. Não é fácil, não. É uma depressão total, viu, minha amiga? Não é fácil, não. Vou aí.
5: Olha, aí o caboclo juntou tudo, hein? Leva ferro, gosta de borrachudo e quer queimar a rosca com padeira, hein?
0: Pois é.
5: Tá maluco?
0: Não, o cara leva ferro, gosta de borrachudo. Ele fala borrachudo. Quando ele fala borrachudo, ele fala com uma propriedade, assim. Ele enche a boca por borrachudo, assim. Meu Deus, mas gosta de... Viu? Como é que pode, né, gente?
6: Ô, Léo, o Fábio Jussim quer lá colocar o recheio no bolo da Maratacine. Vai vendo.
0: Permite. Vamos cantar, vai.

0: Nossa, eu cantei bem demais. Parabéns, tu, parabéns pra mim, parabéns pra mim.
1: Ô, Léo, o Jussi não tá pegando nem gripe, hein? Você tá doido?
0: Ah, mas viu? Foi pedir a menina namoro no restaurante, cara. Pra quê, velho? Não, pra quê dar uma dessa? Gastou ainda 100 conto, o outro gastou 1.000 reais. Pra que fazer isso? Ai, meu Deus, vamos lá, fala comigo.
2: Ainda bem que você sabe mexer com os botões aí e falar no microfone, viu, Léo? Porque olha, se dependesse da música, tá fodido.
0: Não, não, não, não, não, cara. Eu tenho uma... deixa eu ver o que eu posso falar. Peraí, peraí, deixa eu pensar na palavra. Peraí. Eu tenho um lado musical, entendeu? Eu tenho assim, deixa eu ver se como é que eu posso usar essas palavras com vocês. É, eu tenho um lado musical aqui que, cara, é fantástico. É, o meu lado musical ele atinge vários estilos, entendeu? É, vários estilos musicais. É, até ópera, até ópera, entendeu? Até ópera. É, já me chamaram pra cantar ópera, aí eu falei, não, eu não posso, não dá, entendeu? Eu não posso mostrar meu trabalho por causa dos meus contratos e tal. Mas eu já fui cantar ópera já uma vez também.
3: Ô, Léo.
0: Oi.
3: Ô, Léo, cadê os caminhoneiros, cara? Tô sentindo falta dos caminhoneiros que gostam de levar um palito doce. Cadê eles? Cadê esses meninos, hein? Que gosta de levar um palito doce.
0: Eles, não, mas eles trocaram, eles falaram pau doce esses dias. Eles gostam, imagina. Os caras, realmente, o que você falou, os caras gostam mesmo.
4: Ei, Léo, não pode falar nada que tu já leva por trás, hein? Você tá doido, hein, Léo? Ave credo, hein? E aí, Léo, que é isso, Léo? Tá levando por trás a conversa aí, Léo? Você tá doido, hein, Léo?
0: Mas só porque eu falei do meu lado musical? Oxi!
2: Rapaz, você cantando e meu cachorro chorando é a mesma coisa, hein? Ainda bem que você é seu locutor mesmo,
0: não,
2: hein, Léo?
0: Não, cara. Você tá louco? Eu ainda não tive a oportunidade de mostrar pra vocês o meu lado musical. 100%. Eu só mostrei o quê? Eu mostrei ali 60%. É, 65% do meu lado musical. Ainda não mostrei 100% do meu lado musical pra vocês. Quando vocês souberem e ouvirem o meu lado musical, vocês vão falar: Léo, olha, me retire o que eu disse, parabéns, você manda bem. Ah, e outra coisa. Eu, uma época aí, eu ia gravar uma música junto com o Tadeu, cara. Eu e o Tadeu aqui, ó. Entendeu? O Tadeu fazendo a segunda voz pra mim. Você imagina, cara? Olha que coisa. E claro, quem que tava produzindo nossa música é o Pidoncio. O cara que entende de música também, o Pidoncio, cara. O filho da mãe do Pidoncio. Então eu e o Tadeu, né, estávamos criando aí, até compondo algumas músicas. A gente ia gravar e o Pidoncio ia gravar a gente aí também no estúdio dele lá. Acabei dando uns spoilers aqui, foi mal, desculpa. Desculpa. É, dei uns spoilers aqui, não era pra dar spoiler. Vai lá, vamos lá.
5: Betão, fala aí. Nós tá no puxa do palito doce, viu? O rapaz sente falta do palito doce. Eu digo pra ele que tem bastante aqui, viu? Docinho, docinho. Ele pode mamar à vontade.
0: Docinho, valeu, docinho.
5: Até às 5 da manhã.
0: Valeu, até às 5, vamos junto. Vamos por aqui, vamos junto.
6: Bom dia, bom dia. E aí, Léo? O Região Taxista, esse vagabundo, tá catando latinha, mano. Foi banido do aplicativo. Porque ele tem que fazer aplicativo, senão não ganha dinheiro, não.
0: Ah! Ele tem os dois, ele fala mal de um, mas ele tá nos dois, né?
7: Bom dia, Léo Mendes Renato, aqui de São Bernardo, ligado no Bando Coruja. Como é que está essa madrugada fria, Léo?
0: Ah, tá.
7: Quem
0: bom,
7: esse cara,
0: né?
7: Da voz, com essa risada... Parece o Frank Stein, que tá do seu lado aí, Léo.
0: Ah, você quer o... Você tá falando do Fabião? É o Fabião.
3: Ô, Léo, a Mel Banana aí, hein? Ê, Mel Banana. Tá sumido, hein?
0: Olha lá, o Fabião. Olha o Fabião.
3: Mel Banana.
0: Ó, você viu? Que é outro que ele fala com propriedade banana. Outro fala borrachudo, aí esse... O Fabião já vem falar banana. O negócio dele é banana. Mas vocês estão me saindo uma... Olha, uns... Uns. Sei lá, viu, mano?
3: Um beijo. Ô, Léo, não canta não, Léo. Fica só na locução, Léo. Não canta não, fica só na locução.
0: Não, cara, imagina. Eu, não, eu dei uns spoilers aqui, coisa que eu não podia, cara. Coisa aqui de contrato, coisas que não, eu não podia dar spoiler aqui, não podia fazer isso, cara, mas dei, entendeu?
8: Ô, Leozinho.
0: Vai.
8: Chama o Fabinho pra vir no programa aí, o Fabinho é audiência no programa, filho. Quando ele vem aí,
0: deixa o Fabinho quieto lá.
8: Chove comentário em cima dele.
0: Deixa o Fabião lá, cara. O Fabião
8: no programa aí.
0: Mas o Fabião, ele sempre aparece aqui, cara. Ele vem,
8: ele
0: vem.
8: Ele é da audiência, hein. Traga ele aí pra nós fazer uma resenha com ele. Ele tá doido.
0: Não, o Fabião vem sempre aí. O Fabião vem sempre aqui. De vez em quando ele aparece aqui, Fabião. Fabião é dos nossos aqui, né, Fabião? Fala aí, oi.
9: Bom dia. É o Ademir, caminhoneiro, positivo, geladeira deitada.
0: Aê,
9: positiva. Tamo por cá, Marechal Rondon, sentido Jundiaí SP. Vamos que vamos, acelerando o carrão. Bora. Aqui não é palito doce, não. Aqui é levar os inocentes pra alimentar os pecadores.
0: Tá certo. Abraço, faltando 15 pras 4. Já começa o nosso Campeonato Brasileiro de Piadas Ruins.
10: Bom dia, Léo.
0: Oi.
10: Ô, seu cantinho é bom, hein? Você dá pro bom cantor, viu? Continua assim.
0: Ah, vai pra lá, vai. Dá licença você, cara, dá licença. Quem que falou do áudio do Fábio aqui? Fala aí.
11: É, Fábio Josinha, você quando não queima a largada na entrada, você queima na saída, né, cara? Sentindo falta de nós, os caminhoneiros. Não tô querendo agora não, Josinha. E outra, foi bem levar o fora, hein? Você levou a menina pra jantar, gastou 100 conto, pô.
0: 100 conto, 100 conto.
11: Nem uma pizza boa, você não paga, velho. Tá maluco. Ainda bem que ela caiu fora, você tá quebrado,
0: isso.
11: Gilson.
0: Tá, mas viu, por isso, né? A menina viu que ele gastou 100 conto e ela caiu fora, velho. Esse Fabião não tem jeito, hein? Tem jeito, não.
12: Não, filha, a mulher que tá de vocês aí, vai de GD, tá vindo. Então você tá abrindo o pé do lixo aí, pegar pra pausar, tá lá por de vocês aí. Né, boacho, né? Madeirona grandona. Esse daí vai estar tudo bem, madeira bem grandona, Léo.
0: Que madeira grande, cara. Olha o Davi já sonhando com madeira já. Madeirada, o Davi gosta de madeirada. Madeirada.
13: Bom dia, Léo. Josimar por cá. Entregando aí a vitamina do macaco. Vamos embora.
0: Vamos nessa. 3 horas e 47 minutos. Esse é o nosso Bando de Coruja no ar, pra todo o Brasil. Já vai começar nosso Campeonato Brasileiro de Piadas Ruins daqui a pouquinho.
14: Ô, Léo.
0: Oi.
14: A moça tinha que cair fora, né? Pra ele ter gastado 100 conto, deve ter pedido 2 marmitas e 2 dolinhos.
0: Cara, você imagina. Não, na boa, eu imagino a cena. O Fabião chega com a menina lá no restaurante. Ao invés de pegar um prato feito, um negócio mais assim. Não. Pediu 2 marmitecão, aquelas marmitex de pedreiro. Na mesa pros dois, uma marmitex. Aí, ao invés de os talheres, não, né? Talher de aqueles talher de plástico. Talher de plástico ainda. Aí, como que o cara quer arrumar a menina pra namorar? Fala pra mim, Fabião, me explica isso, cara.
15: Vai te lascar, seu desgramado, vai te lascar. Ó. Não sei quanto eu paguei faz tempo, cara. Faz tempo isso aí, entendeu?
0: Que é isso,
15: não,
0: Fabião?
15: Foi agora não. Na época, sem conta, era uma grana, cara.
0: Ô, meu. 2 marmitex, Fabião. Que vergonha, cara. Cara, você me mata de vergonha, Fabião. Você me mata de vergonha, Fabião. Pô.
16: Bom dia, Leozinho. Tá perigosa por cá.
0: Tati Perigosa!
16: Quero saber o que tá acontecendo aí. O que tá pegando aí? Você que tá zoando, meu velho do lixo.
0: Ela ficou brava, ela pegou agora, ela entendeu que tava zoando, tava mesmo. Os caras aqui, ó, o do agro lá tava zoando, que eu vou virar boca de sacola agora aqui do programa. Vou virar boca de sacola agora. O cara do agro lá, o retardado lá do agro, tava falando do velho do lixo, falando mal do velho do lixo, que não sei o que lá mais, e blá blá blá. Ih, me deu mó pau aí, velho. Deu mó briga. Briga mesmo. Ai, viu? Vamos lá, fala comigo.
17: É o negócio das marmitas aí, faz tempo. Hoje ele já procura motorista do pau doce.
0: Ai, 11 para as 4. Vai lá, daqui a pouquinho você já pode mandar as piadas, viu?
17: Ah, Leleco, então você é o boca de sacola, então, Leleco. Então carrega o leite aqui, tá?
0: Ah, dá licença, sai daqui, vai se lascar, vai pra lá.
17: Oh, oh, oh. E aí, Léo, leva tudo por trás, hein, Léo? Você tá doido, hein? Ave credo, hein? Ih, mano, é borracha, meu amigo. Falou chão borrachudo, meu.
0: Borrachudo.
17: Tá doido, é?
0: Aí,
17: tá maluco, Léo?
0: Borrachudo, borrachudo.
17: Tá comendo farinha, hein? Tá comendo farinha aí no estúdio, Léo? Farinha crua, é? Você tá doido, hein? Ave credo.
0: Ave credo é você, cara, que gosta do borrachudo aí. Eu não sei de nada, não, cara. Não sei de nada.
18: Bom dia, bom dia. Irmão, o cara do agro é viado, meu Deus, ele é viado.
0: É viado. Você é
18: doido. É cachorro?
0: Certo. Valeu, parceiro, um abraço. Tem mais um áudio, vai.
19: Ô, Léo.
0: Fala aí.
19: Tava vendo aqui, cara, seu cachorro chama Zeus, né?
0: Não, para, não vai.
19: O meu também é pitbull, chama Tora. Aí tem que marcar um churrasco aí pra esses deuses do cachorro se conhecer, cara.
0: Deuses do cachorro.
19: Aí no churrasco você leva linguiça, Léo.
0: Tá, vou levar a linguiça pra você lá. Pode deixar que eu vou... Eu farei isso. Vou levar a linguiça pra você comer lá no churrasco. Não, pai. Beleza? Pode ser? Você que sabe, vamos lá.
20: Bom dia, bom dia.
0: E tem vários sabores agora de linguiça.
20: Léo, e aquele porco do Davi. E aí, Davi, esse seu macarrão radioativo aí.
0: Macarrão radioativo ainda. Vai lá.
17: E aí, Léo, que motorista de Scania no Puxa do Pau Doce, Quirinópolis, Goiás.
0: Ai, ai, Puxa do Pau Doce, vai. Oi.
21: Oi, olá, bom dia, Léo, bom dia a todos os bruxos. Opa,
0: bom dia, tudo bem?
21: Oi, é isso aí, Léo, você tem um canto bom, hein?
0: Eu canto bem, pô.
21: Valeu, Léo, aquele abraço, tchau. Opa, sextou de verdade, bom demais. Oh, delícia!
0: Ai, meu Deus do céu, lá vem esses caras, hein? Tem voz trovão que quer ficar aí. Ah, dá licença. Vamos lá, fala comigo aí, Emerson, vai.
22: Léo, beleza? Como você tá cantando em casa? Os Zeus dá uma ruivada, Pavarotti. Abraço, Emerson de Porto Feliz.
0: É, o Zeus tá mais miando do que não sei o que lá em casa, viu? Tipo, ultimamente, viu? Oi, bom dia. Fala, Tati.
23: Ai, que susto.
0: Que foi, Tati? Que aconteceu? Que susto? Que foi? O que aconteceu aí, Tati?
24: Leozinho, bom dia. Tô chegando agora.
0: Caipirão.
24: Sextou maravilhosamente.
0: Esse,
24: né?
0: É o Caipirão.
24: Dia de maldade. Já sinto o cheiro de bacalhau no ar, hein? Ó, fica esperto. Falou, garoto, tamo junto sempre.
0: Bacalhau no ar, que isso? Que bacalhau, que, cara? Você é uma carne bem assada, que bacalhau, que, mano? Olha lá, lá vem.
25: Ô, Léo, larga de ser boca de sacola, mano. Você gosta de uma intriga, hein? Você é fofoqueiro, né, velho? Bem sua cara mesmo, né? Ah, é, pegador de manjolo.
0: Ah, vai se lascar você, ó, vai. Vai pegando manjolo lá, que você gosta, vai lá. Corre lá pegando manjolo você, ó. Vai,
23: que susto desse cara aí. Delícia.
0: Ah, cada uma, não. Ó, gente, ó. Faltando 7 para as 4. Já tá liberado mandar as piadas já, pode mandar.
23: Sim, eu quero saber dos caminhoneiros que carrega palito doce, quer acertar no palito doce, né, seu arrombado?
0: Para com isso, vai se lascar você também. Ó, gente, seguinte, ó, pronto, agora sim, tá liberado, vocês só podem mandar, já podem mandar as piadas aqui, tá? Manda sua piada, só não esquece de mandar seu nome, gente, por favor, manda seu nome no áudio, primeiro fala seu nome.
26: Permito, leva aí.
0: Manda seu nome.
26: Numerão.
0: E aí depois você já pode mandar a sua piada. Vai ter que mandar no áudio, por favor. Super. Não esquece de mandar o nome.
26: Pinguim jogou.
0: Já manda seu nome lá. Muito.

Superman, pode. Ó, gente, já podem mandar. É, já podem mandar. Já podem mandar sua piada pra gente. Fica à vontade. Já podem mandar suas piadas a partir de agora. Nós vamos começar daqui a pouquinho o nosso campeonato brasileiro de piadas ruins. Manda seu nome, não esquece. Eu quero ouvir nomes aqui. Primeiro nome no áudio e fala a piada. Ou não fala o nome da piada, no caso, e fala a piada pra mim, pra eu poder marcar aqui, tá bom, gente? Beleza, beleza? 11 999919197 pra você participar aqui da nossa programação. Vamos fazer o seguinte, vamos fazer um intervalo aqui agora. E aí, enquanto isso, você vai preparando sua piada pra gente começar o nosso campeonato brasileiro de piadas ruins. Tá combinado, então? Tá belezinha? Então tá bom. Então já começa a participar junto com a gente. 11 999919197. Tô esperando você por aqui. Pera aí que eu volto já já. Aguenta.

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4: De FM, faltando 1 minuto pras 4 já, hein? Minha última hora seguindo com você aqui na nossa madrugada mais gostosa do Brasil. Muito obrigado pela sua companhia, pela sua audiência. Me conta aí, como é que tá a sua madrugada? Eu sou o Léo Júnior, vamos juntos até as 5 da manhã. 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

Mendonça, a eterna Marília Mendonça, todo mundo vai sofrer. 4:08. E aí, vocês estão preparados? Vamos começar o nosso campeonato brasileiro de piadas ruins a partir de agora. Bora começar!

0: aqui mais um Campeonato Brasileiro de Piadas Ruins. Agora vai, hein? Agora vai, agora vai. Eu quero ouvir sua piada, eu quero ouvir sua piada por aqui. Vamos lá. Você sabe que você concorre aqui? É, dessa música que tá aqui de fundo musical aqui, ó. Ó. É, é uma música do Chapeludo, né? É a música do Nando Moreno. É um kit Band FM Nando Moreno com duas xícaras lindas, uma garrafa térmica de café, aquela garrafa moderna, sabe? Você pode ficar o dia inteiro o café ali que ele vai ficar quente, cara. Não é aquelas garrafinhas qualquer coisa, não. É. E mais meio quilo de café. Esse presentão você só ganha no Band Coruja. Então você vai mandar suas piadas aqui pra gente, já pode mandar. Só lembrar, não pode ser piada muito longa, tá, gente? Até por causa do horário, porque a gente terminar e começar a votação, né? Que já começa as votações. As votações do programa. Então, já vai começar a votação daqui a pouco. Vamos colocar aqui as piadas primeiro. E lembrando, pessoal, ah, Léo, não foi minha piada no ar. Vamos deixar pra próxima madrugada. Então vai que uma hora vai sair sua piada aqui, porque é muita gente, como eu já falei, não adianta ficar explicando 10 mil vezes, né? Vamos lá, vamos começar? Vamos falar com o Jojo aqui, o Jonatas, ele mandou uma piada pra gente, o Jonatas aqui, ó. É a piada do Pedrinho. Vamos ouvir, ó, confira com atenção a primeira piada do Band Coruja, a primeira piada ruim, é a piada do Pedrinho. Jonatas, fala aí, Jonatas.
1: Léo, é o Jojo aqui.
0: Ó, vai, Jojo, vai lá.
1: O Pedrinho tava brincando com os amigos, se machucou, foi lá com a mãe no hospital. Chegou no hospital todo acelerado, sangrando, pediu pro médico examinar.
0: Tá.
1: E o médico começou a examinar o Pedrinho. Passou uma hora, passou duas horas. Pedrinho, chateado, acelerado, falou: doutor, o que é que tá acontecendo? Tô todo sangrando, você não me fala nada. Aí o médico falou: calma, Pedrinho. Eu sou paciente. Entendeu? Paciente.
0: Sou paciente. Aí, pronto. É uma piada horrível, hein? É uma piada horrível do Jonatas. Beleza, Jonatas. Vamos lá, 11 999919197. Você participa aqui do nosso Campeonato Brasileiro de Piadas Ruins. Oi!
2: Ô, Léo, Zé Newton Chofé. Você sabe o que, que o lápis disse pro papel? Ele disse: vou dar
0: uma
2: riscadinha no C.
0: O lápis diz pro papel. Tá. Piada do lápis. Piada do lápis. Tá bom. Chofer, beleza. Chofer, beleza. Piada do lápis. É uma piada horrível, né? Meu Deus do céu. Ô, piada horripilante essa. Vamos lá com a piada daquele. Vai lá, fala aí, meu filho, vai.
3: Douglas aqui, Léo, do interiorzão aqui de São Paulo, Taquaritinga, Léo.
0: Fala, mano, fala aí.
3: Vou contar a piada do Bildo, Léo.
0: Do Bildo.
3: O Bildo ia passando na frente da igreja e ouviu o pastor lendo uma passagem lá, falando assim, ó: quem nunca errou, que atire a primeira pedra. Bildo deu uma olhada assim, passou a mão na pedra e pum, na cabeça do pastor.
0: O dedo? O
3: pastor viu que lá, saiu lá fora, perguntou pro rapaz: você nunca errou? Aí o Bildo virou e falou: não, dessa distância nunca.
0: Peraí, mas você falou piada do dedo? Deixa eu ver se eu entendi, peraí.
3: Do interiorzão aqui de São Paulo, Taquaritinga, Léo. Eu vou contar a piada do Bildo, Léo.
0: É, do dedo. Então é a piada do dedo mesmo, que eu tava querendo entender aqui. É a piada do bêbado, o pé do bêbado dedo, cara. Eu entendi dedo. Acho que o ouvinte entendeu a mesma coisa. É do bêbado. Ah, meu filho, pelo amor de Deus. Que vai, até eu tô estragando a piada do cara. Já era ruim, né? Eu entendi dedo, cara. É a piada do bêbado. Tá marcado aqui, então, a piada do bêbado, beleza? Vamos lá, falar com você aqui, falar com o Carlos Alberto. Vai, Carlos, o Carlos Alberto, deixa eu ver a piada dele aqui. Vai, Carlos, vai.
4: Léo, bom dia, meu nome é Carlos bom Alberto. Dia. A piada que eu te contei é o seguinte: dois irmãos foram lá pro Nordeste buscar dois jumentos, que era uma encomenda aqui de São Paulo. Isso, quando ele tá trazendo o caminhão tombou e o jumento morreu. Aí agora, como é que tu vai provar que a gente tá levando o jumento? Aí arrancaram a chibata dos dois jumentos e vamos levar o patrão, mas provando que a gente foi buscar. Aí quando tá chegando aqui em São Paulo, aquela chibata enrolada no jornal, tá passando pelo convento, ele fala: ah, não, vamos levar não, vamos jogar esse negócio aqui lá no quintal do convento. Nisso, já passando duas fleiras, varrendo e tal, varrendo o quintal, Aí ela viu aquele pacote, puxa, que pacote grande é esse? Aí abriu o pacote, quando foi lá, meu Deus do céu, mataram o pai de Pedro.
0: Nossa. Foi a piada do jumento. Carlos Alberto mandou aqui a piada do jumento. Ô, meu pai do céu, vai. Vamos pro Luizão agora. Luizão, Luizão, a sua piada ruim, vai, Luizão.
5: Luizinho, bom dia.
0: Bom dia. Luiz
5: de Carapicuíba.
0: Vai, Luizão, vai.
5: Leozinho, no trânsito, o carro buzina pra um bêbado fora da faixa. Bibi. Aí o bêbado responde pro carro. Eu também bibi e não foi pouco, não.
0: Ai, eu... Aí, tá aí, ó. Essa foi a piada do trânsito. A piada do trânsito. Que é foi a piada do Luiz. Tá certo, Luiz, já mandou a sua piada. Vamos pra mais uma, tá aqui o Roberto. Roberto, sua vez, Roberto, vai.
6: Roberto, conta a piada dos pintinhos. Piu, piu, piu, piu.
0: A piada mais sem graça que já tem na face da terra. A piada dos pintinhos. Então, o Roberto contou a piada dele dos pintinhos. Já vão marcando, gente. Vão marcando aí. Vai começar a votação já aqui, tá? Vamos ver a Mara Tassini, a piada dela aqui. Vamos ver o que ela mandou aqui. Piada da Mara Tassini, vai.
7: Oi, Léo.
0: Oi.
7: Eu sou a Mara, tá? Mara Tassini.
0: Tá bom, vai lá.
7: E eu vou contar a piada das duas galinhas fazendo café, né? As duas galinhas estavam fazendo café, né? Aí uma perguntou pra outra, pó, pó, pó. Aí a outra respondeu, pó, pó, pó. Entendeu?
0: Tá bom, tá certo aí, ó. Tá uma piada horrível, mas pior que a outra. É isso, gente. Vamos ver mais uma por aqui, porque senão o pessoal reclama que aí porque eu não coloquei o áudio no ar, né? Vamos lá, vai.
8: Bom dia, Léo. Bom dia a todos aí escutando a Band FM. Gilmar Porteiro, Carapicuíba.
0: Fala, Gilmar.
8: O que o arroz falou pro feijão, Léo? O arroz falou assim pro feijão: você é feijão.
0: Piada do feijão. Essa aqui é a piada. É isso, piada do feijão. Piada do feijão. Tá, peraí, deixa eu só marcar. Peraí. Vamos ver, peraí. Calma aí, gente, calma que nós vamos chegar lá. Beleza. Ai, gente do céu, vocês não tem jeito mesmo, né? Ô, povo que não tem jeito. 11 999919197. Rogério Carreteiro, vai, Rogério.
9: Ô, Leozinho, bom dia. Rogerinho Carreteiro.
0: Vai, Rogerinho.
9: Conta nós aí na piada aí. Vou
0: vai.
9: Contar a piada do bêbado.
0: Do bêbado,
9: vai. O bêbado entrou no ônibus lotado, cara.
0: Ah.
9: Aí ele pegou, perguntou pra mulher assim: a senhora é bailarina? Ela falou: não. Mas como que a senhora consegue levantar a perna tão alta assim? Era um sovaco na mulher, cara. Sovaco peludo. Põe na piada.
0: Beleza, bailado da bailarina. Vamos ver aqui o caipirão pra gente fechar aqui, pra gente começar a votação, vai.
10: Nossa, a dona tava nos peidos terrível, sabe? Ela entrou no ônibus, tinha um cachorrinho, ela colocou embaixo do ônibus, e o Leléu, o cachorrinho, o Leléu.
0: Leléu.
10: Não sei não, tá. Não, é Leléu.
0: Tá bom.
10: Aí o que aconteceu? Aí o cachaceiro entrou, sentou do lado dela, ela pra disfarçar, dava um peido e falava: sai daí, Leléu, tá fedido hoje, hein, Leléu? Sai daí, Leléu, tá fedido da peida, falava
0: que isso. Isso, cara.
10: Ainda que um pouco que é bêbado, enfim, sai daí, Leléu. É antes que a cague em você.
0: Pronto, fechou, caipirão. Fechou. Vamos ver agora que vai começar a votação, gente. Agora é o seguinte, agora é com você, ouvinte do Band Coruja. Vai começar a votação a partir de agora. Beleza? Agora começa a votação. Agora é hora de votar. Ó, nós ouvimos a piada do Roberto, que é a piada do Pintinho, que é a piada horrível, né? Que todo mundo já conhece. O Luizão também, que tem a piada do trânsito. O Carlos Alberto teve a piada do jumento. O Jonatas teve a piada do Pedrinho. Essas piadas do Pedrinho totalmente sem graça, né? Quem mais aqui? Teve a piada... o Gilmar contou aqui, ó. Contou a sua piada também, né? E vamos lá pra, vamos pros ouvintes agora. Agora é hora de votar, gente. Viu? Agora é hora de votar. Votação, votação. Pra quem que você... Qual que é a sua piada que você mais odiou, vai? Que você não gostou? Piada ruim mesmo. Qual foi?
11: Bom dia, Léo. Bom dia, Léo. Meu voto é na piada do trânsito. Positivo.
0: Piada do top. Um ponto pra piada do trânsito. Vamos lá. O do Luiz, o Luizão. Um ponto pra piada do trânsito. Beleza. 11 999919197. Agora você vota na sua piada preferida. Conta pra mim, vai.
12: Léo, Léo. Eu sou o Wellington aqui, motorista de ônibus. Eu voto no Maratacine. Maratacine.
0: Maratacine, olha lá. É a piada sem graça da bailarina lá, né? Olha lá. Não, não, não é da bailarina, é da Maratacine. A Maratacine. Cadê a da Maratacine aqui? Ah tá, aqui achei. Já a piada das galinhas, né? Das galinhas, do Poco Pó. Poco Pó, tá? Mais um ponto aqui pra Maratacine, então. Beleza, beleza. Tá aí. Mais uma votação, vai.
13: Ô, Léo, a piada do Caipirão, Léo.
0: Boa. Um ponto pra piada do Caipirão. Beleza. Bom dia, Léo Júnior. Que é o... Como é que é seu nome aqui, cara? Devanir, Devanir. Ô, Devanir, seja bem-vindo, Devanir. De Carapicuíba, o Devanir tá votando aqui na piada do... Qual que é o Devanir? Ah, rapaz, votou na piada do Luizão, piada do trânsito. Mais um ponto pro Luizão aqui, Devanir. Votou na piada do trânsito, beleza. Mais uma votação, vai.
13: No trânsito.
0: Aí, mais uma piada no trânsito, ó. 3-1 já, hein? 3-1, 3-1. Vamos ver? E o Davi, Davi.
13: Maratacine, ganhou, Maratacine aí.
0: Mais uma pra Maratacine. Aí, pronto, mais um ponto. Eu quero você votando, hein? Eu quero você votando agora. 11 999919197. Vamos lá, vamos lá, vamos lá, vota aí.
13: Ô, Léo, piada do lápis, do lápis.
0: Piada do lápis, tá aqui, ó. Um ponto, a piada do lápis. Boa, rapaz, boa. Vamos lá, vamos mais uma participação aqui. Mais uma participação, a Tati Perigosa, pra Maratacine. A piada da Maratacine, beleza. Mais um ponto aqui pra Maratacine, beleza. Tá empatado aqui, hein, meu. Tá empatado aqui já, hein. Tá empatado, hein. A piada do Roberto, do trânsito aqui. Com a piada da Maratacine. Vamos lá votar? Vamos lá, vamos! Vamos colocar um ganhador aqui. 11 999919197. Ó, a Fernanda Quirino, Fernanda Quirino também tá votando aqui. Ela já mandou aqui, ó. Piada do trânsito. Boa, mais uma pra ver a piada do trânsito. Legal. Cadê? Mais áudio chegando, mas não para os áudios, hein?
14: Ô, Léo, piada do trânsito aí.
0: Piada do trânsito aí, ó, mais um. Caramba, hein, a piada do trânsito. Piada do trânsito tá na frente, piada do trânsito tá na frente. Vai, você, você.
15: Ô, Léo, piada do trânsito aí.
0: Piada no trânsito.
15: Anailton, motorista de aplicativo.
0: Beleza, amigão, valeu, obrigado aí, Anailton. Botou na piada no trânsito, ó, a piada no trânsito tá na frente. Tava empatado com a Maratacine, hein, tava empatado. Vamos lá pra mais um aqui, vai.
16: Bom dia, Léo, eu volto na Maratacine.
0: Maratacine, aí, ó, voltou na Maratacine, mais um pontinho aqui. Deixa eu ver aqui, ó. O Marcelo M tá marcado aqui, mas não, como que eu vou saber, cara? Marcelo M, Marta, tudo bem, vai. Marcelo M, ele mandou aqui pra mim. A piada do trânsito, boa, piada do trânsito, mais um pontinho. Vamos lá, gente, tá acirrado o negócio por aqui. 11 999919197, oi.
13: Ô, Léo. A piada da Maratacine, tá que bom. Ela não tentou explicar, os outros tentou explicar a piada.
0: Entendi,
13: aí
0: ficou boa. Tá bom, mais um ponto pra ela aqui. Vamos lá. O Silvio participando. Bom dia, Léo Júnior. Eu quero participar da piada. Como você não viu o meu áudio, não deu tempo. Eu Estão votando então na piada do trânsito, a piada do Luizão, a piada do trânsito. Boa, vamos lá, vamos lá. Acho que mais dois aqui fecha. Mais dois fecha, hein? Vamos lá. Vamos lá, fala comigo, bom dia.
17: Ô Léo, piada do trânsito, vovó caçambeiro.
0: Vai, piada no trânsito. Mais um agora, se for piada no trânsito, ganha, hein? Se for agora, piada no trânsito, ganha. Ó, o Fernando Rocha Nascimento, bom dia, Léo. Fernando Rocha Nascimento, cidade de Presidente Prudente, mandou pra nós, piada no trânsito, aqui ó, piada no trânsito, fechou, piada no trânsito. Parabéns pro Luizão! Ó, tava bem lá com a Maratacine, bem na votação. Só que aí o Luizão saiu na frente. Parabéns pro Luizão que ganhou a piada do trânsito, rapaz! Aí, Luizão, você ganhou esse presentaço aqui do nosso Campeonato Brasileiro de Piadas Ruins. Não fica triste, quem não participou, você participou e não saiu a sua piada, na próxima madrugada tem. Quem vai estar aqui vai ser o Pedrão, tá? Então vai ter, pode ficar tranquilo. Fica em paz que vai ter. Beleza? Mas vamos colocar agora, já encerrou, tá, gente? Já saiu o ganhador aqui, pode ficar tranquilo. Mas vamos ouvir a piada dos caras aqui, porque os caras vão ficar chateados com a gente porque não ouviu a piada. Vamos lá, vai.
18: Eu voto no Murilo pra tirar esse quadro chato do ar.
0: Ah, vai você se lascar pra lá, vai. Vai, vocês. Ó, é outro aqui, vai. Fala, vai.
18: Léo Júnior, Paulo Rola de Guarulhos, vou ficar com a piada da Maratacine.
0: Beleza, mas já acabou. Eu tô só colocando no ar, gente, só por colocar, tá bom? Mas já acabou a votação, tá? Já saiu o ganhador, quem é? Inclusive é o Roberto. Ele contou a piada do trânsito, tá bom, gente? Beleza? É isso, gente. 4:25. Obrigado a todo mundo mais uma vez que participou do nosso Campeonato Brasileiro de Piadas Ruins. Sempre é um sucesso. E parabéns pro Luizão mais uma vez que ganhou esse presentaço aqui da Band FM. Sempre 4:25, gente. Daqui a pouquinho eu já volto. Peraí.

Band FM. Esse é o nosso Band Coruja pra todo o Brasil. Manda na sua mensagem pra gente, vai, manda que eu tô te esperando por aqui. Eu quero falar com você, 11 999919197. Bora participar com a gente aqui no nosso Band Coruja, sexta-feira, minha gente.

estamos já no ar, gente. Ai, ai, ai, ai, ai. 11 99991 9197 pra você participar aqui junto com a gente da nossa madrugada mais gostosa do Brasil, hein? Ai, ai, ai, chama, chama, chama, chama no zap, vai, chama no zap.

0: com você no nosso WhatsApp, 11 999919197. Bom dia a todos, grande rádio, uma grande audiência, pra beleza, sextou, é o Francisco, valeu Francisco, aquele abraço, mano, tamo junto, Franciscão.
1: Fala, Léo.
0: E aí, cara? Uma
1: opinião tua, tu que manja muito no assunto.
0: O quê?
1: De quê? Acabei de fazer uma corrida aqui com um travequinho.
0: Ah.
1: Pintou um clima aqui.
0: E aí?
1: E pá, rolou. Mas eu acho que ela tava nos dias, que o banco tá meio melecado. Que,
0: mas como
1: que
0: assim?
1: Eu posso fazer pra tirar isso aqui?
0: Mas peraí, cara. Daí você embolou minha cabeça agora, hein, velho? Aí você já embolou minha cabeça agora. Já embolou o meio de campo, cara. Como assim, velho? Quero entender agora. Ai, gente do céu. Adocica, meu amor. Fala aí, vai.
2: Ô, Léo, tá na hora do buzinácio, tá na hora do buzinácio. Já faz 2 dias que não tem, né?
0: Os caras tá bom, vai, tá bom. Vamos fazer o buzinácio, vai. Vamos lá, vai. Vamos fazer o buzinácio, então. Vamos fazer esse buzinácio acontecer, vai. Vai lá, vamos buzinar então, vai. Já que os caras estão pedindo, né? Os caras estão pedindo lá. Tá pedindo, tá bom. Vamos buzinar então. Buzina essa bexiga aí, vai. Vai. 11 999919197. Fala comigo.
3: Bom dia, Léo.
0: Bom dia. E aí?
3: Enterro do nosso amigo de rede, que é tão bonito, cara.
0: Ai, ó, o outro enchendo. Vai encher o saco de outro, gente. Eu falei que o Cal passarinho, ó. Olha. Vamos lá, vai, buzina esse negócio aí. Vai, buzina aí. Vai, buzina. Essa aqui buzina horripilante, vai. Vai.
4: O celular é corno, todo mundo buzina.
0: Pronto, aí dá aquela buzinada, buzina, buzina que nem gente, pô. Buzina que nem gente, vai.
4: Vai, todo mundo buzina.
0: Aê! 4h40, buzina aí.
5: Bom dia, Léo, Regina por cá, dá uma buzinada.
0: Aê, rapaz, dá-lhe aquela buzinada pra nós.
6: Quando dizia que me amava.
0: Filho!
7: Fabiano de Jardim aqui, Léo, tome buzina!
0: Vai! Que bosta de buzina essa? Que bosta de buzina, vai!
8: Bom dia, Léo Dias!
9: Sérgio aqui, Paulinho aqui!
0: Vai!
9: Negócio de barriga de aço puxando combustível aqui, beleza? Bom dia, bora!
8: Chama! Vem na frente do hotel aqui que é pra acordar todo mundo logo cedo!
0: Já acorda! Tá, mas não buzinou nada, vai. Mais um, vai, Nunes.
10: Ó, Léo, segura, Léo.
0: Aí, esse é o Nunes Carreteiro. Vamos lá, 11 999919197.
11: Bom dia, Léo, Rodrigo aqui de Carapicuíba. Buzina aí.
0: Aí, ó, beleza, Rodrigão. Bom, aí sim, mano, aí sim, vai.
12: Nossa, que animal, né? Tem muita diferença, velho. Se ela tiver nos dias, fica um rastro vermelho. Agora, se ficar rastro de lesma, sabe, lesma?
0: Vai, caipirão. Você não tem jeito também, vai.
13: Buzina de baixo,
0: pô. Tá bom, tá devagar as buzinas hoje, meu Deus. Que coisa é essa aqui? Tá devagar a parada hoje, hein?
14: Bom dia, Léo. Buzinada, então toma aí.
0: Beleza. Olha a buzinada boa chegando. Olha a buzinada. Vai.
15: Bom dia, Léo.
0: Nossa senhora. Isso, meu Deus do céu! Oi, fala comigo.
16: Bom dia, Léo, chegando do serviço de mais uma noite de trabalhosa.
0: E aí não vai buzinar.
16: É o Márcio Caçambeiro da Zona Leste, vai. Segura, Léo.
0: Vai. Aí tá bom. Beleza.
16: Acordando a vizinhança.
0: Acorda mesmo, cara. Acorda todo mundo, acorda a vizinhança. Bom dia, Léo. Manda um abraço aqui pra Bahia. Equipe de montagem de palco. ESR em Portugal. Estamos aqui curtindo o programa. Leonardo aqui, manda um abraço pra nós. A galera de Portugal, hein? Curtindo a Band. Um abraço, meus amigos. Oi.
17: Bom dia, Léo. Sorriso, barriga de aço. Ligando os lados aqui, ó. O buzinaço, filho.
0: Vai. Aí sim, vai.
18: Ô Léo Júnior, deixa eu te fazer uma pergunta aí. Esse campeonato de piada ruim aí tem avaliação? Tem auditoria?
15: Tem. E aproveitando o gancho aí referente à avaliação que eu vou te dar hoje aí, é nota 5.5, tá bom?
0: Tá bom, tá bom.
15: Teve aquela tretinha lá do velho do lixo que só sabe falar sai cachorro, né? E desse agrobosta aí que só sabe falar que a mulherada é umas baranga.
0: Tá bom.
15: Imagina, eu amo as mulheres, principalmente a Catrícia. Te amo, Catrícia.
0: Tá, mas o que, que tem a ver a piada com os caras? Não tem nada a ver uma coisa com a outra, né? Ah, vamos lá, vai, tá bom, falou, tá falado. Você falou, tá falado, fala aí. Buzina, meu filho. Ah, os caras buzinando aqui, não para, vai, vai.
19: Simbora, Léo, Diniz aqui da Mari Max. Tô chegando aqui em Bragança, hein, já tô chegando.
0: Aí, meu filho, 4h43 já, 4h43.
20: Vai. Bom dia, Léo, Sandro de Montemor. Aqui pela Castelo Branco, apontado pra Indaiatuba. Sextou!
0: Bom
20: dia, Léo! União, motorista de aplicativo aí, Léo! Léo, segura essa buzina aí, Léo!
0: Segura. Ai, daqui,
21: ó! Bom dia, Léo! Renanzinho por cá, QRA, sem lar, sem teto, pose! Estamos ali do interior de São Paulo, ali, São Sebastião da Grama, Câmbia, pose! Estamos aqui enroscados, aqui no comecinho da Marginal Tietê, ainda tem que atravessar ela, mas não é perigoso?
0: Ah. Pose. Aí, só naquela buzinada marota, né, meu filho? 4h44 na nossa Band FM. Oi, bom dia.
22: Valeu, rapaziada do Rio, tamo junto, meu parceiro.
0: Aê, galera, olha o Zé e os bichos agradecendo o pessoal do Rio lá.
23: Vai. Esses caçambeiros, caminhoneiros, motorista de ônibus, motorista de aplicativo, taxista, tem que buzinar na hora que vai chegando perto da casa. Esse bando de corno, chifrudo, os machos tá saindo de cima das mulheres deles pra ir embora. Na hora que ouve as buzinas.
0: Ai, ó, quem apareceu aqui, ó. Ele, não, depois no final de tudo ele aparece. Região taxista.
24: Léo Júnior, tô saindo da casa de uma bonequinha aqui, que é mulher de um cara de aplicativo. Região taxista, segura a buzinada.
0: Aí, ó, região apareceu. Região apareceu, hein?
25: Você também, meu amor. Bom dia, meus corujitos. Estava com saudade, né? Como vocês estão? Tá tudo bem?
0: A Catrícia apareceu também. Que vai ser, sexta-feira sua linda, fala comigo.
26: Oi, Léo, bom dia. QRA Somebody Love aqui ligado com você. Lá vai meu buzinaço.
0: Vai, daqui, sai daqui. Sai daqui, vai. A buzina do fenomenal é sensacional, vai.
27: Olha a buzinaço, Leão.
0: Ferra com o meu ouvido isso aí, né?
27: Olha a buzinaço, Leão.
0: Nossa, que isso aí lasca com o meu ouvido, pelo amor de Deus. Não sou surdo não, Ale. Não sou surdo, cara, vai.
28: Bom dia.
0: Vamos lá, fala mais um. Dá uma buzinada aí pra acabar o buzinaço, pra terminar
29: bom dia, Leão.
0: Ela não vai buzinar.
29: Estou chovendo aqui hoje, acredito, depois de tanto calor que tá fazendo em Portugal. Resolveu dar uma chuvinha, o tempo tá mesmo louco.
0: Obrigado, viu, minha amiga? Ah, quem que foi aqui? Foi a Raquel. Obrigado, viu, Raquel? Um abraço pra você. O Davi não tem paciência, cara. Ele é desesperado, velho. Ele é tão, tão desesperado, velho. Fala, Davi. Vai lá, vai, Davi, vai.
30: Ai, coloca meu buzina aí, né, Léo?
0: Bora por aí. Buzina aí.
30: Tu vai tirar mandioca, mandioqueira. Mandioca aí, ó. Que roca essa cara que tá frio aí também, Léo.
0: Aí.
30: Bora na mandioca aí. Bora por aí.
0: Vai na sua... Vai na sua vuvuzela aí,
31: bonjour, Léo, tudo bem, meu querido? Buzinar pra você, tô aqui em Paris, passando uma roupa, meu querido, só na repassagem.
0: Aê! Só na repassagem, ela tá passando, ela buzinou de alguma forma, né? Buzinou de alguma forma, minha amiga, aquele abraço.
32: Opa, Léo Júnior.
0: Oi.
32: Beleza? Ô, Léo, você sabe me dizer por que o número de seguidores no Instagram seu não cresce de jeito nenhum?
0: Ó, cara... Depende do quanto eu quero, que eu quero que cresça, né? Dependendo do que você gosta que cresça na sua... Você pode crescer na sua mão aí, se você quiser. Fala comigo, vai.
33: Bom dia, Léo. Bom dia. Buzinei aí pra você, mas eu vou buzinar de novo.
0: Vai, buzina aí.
33: Bom dia, Léo. Brasil!
0: Putz, o cara não buzinou nada, ele tá falando dois áudios, a mesma coisa, o cara não buzinou, velho. É engraçado o que esses caras fazem. Oh, bom dia, Léo, sextou, Thaís Silva. Fala, Thaís, chegando por aqui também. Aquele abraço, Thaís, tudo de bom?
33: Bom dia,
0: oi.
33: Léo, bom dia, Brunessa!
0: Acabou o nosso buzinho, acabou, encerrou. Amanhã não, mas depois de amanhã tem mais. Depois de amanhã tem mais, acabou o nosso buzinaço. Encerrou por hoje. Vamos ver o que o Região tá falando aqui.
1: Ô Léo, fala pra esse cara aí que falou do Instagram aí que o número não cresce. Se ele quer alguma coisa que cresce, eu dou, ponho
0: exatamente
1: na mão dele, o negócio que vai crescer.
0: Exatamente.
1: Região, taxista.
0: Ô Maicon, o seguinte, se você quiser alguma coisa que cresce, a gente coloca na sua mão. Pode ficar tranquilo, cara.
2: É muito especial, nada é original.
0: Quem mais tá por aqui? Vai lá, fala comigo, bom dia.
3: Ô, Léo Vidi Júnior. Pois é.
0: Essa filha aí.
3: Dado o finado de
0: fora do eixo, hein? Ah.
3: Depois de enterrado, agora vem a investigação, né?
0: Putz, meu, vai, continua aí, vai. Fala comigo, vai.
3: Bom dia, Léo. Jonathan, aqui de Pouso Alegre.
0: Fala, Jonathan.
3: Bem atrasado.
0: Aí, tá bom, buzinou, é isso aí. Acabou o buzinaço, né?
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0: Meu Deus do céu. É só figura na madrugada, gente do céu. Pô, final de programa da Nisso, olha.
5: Bom dia, Léo Dias.
0: Bom dia.
5: PH, motorista de APP.
0: Fala, PH, tranquilo aí, mano?
5: É nóis. Excelente dia, Deus te abençoe.
0: Vem, cara, saindo é
5: da academia.
0: É nóis. Olha, parabéns pra você e pra academia essa hora, hein, cara? Olha. É pros fortes, hein? Isso é pros fortes, acordar cedinho, no frio, ir pra academia, porque quando chega o frio, muita gente desanima da academia, né? Mas isso aí é pros fortes, parabéns, indo pra academia, tá vendo só que coisa? Fala aí.
6: Ô Léo, José Nildo Pitoca aí, ó, de Osasco, mandou um áudio aí, você não tá passando mais os áudios dele, cabra safado.
0: Aê, cabra safado, tá passando os áudios, fala aí.
7: Ô Léo, bom dia, Léo, bora, Léo, sextou, tá aí, eu tô motorista de aplicativo.
0: Ó o barulhinho já, tem as corridas chegando aí.
8: Bom dia, Léo, bom dia pra nós aí, rapaziada. Aqui é nós, em busca do sertãozinho.
0: Beleza.
8: Bora, ó, buzinar.
0: Tá bom, vai, tá valendo. Faltando 10 pra 5 já, 10 pra 5.
9: Léo, sexta aí pra nós, tá de Guarulhos, indo pra academia também.
0: Aí, ó, mais uma.
9: A chuva já tá aparecendo.
0: Que coisa, mais uma indo pra academia nessa hora. Tati de Guarulhos. Aí, Tati, obrigado, Tati de Guarulhos. Aquele abraço a você também.
10: Ô Léo, bom dia. Deixa eu fazer uma pergunta. Já ganhou o Ale Fenomenal, o Davi, a Patrícia. E agora é hoje esse cara. Só homem que ganha esse. Ué,
0: mas não tem mulher que já ganhou aqui também, pô? Teve mulher que já ganhou. Você que não ouviu direito aí, meu. Ouça direito aí, rapaz. Bom dia.
11: Ô, Léo, avisa os motoristas de aplicativo aí, o pessoal que é do Black, que agora abriu a opção pro táxi atender o Black também. Ou seja, a corrida do Black do Uber vai cair, vai vir tudo pro táxi.
0: Olha.
11: Que o povo vai querer pelo corredor, que ninguém é trouxa, né?
0: Olha.
11: Ficar parado no trânsito.
0: Olha.
11: Com esses maconheiros desses motoristas de aplicativo.
0: Olha.
11: Região taxista.
0: Meu. O cara tá querendo roubar a corrida dos caras do aplicativo agora. O Black. Só por causa desse tal do Black aí, ó. Esse tal de Black aí, ó.
12: Bom dia, Léo, Samuel de Osasco, uma pirapora.
0: Aí, Samuel, aquele abraço, mano, obrigado pela audiência, oi.
13: Bom dia, Léo, Genilson aqui, Zona Norte, Parque do Chaves.
0: Oi, Genilson, tudo bem, mano?
13: Trabalhei até 1h da manhã, fui pra academia, tô saindo agora e vou dormir.
0: Aí, mano, é isso
13: bom
0: aí.
13: Bom dia pra todos.
0: Bora dar uma descansada, né? A gente merece, né?
28: É, João, é tão babaca. Tão babaca que o táxi é tão bom que ele quer fazer corrida por aplicativo. Deve ter muito passageiro mesmo, hein, região babaquista.
0: Babaquista ainda. Babaquista, essa foi boa, vai lá.
34: Bom dia, Vinícius de Barueri.
0: Valeu, Vinícius de Barueri, ligados na Band.
35: Bora Léo, bom dia, Pitoquinho aqui de Osasco, em busca do carregamento lá na Ícaro.
0: Vamos que bora,
35: uma ótima sexta-feira. Sextou, Léo.
0: Sextou, bebê.
36: Léo, fala pra esses taxistas aí, pra pegar a linha Black tem que ser carro bom, né? Carro velho não. Onix não pega não. Bom dia, bom dia.
0: Vai região, com você agora, região. Vai, região.
11: Você viu que esse último trouxa aí tá nervosinho, né? Acho que ele é black, vai perder as corridas até pro táxi agora. Região, taxista, chupa que a cana é doce, maconheiro.
0: Chamou o cara de maconheiro ainda. Nossa senhora, sacanagem, hein? Vai.
14: É, Léo, esses taxistas aí falavam tão mal de nós aí. Ué, o que eles vão vir fazer, pegar a corridinha nossa? Ai, ai, ai, ai, região. O táxi tá morrendo? Tá vindo pra Uber, é? Cadê seus clientinhos?
0: Mó treta.
14: Palhacista.
0: Mó treta, velho. Mó treta na madrugada. Os caras que não tem vergonha na cara, velho. Os caras não tem vergonha na cara. Vai, vai, vai.
15: Fala, Léo. Fala, Léo. Esse cara que tá falando aí do Black aí, ó. É um maconheiro, cava safado também. Ele fuma maconha, esse corno. Ai,
0: ai. Seria um maconheirista. É, na verdade, seria um maconheirista, então.
16: Fala,
0: né?
16: Aí, Léo! Aí, o taxista, o região voltou. Saiu de lua de mel, tava casado com um viado. Chegou lá na Augusta.
15: Bom dia, Léo. Motorista de Uber e de táxi é tudo gay.
0: Aí, caramba, já vem o outro que é contra os dois. Agora o região falando, vai.
11: Você viu, né, Léo? Foi só eu fazer um comentário que já tira todos esses trouxas do giro, né? Esses caras tão desesperados que abriu a opção pro táxi atender. Aí você já imagina se vai querer com esses maconheiros aí, região, taxista.
0: Ai, ai, ai, gente, essa briga vai longe, gente. Essa briga vai longe.
17: Os malos que falam na rádio são os malinhos só.
0: Ah, o outro já aqui chorando, olha lá, olha lá.
17: Bom dia, bom dia, bom dia, bom dia.
0: Ai, só os malinhas que falam, olha lá.
17: Bom dia, Léo, Tiaguinho de Santo André, mano.
0: Tiaguinho de Santo André, valeu, Tiaguinho, mas não é assim, Tiaguinho.
17: Os malinhos que falam na rádio são os malinhos só.
0: Ah, que malinha, cara, malinha é você que tá aí. Pô, você já falou aqui, cara, todo mundo tem direito de falar aqui, cara. Ah, seu saco de outro.
18: Ô, Léo, esse região aí, idiota, que é obrigado a fazer Uber porque o táxi faliu... Ele pra viado só falta pena. Ai, como é que é? Viado não tem pena?
0: Ai, cara.
18: Então já era.
0: Ai, ai, ai. Vamos lá, gente. 11 99991 9197. Vou tocar a última música aqui. Já volto já. Aguenta aí.

0: Band FM, agora sim, agora a gente encerra o programa, porque o Tadeu já chegou por aqui, agora já com... E aí, Tadeu, bom dia, Tadeu!
1: Muito good morning, Léo Jr., muito bom dia, ouvinte da Band FM, sextamos, hein?
0: Sexto, cara, não acredito que já chegou a sexta-feira, mano.
1: Pois é, graças a Deus, né, cara?
0: Eu não tô acreditando.
1: Louvado
0: nisso,
1: seja
0: cara.
1: O nome do Senhor, né?
0: Meu Deus do céu, cara, ainda porque amanhã já tô de folga, né? Então... Claro, velho. Você quer que eu trabalhe a semana
1: toda? Que é isso, gente?
0: Sem folga? Como assim, cara?
1: Que é isso, cara? O que tá acontecendo? Que moleza é essa?
0: Não, tem que ter uma folguinha, né, cara?
1: E no colo de quem eu tenho que sentar pra ter essas...
0: Agora, deixa eu ver. No colo de quem?
1: No Robson.
0: É do Robson.
1: Não dá, porque a barriga dele é muito grande. Não tá tem bom. Como sentar naquele colo, né?
0: Ninguém perguntou pro Tadeu. Ah, tem aqui, tem uma pergunta pro Tadeu.
1: Ah, não. Era pra passar batida esse
0: negócio.
1: Peraí,
0: cara.
1: Pelo amor de Deus.
0: São perguntas legais, cara, inteligentes. Vai, pra encerrar, vai, vamos ver.
2: Ô, Léo. Bora, Léo. Tira uma dúvida pra mim aqui, Léo.
0: Tá bom. Pra encerrar, a última.
2: O cara que toma uma cervejinha final de semana aí, ó, uma dosinha, é considerada alcoólatra, Léo? Só na folga, assim?
1: Uma dosinha?
2: Fala pra mim.
1: Não, né?
2: Eu provavelmente eu acho que não, né, Léo?
1: Não.
2: Ô, Léo, mas e o cara que dá o bumbum uma vez só, ele é considerado gay ou não?
0: Aí.
1: Cara, depende, né? Depende. É um acidente. Você fez de propósito?
0: Foi uma coisa rápida.
1: Não teve sentimento, que isso é importante também.
0: Isso, sentimento é tudo,
1: se
0: cara.
1: Se colocar sentimento junto com... Se colocar sentimento mais o...
0: É, isso.
1: A coisa pode ficar um pouco mais complicada.
0: Se o sentimento...
1: Exatamente. Não cabe. Não tem como.
0: Não vai caber os dois.
1: Não tem espaço pra tudo, viu, gente?
0: Um buraco só. Tchau.

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6: Band, bom dia, são 5 horas 3 minutos, gente. 5 e 3, hora de Brasília. Bom.

trem, no metrô, aliás, tomara que não exploda nada hoje, né? Boa sorte pra você, boa sorte! Bom dia pra você que sempre fala, ah, é sexta-feira, eu quero uma pegada diferente, eu quero uma alegria diferente. Vou colocar na Band FM, vou colocar no Band Bom Dia. Você está no lugar certo. Seja bem-vindo, ó, tapete vermelho pra você. Desfile, adentre, vem junto com a gente, venha ser feliz. É meu, muito obrigado. O evento acaba de pegar meu celular aqui que eu esqueci na mesa. Muito obrigado. Olha, bom dia, Batata, bom dia, Regis, bom dia, Joaquim, bom dia, Lênio, bom dia, André, bom dia, Mário, bom dia, Raquel, bom dia, Marta Cine, bom dia também pra Jarrinha, bom dia, Jonatas, bom dia, muito bom dia pra geral que está chegando junto com a gente, inclusive ele.

0: Esse é o climinho.
1: Tem cabaré essa noite?
2: É, hoje tem que ter, né?
1: Hein?
2: Sexta-feira tem que ter, né?
1: Ai! Ui! Ai! Ai! Ai! Ui! Ai!
2: Que é isso?
1: É, não é o clima da sexta, né?
2: É, tem que ser assim.
1: A sexta-feira, elas nos proporciona essa alegria, essa coisa do... Hoje eu quero.
2: Hoje eu tô afim.
1: Hoje eu tô afim.
2: É hoje que eu preciso.
1: Aí há o quê? Aí você escolhe.
2: É isso.
1: Do que você tá afim? Tá. Você tem condições de realizar o que você tá afim hoje? Faça.
2: É isso.
1: Não perde tempo, não.
2: Não.
1: Não perde tempo, não. Vai pra cima. Aí eu quero. Vai! Ah, mas depende de outra pessoa. Tenta! Eu não sei o que que é.
2: A vida é uma só, viu, gente?
1: É isso.
2: É, cara.
1: Ah, eu quero levar pra comer. Tenta!
2: Tenta!
1: Ué? Ah, não, jantar. Vai! Quem sabe?
2: Ah, eu quero ir numa sauna gay.
1: Vai! Não, peraí, só um minutinho. Ai, tem cabaré essa noite. Ai, ui, tem cabaré essa noite. Ai. Então, que gente.
2: O que é isso?
1: Então, faça o que você tá com vontade, gente. É isso, cara.
2: Se puder chamar a gente também.
1: Já pensou?
2: Dependendo,
1: cara,
2: do que for.
1: Não é?
2: Tô muito dentro, hein?
1: Pô, que legal, cara. Ah, não, pô. Ah, ligou pra nós. Pô, vocês estão afim do quê? Vai ter? Vamos!
2: Vambora!
1: Não é?
2: Tem que pagar a consumação? Não quero!
1: Não, a gente quer ir. Por exemplo, é pra comer? A gente quer comer, mas não quer pagar.
2: Isso, exatamente.
1: Tá bom?
2: Exatamente.
1: E que não sobre no nosso.
2: Exatamente. Ah, eles são os artistas. Ah, eles que pagam.
1: Não.
2: Negativo.
1: Não, eu tô falando que não sobre no nosso.
2: Ah, tá!
1: Vai que é uma, né?
2: Vai saber onde você se mete, né?
3: É. Do gado.
1: 5:09, 5:09, entra no ar mais uma edição do seu gibi eletrônico, O Pulo do Gado, edição de número 4. E aí, como é que você está? Bem? Querendo informações? Então, a informação bate na sua porta, ela quer passagem, ela quer entrar. E se você não deixar, a gente empurra. O Pulo do Gado. Bom dia, eu sou Pedro Quadras.
2: Muito bom dia, Pedro Quadras, sou Silvânia Acre. Sexta-feira, Pedro.
1: Sexta-feira, Silvânia, que coisa gostosa. Estamos aí já quase no final do mês.
2: É.
1: Que loucura, né, Silvânia?
2: Acabou julho já, hein?
1: Acabou julho.
2: E aí vai entrar agosto já, questão de uma semaninha aí, né?
1: Mano, acho que, se eu não me engano, sábado que vem já entra agosto, né?
2: Já entra agosto, já entra.
1: Então, gente, até sexta, julho. Sábado entra agosto e aí vamos curtir mais um mês. Mas por enquanto ainda estamos em julho, né, senhor?
2: Em julho, estamos em julho. No dia 24, viu? 24 de julho de 2026, Pedro Quadras. Hoje é Dia Internacional do Autocuidado.
1: Olha, gente, vamos se cuidar. Vamos ter cuidado com esta máquina chamada corpo.
2: É, exatamente.
1: Tá precisando de cuidados? O quê? Talvez não. Não é só estética. Vamos cuidar também por dentro dos nossos órgãos. Tem pessoas aí que não tem mais fígado, né?
2: Vamos se cuidar.
1: Outros não tem mais pulmão.
2: O Thiago tá se perguntando aqui se masturbação é autocuidado. Eu considero.
1: Eu acho que é. Porque tem uma matéria a respeito de masturbação falando. Sim. Que ela previne, por exemplo, não sei se é verdade, isso é uma tese aí, não busquem a verdade,
2: tá?
1: Não que a gente esteja mentindo, mas dizem que a masturbação evita até o câncer de próstata no homem, né?
2: Tá, eu vou pesquisar agora,
1: Pedro. Gente, mas não vai sair também igual um louco, igual esses caras estão fazendo aí. Cara dentro da academia, outro dentro do ônibus. Aí,
2: pelo amor de Deus,
1: isso,
2: gente.
1: Isso aí já é assédio.
2: Isso aí é na tua casa, isso aí é na tua casa.
1: Não,
2: no
1: vai
2: teu banheiro,
1: sacar agora onde você tá aí.
2: Pelo amor de Deus. É. Olha, Pedro Quadras, surge a informação aqui de que a masturbação frequente está associada a um menor risco de câncer de próstata. Mas os médicos ressaltam que não se pode afirmar categoricamente que elas previnem a doença.
1: Isso.
2: Estudos científicos importantes indicam que o hábito traz benefícios, porém, não funciona como garantia de imunidade. O que você está fazendo aí, Pedro Quadras?
1: Hã?
2: O que você está fazendo aí?
1: É nada, não. 5:11, 5:11.
2: Hoje também é dia da tequila, viu?
1: Dia da tequila, gente.
2: É.
1: Você que gosta de uma boa tequila, toma uma,
0: uma dosinha, pega, coloca um bigodão, vira mexicano, faz o que você quiser.
2: Exatamente, exatamente.
0: Olha que gostoso.
2: É, um dia, se bem que um dia eu tomei um porre de tequila.
0: É, tem gente que não gosta.
2: Eu não consigo mais sentir o cheiro de tequila.
0: Tem gente que por causa disso, que exagerou, tomou um porre. A tequila é uma dosinha pequena,
2: mas
0: né?
2: Mas é gostoso, você pega o limãozinho, né?
0: É gostoso. Você faz aquela, você faz aquele, o chama cu de burro. Você põe aqui, ó, você sabe dessas não?
2: Não sei, não, me ensine.
0: Tem gente que faz nesse, você faz assim, ó, aí faz um buraquinho aqui, tá vendo?
2: Ah.
0: Aí você, ó, põe um sal, limão e, ó, chupou aqui e tome dose.
2: Ah, que delícia!
0: É o famoso, tem outros que fazem em outro lugar. Tem outros que conseguem aqui, é verdade. Enfim.
2: Tem outros que são literais, né?
0: É, muito.
2: Quando você fala...
0: É, aí é exagero também. E arde, viu? Eu já tentei. Pera aí, desculpa, gente.
2: Aí, realmente. Bom, seguimos aqui. É cidade aniversariante de hoje, ô Pedro Quadras?
0: A cidade aniversariante de hoje é Pi.
2: Pi? Parabéns, pienses ou...
0: Pinhenhenses.
2: Pinhenhenses também.
0: Pinhenhenses. É isso. E quinto Pi-Guarani, bom dia, Roger Palm. Quinto Pi-Guarani significa duas letras.
2: Duas letras. Então, parabéns pra você, piense, que está ouvindo aqui mais uma edição do Pulo do Gado. Mande seu mugido já, hein? 11999919197. Um mugido especial pra aquela pessoa especial. Vagas de emprego, se você quiser ofertar uma vaga de emprego também, você fique à vontade. A gente vai ler aqui os benefícios, o salário, enfim, tudo a combinar, né?
0: Muito bem, né? Então tá aí, gente. Este é o Pulo do Gado, edição de número 4. Mudou a trilha, mudou o tom. É realmente... A gente vem passando por momentos tenebrosos. Isso a gente fala diariamente. Mas chegamos a um cúmulo em que... Eu tenho até medo, viu, Silvânia, disso estar virando uma moda. Porque, vejam bem, hoje tudo que... Às vezes, podemos dizer, ridículo, acaba virando moda. Sim. Acaba virando moda. As pessoas acabam... Quando você pensa, isso aí não vai virar moda, vira. Então, gente, eu espero que isso não... de verdade, principalmente os jovens, que isso não vire uma moda. Ontem, numa cidade do interior, olha que loucura isso. Numa cidade do interior, um rapaz, um jovem, de aproximadamente seus 19, 20 anos... morador de uma fazenda, né? Ele, como é que eu posso dizer? Ele trabalha com o pai ali nos gados, né? E ele é um exímio tocador de berrante.
2: Olha aí.
0: Gente, exímio tocador de berrante, aprendeu com o pai.
2: Sim.
0: E ele não consegue explicar. Ele não consegue explicar que ele estava ali chamando os gados com o berrante, com o pai, andando de cavalo.
2: Sim.
0: Quando ele, de repente... tropeçou, ele tava ali tocando berrante ali, mas em alto bom. Esse é o áudio que chega do... O pai mandou, viu?
2: O pai mandou, ele tava gravando.
0: Tava gravando. Nesse momento ele cai do cavalo. Só que nesse momento deu memória cheia do celular, não tem a imagem.
2: Tá.
0: Então a gente não consegue saber o que aconteceu.
2: Sim, sim.
0: Mas o menino cai do cavalo, esse rapaz, e ele foi parar no médico com um berrante no reto.
2: Meu Deus do céu, e é grande, hein?
0: É um berrante enorme, é.
2: Cara, enfim, são acidentes que estão acontecendo aí, o Pulo do Gado tá alertando há vários dias. Preste atenção, observe com carinho. Objetos perigosos que possam ser... Dá uma olhada na circunferência. E aí você mantém um cuidado, né?
0: É, porque é um berrante, né,
2: gente? Um berrante. Coitado dele, mas ele ainda tá internado?
0: Tá internado. Só que teve uma curiosidade antes dele ir pro hospital. Que cai da pedra era um gado que ele chamava. 5 horas e 16 minutos, o Pulo do Gado é credibilidade. Aqui a notícia é séria.
2: Olha, mande seu mugido aqui, 11999919197. Mugido especial para aquela pessoa especial, bom dia.
3: Olha, se alguém falar aqui é eu, hein? O pau vai quebrar, hein? O pau vai torar nessa rádio, hein?
2: É que
3: o
2: Edmilson trabalha com gado, né?
0: Ele toca gado. Né?
2: Um abraço para você, meu querido. Tudo de bom. Ivo, um mugido especial pra você, meu querido. Tudo de bom, hein?
0: Ivo.
2: O Ivo mandou uma piada inteligente aqui.
0: Vamos lá.
2: Quem nasce... A cidade aniversariante de hoje é Pi, né?
0: Tá.
2: E o Ivo pergunta, quem nasce em Pi tem 3,4 centímetros de pênis?
0: Pode ser.
2: Porque o pi é aquela sequência matemática.
0: É,
2: né?
0: Verdade.
2: Que começa com 3,14.
0: Então a gente fica com essa dúvida. Não podemos falar também aqui, até para não denigrir a imagem dos piens.
2: Exatamente. Um forte abraço para você, Ivo. Obrigado pela sua piada inteligente.
4: Oi? Fala, Band FM. Bom dia, Tadeu. Bom dia, Emerson Franco. Vinícius de Fronteira, Minas Gerais. Aqui, ó. Um vídeo especial para os vaquinhos aqui que nós estamos ordenando as vaquinhas. Escuta na Band FM. Band, bom dia.
2: Olha, ele mandou a foto, inclusive.
0: Isso aí é uma ordenha eletrônica?
2: Imagino que sim, ele mandou a foto das vaquinhas.
0: Eu posso dar uma olhada? Gente, eu adoro ver vaca.
2: Vem cá.
0: Vaca, piranha e...
2: As vaquinhas.
5: Que coisa mais linda!
2: Não, gente.
5: E tá olhando pra nós, né?
2: Tá com a cara de sono, né?
5: Tá com cara de sono.
2: Olha, também é tudo escuro.
5: Ah, pede pra ele, se der. Gente, pelo amor de Deus, não é tara, mas eu queria ver as tetas.
0: 5:17
2: Forte abraço pra você, Vinícius. Boa ordenha pra você, viu? Muito obrigado pela mensagem. Um mugido pra você.
0: Hoje tem enquete, viu?
6: Bom dia. Minha piada é do adolescente. Adolescente de 16 anos falou pra mãe: mãe, posso ir na zona? A mãe falou: não. O adolescente completou 17 anos. E mãe, eu posso ir na zona? Ela falou: não. Aí ele completou 18. Mãe, posso ir na zona? A mãe dele falou: venha.
0: Aí, ó. Eu tinha uma tia também que eu fiz a mesma coisa com essa cara. Um dia ela foi no show, vou morrer, eu falei isso no show. Falei, essa minha tia aqui, não, eu não deixava eu ir na zona.
2: Não era como é que era? Tia Leu, né?
0: Eu fiz com todas as tias que foram, tia Leu, tia Gleide.
2: Mugido pra você, meu querido. Obrigado aqui, viu? É, mugido pro Moura. Bom dia, Tadeu, vinheta. Não, Pedro Quadras e Silvana Arte.
0: Gente, não vamos misturar.
2: É isso aí, tá?
0: Senão, se fala homem vinheta e Tadeu, perde a credibilidade do jornal.
2: É isso aí. Vamos fazer a festa porque hoje é sexta-feira e é isso que interessa. Isso. Manda um mugido aí. Moura da Noruega, terra do Holland.
0: Terra do Holland.
2: Terra do Holland. Olha, o nosso amigo Fabiano tá mandando mugido pras moças do Job. Aliás, eu vi um reels ontem de uma moça do Job que ela diz que uma vez por mês ela presta serviços para trabalhadores de baixa renda.
0: Ah, eu acho que eu vi isso aí, gente.
2: Você viu também?
0: Vi, eu me candidatei.
2: Abraço pra você, Fabiano Caçambeiro. Muito obrigado pela mensagem, viu? Mais um mugido.
7: Bom dia, Tadeu. Bom dia, Homem Vinheta. Manda um mugido aqui pra Coxinha MS.
2: Aí, ó.
7: O Homem Vinheta sabe que tem muita vaquinha aqui em Coxinha, né, Homem Vinheta?
2: Olha, não sabia. Muita vaca em Coxinha.
0: Tem muita. Inclusive, eu fui pra Coxinha na nossa querida Band FM de Coxim, fui muito bem recepcionado, quero ir de novo. Eu fui pescar, me levaram pra pescar.
2: Olha que legal.
0: E eu pesquei bastante, foi bem legal, mas o que eu mais gostei de pescar foi piranha, cara.
2: Olha.
0: Uma delícia.
2: Que legal.
0: Uma delícia.
2: Que gostoso, hein?
0: Eu comi até pizza de pacu.
2: Ai, que delícia.
0: Verdade. Já comeu pacu, não?
2: Pacu, já comi uma vez. Uma vez eu comi pacu. Já.
0: E pá.
2: Vamos lá, para dar enquete do dia no Pulo do Gado.
0: Você vai fazer? Você tem, não?
2: Você falou que tinha.
0: Eu tenho.
2: Pode.
0: Vamos lá, gente, atenção, enquete do dia no Pulo do Gado. Atenção, você quando vai tomar banho, olha na saboneteira, vê aqueles sabonetinhos, já tá fino ali, parece uma folha de sulfite, mas bem fininho, você faz o quê? Alternativa A, você troca imediatamente. Alternativa B, você dobra ele em três para ele ficar um pouquinho mais grosso e usa até o final. Alternativa C, você olha, fala, ferrou e toma banho sem sabonete.
2: É, me incomoda muito, viu? Essa parte eu não sei muito o que fazer.
0: É terrível.
2: E aí eu acabo, sabe fazendo o quê? Eu acabo pegando um novo, jogo no meio dos velhos e fica lá os pitocos de sabonete junto com o novo.
0: Né? Boa, alternativa D. Você vai juntando os pedacinhos um no outro, vai colando e faz uma bola colorida?
2: Conte pra gente o que você faz nessa situação quando o seu sabonete está terminando. 11999919197. Isso aqui é a enquete do nosso Pulo do Gado. O ouvinte já se manifesta aqui com as mensagens.
0: O ouvinte, ele participa, né?
2: Pode responder. Bom dia.
8: Bom dia, Pedro. Bom dia, Silvânia.
0: Bom dia.
8: Geralmente eu deixo mais sabonete fino, embolo eles tudo junto, tudo e vira um sabonetão.
0: É uma alternativa boa, tá? De colorido. Fica aquela bola colorida, né?
2: Fica bonito, né? Vários cheiros diferentes.
0: Nossa,
2: né?
0: Senhora. Mistura tanto que não tem cheiro.
9: Tadeu.
2: Oi.
9: Bom dia.
2: É Pedro.
9: Eu pego um novo, pego o velho, e faça uma bolota e fica um sabonete novo grande. Abraão de Guanás.
2: Abraão,
0: aí ele cola o sabonete que já tá acabando no novo.
2: No novo. Também é uma tática interessante.
0: É uma tática interessante.
2: É uma tática muito interessante. Muito obrigado, meu querido.
10: Bom dia. Tadeu, homem vinheta.
0: Bom dia.
10: Denilton Taboão da Serra. Eu dobro em três pedaços e bora.
0: É. Isso, ele fica um pouquinho mais grosso, né?
2: Principalmente falando em fim de mês, né? A gente tem que aproveitar até o último centímetro do sabonete, né?
0: Eu tô usando, viu, Silvânia aí, ouvintes? Eu uso muito aquele Febo. Que ele tem.
2: Bom sabonete, bom
0: tem
2: sabonete.
0: O preto aí, tem várias outras cores.
2: Sim, sim.
0: Só que quando ele fica muito fino, além de fino, ele fica transparente. Você quase não vê ele. É interessante.
11: Bom dia, Tadeu Mendieta, Alex Borges.
2: Bom dia.
11: Eu não faço nenhuma das alternativas.
0: Tá.
11: Eu pego o restinho de sabonete, grudo ele na esponja e esfrego o corpo.
0: Cara, olha aí.
2: Também uma tática muito importante.
0: Você pega aquela esponja, gruda ele. Muita gente que usa aquela esponja de lavar louça, né?
2: Não, mas tem esponja pra banho também.
0: Tem, mas muita gente. Eu já vi. Eu já fui banheiro.
2: Uma Scott Bright.
0: Uma Scott Bright.
2: Muito bem, obrigado.
12: Bom dia, Pedro, Silvânia.
0: Bom dia, bom dia.
12: Eu coloco na água aquele monte de sabonete e vira sabonete líquido.
2: Olha aí. Olha, mais um. Interessante. O brasileiro, ele tem que se virar do jeito que dá.
0: O que acontece? Talvez ele pegue um tubo de shampoo que tenha terminado. Dentro daquele tubo de shampoo, ele vai colocando os pedaços de sabonete com água e vira um sabonete líquido.
2: Gênio. Um abraço pra você,
13: cara. Bom dia, Jardel Padeiro aqui de Anápolis, Goiás. Cara, eu, quando não tenho um sabonete, não, eu tomo banho com shampoo caro da mulher, shampoo, condicionador, misturo os dois assim, eu vou passando, esfregando o banco, dá aquelas pulmonas.
2: Tá.
13: A mulher fica perguntando, mas meu shampoo tá acabando, rápido.
2: Ele não usa o resto do sabonete, ele usa o shampoo da esposa.
0: Se ela me descobre um negócio desse, cara, olha, usar o shampoo da mulher, que ela economizou o dinheirinho dela pra comprar aquele shampoo caro.
2: Se você passar, por exemplo, no rego.
10: Tá feliz, que bom. Bom dia, Tadeu. Bom dia, Almieta. Ah, eu tomo com aquele pedacinho mesmo. E lavo o que der. Que é o Hélito de Parelheiros.
2: É importante é lavar a torneirinha, a fossa. Acho que essa é a parte primordial, né?
0: Eu acho que o importante nesse caso é começar realmente lá por baixo.
2: Exatamente.
0: É engraçado, eu não tô vendo a opinião de mulheres.
2: Pois é. Cadê a mulher? Não tá com a gente?
0: O que é? Não usa sabonete?
2: Não usa sabonete? É isso?
0: Ah, por favor,
2: ou,
0: vai.
2: Ou às vezes usa sabonete líquido, né?
0: Ah, a mulher costuma usar aquele íntimo também, né?
2: Exatamente. Não, era desse que eu tava falando, mas.
14: Ô, Silvânia, bom dia.
2: Bom dia.
14: O homem vinheta, quando veio aqui em Coxinha, ele pegou foi muita sucuri. Ele não pegou piranha, não. Ele pegou foi sucuri.
0: A boca.
2: Muito bem, muito obrigado pela sua opinião.
0: Não era sucuri, era cobra d'água, aquela cega.
15: Bom dia, Pedro. Bom dia, Silvânia.
0: Bom dia.
15: Eu lavo com o pedacinho que sobra, mas às vezes eu vou lavar a parte íntima e ele some, o sabonete some, não sei o que acontece.
0: Quando tá muito fino e tem muito pelo, ele gruda no pelo. Bolota tudo.
2: Tá aí, gente. Obrigado pela sua opinião. Obrigado por participar de mais uma enquete aqui do nosso Pulo do Gato.
0: Gente, muito obrigado a todos. Aproveitem a sua sexta-feira ao máximo. O final de semana seja intenso pra todos vocês. Porque pra nós, com certeza será. Silvânia, obrigado por mais uma semana junto com a gente aqui nesta bancada que fornece informação. Aqui, o furo a gente dá primeiro.
2: Exatamente. Aqui você ouviu aqui primeiro. Depois, pessoal, até da nossa própria casa aqui, Band FM, vai repercutir o que a gente fala aqui, tá?
0: Muito obrigado, viu, Silvânia? Aproveita sua sexta pra fazer o quê?
2: Eu vou... Acho que vou comer uma pizza hoje à noite no restaurante.
0: Ai, que gostoso.
2: Com um vinhozinho, né?
0: Isso.
2: Aproveitar que onde eu moro esfriou.
0: Isso.
2: E aí a gente vai curtir. Domingão, tô aqui de plantão.
0: Tá bom, Silvânia. Tá bom, meu amor?
2: Então, tá bom.
0: Um beijo pra você, muito obrigado pelo seu carinho. Gente, segunda-feira estaremos de volta aqui no seu gibi eletrônico, aonde você começa o seu dia bem informado. Bom dia.
2: Bom dia.

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1: Volume 9, volume 9. Gente, vamos lá pra sexta-feira maravilhosa, pra essa sexta-feira gostosa, essa sexta-feira onde você pode ser. Bom dia, meninos, por favor.
2: Bom dia.
1: Ei, que isso? Dormiu comigo?
3: Hein?
1: Hein? Aí sim, seus loucos. Meninos, Tadeu e ouvintes, vamos enfiar o pé na jaca, gente.
3: Cara, posso falar? Sexta-feira. Você trabalhou, você acordou cedo na segunda, você acordou cedo na terça, trabalhou muito na quarta-feira, acordou cedo e trabalhou muito ontem, quinta-feira. Posso falar? Hoje é o seu dia. Você trabalhou a semana inteira pra chegar até aqui. Até a sexta-feira.
1: Então você tem que se entregar. Não é aquela coisa. Se entrega. Mergulha. Ah, mas eu sou tímido. Ei, faz o seguinte. Coloca o fone de ouvido. Ou se você estiver no seu carro, onde você estiver, aumenta o volume. Deixa o som penetrar em você.
3: É isso.
1: Quando deixa penetrar. Não é, Tadeu? É igual nós aqui, nós estamos de fone de ouvido. Quando o som penetra na gente... Gente, é isso.
3: E posso falar? Não machuca.
1: Não.
3: Não machuca, não. Você deixa penetrar, não machuca.
1: Sabe por quê? Que a gente vai colocando devagarinho.
3: Exato.
1: Não é?
3: Exato, é isso.
1: Aqui, a gente vai aumentando o volume, vai aumentando...
3: E vai crescendo, vai crescendo, vai crescendo.
1: Quando você vê, já tá...
3: Já foi,
1: velho.
3: É só mastigar.
1: Então, né? Vamos fazer o seguinte?
3: Vamos lá, então?
1: Vamos começar colocando devagarinho. Aí depois você vai sentindo. Aí no final você vai ver que a coisa vai... isso é rebolar.
3: Então, por gentileza, comece colocando o dedo, por favor.
1: DJ. Agora!
3: Gente, vamos lá, então?
1: Vamos começar colocando devagarinho. Aí depois você vai sentindo. Aí no final você vai ver que a coisa vai... isso é rebolar.
3: Então, por gentileza, comece colocando o dedo, por favor.
1: Toma.

0: que é, cara? Hein? Cara, quem nunca brincou de pericóptero? É gostoso!
1: É!
0: Vamos fazer pericóptero?
1: Vamos lá!
0: Coloca uma espuminha na ponta, tira, gira, gira, gira, gira!

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1: O Jackson Leal lembrou do Paulo Cintura, que escutou

0: cintura.
1: É o que na cintura?
0: O quê?
1: Paulo.
0: É, vamos lá. Franciele, tá mastigando a academia nesse momento.
2: Ai. Acordou cedo pra malhar, hein, Fran?
0: Ai, Fran,
2: eu
0: que
2: só
0: delícia.
2: Acredito vendo. Manda a foto da academia.
3: Manda uma foto.
2: Só acredito vendo.
0: Manda!
2: Lud Pirituba mastigou o vagão inteiro. Espero que ele não exploda.
0: É, gente.
2: Assim que você mastigar.
0: Já pensou pegar fogo nesse vagãozinho? Ai! Isola,
2: tá amarrado. Oséias tá com a gente aqui, freguesia do O. Acabou de mastigar o frentista do posto assim que parou pra abastecer.
0: Ah, gente, para com isso que nós precisamos de frentista.
2: Pelo amor
0: aqui
2: de Deus.
0: Aqui nos Estados Unidos não que você abastece sozinho.
2: É, por favor.
0: Deixa o menino quieto.
2: Devolve ele.
0: Devolve agora.
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0: Oh, que delícia, gente. Ó, agora é hora de sentir a música, ó. Aumenta, Tadeu. Sente ela entrando, ó. Ó, baixinho. Isso, vai subindo. Isso, vai subindo.
2: Olha ela entrando, ó.
0: Ó. Cara, que delícia, velho. Ei. Ó. Isso, agora vem com a gente.
2: Ah, eu quero balinha.
0: Ah, o quê?
2: Pera aí, porque
0: eu trouxe aqui.
2: Eu quero balinha. Você tem balinha aí?
0: Serve a Sete Belo?
2: Quero Sete Belo, tá?
0: Peraí,
2: Sete Belo.
0: Toma, chupa essa daqui.

0: Sete Belo.
1: Olha, ouvindo vocês e treinando, a Mary Zadra tá com a gente aqui. Mary, um beijo pra você.
2: Beijo.
1: Mandou uma foto de visualização única, eu não consigo abrir.
3: Ah, que só pena.
1: Ah, não, Vê, Tadeu, Vê. Vê, se for boa, você me mostra, hein, Vê. Pera aí, gente, ele tá abrindo visualização única, calma, pera.
3: Pera aí, tá aqui, Cadê? Deixa eu ver.
1: Vai clicar, opa.
3: Deixa eu ver.
1: Não.
3: Oi.
1: Clica.
3: Não.
1: Aqui.
3: Ah, ela tá na academia.
1: Ah, deixa eu ver.
3: Olha, que tá piscando a tela aqui.
1: Cadê? Ai, que linda, tá piscando.
3: Não, a tela que tá piscando.
1: A tela.
0: Band FM é sua rádio do seu jeito. Você já pensou você fazendo, treinando, ouvindo a balada do Vinheta? Hein? Você com halteres na mão? Você com a barra de supino? Hein? Já pensou você fazendo um agachamento ouvindo a balada do Vinheta?
1: Ai, que delícia, gente! Olha, o... Como é que é o nome dele? O Teio tá mastigando a carreta que ele dirige nesse momento.
3: Ô, Teio, ô, menino guloso!
1: Tá carregada, Teio? Tá carregada, tá?
3: Bilu, Bilu, Teteio!

0: abraço pra você. O Ivo tá com a gente também, um forte abraço pra você. Mastigou o rádio HT no trabalho.
1: Olha aí, gente.
0: Alô, câmbio.
1: Alô, alô, alô, cadê o carro? Qual é o QRU?
0: Júlio Cruz tá com a gente aqui. Vim pra roça colher mandioca e acabei mastigando a roça inteira.
1: Oca, oca, oca, mastigou a mandioca. Oca, oca, oca, mastigou a mandioca.
0: Balada no Vinheta, sexta-feira. O Léo, ele mastigou a rodoviária do Tietê.
1: Que é isso?
0: Balada no Vinheta, volume 9. Aqui você vai à loucura.
1: Ai, que delícia, gente.
0: O Scooby-Doo de Guarulhos acabou de mastigar passageiro aqui no app.
2: Scooby-Doo, cadê você, meu filho?
3: Eu mastiguei.
1: Gente,
0: já foi, já foi.
1: É assim que a gente começa.
0: Ai, vambora.
4: Vou pedir pra você voltar.
1: Nunca começou. Saia.
4: Vou pedir pra você ficar.
1: Fica na Band.
4: Eu te amo.
0: I love you too much.

0: pro Leandro Silva mastigou o aeroporto de Guarulhos. Vai ficar sem voo hoje.
1: Ai, gente.
0: Tá tudo no Leandro agora, hein?
1: Tá tudo nele.
0: Um abraço pra você, tudo de bom. Maicon pergunta se o Vinheta quer ser mamado. Quando a gente fala mama, gente, é o Pidoncio fala assim.
1: É, né? Porque o Pidoncio não fala direito, ele fala, ao invés de eu te amo, ele fala te mamo.
0: É isso, exatamente.
1: Vamos mamar, é amar.
0: Eu quero te mamar, né? Uma coisa mais.
2: Mama,
0: né?
2: se quer mamar. Aí, ó. Eu quero dinheiro, eu quero amor sincero.
1: Vai.
2: Isso é que eu espero. Quem já deu,
1: olha,
2: vem
1: aí
2: me mamar.
1: Aí, tá vendo? Mas é amar, ela entendeu.
0: É amar, exatamente. É que o Pidoncio não sabe falar direito, gente. Então ele fala mamar, mas
1: a gente,
0: é amar.
1: E a gente usando essa do Pidoncio aí.
0: Exatamente.
1: Né?
0: Então, mamar. Um beijo pra você, viu, menina?
1: Se quiser vir mamar também.
0: Se quiser também. Hércules Souza com a gente aqui, mandou foto na estrada. Tá na estrada, hein? É Bataguaçu, Mato Grosso do Sul. Um abraço pra você, meu querido. Tudo de bom? O Júlio diz que escuta a gente pelo Spotify por conta do trabalho.
1: Olha aí, gente.
0: Um abraço pra você, Julião. Para você que ouve a gente através do Spotify, o nosso podcast Band Bom Dia, procure lá, você vai encontrar a gente, vai poder maratonar aqui esse programa maluco chamado Band Bom Dia.
1: Band Bom Dia.
0: 5 horas 38 minutos, gente, 5h38. Ô, Cro! Ô, Cro! Ei! Vem, Cro!
1: Vem, lindo!
0: Vem! Vem emocionar a gente! Vem fazer da nossa vida melhor! Que é isso?
1: Bom dia, meus amores.
0: Muito bom dia, Cro.
1: Bom dia, meninos. Bom dia, meninas. Bom dia, bom dia, bom dia, bom dia, bom dia. Muito obrigado pelo carinho de sempre me chamar na sexta-feira. Eu fico muito feliz, meu amor, até porque eu gosto de vir. Porque muitas pessoas esquecem da gente. Muitas pessoas, às vezes, de vez em quando, lembra, mas vocês mantêm a nossa memória viva.
0: É
1: verdade. Ai, quem foi o Clô? Pesquisa, meu amor, quem foi? Clodovil Hernandes. Porque eu não vim na Terra para ser mais um. Eu vim para causar.
0: Ele não veio a passeio para esse mundo, não.
1: Não, eu não vim. E eu causei demais, meu amor.
0: Grande estilista, bom apresentador também. Foi pessoa pública também no fim da sua vida aí, né?
1: Verdade. Eu fiz TV Mulher. Lembra da TV Mulher?
0: Sim.
1: Sexo frágil.
0: Exatamente.
1: Não foge à luta. Ah. Eu sou um homem, fui prostituta. Deixa eu te falar.
0: Eu não lembro dessa música assim, né?
1: Eu também, dessa parte, eu não...
0: Essa letra eu não lembro, não. Mas,
1: então, hein, meus amores, mas que bom que vocês me chamaram. Vocês estão precisando de mim, eu estou aqui.
0: É.
1: Fiquei à vontade.
0: É hora do Cross em Frescura e o ouvinte da Band FM já sabe como é que funciona, porque fotos já começam a pipocar aqui.
1: Já começam a pipocar.
0: 11999919197. Mande sua foto de corpo inteiro. Como que você considera ser o seu melhor look? Ou, às vezes, um look que você está em dúvida. Talvez dá pra melhorar uma coisinha aqui, outra ali. Você manda a sua foto de corpo inteiro com ele e o Cro vai analisar e vai te dar esses toques de graça, viu? Aqui é consultoria de estilo de graça.
1: Faço isso só pra vocês, viu?
0: Exatamente.
1: Aqui na Band.
0: Agradeço muito, inclusive, né? Ó, Cro.
1: Põe no vibra. Eu esqueço, só um minutinho.
0: Põe no vibra, senta em cima.
1: Só um minutinho. Oi. Oi, meu Jedi. Bom dia. Eu não quis te acordar, Pê. Para, não. Tá, eu sei que você faz crossfit, mas eu... Eu não sabia que era tão cedo, né? Você não falou? Não fica assim, para. Você tá... O pessoal tá reclamando, viu? Mandando muita chuva em certos lugares. É, se contenha. Esse seu nervosismo não vai te levar a nada. Tomou o seu remédio, hein? Toma, tá lá em cima. Toma a venlafaxina.
0: Quem?
1: Isso, tá bom. Eu vou levar, só um minutinho. Diz que abriu um mercado aqui perto? Aqui.
0: Abriu sim.
1: É.
0: Do lado do outro que já tinha aqui.
1: Viu, deixa eu te falar, tem um mercado bem aqui pertinho, eu vou. Tá bom, tá. Eu não sei se vai ter... Tem maisena, sabe se tem maisena lá? Ah,
0: deve ter, é um mercado grande, deve ter. Deve
1: tá.
0: Ter. Deve ter sim.
1: Não, eu vou na farmácia. Não vai começar com esse negócio de passar maisena nas dobrinhas. Tá, um beijo. Ele pegou essa mania da mãe dele. Sabe quando assa a dobrinha? Passa maisena?
0: Não, vai passar tão. Bom, vamos lá, gente. Enquanto o ouvinte manda foto aqui de corpo inteiro, o Cro tem uma mensagem especial pra você. A gente brinca aqui, mas o exemplo que a gente sempre dá é esse, né? Papai do céu usou um jumento para falar com o seu povo. E por que que não vai usar a gente, né? Então é na brincadeira que ele pode falar com você também. É hora do microfone da verdade com o Cro.
1: Ai, gente, o microfone da verdade já diz tudo. É a verdade que é dita. Às vezes dói, dói. Isso é normal, meu amor. Porque ninguém ouve a verdade e às vezes aceita ela do jeito que tem que ser, não é? Às vezes as pessoas falam a verdade pra você, que você interpreta de uma forma como se a pessoa te odiasse, não é isso? Lembre-se, o amigo de verdade, ele vai falar a verdade. Porque as pessoas que talvez queiram algum interesse com você, vão te jogar flores, né? Vão deixar você sempre feliz. E não é isso, meu amor. Às vezes a gente tem que ficar triste com a verdade. E você tem que aceitar ela. Eu sei que é difícil, eu sei, meu amor, mas a verdade, às vezes, ela machuca, mas é pra curar. Lembre-se, às vezes um chute na bunda empurra você pra frente. Você tem que aceitar de uma forma, meu amor, que, ai, me deram um chute na bunda, você deu um pulo pra frente? Lembre-se, você andou, você deu um passo. Então não olhe pra trás, meu amor. Se a pessoa fez isso com você, talvez ela não te mereça. Se o teu patrão fez isso com você, talvez ele não entenda a importância que você tem para ele. Se alguém fez isso com você, talvez a pessoa não entenda quem você é verdadeiramente, até por dentro. Então, meu amor, lembre-se, quando alguém te empurrar, não caia. E se cair, levante-se. E se alguém empurrar em você, quer dizer, se alguém te empurrar, não sinta-se humilhado. Sinta-se exaltado pelo seu próprio ser. Ou seja, tudo na vida é importante, até mesmo empurrão. Então, se você está sendo empurrado, receba. E lembre-se, o empurrão também ajuda.
0: Desculpa, Clô, mas aqui a gente...
3: Um abraço para você que está sendo empurrado aí nesse momento.
1: Acontece, meu amor.
3: Acontece.
1: Quantas pessoas não querem derrubar a gente?
0: Acontece mesmo, Cro. Olha, fotos que chegam, vou te mandar a primeira aqui já. É, da nossa ouvinte Ângela. Mandou uma foto bonita.
1: Ai,
0: aqui.
1: Meu amor.
0: Ué? Ai, gente, restringiu aqui pra mim. Ai, também, olha, o WhatsApp tem tanta frescura, né, cara? É impressionante. Deixa eu mandar aqui, Cro, pra você. Ai, agora me lasquei, hein?
1: Vê aí, meu amor, que eu tô aqui.
0: Me lasquei, Cro. Eu não consigo encaminhar foto aqui. Ah, meu Deus do céu. E agora, Cro? O que eu faço, Cro?
1: Calma, meu. Você não encontrou? Como é que faz? Cadê? Quer que eu vá aí?
0: É... Pode ser também. Pode ser. Peraí que eu vou... Ai, Jesus amado.
1: Ai, viu? Gente.
0: Alguém manda o Mark Zuckerberg embora? Esse incompetente. É brincadeira.
1: Você quer que eu vá aí, meu amor? Eu não tenho problema nenhum.
0: Essa tela maldita também.
1: A tela do é, eu sei. Ai, como é que é.
0: Meu Deus do céu, viu, cara? Olha.
1: Peraí, gente, nós estamos entrando num acordo aqui com o celular.
0: E como a gente tá sozinho, não tem ninguém pra ajudar a gente.
1: É. Eu tenho essa daqui, se você quiser que eu analiso, ó.
0: Fica de ver.
1: Você ainda não apagou.
0: Bom, Cro, vem aqui, você vai ter que vir
1: é
0: aqui.
1: É porque eu acho tão bonito.
0: Olhar a foto e gravar assim, aqui na sua memória, tá?
1: Ela tem, peraí só um minutinho, ela tem os biquinhos bem lisinhos.
0: Muito bem, tá aí a Ângela, tá?
1: Tá.
0: Muito bem. A Ângela tá na praia, né?
1: A Ângela tá na praia. Uma areia bonita, né? Bem, bem retinha, bem lisa. Isso significa que a maré encheu e voltou e deixou a areia toda linda assim. Bom, gostei da roupa dela, os shortinhos jeans. Camiseta branca combinando com sapatinho branco. Bem levinho, uma roupa bem leve, adequada para onde ela está. Eu gosto muito disso, da pessoa que se adequa ao ambiente.
0: É isso aí.
1: Eu vou em tal lugar, eu vou pôr uma roupinha mais leve. Não, tá com tênis na praia, mas neste momento que ela tá aí, cabe o tênis. Você perceba que ela não tá ali com uma canga, ela não tá ali com nada, que ela vai curtir o que a praia tem para oferecer para ela. Por exemplo, o mar, a água, tudo. Não, ela não foi ali para tomar um sol. Ela foi ali para dar uma volta na praia e colocou essa roupinha casual que ficou muito boa, meu amor. Ângela, parabéns, gostei. Um casual muito bem vestido, um shortinho jeans, que não deixa aquela coisa, ai, tô sexy. Não, eu sou uma mulher bonita, gostosa e tô bem vestida. Tem tudo, tem sua hora. A hora de ser sexy, a hora de agradar uma pessoa e a hora de se agradar, que é o mais importante. Posso falar uma coisa pra você? não se vista para os outros, se vista para você. Porque senão, meu amor, você nunca estará bem vestida.
3: Que bonita, hein, Angela?
1: Caraca, foi legal
3: nota
1: isso.
3: Nota pra ela,
1: e eu dou 10 pra ela.
3: Nota 10, só esse tênis branquíssimo aqui vai ficar podre em 10 segundos nessa praia, né?
1: Depende, mas... meu amor, depende muito do... Tem pessoas que andam arrastando o pé.
3: É.
1: Tem pessoas que sabem se comportar, é por isso que eu falo. Se portar e saber de que forma fazer as coisas direitinho. É por isso, meu amor. Sujo tênis, quem não tem cuidado, tá? Desculpa aí contra o que você falou.
3: Muito bem. Consegui mandar uma foto pra você,
1: Cláudio
3: Robson. O Robson mandou a foto dele aí pra você analisar.
1: Tá, só um minutinho que eu tô ainda na foto da menina com as tetas ali fora.
3: Bom, vamos lá. Tem que apagar esses nudes do seu celular.
1: Você tem que apagar. O pelo Robson, amor de Deus. Vamos lá. Gente, o Robson tá no quarto. E aqui, mais uma vez, gente, prestem atenção na hora de tirar foto no espelho. Não olhe pro celular. Isso me incomoda tanto. Sabe por quê? Porque eu gosto de olhar nos olhos da pessoa.
3: É isso.
1: Então aprenda. Olha, você que for tirar foto no espelho, você primeiro enquadra, olha no celular. Enquadrou o corpo, tudo. Antes de apertar o botão do disparo, olhou para o vidro, pro espelho. Olha para os seus olhos, porque quem ver a foto vai ver que você está olhando para os olhos dele.
3: Dicas técnicas do Crone.
1: E isso dá credibilidade para você, para quem posta no Instagram, dá engajamento.
3: Olha!
1: Caramba, Clô.
3: Bonito, hein? Bonito. Tá aí a dica, hein?
1: Porque aqui ele tá olhando para ele mesmo, meu amor. Ele tá só se importando com ele. Bom, enfim, vamos lá. Ele tá um conjunto de roupa jeans total. Calça jeans, aquela camisa com botão jeans... Quase que o sapato dele também é jeans.
3: Aliás, em 2026, Cro, é aceitável esse tipo de conjunto totalmente jeans?
1: Não, gente, eu acho assim. Se ele tá se vestindo pra ele se acha bem assim, tá tudo certo. Pra mim, já me incomoda um pouco.
3: Ah.
1: Tá muito demodê isso aqui, gente. Tá? É a mesma coisa que aqueles macacão jardineira. Gente, aquilo pra mim é horrível. Não gosto daqueles macacão jeans.
3: Tá.
1: Ainda mais aquele homem que se acha gostoso e solta uma alça. Pra mostrar uma teta. Gente... Para com isso, meu amor.
3: Coisa bem ridícula mesmo.
1: Só uma coisa que não tá combinando aqui, os tapetinhos. Mas peraí, o conto...
3: É, realmente, tem nada a ver com o ambiente, né?
1: Não, nada combina com nada. O móvel, mogno escuro. O guarda-roupa, aquele mogno claro. Esse é aquele guarda-roupa que se ele espirrar, a saliva dele derrete o guarda-roupa. Sabe aquele material que se molhar derrete?
3: Você montou ele ali, ele vai ficar ali até o fim.
1: Se ele tentar mudar de lugar, o guarda-roupa já...
3: Só sai dali desmontado agora.
1: Sabe quando você arrasta o guarda-roupa, ele pende de um lado? Assim? Aí ele fica todo... Parece que o guarda-roupa tá vesgo.
3: Sei bem.
1: Bom, eu vou dar... Desculpa, meu querido, mas eu não gostei. Eu vou dar 6 pra ele.
3: Nota 6! Uma nota muito baixa, hein? Melhor, viu, Robson? E a última foto rapidamente aqui, que o nosso tempo tá estourando, a Ana mandou a foto aqui com o lookzinho dela também, curou pra você analisar, tá?
1: A Ana tá num jardim aqui, né? Eu acho que na verdade não é um jardim, parece uma praça fora de casa, se não me engano. E ela viu uma árvore com flores. Ai, eu vou tirar ali porque aquela árvore é linda. Quem destacou? A árvore.
3: Peraí, só um minutinho.
1: Então...
3: Você acha que ela não destacou, Cro?
1: É, então, eu me incomoda um pouco aqui essa coisa que não, nada combina com nada também.
3: Entendi.
1: É um vestido, né, salmão, né, que ela colocou acima do umbigo, não sei o porquê.
3: Sim.
1: Né, não sei se ela quer tampar a barriga.
3: E alguma... ela tem tatuagem também na perna, né?
1: Tem tatuagem.
3: É tatuagem, né?
1: Espero que seja, senão é aquelas cascão que não sai.
3: É,
1: não, mas, ah, não, é tatuagem.
3: É tatuagem.
1: É uma mulher descolada, você vê que ela pintou o cabelo, né?
3: Uhum.
1: Cabelo bem vermelho, um cabelo bem pintado assim, quer dizer, mal pintado.
3: Uhum.
1: Eu não gosto. Ei, é minha opinião, eu não gosto.
3: Você não curte muito?
1: Não, né? Curto essa coisa, pintar o cabelo de vermelho, azul, essas coisas. Então, assim, cada um, tá? Eu não gosto.
3: Se ela se sente bem assim, ó, ok. Né?
1: Ah, agora que eu fico, ela tá segurando um raminho de flor na mão.
3: Uhum.
1: É. Você sabe que ela tem um olhar meigo, né?
3: É, ela tem um sorrisinho.
1: É, usa, né? Aparelho.
3: Sim, eu não entendi ainda porque a foto tá torta, né?
1: Não, ela é torta.
3: Nota pra ela, Cro!
1: Eu dou 8 pra ela.
3: É escoliose?
1: Só que é desvio da coluna, gente. Só que... Não é a foto.
3: 8,5, nota pra você, Ana. Um beijo. Muito obrigado pela sua participação. Cro, forte abraço pra você. Obrigado pelas suas dicas aqui no Cro Sem Frescura, tá bom?
1: Grande beijo a todo mundo. Aproveite o seu dia, aproveite a sua sexta e aproveite a sua vida. Porque a minha, meu amor, já foi. Aonde eu estou, Um dia você pode chegar. Não sei se você vai pra onde eu estou, tá? Se bem que eu preciso correr, que eu vou levar mais Zena lá pro P. Tchau, gente.
4: Tchau, Cron, tchau.
3: Ai, ai, 9 para 6 agora, gente. 9 para 6.
4: É sexta-feira.
3: Sextou.
4: Não tem cafezinho. Sexta-feira aqui é dia de cerveja.
3: Cerveja,
4: tá?
3: Cerveja.
4: Você quer? Cerveja. Então manda mensagem no WhatsApp aqui. Sabe por quê? Que dia que é hoje, hein?
5: Hoje é sexta-feira.
3: Sextou, sextou.
1: Você quer o celular, né, meu amor?
4: Tá aqui, linda. Tá acabando a bateria, viu?
5: Nada de tristeza.
4: Mande aqui o seu áudio, peça a sua cervejinha, 11 999919197.
6: Bom dia, Tadeu, bom dia, Vieta, bom dia, Pidoncio, eu quero cerveja.
4: Não chegou ainda.
6: Gelada.
4: Opa!
6: Bom dia, de Guarulho.
4: Tudo de bom pra você, receba a cervejinha aqui, meu querido.
6: Ô, já deu. Fala comigo, Vieta.
4: Oi.
6: Daqui a pouco o Pidoncinho tá por aí. Sextou, hein? Quero cerveja, bem geladinha.
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6: Genilson Zona Leste.
4: Valeu, Genilson, um abraço pra você, cervejinha.
6: Bom dia, Jadeu. Oi. Bom dia, Pidoncio. Bom dia,
4: não
6: homem
4: ainda. Bom dia.
6: Aqui é o Edinho, motorista de van de Pouso Alegre.
4: Oi.
6: Manda uma cervejinha bem gelada pra nós, que nós merece,
4: é,
6: né?
4: Isso.
6: Um abraço.
4: Valeu, meu querido. Bom dia, cervejinha pra você também.
8: Bom dia, Tadeu. Bom dia, Vieta.
4: Oi,
8: bom
4: querida.
8: Pidoncio. Bora que sextou. Manda uma cervejinha bem, bem geladinha aí. Um beijo, uma ótima sexta-feira.
4: Beijo, Ellen. Gata.
3: Ellen, um beijo pra
4: a
3: você.
4: Ellen.
3: Bom fim de semana, cervejinha pra você beijo. Também.
6: Bom dia, Tadeu.
4: Oi.
6: Bom dia, Pidanson. Bom dia, homem Vieta.
4: Bom dia.
6: Manda aquela gela que testou, bebê. Turista de aplicativo, Guilherme de Mauá. Bora que bora.
4: Valeu, Guilherme, um abraço pra você, bom dia, tudo de bom, boa sexta-feira, bom fim de semana também.
6: Bom dia, Tadeu, bom dia, homem Vinheta, bom dia a todos.
4: Bom dia.
6: Pidonce que não chegou, pessoal, ele
4: só um minuto,
6: chegou.
4: Só um minutinho.

0: José do Egito, manda aqui um cafezinho, porque eu não posso tomar cerveja, tô dirigindo.
1: Um José do Egito, pra você, aí, ó. Zé. Um abraço, obrigado pela mensagem aqui.
2: Bom dia, pessoal, bora lá! Nossa, dei uma atrasadinha, mas vamos tocar o programa, hein? Vamos começar hoje, eu posso fazer o Quem Mama Não Esquece? Que aí a gente já começa o Quem Mama Não Esquece, depois eu posso fazer até uma aquele roleta russa do Pidoncio, que hoje eu tô afim de trabalhar, Jadeu.
1: Pidoncio, bom dia. Você sabe ver a hora?
2: Não sei, não aprendi.
1: Não, eu posso te falar a hora?
2: Vou ficar à vontade.
1: São 5 horas e 55 minutos agora.
2: Meu Deus, como passou o programa, hein? Você é muito cara de pau, velho.

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0: Nós cumprimentamos mais uma vez a todos os nossos ouvintes nesta manhã de sexta-feira, dia 24 de julho de 2026, 6 horas em ponto, meu irmão. É a Band FM 94.3 com mais uma edição deste Buenas Sem Nome, de Recanto Marinha, em nome dos supermercados Clopel, em nome de Zonta Motosserras, em nome de Avesp, em nome de Sicoobi Credi Serrana, em nome de Globo Planalto, a sua concessionária Fiat para Lages e toda a região. 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Iniciamos mais uma edição deste Buenas Assim, nesta manhã.
1: 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Cavalos, quantos cavalos domados, os mesmo que filho, com baldas do seu lombilho que por capricho deixou. 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

0: certo, meu senhor, nós ouvimos em Newton Ferreira, décima de uma rima só, Mano Lima, Doma La Minuta, os serranos, forma cavalo, ilustrando a poesia do Telmo de Lima Freitas, cavalos, muito bem. 6:16, temperatura 11 graus e 2 décimos neste momento, de uma sexta-feira, dia 24 de julho de 2026, e é a Band FM 94.3 de marca e sinal com este Buenas Che. 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Muito bem, 6:17 horário, bom dia, eu já volto.
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0: Bom dia, 6:20.
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3: Seis e 21, vamos lá então? Com boa moda? Na Band FM, com este boi nascido em marca.

0: Tá certo, são 6:35. Temperatura 11 graus e 2 décimos, senhores. Ainda à noite, uma sexta-feira. E é a Band FM 90.43 com este Buenas e Muito Buenas. Bom dia, é dia de lida, não é? Isso, último da semana para alguns. Então tá, vamos pular da cama, vamos lavar o rosto e vamos pra lida, parceiro. É, pra você que já está no galpão aí ordenhando, já encilhou o cavalo, vai lá na invernada do fundo, Oliveira Tropa, né? Terneirada nascendo. É, levar lá umas 6, 8, 10 bolsas de sal. Vai no Jeep. Isso. Um abraço então a todos que estão aí já na peleia. Senhores da lavoura, um abraço. 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Vai te trazer a previsão do tempo. Como disse, 11 graus e 2 décimos é a temperatura neste momento na cidade de Lages. 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Feito! 6:37, 6:37 então.
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3: Muito bom dia, 6h40, senhoras.
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0: certo, senhores, ouvimos Grupo Redomão, Potro Aporreado, lá no início. Raça Fadangueira, Abram Cancha, João Chagas Leite, o Lari, Larai, e o Grupo Legendas, Costumes da Querência. Ele fala, ele tem a expressão rincão, muito comum para nós, não é? É, significa um lugar afastado, um recanto, um refúgio, não é? Essa palavra, inclusive, é derivada do espanhol rincón. O termo também é muito usado na linguagem campeira para nós, evidentemente, especialmente aqui no sul do Brasil, para designar trechos de campos cercados por acidentes geográficos, onde o gado permanece por ali, se abriga e gosta, inclusive, não é? Para contribuir tão somente. Feito, meu irmão. É a Band FM? Claro que sim. 6:58, como vou nascer, demarca e decidir. À tua disposição todos os dias, das 6 até 8 por aí, trazendo a boa moda, trazendo a informação, trazendo a arte e a cultura para nós outros. 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Bom dia. Isso, Chapéu Lago Marcino, coisa bem boa. Saudar e cumprimentar o meu amigo Kleber, o Alisson. Um abraço para vocês aí, viu? Da Ipagre. Nossa saudação fraterna. Muito obrigado aí pela audiência, meu parceiro. Isso mesmo. Tá certo. 7 em ponto é horário. 7:00 na 94.3. Vamos favorecer aí a dona Lúcia, que tem. O que que a senhora tem, dona Lúcia? Não entendi a sua mensagem aqui. Isso. É para doar ou é para vender? Manda para mim mais especificado, por favor, aqui. Isso. Os gatos siamês? Isso, tá certo. Manda mais especificado. Muito bem. 7:00, 7 em ponto na 94.13. Por aqui o Buenas aí, o campeiro, você vai. Tá certo? Volto já.
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7: Muito bom dia, 7:03.
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1: Sete horas e 6 minutos, então bom dia, sexta-feira, 24 de julho de 2026, temperatura 11 graus e 2 décimos. Já já, a previsão do tempo.

0: Vou dar uma ajeitada, parceiro. Assim no osso do peito, os chacreiros, participação do César Oliveira e o Rogério Melo. Ou seja, homem sem nenhum luxo, não é? Com prato na mão, depois de dito, tá feito. Tá aí, uma letra bem feita e simples. Elmo de Freitas, cantador, Dom Renato Ramos, bom dia, Dom Renato Especial. E ouvimos aí o Elton Saldanha, Perdidos num Baile de Fronteira, aqui na 94.3, na Band FM, quando são 7:19, 7:19 na 94.3, sexta-feira é dia de lida, parceiro, é dia de lida. 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Feito? 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Buenas!
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6: 7:24.
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2: Tá certo, meu irmão. Vamos lá com a previsão do tempo para este dia 24/7/2026, 7:26 e a temperatura neste momento 11 graus e 2 décimos, viu? Isso, tempo fechado, encoberto, muito bem, sol com muitas nuvens durante o dia, períodos de céu nublado, noite com muitas nuvens, a mínima foi de 9 e a máxima 15 graus Celsius, não é? O vento que sopra, o vento nordeste, a 10 km por hora. A lua é crescente. Feito? Mas não chove hoje, segundo o Climatempo. Entretanto, amanhã, sábado, mínima de 10 e a máxima de 20, 1,7 milímetros de recolhimento para amanhã. Sol com muitas nuvens durante o dia, períodos de céu nublado, noite com muitas nuvens. Tá certo? Domingo, mínima de 12, máxima de 18, 8,7 milímetros de recolhimento, ou seja, sol com muitas nuvens e pancadas de chuva à tarde e à noite para segunda-feira, tá certo? Mínima de 15, máxima de 21, 4 milímetros de recolhimento, sol com muitas nuvens e pancadas de chuva à tarde e à noite, na tarde de segunda. Terça-feira, 0,2 milímetros de chuva, só para você se programar, né? Na quarta-feira, 3,6 de recolhimento, quinta não chove, sexta não chove, sábado que vem, dia primeiro já, olha aí, ó, 0,8 milímetros de recolhimento. E no dia 2, que vai ser domingo, né, 28,1, obviamente que vai ser atualizado, mas o Climatempo te dá esta informação aí, certo? Muito bem, bom dia, 7:27 então.
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2: Tá certo, senhores, a nível de produtor, vamos então com o Infoagro. Eu vou te dar o preço aí, os preços mais comuns, vamos ver quando foi atualizado. Atualizado dia 23, entretanto, é pro meio oeste, entende? Porque no Planalto Sul aqui, não está para te dar o preço aí, os preços mais comuns, vamos ver quando foi atualizado. Atualizado dia 23, entretanto, é pro meio oeste.

0: Até um ano, esse disposição 14,77, novilho de ano e meio para dois, 12,83, ovinos de corte 13,96, ovino adulto 4 anos acima, 9,75. Tá certo? O boi em torno de 11 pila estão pagando, é isso? Falando ainda ontem com o Dão Alfeu Bueno, Dão Alfeu e no Capão Alto, um abraço para ti, meu parceiro. E a vaca em torno aí de 10, 10,50 por aí. Tá certo? Muito bem, floresta em pé, continua ainda floresta de pinos, de 35 centímetros acima, 377, de 25 a 34, 249,50, de 18 a 24 centímetros, viu? 161,50 e de 8 a 17 centímetros, uma floresta fina, em torno de R$ 70,00 a árvore. O dólar para hoje R$ 5,08 e o euro, para quem vai para o velho mundo, R$ 5,77. Entendido? Muito bem, 7h32 na Band.
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0: Muito bem, são 7h32 na Band. É, mas no meio de tantos estranhos, momentistas e circunstanciais, surge forte um refrão das campanhas entoados por vozes rurais. Dom Renato.

Tá aí, parceiro, uma trilha meio desajeitada entrou aqui. Um abraço, pessoal do Agro Mota. Tá aí, então. Muito obrigado, parceiro. Vamos ver aqui. Não Mateus Zuco e pro Taylor Garela, galera aí que trabalha na agricultura. Um abraço pra vocês aí. Mota Agropecuária Consultoria. Um abraço, Mota. Frio que amanheceu, é? Tu acha, parceiro? Tá bom? Tá bom. Muito bem. Muito obrigado pela audiência, então, Renato. Flamengo velho de qualidade aí para todos nós. Faltando apenas 16 minutos, então, para as 8 horas. Tá aí Pedro Hortaça, Pátria Colorado, Oswaldir e o Carlos Magrão, Picasso Velho e o João de Almeida Neto, Vozes Rurais. Sendo assim, encerramos mais uma edição deste Buenas, agradecendo a preferência e audiência de todos, os convidando para permanecer no prefixo, porque vem aí o Tadeu Ronco Pidonce e toda a sua equipe. Vanessa vem depois às 9, é isso? O Iago depois do meio-dia. E nós voltaremos numa próxima oportunidade com as bênçãos divinas, em nome de Recanto Marim, parceira do produtor rural. 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
3: Band FM é só a rádio do seu jeito, é hora do ronco, seu Pedro tem ouvinte na linha, hein?
4: Alô?
5: Alô, bom dia, ronco.
4: Bom dia, quem é você?
5: Como é que você está? Tudo bem? Henrique.
4: Henrique,
5: prazer muito bom. Prazer falar com vocês, viu?
4: Obrigado, Henrique. E conta pra gente, alguma festinha heróica?
5: Ronco, hoje é minha futura esposa, minha esposa, né? Ela, a gente namorava, nós morava perto.
4: Sei.
5: Aí na madrugada deu aquela vontade de fazer uma festinha, deu uma ligada, ela atendeu. Aí eu falei pra ela, tô louco pra namorar, né? Ela falou, ah, vem em casa, né? Eu fui. Cheguei na porta dela, ela foi abrir o portão, a chave quebrou na fechadura.
4: Ai.
5: Resumindo, não namorei e tive que pagar o chaveiro.
6: Pô, que preju, hein?
4: É, meu. Mas pelo menos... Henrique, fique satisfeito. A chave entrou inteirinha no fechador.
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4: Pelo menos a chave, né?

0: Band FM, Simone Mendes, direitos iguais, aqui na Hora do Ronco, 8:02, vamos girar a roleta de piadas, hein? Girou aqui.
1: Adulto, baiano, barata, Joãozinho.
2: Você viu? Coloquei ele em cima, arrumaram?
1: Religião, profissão.
3: Ô, meu filho, foca aqui, ó.
0: Vou dar o play aqui que travou, peraí. Vou dar o play aqui que travou.
3: Quebrou de novo.
0: Vou dar o play de novo.
3: Amigo.
0: Amigo.
2: Nossa, não quebra nunca na roleta, né, Jean?
0: Não, que coisa, né?
2: Um amigo ligou. Entendeu, secretário? Ô, doutor Luiz, tá? Não, viajou. Ô, meu Deus do céu. De férias? Não, ele foi com a sogra.
0: Tá a tortura, né?

0: FM, Zezé de Camargo e Luciano, 1h30, aqui na hora do Ronco, 8h02. Hoje a gente quer saber se já aconteceu alguma situação engraçada ou inusitada na hora, do amor.
1: Sim, aconteceu. Era mais novo, adolescente, tava com a moça.
2: Sim.
1: E na hora do vamos ver ali da brincadeira, ela abriu o cinto e a fivela do cinto pegou bem no boneco.
0: Ai.
1: Fez um corte, saiu sangue pra todo lado.
3: Ai, que dor!
1: E aí nós meio apavorados, chegou a polícia. E aí o policial queria saber de onde era o sangue. Ao sufoco danado.
2: Deus, onde isso estava?
4: Ah, ela só fala que era hemorroida.
0: Não!
2: Peraí, gente. Que situação.
0: Só um minutinho, Jair. Bom dia, Nelson!
2: Bom dia, Nelson!
0: Bom dia, Nelson! Bom dia!
2: Bom dia!

0: Band FM Belo, reinventar na hora do Ronco, 8:06. Dá sobrinha de programa ainda pra ouvir de falar com a gente, né, Ronco?
1: Ah, tem até as novas pra contar aqui, se já teve uma festinha engraçada. Por que foi engraçada? Band FM, hora do Ronco.
0: Palavra-chave hoje... Ah, me perdi. É o Vinheta hoje? É o Vinheta, né? Vinheta, palavra-chave hoje.
2: Creme.
0: Creme, manda creme. 11 99991-9197 e vem falar com a gente. Vem, vem. FM, tem tudo que você gosta. Já, já.

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0: Rádio no seu jeito, hoje falando sobre situações engraçadas
1: bimba, na engraçado. Hora do...
0: Eu ia falar amor, mas...
1: É amorzinho,
0: bimba.
1: É.
0: Falou bimba, é bimba, gente.
1: Bimba. Alô?
2: Alô?
1: Bom dia.
2: Bom dia, Rocco.
1: Quem é?
2: É o Pelé.
1: Pelé, muito bem.
2: É. Bom dia, Vieta.
1: Bom dia, querido.
2: Bom dia, Pidócio.
3: Fala, filha da mãe.
2: Bom dia, Tadeu.
0: Bom dia.
2: Bom dia a todos aí.
1: Valeu. Rocco. Pois não, Pelé.
2: Rapaz, teve um dia que eu tava fazendo uma festinha com a dona no motel aí, ó. Peguei a dona emprestada, né? Que não era nossa, não. Rapaz, ela tava falando no microfone. E aí, pra minha surpresa, Rocco, a camareira abriu a porta do nada. Não sei o que aquela mulher foi caçar ali. Rapaz do céu, o microfone caiu, que até agora eu tô procurando ele, ó.
0: É.
2: Sumiu.
1: Verdade, é.
0: Deve ser aqueles que o pessoal usa na internet, né?
1: Desculpa, Pelé.
0: Desse tamanho.
1: Ah, certeza. Mas você lapela. Devia ter falado pra camareira pra ver se achava.
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0: FM, Eduardo Costa, imagina eu aqui na hora do ronco.
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0: Não, é a voz de Deus, seu Pedro.
2: É a mesma coisa.
0: Meu Deus, que sacrilégio.
3: Sacrilégio,
0: é. Vamos lá, homem
3: segunda
0: vinheta.
3: Segunda aula do inglês pra vocês.
0: Com o professor Pidoncio.
2: Bora,
0: Pidonga,
2: bora pra lá, gente. Vamos lá, bora.
0: Vamos lá, gente. Vamos aprender.
4: Eu vou...
0: Você tá escrevendo o que aí, querido?
4: Tô escrevendo um bilhete.
0: Bilhete? Tá. Pra quem
4: você
0: quer
4: não sabe escrever.
0: Ah, gente, ele tá...
4: Eu vou...
0: Uma setinha. O Pidoncio não sabe escrever, gente, então ele escreve como no tempo das cavernas, com figuras, né? Então tem um bonequinho, uma seta pra frente.
4: Isso.
0: É você vai.
4: E agora eu vou desenhar outra aqui pra ver se adivinha, tá?
0: Tá.
4: Eu vou...
0: Vamos lá. Eu vou... Ter um círculo com...
4: Eu vou até você, é um bonequinho gordo.
0: Tá vendo? Ah, vai tomar banho. Vai te catar. Vai procurar tua turma, cara.
4: Vamos lá. Vamos lá, Cris, que eu vou liberar vocês, vai.
0: Vamos lá, que é sexta-feira, viu, gente? É... Professor, quem tá com dúvida hoje é a Cláudia.
4: É a Clide.
0: Clide quer saber, teacher Pidoncio, qual é o significado da palavra cream?
4: Ih, olha lá, ó.
0: O que foi?
4: Olha lá,
0: o quê?
4: Na televisão lá, passando na Band, ó.
0: O quê?
4: O cara cometeu um crime.
0: Ai,
4: meu. Olha lá, mas também eu vou te falar, hoje em dia é violência.
0: Brasil, gente,
4: ó,
0: né?
4: Tamo por aqui, ó.
0: É.
4: Mandar um abraço pra ele, nosso querido Joel.
0: Um abraço, Joel, um gato, né?
4: Joel é maravilhoso, Joel da Atena.
0: É, mas não é crime.
4: Ele faz programa que tem muito crime.
0: Não é.
4: Não é esse tipo,
0: no
4: não.
0: No caso, filho, seria crime, que é crime em inglês. Cream quer dizer creme.
4: Que é a palavra-chave de hoje.
0: Exatamente. Tava na tua cara, Pidão.
4: Você quer ver cometer um crime aqui?
0: Não, pelo amor de Deus.
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0: Pelo amor de Deus.

0: Band, FM Panda, eu te seguro. Aqui na Hora do Ronco, 8h22, agora, homem vinheta, que momento é esse?
1: Agora é o momento do ronco. Uau.
2: Ah, com três filhos pequenos, é difícil ter um momento assim de fazer uma festinha, na verdade.
0: É complicado, viu?
2: Aí resolvi levar a esposa para um motel.
0: Aí, velho.
2: Bonito. Na hora H, bati na porta. Era a mulher que serviu o lanche lá pedindo autógrafo. Já era difícil subir, você imagina depois.
0: Tá, dá um autógrafo, seu Pedro.
2: Imagina. E pior que é verdade.
0: Esse motel é isso.
2: É verdade.
0: Privacidade, gente, pelo amor de Deus.

0: Band FM, Gustavo Lima e a balada. Sextou, hein, gente?
1: Ei, por que ele falou, eu já lavei meu saco?
0: Não, já lavei o meu carro. Pelo amor de Deus.
2: É bom lavar também.
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0: Aproveitar que é sexta-feira, né? Babi, bom dia.
4: Bom dia, Tadeu. Cheguei aqui nessa sexta-feira com as primeiras informações.
0: Simbora.
4: Olha, Receita Federal libera a partir das 9 horas da manhã as consultas ao terceiro lote de restituição do Imposto de Renda Pessoa Física 2026. Serão pagos mais de 4 bilhões e meio de reais a mais de 2 milhões e 700 mil contribuintes. Os valores serão depositados no dia 31 de julho. Para verificar se vai receber neste lote, basta acessar a página da Receita na internet.
0: Muito bem.
4: E ninguém acertou as 6 dezenas sorteadas na Mega Sena ontem. Agora, para o próximo sorteio que acontece amanhã, o prêmio está estimado em 70 milhões de reais. As apostas podem ser feitas até as 8 horas da noite do sábado e o resultado sai às 9.
0: Tá bom.
4: Um beijo, Tadeu.
0: Beijo, Babi. Obrigado, comentarista Pedro Luiz Ron, que tem algo a acrescentar aqui.
1: Se a Babi fosse um pouquinho mais profissional, sabe? Um pouquinho só mais profissional, teria falado que o Corinthians ganhou de 3-0 do Remo.
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1: Ai, amiga.
2: Volta tudo.
0: Papo de amiga.
3: Bom dia, amiga minha.
1: Bom dia, amigo Tadeu. Tudo bem?
0: Bom demais.
1: E tudo bem com você, seu Ronco?
4: Bom dia.
1: Joia, Pitoncinho?
0: Tudo jóia.
1: E o Vinheta, como
0: bem.
1: Tá? Então vamos que é sexta-feira.
5: Bom dia, Mi. Tudo bem? Aqui é Cássia de Guarulhos.
1: Oi, Cássia.
5: E me tira uma dúvida. Como é que eu faço pra arrumar um namorado? Porque os homens que tem, gente do céu, os homens que tem, tá gostando tudo da mesma coisa, tá ficando extinto. E, cara, é incrível. As mulheres tá ficando tudo solteiras e os homens tudo namorando com os outros.
0: Ué.
5: Me tira uma dúvida, Cássia de Guarulhos. Bom dia, adoro você. Beijos.
1: Cássia de Guarulhos, um beijo pra você. Amiga, vamos sair? Vamos pra um boteco? Vamos beber? Porque pra gente descobrir junto, porque a sua dúvida é a minha também.
0: Ela agora... tá generalizando, desculpa, Milena, ela tá generalizando, ela colocou todos os homens no mesmo balaio.
1: O Tadeu ficou bravo agora,
0: fico
1: gente.
0: Revoltado.
1: Quer dizer que ele tá disponível no mercado.
3: Fica bravo, fica bravo, mas não pega ninguém?
0: É que, na verdade, é uma via de mão dupla, né? A outra
6: é
0: pessoa
6: verdade.
0: Precisa querer.
6: É, a outra pessoa tem que
1: estar tá mais aberta, né?
0: E esse é o meu principal problema.
4: É, se não abrir, não tem jeito.
0: Não,
4: pera... falou aberta.
0: Muito aberto. Mas enfim, sai por aí buscando, né?
1: Tem que sair por aí buscando, é esse o conselho do amigo Tadeu?
0: É isso, é isso. Na minha opinião, tem que sair buscando.
6: É. Yeah. Tá tentando, bom. Né?
0: É, né?
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1: Qual é a música?

0: Rede FM, Jorge Matheus, Matheus e Cauã, gaivota aqui na Hora do Ronco. Daqui a pouco, seu Pedro Luiz Ronco, a gente tem sorteio, hein? Sorteio de robô aspirador. É praticidade para o seu lar. É presentão da Band FM. Ó, todos os dias tem sorteio,
1: viu? Eu vou limpar.
0: É 11 99991 9197. Se inscreve aí e fala: ô Band FM, eu quero aspirador robô, viu? Daqui a pouco tem um sorteio, boa sorte pra você.
2: Se quiser.
0: Cara, e nem se deu o trabalho de mandar mensagem, né? Que acho que é, né?
2: É, cara, se não quer, não se inscreve.
0: Exatamente. É, arroba Band FM no Instagram, o Anselmo Minoro tá com a gente aqui.
2: Ô, Anselmo!
0: Anselmo, um abraço pra você, meu querido. Esse momento engraçado na hora do amor foi quando deu cãibra nas pernas dele.
2: Isso aí é.
0: Falta de banana, né? Não é falta de banana?
1: Pior se câmera na banana.
2: Será que ele não levou?
0: É potássio, não é? Rosa tá com a gente aqui desejando um excelente fim de semana.
2: Excelente.
0: O Jorge é, aqui já é coisa de velho, né? Deu cãibra no ciático na hora da...
2: É asiático?
0: Não, cãibra no ciático.
2: Asiático?
0: Ah, nos lombos, né? Nos lombos.
1: Ah, então fala, cãibra na bunda.
0: Não, não é.
2: Asiático na bunda.
0: Yolanda, um beijo pra você. Obrigado pela mensagem. Sandrinha tá com a gente também. É, um beijo pra você.
2: Ah, peraí, gente.
0: Graças a Deus eu tenho uma leitura rápida.
2: Você lê antes de falar.
0: É, exatamente. Sandra, não dá pra ler o que você falou aqui, mas enfim.
2: Ali, meu...
0: Sujou toda a banheira do motel.
2: Ah, peraí, pô.
0: Já pensou que situação, seu Pedro?
2: Que
0: exatamente.
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2: ela do devia estar tá bem sujinha, meu.
0: É.
2: Tem que se esfregar.

0: Hudson, Esqueça Que Eu Te Amo, aqui na Hora do Ronco. São 8h44 agora, gente.
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0: Aí é outra música. O assunto é momentos engraçados na hora do amor, da festinha. Uhum. Conta aqui pra gente.
2: Bom dia, meninos.
3: Bom dia.
2: Uma vez eu e meu esposo estávamos comemorando o aniversário de casamento. E aí a gente chegou em casa empolgado pra festinha e tal. E aí aquela coisa e tal, que vai bem, aquela pegada.
0: Uhum.
2: E aí, de repente, ele fala, para. Para que eu acho que deu ruim aqui. Meninos, deu ruim. A gente foi parar no hospital e deu até operação naquele lugar.
0: O quê? Mas, peraí, quebrou?
3: Não, próstata.
0: Caramba, o que será que aconteceu, gente? Será que furou?

0: Rede FM, Bruno Diego, Sorriso Maroto. Clique aqui na Hora do Ronco.
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0: Desculpa, que o Ronco tava dormindo, gente.
2: Não, eu estava pensando na vida.
0: Tava pensando,
2: né? Pensando que amanhã tem Top 5 e segunda-feira, se Deus quiser, estaremos de volta pela Banda FM para todo o Brasil com mais uma edição de Hora do Ronco.
0: Abração, vinhetão.
3: Abraço, gente. Aproveitem ao máximo o seu dia.
0: Abracinho, pidocinho.
1: Por que abracinho?
0: Por que assim? Porque você é pequenininho, magrinho, então é abracinho.
1: Então tá bom, abracinho pra você.
0: Quebrar seus ossos. Antes de ir embora, fazer o sorteio aqui que a gente prometeu?
1: Vamos.
0: Prometemos o aspirador robô da Band FM.
3: Verdade.
0: É um por dia, hein, gente? Se inscreve aí, manda mensagem no WhatsApp, fala pra Band o que você quer. 11 99991 9197. Quem vai ter praticidade
1: agora em casa?
0: É a Annelise Freitas das Chagas.
1: Das Chagas? Annelise
0: Freitas das Chagas, você ganhou, menino! Parabéns, produção da Band FM.
3: Parabéns.
0: Entre em contato com você. Você que não ganhou, ei, tem sorteio
1: mais
0: todo dia. É só se inscrever e pedir o que, seu Pedro?
2: Eu quero férias.
0: Não, aspirador robô.
1: Aspirador robô.
0: Férias.

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1: Oiê, bom dia pra você que tá ligado na Band. Essa é a Band FM Lages 94.3, uma emissora do grupo Barriga Verde de Comunicação. E eu sou Vanessa Souza e vou com você até o meio-dia. Na melhor manhã do seu rádio. E aí, você me faz companhia hoje? 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

0: Bora começar a melhor manhã do seu rádio junto com você aqui nos 94.3. Eu sou Vanessa Souza e a gente vai junto até o meio-dia. E aqui na Band FM Lages 94.3, você pode participar com a gente no 999-430-617, no nosso contatinho. Sempre muito bem-vindo, muito bem-vinda por aqui. Um dia especial pra você que nos ouve em Lages, na nossa Serra Catarinense, no Brasil e no mundo. 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Hoje, sexta-feira, dia 24 de julho de 2026, agora 9 horas em ponto. E a temperatura em Lages nesse momento marca 12 graus. Agora tá nublado aqui em Lages.
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0: Band FM. Henrique Juliano, amor dos outros. 9:11, bom dia. Melhor manhã do seu rádio. Tá no ar pra toda Lages, pra toda Serra Catarinense. Pra você que nos ouve mais longe também, vem participar. Se joga pra cá, manda sua mensagem. Quero seu bom dia por aqui. Já me conta como é que tá iniciando sua sexta. Quais são os planos para o fim de semana? Ai, gente, coisa boa, hein? Sextou aqui na Band. A gente vai juntinho até o meio-dia com o Manhã Show no oferecimento da panificadora Miller. 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Eu volto em instantes com a previsão do tempo.
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0: Previsão do tempo para Band, a temperatura agora em Lages marca 12 graus, tempo nublado aqui na cidade. Para hoje, sexta-feira, a gente tem algumas aberturas de sol pro período da manhã e pro período da tarde. E tem também períodos de nublado. A temperatura máxima hoje é 17, a mínima é 10 graus. Final de semana deve ser de sol, com temperaturas mais altas. No sabadão, a gente tem 20 graus como máxima e 10 como mínima. Tem tempo ensolarado, principalmente no período da tarde. Vai ser uma manhã um pouquinho mais nublada. Mas não tem previsão de chuva. Vale o detalhe, né? Que não tem previsão de chuva pra hoje. Tá com uma carinha, assim, parece que vai chover, mas não tem previsão de chuva nem pra hoje e nem para o final de semana. No sábado, como eu falei, então, nós temos aí tempo ensolarado. Domingo segue também com tempo ensolarado ao longo do dia. A temperatura fica um pouquinho mais alta, 22 a máxima e 10 a mínima. Para domingo tem já tempo ensolarado desde o período da manhã e período da tarde sem chuva. A semana que vem deve iniciar com temperaturas altas. Destaque para temperaturas bastante altas na segunda e terça, principalmente da semana que vem, que a gente deve ter aí temperaturas na terça-feira, principalmente, próximas dos 30 graus. Sim, isso mesmo. Na terça-feira da semana que vem, a previsão mostra essa temperatura 26, 27 graus na terça. Mas na segunda-feira a gente tem também calor, mas tem uma previsão de uma chuvinha, aproximadamente 5 milímetros, isso para a segunda da semana que vem.

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1: Eu tô de volta na melhor manhã do seu rádio. 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

0: Bom demais!
1: Obrigado. 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
12: Temos as primeiras informações da nossa manhã de sexta-feira com você, Ronaldo Ortiz.
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12: 15 minutos saltando para as 10 horas da manhã. Continua por aqui a melhor manhã do seu rádio. Daqui a pouquinho tem presente para você na Super 6. 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

0: Que moda boa. Obrigado, obrigado, meu irmão. Obrigado, Deus abençoe tamo sua junto. Carreira, tá?
1: Obrigado, Deus abençoe vocês, viu, meus irmãos?
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0: Foi lindo.
1: Band FM, a sua rádio do seu jeito, fechando a nossa primeira hora aqui do Manhã Show com o Talagaço. Quem de nós dois? 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
1: Band, faltam 2 minutos para as 10 horas.
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0: Tenho agora pra você na Super 6 combo com 4 ingressos pro Circo Mundo Mágico. Última semana em Lages, somente até domingo. Hoje tem sessão às 8 da noite e amanhã, sabadão, 4 da tarde, 6 da tarde, 8 da noite. E no domingo, último dia, às 4 da tarde, 6 da tarde. Bora, Circo Mundo Mágico ali na Duque de Caxias, na frente da Honda. Você pode curtir espetáculos como Globo da Morte, palhaços, malabaristas, shows infantil. Tem muita coisa boa, como aquela pipoquinha, né? Aquele docinho. Lá no Circo Mundo Mágico, passar momentos agradáveis, dar risada junto com a sua família, junto com as crianças também. Chama todo mundo, chama os amigos aí, chama o crush ou a crush, o mozão, e bora curtir final de semana ou hoje mesmo, você já pode ir hoje, lembrando que a sessão é às 8 horas da noite. Tenho agora pra você um combo com 4 ingressos pro circo. Pra concorrer, é só você botar na sua música preferida dessa edição da Super 6. Antes de falar quais são as músicas, eu falo pra você dos nossos patrocinadores. 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Hora de você votar na sua preferida. Número 1, Gustavo Lima, Bala Alojada. 2, Candeeiro e Telagaço, Beijo Sem Batom. Música 3, Sorriso Maroto, Ferrugem, Benzadeus, Perdas e Danos. 4, Estação Fandangueira e JJSV, Namora Eu de Novo. 5, Ana Castela, Country Beach, Era Só o Que Me Faltava. E a música 6, é com o Grupo Matiz e Sinais.
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0: Band FM, Grupo Matiz e Sinais, a última música aqui da Super 6, valendo pra você um combo com 4 ingressos pro Circo Mundo Mágico, somente até domingo aqui em Lages. Então vota na sua música preferida aqui na Super 6 no 999-430-617.
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0: 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Eu volto já trazendo pra você a música vencedora, então vota na sua preferida. E também, quem será que vai levar esse combo? São 4 ingressos pro Circo Mundo Mágico.
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0: Band FM, agora 10h27, bom dia!
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2: Agora vamos ao resultado da nossa Super 6, a música mais votada toca de novo. E também quem tá levando ingressos pro Circo Mundo Mágico. 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
2: Parabéns a nossa ouvinte Maristela do fone final 1952. Levou esses 4 ingressos. Ô Mari, você precisa passar hoje aqui na Band, pode ser até o meio-dia, agora pela manhã, ou depois das 2 da tarde até as 6. Porque é só mais hoje, viu? Você tenta retirar. Então a galera, inclusive a galera que ganhou o ingresso, não veio ainda, tá no prazo, né? Precisa retirar hoje, porque amanhã, sábado, a rádio não é aberta, não tem atendimento, domingo também não, né? E o circo fica só até domingo nessa temporada aqui em Lages, depois eles vão pra outra cidade, é a última e definitiva semana aqui na cidade. Hoje tem espetáculo às 8 da noite, amanhã às 4 da tarde, 6 da tarde e 8 da noite, e no domingo 4 da tarde e 6 da tarde. Maristela, vem na Band então, que a gente tá te esperando pra entregar os seus ingressos, viu? Maristela do Fone Final 1952, um beijo pra você, muito obrigada pela sua companhia. Maristela, você tá ouvindo numa localidade próxima aqui de Lages, né? Agora não me lembro o nome, não apareceu aqui na mensagem, mas eu me lembro que você participava de uma localidade o que é próximo aqui de Lages. Me recorda, por favor, viu? Um beijo pra ti, muito obrigada por estar com a gente na Band. A gente segue agora com o nosso Manhã Show, música vencedora, mas antes liberando pra você um par de ingressos pra você curtir Japa NK e Boladinho 211, é o Funk You, dia 31 de julho, na sexta da semana que vem, Centro Serra te espera, hein? Então manda mensagem com o nome completo, bairro ou a sua cidade pra você concorrer. A partir de agora até o meio-dia, é só mandar no nosso WhatsApp.
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Rede FM, a sua rádio do seu jeito, brilhação, louco, apaixonado, participação negão. 21 minutos, atendo para as 11 horas da manhã, aqui na melhor manhã do seu rádio com Nani, comunicação visual, dando um toque de sofisticação na sua empresa. 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E tem muito mais ofertas que eu vou passando pra você ao longo dos nossos blocos aqui até o meio-dia no Manhã Show. Então, volto já com muito mais. 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
2: Band agora 10h43.
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5: Ronaldo X, traz informações e as ofertas da sexta-feira para nós lá na Berlanda do Bairro Coral.
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0: Mande FM, a sua rádio do seu jeito, fechando esse bloco com eles, Just. 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
1: Não saia daí, já já tem muito mais músicas aqui na Band FM. 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
1: Bom dia, agora são 11 horas em ponto.
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1: Ele tem mais informações pra gente agora. O Ronaldo Ortiz, você tá girando aí pela cidade. Onde que você tá nesse momento?
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1: Obrigada, Ronaldo. Daqui a pouco tem mais informações e o nosso Manhã Show segue até o meio-dia com Trimania. 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Agora 11 horas 7 minutos, vem participar. 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

Band FM, Jorge Matheus, sol nos olhos, 11:19 agora. 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
8: Band FM, agora 11 horas e 22 minutos. Bom dia.
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0: 11:28, manhã de sexta-feira, que bom que você tá na companhia da Band. Bom dia e uma excelente sexta pra nós. 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

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Bruno e Marrone, quando a chuva passar. 11h38 agora, bom dia pra você. 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Daqui a pouquinho eu tô de volta com você.

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2: Band 19 para o meio-dia.
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0: Ele tá de volta com mais detalhes pra gente agora, direto da Globo Fiat. É com você, Ronaldo Ortiz.
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Band FM, a sua rádio do seu jeito, Felipe Rodrigo Média Boa, fechando o nosso Manhã Show de hoje. Muito obrigada a você pela companhia e até semana que vem com o Manhã Show. Eu continuo por aqui, viu? 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Vamos agora ao último sorteio da nossa manhã, um par de ingressos para curtir o Funk U com Japa, NK e Boladinho 200.

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3: Band agora 12:02. Bom almoço pra você.
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3: Tá chegando o Ronaldo X com mais informações pra gente.
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0: Tem mais informações pra gente agora com você, Ronaldo. De onde você fala?
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5: Meio-dia e 10, bom almoço aí pra você. Continua ligado aqui na Band, porque a gente vai junto até 1 da tarde agora com Da Play. Você vem participar, manda sua mensagem, vem concorrer a prêmios também. Agora, tenho pra você combo de ingressos pro Circo Mundo Mágico. 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
5: Além desse combo com 4 ingressos para a última semana do Circo Mundo Mágico, só até domingo aqui em Lages, tenho também o almoço lá do Caetano's Ranch para amanhã. Então, já manda mensagem escolhendo qual é o presente que você quer. Conta aí pra mim, você quer o almoço do Caetano's ou o combo de ingressos pro circo? Manda mensagem, não esquece de se identificar também aqui no nosso WhatsApp 999430617. Essa é a Band FM Lages 94.3, emissora do Grupo Barriga Verde de Comunicação. E tá no ar da Play até as 2 horas da tarde. Eu, Vanessa Souza, contigo nessa primeira hora. 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
5: 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Hoje é sexta-feira, 24 de julho de 2026. E agora em Lages faz 15 graus com um tempo ensolarado.

Band FM, Bruno e Marrone, Wesley Safadão, último beijo. Meio de 29 agora, tem pra você um combo com 4 ingressos pro Circo Mundo Mágico. Só essa semana aqui em Lages é a última, viu? Só até domingo. Hoje tem sessão às 8 da noite, amanhã, sábado, tem às 4 da tarde, 6 da tarde e também às 8 da noite. E no domingo, último dia do circo aqui em Lages, ali na Duque de Caxias, domingo tem às 4 da tarde e às 6 da tarde. Destaque aqui, ó, domingo não tem às 8 da noite, não tem, somente dois horários no domingo, 4 da tarde e 6 da tarde. Então, se você não foi ainda ou foi, quer ir de novo, tá aí a oportunidade. Tem 4 ingressos pra você curtir o Circo Mundo Mágico junto com a sua família, você mais 3 pessoas. Então já manda mensagem pra concorrer. Eu tenho também agora um almoço lá do Caetano's Ranch pra amanhã, sábado. Qual desses prêmios você quer ganhar? Manda sua mensagem e se identifica aqui no WhatsApp da Band. Número 999430617. Uma boa tarde pra todo mundo que tá participando. A Keila tá mandando mensagem. A nossa ouvinte, Rayane, lá da Várzea também. Só música boa de qualidade. Quem mandou foi o Clóvis lá do Santa Helena. Valeu, Clóvis. A Elaine do São Miguel, o Adão do São Luís tá ligado na Band, o Altivir lá em painel, valeu, sexta-feira linda pra todos nós, o Clodoaldo Pinheiro lá do Pé de Quatro Patas, toda a galera também, a Lantunes do Bom Jesus, a Jenny lá do Caravaggio, vem participar você também, valeu Alisson do bairro Guarujá, ele falou que quer ganhar os ingressos pro circo, boa sorte aí pra você. Nosso da Play volta daqui a pouquinho e por volta da 1 da tarde tem os resultados.

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5: Band meio-dia e 32.

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2: Na agenda da Band, de sexta a domingo, em Urupema, tem a festa em honra a Santa Ana, com João Lucas e Gabriel, Fábio Quaraí, Embalo Serrano, Sandro Coelho, Chiquita Bortoneira, e a entrada é gratuita. É em Urupema, de hoje até domingo, festa em honra a Santa Ana. Na sexta, dia 31 de julho, no Barracão Eventos, tem 4 horas de baile com Chelo Quedo. De 31 de julho a 2 de agosto, painel. Tem festa em painel, sim, a festa em honra a Senhor do Bom Jesus, com Gabriel Córdova, Gaita Fandangueira, João Lucas e Gabriel, Os Farrapos e Banda Legal, e a entrada é gratuita. 31 de julho, no Centro Serra, tem Japa, NK e Boladinho 211, antecipados no site bilheteriadigital.com. Em agosto, de 6 a 9, no Centro Serra, acontece a terceira edição da Feira de Móveis Home Decor, móveis direto de fábrica com até 50% de desconto. Dia 14 de agosto, véspera de feriado, retorno Mega Festa e Tribaile na mesma noite com Bob Maicon, Talagaço e Tixaleira. 20 e 21 de agosto, Correia Pinto recebe a Assembleia Geral Ordinária do SEGESC com jovens empreendedores de todo o estado para 2 dias de networking, inovação e fortalecimento do empreendedorismo. No sábado, 29 de agosto, no Clube Caceitiro, tem aniversário do Sorriso Lindo com mais de 6 horas de muita música. E a gente, claro, né? Tá junto nesse aniversário. Falando tudo aí pra você dos principais eventos também aqui na nossa agenda. Ó, daqui a pouquinho tem resultado de sorteio aqui na Band. 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

0: Band FM, a sua rádio do seu jeito, Tia Chaleira, amor fantasma. 5 para 1, eu fico por aqui. Agora quem leva presente? O almoço lá do Caetano vai pro Luiz Ricardo de Souza, do bairro Guarujá. E o combo do circo vai pro Davi Fresque, do bairro São Sebastião. Ó, eu tô de volta com você amanhã, a partir das 9 da manhã, no sábado da Band. E ele vai fazer companhia daqui a pouquinho pra você, né, Iago Ropa?
1: Boa tarde, Vanessa! Boa tarde! Ó, amanhã eu vou estar deitadinho, mas vou estar te ouvindo.
0: Ah,
1: tá?
0: Eu sei. Uhum. Essa história eu já conheço.
1: Ô Vanessa, quero mandar um abraço pra galera do Rota 77. 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Quero mandar um abraço pro Roy.
0: Roy.
1: O Roy, inclusive, eu tô com uma situação no meu carro, gente. Eu preciso muito trocar de carro. Quem quiser eu fechar negócio comigo, gente.
0: Fazer uma parceria?
1: 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Meu carro não tá mais ligando. Ele simplesmente, ele cansou de mim. Ele não dá mais partida.
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1: 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Não, meu motorista.
0: Motorista particular. Ó, galera, quem precisar, então, chama a Rota 77. Vou mandar um salve pro Erlon também, que nos socorre, né?
1: Sempre,
0: o Erlon sempre
1: tá
0: ali. Meu Deus, se não fosse o Erlon na nossa vida.
1: Ai, Vanessa, mas ó, gente, vou falar um negócio pra vocês, é vida, tá? É, gente, imagina, eu almocei super tranquilo. Aí eu vou chamar meu motorista.
0: Não, chegou, e legal, Roy. Você pode agendar também as corridas, né?
1: Muito lá no legal,
0: então,
1: cara.
0: Agendou, eu vou precisar estar em tal lugar a 1 hora da tarde, que nem tu aqui. Ah, preciso estar 1 hora da tarde, a 12:45, dependendo do lugar ali, né, que você mora perto. Ah, já tá lá o motorista, chega, já não precisa ligar carro, tira da garagem, essas coisas, né?
1: E Vanessa, tem mais um detalhe. Gente, eu não sei quanto que tá o ônibus.
0: Uns 4 e pouco, eu acho.
1: Deve estar uns 4. Gente, dependendo da rota que você faz, vale muito mais a pena, te leva direto no local. Então, assim...
0: E tem como adicionar paradas também.
1: Ah, é verdade. Uhum. Eu me lembro que uma vez...
0: Eu não sei se os outros aplicativos de mobilidade têm como fazer isso.
1: Eu acho que não.
0: Eu só uso Rota 77.
1: Eu também. Eu não sei se os outros estão usando, mas eu me lembro que uma vez, na festa do Pinhão, que eu tava bem alegrinho, a gente parou em dois lugares. A gente parou... Eu tive que levar uma colega na casa dela. E aí...
0: Tá, essa parte tu pula, tá?
1: E tive que levar...
0: Eu
1: vou
0: te deixar de ouvido.
1: Eu digo um abraço pra Sara. Sara, aquele abraço. Tive que deixar a Sara em casa. E aí eu tinha que ir pra minha casa, porque não dava da gente ir pra mesma casa.
0: Ah, entendi.
1: Né, compromisso.
0: Porque tu tava pra lá de Bagdade.
1: É, eu tava muito alegre.
0: Só
1: eu
0: ia
1: digo,
0: dormir.
1: Não. É, só ia dormir. Ai, gente, vamos fazer histórias que a vida conta agora, não, aqui, meio dia. Não.
0: Quando a gente começa, a gente não para mais. Daí deu boa, adicionou a parada.
1: Gente, muito legal. Ela ficou em casa sem salva e eu fui pra minha casa sem salvo.
0: Então tá bom. Fechou.
1: Oi, que beleza.
0: Fechou o break. Rota 77. E hoje, Iago, não sei se você usou o cupom de desconto, mas tem cupom hoje, tá?
1: Tem cupom.
0: Você não escuta a rádio, né, Iago?
1: Gente.
0: Aí eu peguei você no pulo, agora ele fala que me escuta, mas ele
1: não
0: tá me escutando.
1: Na verdade, Vanessa, sabe aquela mania de pedir as coisas na pressa?
0: Direto, né?
1: Exatamente. Eu pedi e me esqueci.
0: Você
1: mas
0: não economizou, então.
1: Mas calma, exato, que eu tenho que ir embora daqui a pouco, às 5.
0: Ah, tá.
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0: Ah, você vai? 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
1: Beijo.
0: Agora.
1: Beijo.
0: Até amanhã. Tchau, tchau.
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3: Boa tarde pra todo mundo. Salve, salve, galera. Sexta-feira. Que beleza. Sexta-feira e amanhã eu tô de folga. Olha que delícia. Olha que beleza. Amanhã Vanessa Souza aqui é um vivaço, gente. E eu vou estar... vou estar ouvindo ela, claro. Amanhã eu e Vanessa Souza, ela aqui, eu lá na minha casa, que beleza. 6 músicas direto vai começar com o Armazém do Chopp. São 10 anos levando o melhor chopp na sua casa, no seu evento. 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Vai começar, dessas 6, você vai escolher a qual tem seu jeito, tá valendo o combo, com 4 ingressos pro Circo Mundo Mágico pra esse final de semana. É, inclusive, é a última semana deles aqui, hein, vamos aproveitar. 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
3: Música 1 é Hugo e Guilherme, Jorge e Matheus, meu número. A 2, Juan Marcos e o Vinícius. Louca do rolê. A música de número 3 é Brilhação, Louco Apaixonado. A 4, Joneto e Frederico Escolta. 5, Ícaro e Gilmar, Não Me Esquecerás. E a 6, Luan Santana, Bala Emocional. Qual você quer ouvir de novo? Diz aí.
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0: Cidade FM, a sua rádio do seu jeito, Luan Santana e o Avalo Emocional.
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0: Band FM, 1:28.
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7: Tá valendo um combo com 4 ingressos pro Circo Mundo Mágico. Pra esse final de semana, é a última semana do Circo Mundo Mágico em Lages. 999-430617. Manda o nome completo e o bairro pra levar. Música mais votada, Luan Santana e o Abalo Emocional.
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2: Band FM, 18 para as 2.
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2: Vamos na agenda. Ó, sábado, o grande arraiado do Clube Cacetiro a partir das 10 da noite. Já na sexta, gente. Sexta-feira. Sexta a domingo, tá? Já começou, vai começar hoje e vai até dia 26 de julho. Até domingão, em Urupema, festa em honra a Santa Ana, com João Lucas e Gabriel, Fábio Quaraí, o Embalo Serrano, Sandro Coelho, o Chiquito e Bordonei, e a entrada é gratuita. 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Já em agosto, do dia 6 a 9 de agosto no Centro Serra, a terceira edição da Feira de Móveis Home Decor, móveis direto de fábrica com até 50% de desconto. 14 de agosto, a véspera de feriado, o retorno Mega Festa contra o baile na mesma noite com Bob Michael, o Talagaço e Tia Chaleira. 20 e 21 de agosto, Correia Pinto recebe a Assembleia Geral Ordinária AGO do CGESC, reunindo jovens empreendedores de todo o estado para 2 dias de network, inovação e fortalecimento do empreendedorismo. Sábado, 29 de agosto, no Clube Cacetiro, vem aí o aniversário de Sorriso Lindo com mais de 6 horas de muita música boa. E tá valendo o combo com 4 ingressos para curtir o Circo Mundo Mágico. Ó, é o último fim de semana, tá? A última semana do Circo Milagre. 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

0: 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Elis Jussi, na programação da Band FM, no Da Play, Da Play, com Tortelli Motores, a sua revenda estilo para Lages e região. Vamos conferir o tempo? Pera aí que eu já te conto.
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0: Eu vi a temperatura. 16 graus agora de temperatura em Lages, a máxima é 17. Ei, vai ficar nublado mesmo, tá? Apesar da nebulosidade pela região, a princípio não chove, beleza? Pra amanhã, nós vamos ter um dia bem parecido, mas o sol vai predominar a partir do meio-dia. Ou seja, tá rondando essa nebulosidade aqui pela serra, pra amanhã o sol aparece e pode ter uma mudança no tempo lá por domingo, ou melhor, segunda-feira, aonde pode vir novamente aí uma escalada de chuva. Não é aquela chuva tão significativa, né? Mas fica o registro.
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0: Band FM, 2 minutos para as 2.
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3: Boa tarde pra todo mundo aí. Boa sexta-feira, 24 de julho. Tudo bem? Tudo bom de por aí? Fim de semana chegando, que beleza! Iago Roupa 105 enchendo o seu rádio de música. 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

0: micro. Iago Ropa por aqui. Vamos que vamos.
1: Trazendo música, trazendo presente que você gosta.
0: É presente que você quer?
1: É mesmo? 999-430617. Quem vai levar presente aqui na Budfm?
0: Quem vai curtir o Circo Mundo Mágico?
1: Última semana em Lages.
0: Então você tem que vir retirar o seu ingresso ainda hoje, tá?
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0: Letícia Cantelli, lá do bairro São Sebastião, tá levando
1: 4 ingressos pra curtir o Circo Mundo Mágico.
0: Alô, Letícia, vem retirar seu presente aqui.
1: Vamos liberar mais presente.
0: Vai rolar o funk. Ou seja, o funk pra você, 31 de julho agora, no Centro Sérgio, eu tenho um par de ingressos pra galera aqui.
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0: Band FM, 12h13, boa tarde.
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2: Sabe aquele papo de bar? Dois amigos falando sobre amores mal resolvidos. Aquela pessoa que tá sofrendo, deprimida. Vem cá, meu amigo. Meu caso é diferente. Eu até tô sofrendo, mas eu tô vivendo.

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Bola Passarela, sofrendo e vivendo. 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Então vou ter você aqui na Band FM. 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
6: 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Band FM 12:20, boa tarde.
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Band FM é só a rádio do seu jeito, Matheus e Caon, é problema. 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
3: Band FM, 17 minutos para as 3.
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Boa tarde para todo mundo. Aquele abraço para Vivi. Tá ligadinha lá no Santa Rita. Evelyn Ribeiro do São Cristão. A Ana Guedes mandando alô pra gente do Centenário. 999-430-617. Uma galera aqui mandando ver. Como é que tá aí sua sexta-feira? Sexta-feira é aquele pezinho de fim de semana que a gente gosta, né? Oh, coisa linda.

0: tem você aqui na Band FM. Gente, tá valendo de presente na Band FM. Você tá sabendo, né? Tenho aqui pra você o par de ingresso pra você curtir o nosso Funk Youth. É 31 de julho, tá? É o funk pra você no Centro Serra, dia 31, e eu tenho parte de ingresso de presente.
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0: 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Bom ter você na 94.3, na Band FM. 1º de agosto vai virar o lote de ingressos para a Mega Festa e o Tribaile, gente. 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
11: Boa tarde pra todo mundo. Quem quer presente? Vamos curtir muito funk no dia 31, gente. Olha que beleza. Já já o resultado no 999430616. Galera, participa e ganha aqui na Band FM. 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

0: junto na Vod FM nesta sexta-feira. Sextou com cara nublada hoje. Eita, nós. Nublado, aquele esquema. Né? Tempinho danado. Parece que vai avançar uma frente fria por aí. Daquele jeito, né? Eita, nós. Faz parte do rolê, é ou não é? No 999-430-617, vamos dar presente pra quem participa aqui na Vod FM? Vamos! Nós estamos juntos de hoje, tem pergunta. Ou seja, você participa da nossa enquete. A pergunta de hoje é simples: qual é o seu talento? O meu talento é falar, né, gente? Falo mais com o homem da cobra. E o seu?
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0: Quem tá levando o par de ingresso pra curtir?
1: Funk!
0: Ou seja, funk pra você é o Leonardo da Silva, lá no Copacabana. Leonardo! Vai curtir muito funk. Final telefone 9524, dia 31 agora, finalzinho do mês, que espetáculo. Agora eu quero saber qual que é o seu talento e eu vou te dar de presente. Atenção, ao apresentar, hein? Ao apresentar, chegando aí, o X Gourmet Duplo do Bueno Lanches do Guarujá.

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2: Band FM é só a rádio do seu jeito. 3h16, boa tarde pra todo mundo. Tá valendo de presente X-Gourmet Duplo do Bueno Lanches do Guarujá. X-Gourmet Duplo, gente, olha que beleza. Um presentaço pra você aqui no nosso Tamo Junto. Qual que é o seu talento? Qual é? Conta aqui pra mim. O meu talento, Iago, é a limpeza. Tô aqui fazendo faxina, é a Chayane Feller, lá do Petrópolis. E tá limpando o tênis ainda. Nossa, o tênis anda demorando pra secar, né, gente? Por que que tênis demora tanto pra secar? Né? Ô, Chayane, não sei se o teu aí demora pra secar, mas o meu é uma eternidade. Pela madrugada, e olha que eu coloco na secadora. Na secadora, não tô dizendo na secadora de calor, tá? Tô dizendo naquela que gira. Na centrífuga lá. Chayane do céu, não seca.

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10: Band FM, 3:30.
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23: Bruno Marrone, Diego Vitor Hugo.

FM, a sua rádio do seu jeito, né? O Malvinote, o Danilo e o Davi, o número chatão na nossa tarde Band FM. Vamos dar um abraço na galera aqui. A Dai, ligadinha lá no Jardim Celina, o Rodrigo lá no Santa Catarina, o João Teles do Caravaggio, o Décio mandando aquele alô pra gente lá no Cidade Alta, tá na obra ouvindo a Band FM. Eu tenho de presente aqui na Band o X Gourmet Duplo do Bueno Lanches do Guarujá. Já mandou seu nome completo e bairro?

0: FM, essa é a rádio do seu jeito, de chaleira, amor fantasma. 15 minutos para as 4. Senhoras e senhores, estamos com a última semana do Circo Mundo Mágico e o Bruno tá aqui para reforçar esse baita convite. Bruno, bem-vindo, meu querido.
1: Boa tarde, pessoal dessa linda cidade de Lages.
0: Ah, é? Última semana já, Bruno?
1: Última semana, somente até domingo.
0: Só até domingo, gente. Domingo. A gente vai ficar com saudade, Bruno.
1: Ah, eu também vou ficar com muita saudade dessa cidade maravilhosa.
0: Que beleza, Bruno. E eu sei que tem muitas atrações por lá, né?
1: Isso, muitas, diversas atrações e também esse final de semana vai ter um show especialmente para as crianças.
0: Vai ter
1: o Disney Magic Show com a turma do Mickey, tem Moana, Frozen 2, também tem Rei Leão, Toy Story, o sucesso do cinema. E o sucesso da internet também tá lá, as guerreiras do K-pop.
0: Elas bombam no mundo inteiro aí, né?
1: Isso, bacana, no mundo todo.
0: Gente, que legal. Ô, Bruno, como é que tá os horários? Conta pra gente as sessões.
1: Hoje, sexta-feira, tem uma sessão, às 20 horas. Amanhã, sábado, vai ter 3 sessões, às 4, às 6 e às 8. Já no domingo, são 2 sessões apenas, às 4 e às 6.
0: Ó, que beleza. Então, pra você que tá ouvindo o Band FM, gente, bora curtir o Circo Mundo Mágico. É a última semana. Então, pra você que não foi ainda, gente, a hora é agora, né, Bruno?
1: É agora. É a nossa última e definitiva semana.
0: Então, aqui, gente, na Duque de Caxias, em frente à Honda.
1: Isso mesmo.
0: Galera tá ali, vai lá se divertir muito. Uma baita de uma estrutura.
1: Uma super estrutura com diversas atrações. Tem malabarista, tem Globo da Morte, tem trapezista, palhaços e muito mais.
0: Que beleza! Então vamos fazer o seguinte, gente, ó. Já prepara com a família aí, bora. Hoje já. Já vai com a galera, já vai com a família, vai com todo mundo.
1: E tem promoção também, hein?
0: Tem promoção?
1: Tem promoção. Com aquele cupomzinho ou print do Instagram, que o nosso Instagram é circomundomagicob.p. 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
0: Que beleza!
1: Criança não paga, hein?
0: Criança não vai pagar, não. É pra curtir.
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0: Que beleza. Vamos fazer o seguinte. Reúne a família e bora pro Circo Mundo Mágico. Última semana em Lages. E, gente, a melhor pipoca do sul do mundo. Fiquei sabendo que tem uns quitutes lá.
1: É a melhor. Melhor pipoca. Tem batata frita. Tem um monte. Adoro. Uma diversidade de guloseimas.
0: Que bacana. Bruno, obrigado mais uma vez. Volta sempre aqui pra trazer informação pra gente. Tá?
1: Claro, claro.
0: Combinado? E mais, manda abraço pra todo mundo lá.
1: Um abraço para o pessoal de Lages, essa cidade maravilhosa. Eu não canso de falar isso, essa cidade me encantou de verdade, viu?
0: Gostou do frio também, Bruno?
1: Ah, o friozinho sempre é bom, né?
0: O friozinho que é danado, mas o friozinho que a gente gosta.
1: É, o friozinho que a gente gosta. Hoje mesmo, hoje o clima tá agradável.
0: Hoje o clima tá de boa até, né?
1: Hoje é o clima tá de boa.
0: Bruno, obrigado mais uma vez, seja sempre bem-vindo.
1: Obrigado, meu amigo. Vão pro circo, hein? Última semana do circo, somente até domingo. Circo Mundo Mágico, um show de circo.
0: Saê!
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tarde do seu jeito, Clayton e Romário. Aproveita na tarde depois do filme. Sextou! Ai, tão bom, né? Bom mesmo é ter você aqui na Band FM. 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
2: Band FM, 7:07.
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2: Salvador, grande arraial do Clube Cacetino, a partir das 10 da noite nesse sábado. Galerinha, seguinte, ó, sexta-feira agora, hoje, até domingo, dia 26, em Urupema, vem a festa em honra a Santa Ana, com João Lucas e Gabriel, Fábio Quaraí, o Embalo Serrano, Sandro Coelho, Chiquito Bordoneio, a entrada é gratuita. 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Festa e o Tribale, na mesma noite, com Bob Michael, Talagaço e Tia Chaleira. 20 e 21 de agosto, Correia Pinto recebe a Assembleia Geral Ordinária AGO do CGESC, reunindo jovens empreendedores em todo o estado, para 2 dias de network, inovação e fortalecimento do empreendedorismo. Inclusive, eu vou estar lá, hein? Alô, Correia Pinto! Sábado, 29 de agosto, no Clube Cacetiro, tem aniversário de Sorriso Lindo, com mais de 6 horas de muita música boa. No 999-430617, eu tenho de presente o X Gourmet Duplo do Bueno Lanches. Numa sexta-feira, olha que maravilha! 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
11: Boa tarde pra todo mundo aí. Iago Roupa na parada, vamos até 5. No 999-430617 tem presente. Você quer, né? Quem vai levar X Gourmet duplo do Bueno Lanches do Guarujá? Quem? 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

Guarujá tá levando o X-Gourmet duplo do Breno Lanches do Guarujá. Sortuda vai se deliciar muito com o X-Gourmet duplo. 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

0: de bobo.
1: 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Jorge Matheus e as 5 regras na nossa tarde, Band FM. Boa tarde pra todo mundo ligadinho. 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
0: Ronaldo Ortiz trazendo sempre informação pra gente, mas agora chegou a hora do Lucas trazer informação pra gente lá da geração Hyundai. 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

Bom demais! 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E o Pedro Benício, lembrança boa. 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

0: mundo. Bom fim de semana.
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0: parceiro. Obrigado, meu bem. Beijo pra Daiane Giraldi também, que já tá aqui nas promoções. E um alô especial pra Rita de Fátima Camargo também, que já chegou por aqui. Tá no fim de tarde da Band FM com a gente aqui, ó. Você tá fazendo o quê? Tá armando o quê pra sexta-feira, pro fim de semana? Conta aí. Vamos trocar ideia e dividir.
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0: pra todo mundo, tudo certo? Então tá bom. A cara tá boa, carinha de sexta-feira, olha lá que bonitinho. Eu sou o Robson Ramos, tô aqui na Band FM. Bora, gente! Acima, sempre, como sempre, na Band FM é bem melhor. A sua rádio do seu jeito.
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3: Sejam todos bem-vindos ao show.
4: Pra começar bem, a gente vai começar assim, ó.
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0: Esse é o Band ao vivo, é show no seu rádio. Aqui na programação da Band FM tem as músicas que você adora. Elas vêm em versão de show, você curte com a gente. Tá prontinho, Band ao vivo da sexta-feira. Vem Felipe Rodrigo, vem Marília Mendonça. A gente começa com Maiara e Maraísa.
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0: felicidade, nosso grito, quero ser feliz também. Tudo aqui no nosso Band ao vivo, que é show no seu rádio aqui na programação da Band FM com você curtindo aqui também. Ô Paulo Gomes, chega mais. Olha, chega mais das antigas, hein, velho? Aqui no estúdio não, mas ali pode, ó. Ali naquele cantão.
1: Pode acender a churrasqueira?
0: Também. Ah, pô, essa pode acender até no estúdio.
1: Sexta-feira,
0: né?
1: Vamos armar o fim de semana?
0: Vamos. Então, tem a ver com isso aqui. O nosso Estação Band FM de hoje começa já e é no clima da sexta. Igual tá o Band ao vivo agora também.
1: Essa pegada
0: tá total. É o seguinte, Paulo Gomes, deixa eu ver o que tem de presente pra cá hoje. Vamos abrir. Olha, por cá. Tem a ver com sexta-feira também. Big copo térmico, que é aquele negócio, ele é grandão assim, ó. Desse tamanho, aquele canudão. Aí você põe água lá dentro, pode tomar água o dia inteiro pra ser saudável. Mas você pode pôr refrigerante, se preferir, um sucão.
1: Pode.
0: Um chá gelado, o que você quiser.
1: Delícia, certo? Tomaria tudo isso agora.
0: Tá tudo aqui pra você. Mais um mascote da Band FM, você leva também.
1: Que maravilha.
0: Bota o mascote no cantinho da churrasqueira, pronto.
1: Que maravilha.
0: Vem com a gente aqui, participe, já tem Estação Band FM. E a gente vai contar, tá tendo ainda um surto nos Estados Unidos. País de terceiro mundo tem essas coisas, né? Diarreia explosiva.
1: Pelo amor.
0: Inclusive começou na época da Copa, isso.

0: Até agora esse surto lá rolando. Você imagina o que é uma diarreia explosiva?
1: Não precisa nem explicar muito, eu acho.
0: A palavra explosiva explica tudo.
1: Ai, ai.
0: Agora imagina você contrair a diarreia explosiva na lua de mel. Você casou, olha lá, fim de semana, hoje, sexta-feira, amanhã, tem muito casamento por aí. Você casa, viaja pra lua de mel e lá na lua de mel você tem a diarreia explosiva. Não é maravilhoso?
1: Não, no maravilhoso não é mesmo.
0: Ah, a gente vai contar a história de uma moça que passou por isso. Uma moça.
1: Eu.
0: Tadinha dela.
1: Acabou o casamento.
0: É, a lua de mel acabou, né? O casamento manteve, que acho que o rapaz gosta muito dela, mas aquilo.
1: Tá bom.
0: A gente vai contar os detalhes já já, mas pensando nisso, eu pensei que lua de mel é uma espécie de viagem.
1: É.
0: E que diarreia explosiva é um perrengue.
1: É.
0: Então eu quero saber perrengues de viagem.
1: Boa.
0: Na lua de mel, pode ser.
1: Pode ser, agora é julho, mês de férias.
0: Julho, mês de férias, viagem de férias.
1: É, ué.
0: Pode ser a viagem trabalho. De casal.
1: Viaja a trabalho.
0: Viaja a trabalho.
1: É.
0: Você pensou, você viaja a trabalho, chega no hotel que você vai, uma moça, eu tava ouvindo a história de uma moça que viajou a trabalho, chegou lá no hotel que ela ia ficar, o pessoal do hotel falou, não tem reserva nenhuma aqui pra você. Não, mas minha empresa, mas não tem nada.
1: A única reserva aqui é de surpresa pra você.
0: Então por aí vai, olha os casos. Tem. Então, perrengues de viagem.
1: Ai, ai,
0: ou de
1: ai.
0: Passeios.
1: Ai, ai,
0: ou de
1: ai.
0: Deslocamento. Teve diarreia? Conta pra gente. 11 999 919197. Manda aí.

0: ao Vivo. Obrigado a todo mundo que participou com a gente aqui também. O Band ao Vivo volta no fim de semana. 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Estação Band FM vem já já no esquema da zoeira, hein? Tamo te esperando aí.
1: Tchau, tchau. Valeu, Band FM. Até a próxima. Valeu.

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3: Que dia que é? Que dia que é? Ó. Começou. Dizem que começa hoje, meu amigo.
4: Já é.
3: Ué, eu sexta-feira de manhã já tô no fim de semana, meu.
4: Já é.

Ai, começou agora o fim de semana, é sexta-feira, 24 de julho de 2026. Estamos aqui no nosso Estação Incrível, Estação Band FM. Vamos zoar, né, Paulo Gomes? Ritmo de sexta, não é?

0: teve diarreia explosiva na lua de mel.
1: Não pode, não
0: diarreia
1: pode.
0: Explosiva é um tipo de diarreia, com o próprio nome diz, explosiva, virou um surto nos Estados Unidos e aí a mulher passou mal no, na lua de mel, gente. E você, onde não é que pode. Deu ruim na sua viagem ou no seu passeio?
1: Não
0: seu
1: pode.
0: Passeio de fim de semana, não é aquele bate e volta, né, Paulo Gomes?
1: Oh.
0: Fala, vou rapidinho ali em Campos do Jordão e já volto, não dá nem tempo de chegar.
1: Vou até a praia e volto, quem não mora na praia.
0: Não dá nem tempo de chegar, bebê.
1: É, ué.
0: É isso.
1: É isso, meu Brasil. Vem,
0: participe com a gente aqui pelo nosso WhatsApp da Band FM, 11999919197 de todo o Brasil. Se quiser falar ao vivo, estamos aqui para te ouvir também. Você escreve ao vivo e a gente bota você no ar aqui. As nossas conversas ao vivo ultimamente estão maravilhosas.
1: Não,
0: estão,
1: tá...
0: estão hilárias.
1: É, a gente vai mudar o quadro pro Papo de Louco.
0: Papo de Louco mas de tudo... estação, exatamente. Bota,
1: tá
0: bota lá Papo de Louco, a gente já vai saber que é ao vivo. Tá bom? Olha aí, Paulo Gomes.
1: Olha, vou falar de uma famosa que tá passeando na Espanha, viu?
0: Olha!
1: E foi numa festa cara ela, viu?
0: Cara?
1: Cara.
0: Nossa, por que gastar tanto, gente?
1: Não sei por que também.
0: Não é?
1: Tá com dinheiro, né?
0: Ah, é. Quem tem dinheiro gasta e não pergunta. Vou contar aqui da história do búfalo de estimação. Você já viu cachorro de estimação? Você já viu gato de estimação? Eu fui no... Como chama aquele negócio lá? Clínica de cachorro. Esses dias pra levar a cachorra lá de casa pra fazer exame. Tinha cachorro, tinha gato.
1: Olha lá.
0: Apareceu um passarinho.
1: Mas búfalo não tinha?
0: Búfalo não vi nenhum. Mas tem um... A gente vai contar a história de um búfalo de estimação aqui.
1: Tá bom, gostei.
0: Tá bom? Beleza? Gostei.
1: Vai. No ar, um programa que não é feito por dois búfalos, não. Mas por dois cavalos, viu?
0: Mas são chifrudo igual búfalo. Búfalo tem chifre, é arredondado, né, mano? O chifre do búfalo é aquele que dá a volta.
1: Dá a volta.
0: Nossa, é terrível.
1: Cornão, né?
2: E tá gelada?

0: vai ter show, só que pra ninguém ficar falando a cabeça dele.
1: Vai o clone do...
0: Não, ele postou na internet o atestado do médico.
1: Não, mas eu vi uma foto que a mulher dele postou, a Ari, que ele tá na cama do hospital, mesmo deitadão lá.
0: Ok, mas pra ninguém duvidar que é armado...
1: Pra achar que é IA, né?
0: É, ele meteu o atestadão lá. O médico escreveu aqui, ó, o paciente João Fernando Gomes Valério foi avaliado nessa data em razão da sua condição clínica, enquanto impossibilitado de fazer shows por 4 dias.
1: Aí, e só pode falar, fica mesmo.
0: É.
1: O cara, cabra amolece, que de um jeito você não levanta, cara.
0: Mas tá aí, então, pra provar. Então não meteu o louco. Não, tem um atestadão na internet. Olha, como é que é? O João Fernando Gomes Valério.
1: Ei, Valério. Cuida aí, rapaz.
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0: Hoje tem bom atestado na internet.

0: Band FM, Henrique Diego, zoar e beber. Aqui, Estação Band FM, venha participar.
1: Esse é o tema da sexta, né?
0: Como é que é?
1: O tema da sexta, zoar e beber.
0: Zoar e beber.
1: É isso, é o tema da sexta.
0: Ó, estamos te esperando aqui pra contar então seu perrengue de viagem. Venha, conte e venha atrás dos seus presentões também no ritmo da sexta-feira. Paulo Gomes, por favor, conte essa história pra nós.
1: Vou contar. Gente, quem já viu um búfalo de perto?
0: Eu já vi.
1: Eu não lembro
0: faz
1: de ter
0: tempo.
1: Visto.
0: Já vi.
1: Mas
0: é um bicho grandão.
1: É grande. Um búfalo de estimação chamado Cotonete foi protagonista de uma cena curiosa em Sananduva, na região do norte do Rio Grande do Sul.
0: Cotonete é o nome dele?
1: Cotonete é o nome do búfalo. Ele invadiu a piscina e passou horas aproveitando a água.
0: Eita, rapaz.
1: Ei, boa Cotonete, hein? Karine Salvador, irmã do dono do búfalo, conta que tudo começou na madrugada da última terça. Ela observou o animal com a cabeça na porta de vidro da sala.
0: De
1: madrugada.
0: Rapaz, ele é depressado, esse búfalo, hein?
1: Ela viu ali que ele tava com a cabeça na porta de vidro da sala, olhando pro interior, ali pra dentro da casa. E depois, eu vou entrar pra piscina, não tem ninguém aqui mesmo. Cara, ele entrou na piscina. Cotonete, ô búfalo!

0: cerca de 7 horas relaxando na piscina, velho.
1: Que isso?
0: E aí, viralizou essa imagem aí, né? É, o pessoal da casa ainda conta que depois de passar horas ali pensando como é que nós vamos tirar esse búfalo daí. Cara, acho que ele, 7 horas depois ele se encheu.
1: Cansou.
0: Ele mesmo saiu. Porque é pesado o búfalo, né? Sandro, dono de cotonete, conta que cria os animais por hobby em um sítio.
1: Ah.
0: E que o búfalo apenas errou o caminho do açude ao buscar a água. Então ele queria dar uma refrescada mesmo, mas era no açude.
1: Só que foi na piscina.
0: E foi na piscina.
1: Ele ficou 7 horas.
0: 7 horas relaxando. O búfalo, o que é? Ele achou que era um spa, velho?
1: Deve ser. O legal é que depois de 7 horas ele pensou, nossa, eu vou sair, cansei.
0: E sabe o que é o mais curioso ainda?
1: O quê?
0: Ele pediu pro dono da casa, sabe o quê? Dá um cotonete e tem água no ouvido, velho.
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0: FM, Matheus e Cauã, Jorge Matheus, quarta cadeira na Band. Eita, nós, alô, mano.
1: Eu tô suave, pai, só sei que eu tô suave, tô de boa.
0: Conta aí, mano.
2: Conta suas histórias aí, vai.
1: Não, não, não, deixa eu soltar, dá espaço de voz pra nós. Tava lá na minha... Mano, criança é um bagulho louco, né?
0: É louco.
1: É um bagulho louco. Cheguei lá, fui trocar ideia com o meu sobrinho Enzo, né? Aí falei pra ele, falei, pá, ele ficou lá em casa, depois fui levar ele na casa do meu tio, né? Do meu tio. Aí no caminho, até chegar a goma do meu tio...
2: Que é goma,
1: na casa do meu tio? Quem fala casa, né? Goma, nós fala assim. Até no caminho, aí eu trocando ideia com o Enzo, até a goma dele... Aí o Enzo falou, ah, meu tio vai ser castrado.
0: Ô, louco! Como é que é?
1: Aí eu falei, que isso, Enzo? Que você tá com essas ideias, moleque?
0: Não, o menino sabe.
1: Eu escutei ele falando tal, e pumba. Aí eu falei, não. Aí eu falei, o menino fala pumba? Fala, lógico que fala. Aí eu cheguei, encostei na goma do meu tio, cheguei e falei, tio, que papo é esse aí? O Enzo tava falando que você vai ser castrado e tal. Minha tia falou, que história é essa, Enzo? Aí ele, não, vó, não, tia, não sei o que. Conta, por que que você falou isso? Aí sabe por que que o moleque falou isso?
0: Por quê?
1: Ele falou, ah, não, que eu escutei a conversa de vocês, escutei o tio falando que chegou, tá com colesterol alto, e aí o médico pediu pra cortar os ovos dele. Ó a criança, mano, ó a criança.
0: Não,
1: até explicar pra criança, tá ligado?
0: Os ovos que ele come.
1: Não, o moleque entendeu errado, tá ligado?
3: Cara, eu não tô entendendo.

0: você. Ó, oh, Ana Castela, 20 de agosto, marca aí.
1: Vai ter, né?
0: De pertinho com a Band FM exclusivo. Bom, de pertinho é exclusivo, claro.
1: É.
0: Mas é um exclusivo assim que é só aqui, não vai ter outro igual.
1: Em lugar nenhum.
0: Não vai ter outro igual.
1: Lugar nenhum.
0: Lugar nenhum. Nenhum. Vai lá.
1: Deixa eu contar pra vocês. Diga, tem uma Paulo. Famosona que tá solteira. Paula Fernandes.
0: Ah, não.
1: Já tá solteira.
0: Não, peraí, que não fala já tá.
1: Lembra que a gente falou que há uns meses...
0: Assim, esses dias aí,
1: ela tava com
0: o namoradão.
1: O namoradão era como, piloto de avião,
0: piloto,
1: né?
0: De avião, exatamente.
1: O nome dele é Daniel. Pilotão de avião. Tava num love, né?
0: Peraí.
1: Numa fase boa, de amor.
0: Caramba.
1: E aí a assessoria de imprensa divulgou. Aliás, o namoro sempre de forma discreta, mas confirmou. Falou assim, ela está solteira. Estava conhecendo uma pessoa, mas faz tempo que não se encontram.
0: Estava conhecendo.
1: Mas era um namorico,
0: era
1: né?
0: Era um namorico.
1: É um namorico.
0: Era uma bitoca, era bitoca aqui, bitoca ali e tal.
1: Aí a assessoria falou: a cantora está trabalhando no pré-lançamento do seu projeto 30 e poucos anos.
0: Aí não dá pra namorar.
1: E detalhe, a última frase: e segue acreditando no amor.
0: Claro. Então, já aparece alguém que acredita.
1: Pois é, então. O pilotão aí aterrissou a nave, ó.
0: Pilotão perdeu a rota.
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0: Não é esse Daniel que não, né?
3: Não, esse não.
0: Esse é casado. Esse é piloto da música só.

0: meu Daniel, desejo de amar aqui na sexta-feira da Band FM. Aê! Aí.
1: Aê!
0: Vai ter?
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0: Daqui a pouquinho a história da diarreia explosiva na lua de mel, hein?
3: Não pode isso.
0: Nossa, explosivo.
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0: a dor.
1: Cara, eu tomei banho hoje. Ah, tomei.
0: Olha, não tá aí com cheiro. Se você tomou, porque você tá com deodorante bom.
1: Tomei um banho gostoso hoje.
0: É?
1: Cara, por que eu vou jantar hoje?
0: Hoje é um dia bom pra você comer esfirra.
1: Delícia!
0: Né?
1: Eu quero de frango.
0: De frango?
1: É.
0: Pesa muito.
1: Cara, e sobremesa? Vai pode ser o quê?
0: Meu Deus.
1: Vai na do quê?
0: Pudim.
1: Pudim?
0: Pudim de leite. Não tem sobremesa melhor que pudim de leite.
1: Tá bom.
0: Você que tá ouvindo aí, pode falar pra gente se tem sobremesa melhor que pudim de leite. Duvido. Pudim vai ganhar de 140 a 0.
1: Você tá lançando um desafio agora?
0: Pode
1: não
0: falar.
1: Existe sobremesa mais gostosa que pudim?
0: Não, tem muita sobremesa gostosa, mas a melhor de todas é o pudim de leite.
1: Tá, olha lá. Tá? Você que tá ouvindo, responde agora.
0: Responde agora.
1: Quero ver se
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0: Eu vou ganhar. Estação Band FM tá no ar pra todo o Brasil. Você curte com a gente onde for. Vem com a gente aqui, ó. A pessoa já Pavede Nutella.
1: É, já responderam aqui, ó.
0: Eu falei a melhor de todas.
1: Oséias Pavede Nutella.
0: Mas já, cara. É. Vem pra cá, participe com a gente aqui, Estação Band FM, com Big Copo Térmico, 1,2 litros, exclusivo da Band, pra água, pro suco, pro refrigerante, pro chá, pra água de coco, pra kombucha. Já tomou kombucha?
1: Kombucha?
0: É.
1: Olha.
0: É um tipo de chá gostoso. Mascote da Band FM também tem de presente, vem com a gente, participe aqui. 11999919197, se quiser falar ao vivo, escreve ao vivo e pode dizer qual é o melhor doce também, pronto.
1: E pra falar ao vivo hoje, você escreve papo de louco.
0: Pode dizer qual é o melhor doce, não. Vem e diga que o melhor doce é pudim de leite.
3: Band, aqui é o Fernando Borges de Cuiabá. Eu tenho um perrengue de viagem com meus amigos. Em 2019 nós fomos pro Rio de Janeiro. Ah. E daí então foi um casal de amigos e mais o outro. E aí então a gente tava na praia lá em Copacabana. Os dois irmãos saíram. Eu fiquei acompanhando a namorada do meu amigo. De repente eles foram. E eu tava só de camiseta e sunga. E nosso hotel ficava lá no centro do Rio. Aí nós não tava com telefone nem nada, e aí chegou um período que a gente teve que ir pro hotel. Aí daí eu andava lá no centro do Rio de Janeiro de sunga.
0: Não, mas tudo bem. Deixa eu falar, não é do Rio de Janeiro.
1: É.
0: Rapaz, andar no centro do Rio de Janeiro de sunga é normal.
1: Cara,
0: pode andar.
1: Não tá pelado, tá tudo bem, velho.
0: Você não andar de sunga na Avenida Paulista e achar meio esquisito. Vai no Rio, pode andar. Estação.

0: aqui no nosso Estação Band FM. Tem ouvinte com a gente aqui, Paulo Gomes.
1: Cadê?
0: Alô.
2: Alô.
0: Quem fala?
2: Miranda Grau.
0: Alô, Miranda, você tá bom, meu velho?
2: Tô bem, graças a Deus, vocês.
0: Tudo joia, tá trabalhando?
2: Rapaz, eu tô trabalhando, eu trabalho de aplicativo.
0: Alô. Alô. Aqui é o seguinte, é 90% aplicativo, por isso que estão ouvindo a gente.
1: É tudo nosso,
0: tudo véio. Aqui no
2: com
0: nosso.
2: Com certeza, nós estamos ligados, todo mundo. Meu amigo tá ligado lá na Band, também vai gravar tudo, hein?
0: Outro dia participou um aqui que tava com passageiro no carro, cara.
2: É, mas assim, eu também, já botar com o passageiro, a gente já faz tudo aqui, a gente faz bem bolado. Aí.
0: Muito bom.
2: Depois a gente trabalha na felicidade, na alegria.
0: É isso aí. Ô Miranda, dois assuntos, que eram um só, mas agora são dois. Primeiro, o negócio do doce, que o Paulo Gomes ele me desafiou. Falei que a melhor sobremesa é o pudim de leite.
2: Rapaz, a melhor sobremesa que eu acho... É um pudim de pão, cara.
0: Pudim de pão?
1: Ah, é bom também.
0: É bom, mas eu não sou minha muito fã faz, do pudim de pão. Mas eu como.
2: Eu sabe por quê? Porque é fácil. É coisa muito rápido. Você bate ali os três ovinhos ali, os pãozinhos, seco e já era e pá.
0: É mesmo. Ah, já tá pronto.
2: Batata, é.
0: Ô Miranda, perrengue. Quanto perrengue de viagem você já teve?
2: Rapaz,
0: perrengue,
2: deixa eu te falar. Vou resumir rapidinho pra vocês aqui. Eu fiz uma viagem de 2005. Tava namorando com a menina... Namoro rápido, aquele namoro... Começando aquele namoro, né?
0: Isso.
2: E nós fomos lá pra Caruaru.
0: Tá.
2: Chegando lá, ela falou assim... Amor, vamos na casa da minha tia, que eu quero te apresentar e tal.
0: Vamos lá.
2: Aí tem um almoço lá, aí nós pegamos e fomos, né? Vamos pra lá. Chegamos lá, rapaz, quando eu cheguei na porta, assim, já tava aquele cheiro de... Sabe? Aquele cheiro de carne cozida, costela, aquela coisa gostosa.
0: Ah, que beleza.
2: Rapaz, aí eu cheguei lá e sentei, rapidinho o almoço já tava saindo já, e eu peguei, rapaz, eu não tenho vergonha de comer, não. Uma coisa que eu não tenho vergonha de comer, cara.
0: Também não.
2: Aí peguei e comecei a comer, rapaz, aquele arrozinho fresquinho com aquela... Delícia. Aquela mandioca com carne.
0: Eita!
2: Aí eu falo, tipo aquela vaca atolada.
0: Sim.
2: Aí ela vem e me traz um copo de refrigerante. Rapaz, aquela comida quente com aquele copo de refrigerante. Deu um revletese na barriga, um restilástico. Meu amigo do céu. A moral da história, a casa dela era uma casa bem humilde, simples. E o banheiro era perto da cozinha.
0: Ai, que legal.
2: Aí tinha uma cortina, meu amigo. Aí eu falei, rapaz, eu não vou fazer nada aqui, não. Aí eu fiquei olhando pro lado e pro outro, e aquela suadeira começou. Aí eu peguei e falei assim, amor, nessa época eu fumava, né? Graças a Deus, tem 18 anos que eu parei de fumar. Aí eu falei, amor, vou comprar um cigarro aqui, rapidinho. Aí ela, tá bom. Só que a escada era mais ou menos 200 degraus pra chegar na avenida.
0: Nossa, aí, meu.
2: E ele fez aí assim, peguei e subi, rapaz, aquela escada ali. Aí foi uma tortura. Pagar pedágio. Aí subi, cheguei na esquina, assim, tinha uma padaria. Aí eu cheguei e falei, pô, você tem um banheiro aqui, amigo? Tem um banheiro aqui? Aí ele falou assim, ó, tem um banheiro ali, mas só pra fazer número um, viu? Rapaz. Cheguei lá, rapaz, eu falei, que número um, que é número dois também, rapaz. Fui lá, aí quando eu olhei, não tinha papel. Ainda bem que eu tinha um cigarro no bolso, eu arranquei aquele cigarro, joguei fora e peguei aquele papel branquinho brilhoso. Passei nos olhos de Roberto Carlos e
0: ai, caramba.
2: Foi um perrengue que eu passei, meu amigo.
1: Mas por que você não foi no banheiro da casa, pô?
0: Na cortininha.
2: Rapaz, eu ia... não dava não.
1: Não ia ter problema nenhum, era o cheiro da costela mesmo. Que...
0: Mas sabe o que prejudicou ele? A mandioca.
1: Costela com mandioca.

0: Tem gente que isso aqui é uma cama,
1: só
0: né?
1: Isso aqui é uma cama. Conta pra nós aí, Paulo Gomes.
0: Olha, deixa eu contar pra vocês. Maísa Silva. Maísa.
1: Ela tá nesse ritmo aí, ó. Ela tá nesse ritmo.
0: Tá num rolê por Ibiza, né?
1: Ibiza.
0: Litoral, rapaz. Espanhol, né?
1: Ibiza é na Espanha, lugar chiquérrimo, point de baladas.
0: E aí, uma curiosidade, ela foi pra uma balada essa semana lá, que ela ia ter um show de um DJ que eu... Como é? Rufus do Sol?
1: Rufus do Sol.
0: Você conhece ele?
1: Já conheço.
0: Eu não tenho a mínima ideia de quem seja.
1: Só toca em festas, digamos assim, nível AAA.
0: Ele é famosão aí pra esse povo.
1: Ele é.
0: Eu acho que o show dele deve ser caro, porque no lugar que ela foi, o camarote, a área VIP, tava custando 22 mil euros.
1: Menino!
0: 22 mil euros.
1: É isso, hein?
0: 120 mil reais.
1: Rapaz!
0: É bastante coisa, hein?
1: É bastante, significa que a Maísa tá pagando bem, né? Tá gastando.
0: Sabe quem tava lá com ela?
1: Quem?
0: Anitta. A Lívia Andrade. Eita, mas.
1: Tá
0: e
1: fácil,
0: aí, só uma curiosidade:
1: Lívia Andrade, Anitta, Rufus do Sol, Maísa. Isso é Ibiza ou é que trancoso, meu?
0: Não, é Ibiza mesmo, porque sabe quem tá passando férias lá também?
1: Tem.
0: O Memphis Depay, do Corinthians.
1: Ah, não tá.
0: Tá sim.
1: Ah, não tá.
0: Ele tá
1: Cê
0: dando
1: enganou.
0: Rolê lá, tá
1: sim. Você enganou.
0: Tá.
1: Ele tá lá?
0: Tá lá.
1: Ele e a Maísa estão lá?
0: Não, eles não estão, não tem nada junto deles.
1: Não, é que eles já se encontraram,
0: eles
1: né?
0: Eles são amigos.
1: Ele tá em Ibiza e a Maísa também.
0: Ela passou por Ibiza, acho que ela nem tá mais, mas passou por Ibiza.
1: Nossa, gente.
0: Ele tá esperando o contrato do Corinthians lá.
1: É, vai chegar por fax.
0: mas já achei, será que eles se esbarraram lá?
1: Ah, não sei. Daqui a pouco aparece alguém falando assim, olha quem tava em Ibiza, hein? Memphis Depay e Maísa.
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1: Era Rufus do Sol, Maísa, Anitta, Lívia Andrade, Memphis. Não era Porto Seguro, tem certeza?
0: Não, não é.

0: saudade estranha, estação Band FM. O pessoal mandou mensagem pra cá, Paulo Gomes, pra falar do doce.
1: Ai, ai, ai.
0: Muita gente mandou, deixa eu ver aqui o pessoal que mandou. O Rock já mandou aqui. Ah, não, ele não falou. Quem mais tá aqui, Paulo Gomes? O pessoal que falou aqui, às 7h10, ó. Quero participar das promoções, a Silvia também, pudim. A melhor sobremesa é brigadeiro da minha mãe, sem dúvidas. A melhor sobremesa foi a Sandra. A Silvia, já falei que concordou comigo. Damião Gentil, parece chocolate. Como é que é? Parece de chocolate. Não, acho que não é parece, é outra coisa. Da minha cunhada Andréia. Será que é pavê de chocolate que ela quis dizer?
1: Pode ser.
0: Saiu meio torto.
1: Pode ser.
0: Deixa eu ver quem mais aqui, que aqui o mouse tá perdendo aqui. Deixa eu ver, atenção. Wellington, melhor sobremesa é sorvete napolitano.
1: Tá lá, pronto.
0: Você concorda? É, né? Não é sobremesa. É, não deixa de ser. Manda um abraço aí pra Ana. Pedi pra mandar um abraço pro Marajá, motorista de app, amo ouvir vocês. É o Marajá ligado aqui. Anderson Oliveira Marajá, o pudim é a melhor mesmo, meu amigo. Olha, muita gente gosta de pudim, Paulo Gomes.
1: Ah lá.
0: Maravilha, hein? Manda mensagem pra gente no nosso WhatsApp da Band FM 11999919197. Fala aí, Gomes.
1: Deixa eu falar rapidamente, meu irmão João, tá com meu primo Beto no carro agora ouvindo nós. A mãe do Beto, a dona Isabel, fazer, olha, um pudim cheio de furinho, sabe?
0: De buraquinho. Nossa, esse é o maravilhoso.
1: E aí ficava mais cremoso
0: ainda. Nossa, mãe.
1: Era o pudim da
0: dona Isabel. Coisa sensacional.
1: Era mesmo, olha.
0: E falar em quem tá ouvindo a gente, Danilo Gobato, hein?
1: Essa fera aí.
0: É, apresentador da Bandeirantes, da Rádio Bandeirantes, ligado na gente aqui. Ouve o Estação todo dia, cara. Apresentador do bom e do melhor da Bandeirantes todo sábado, aí, lá de manhã, pra você ouvir. Eu sempre com convidados especialíssimos, hein? Ô Gomes! Oi? A recém-casada Gretchen Plius contraiu o parasita conhecido por causar a chamada diarreia explosiva em um acampamento do Parque Nacional Yellowstone, nos Estados Unidos.
1: Ah lá!
0: Durante a sua lua de mel.
1: Ah lá!
0: Essa doença virou um surto agora durante a Copa do Mundo dos Estados Unidos. Sabe como é que é país que não cuida das coisas? É. E ela teve sintomas gastrointestinais que começaram dias após comer alface picada e um sanduíche. E ela não é a única. Muita gente pegou acabou contraindo essa doença no surto lá. Ela costuma acontecer por meio da ingestão de alimentos como verduras e frutas em contato com água não tratada corretamente. Quando você ouviu dizer de água não tratada corretamente nos Estados Unidos da América? Pois é. Com centenas de casos no país, pesquisadores estão conduzindo uma investigação que aponta um tipo de alface específico como responsável pelo surto. Agora, a Gretchen não se deixou abalar e continuou aproveitando a viagem ao lado do marido. Diz que os seus votos foram feitos na saúde ou na doença. Claro, menino.
1: Tá certo.
0: Mas imagina toda hora tendo uma explosão, né?
1: É.
0: Não era exatamente uma explosão de sabor.
1: É, não, e a Gretchen em casa toda hora também, né?
0: Também, exatamente. Está no nome, não tem a ver com o nome.
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0: FM, Gustavo Mioto com o Jorge Matheus Anti-Amor.
1: Aí, cachorro magro, cachorro belga. Hoje vai pra cima?
0: Já
1: hoje
0: pegou o papel? Já pegou já a caneta? Tá. Olha, o cara tá.
2: Já no é esquema. Isso.
3: Hoje tá com sangue no zóio, né, pai?
0: Paulo Gomes, vai lá. Só libera.
1: Sangue
0: só libera.
1: No zóio aqui, ó. O Alisson mandou Riba do Mano.
2: Salve, Alisson.
1: Primeira palavra, onomatopeia.
2: Onomatopeia.
1: Tá vendo? Apesar de nome grande, fácil.
0: Fácil.
1: Onomatopeia.
0: Pense na rima.
2: Essa aí é top.
1: Isso. Segunda, tijolo.
2: Tijolo.
1: Tijolo. Fácil.
2: É.
0: Tijolinho.
1: Né? A terceira, cervical.
2: Cervical.
0: Cervical é o osso, a coluna?
1: A coluna cervical.
0: Coluna cervical, exatamente. Cervical.
1: Onomatopeia, tijolo cervical. Tá não.
2: Cervical, cervical.
0: Ah, boiada, cervical, mano.
2: Vamos lá, pai.
0: Vamos pôr mais uma, boiada. Tá fácil.
1: Boiada.
2: Boiada. Vamos lá.

0: ideia, não sei o que, que é isso, mas sei que vou remake.
1: É um bagulho,
0: é louco por esse bagulho, eu sei. Mano, na moral, aqui é sem rolo, porque hoje é só pedrada na rima, é só tijolo. E aí, mano, agora qual que foi que eu esqueci?
2: Tá boiado,
0: tio. É, calma aí que eu vou rimar, eu sou MC. Aqui, na moral, tamo aqui fazendo um improviso bem legal. E ó, essa rima foi boiada. Anota o meu número, quem quiser ser minha namorada.
3: Ô, louco!
0: Pra ninguém quer ser sua namorada, menino.
1: Pra quê?
0: Vai, Maria, vai pra rimar aí no bagulho. Ô, mas se as mandraquinhas tiver aí, pá, nós tá pumba também.
1: Imagina, você só rimando pra sua mina, hein,
0: vai? É, só pumba, pai.

0: Maria da Castela. É que eu não te esqueci, Ana Castela tá chegando no De Pertinho da Band FM.
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0: Band FM, Henrique Juliano, Amor dos Outros. 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
1: Que demais.
0: Uau, Brasil. Que olha aqui. Demais. Alô.
2: Alô.
0: Quem fala?
2: É o Oséias aqui da Freguesia do Ó.
0: Olha o Oséias, rapaz.
1: Papo de louco.
0: Papo de louco, rapaz. Você apoia a gente meter o nome de Papo de Louco nesse quadro nosso aqui, não?
2: Ah, eu apoio, escuto vocês sempre aí, sempre mando algumas dicas e hoje é minha vez de falar com vocês.
0: E você deve ter ouvido o doido. Boa. Que entrou ontem no ar, por isso que a gente tá falando isso aqui, o moço lá da Katy Perry. Ô, Oséias, primeiro, qual é a sobremesa da hora, velho?
2: Ah, eu mandei pra vocês o pavezinho, né, de Nutella, esse é um clássico, né? É melhor do que pudim de leite,
0: ó. Você acha?
2: Você acha discordar melhor? De você.
0: É mesmo?
1: Chupa Robson Ramos.
0: Não, acho que não, pô. Pudinzão é da vó. Mas vamos lá, e o negócio do perrengue?
2: Cara, o perrengue aconteceu o seguinte comigo. Eu tive uma viagem em família, estava indo visitar meus pais no Espírito Santo.
0: Olá.
2: E normalmente eu viajo de madrugada de carro, né?
0: Sim.
2: E aí eu parei mais ou menos ali no Rio de Janeiro, já era umas 2, 3 da manhã, mais ou menos.
0: Isso.
2: E fui tomar um café.
0: Claro.
2: Comi ali um belo pão com ovo e umas 2 xícaras de café.
0: Ah, beleza. Pra ficar acordado.
2: Pra ficar acordado.
0: É.
2: Só que isso me deu um revertério 30 minutos depois, no meio da estrada, na BR-101, tive que parar no meio do nada.
0: Sério, bicho? Que doideira!
2: E aí foi a famosa diarreia explosiva.
0: A explosiva tomou conta. Pior que a explosiva não vem na hora que o cara tá no posto, naquele banheirão bonito. Vem
1: não.
0: No meio da estrada.
1: Tiveram que interditar a estrada aquele dia, Robson. Foi a explosiva que interditaram a estrada.

0: Mendes, dois fugitivos. A Simária vai voltar logo?
1: Ah, é o que estão falando aí.
0: Porque,
1: né?
0: Eu quase falei Simone e Simária aqui, rapaz. Já pensou? Ah,
1: mas se voltar vai ser.
0: Se voltar é a Simária Mendes, né? Ou Simária. Não. Você não,
1: acho que vai ser igual uma Madonna, Simária.
0: Simária. Sabe, que é um nome sonoro, inclusive.
1: Simária.
0: Simária.
1: É diferente.
0: Simária. Simária, Simária pegou, gostei. Mas ela enrola e não volta. Ô, Simária, vamos voltar, pô. Você vem aqui na rádio.
1: Olha, enquanto ela não volta, nós vamos falar do futebol, né?
0: Vamos falar do futebol.
1: Vamos falar do futebol, rodada do Brasileirão, hein?
0: Vigésima rodada do Brasileirão.
1: Já é a segundo turno?
0: Essa é a primeira do segundo turno, mas vai parar já.
1: Por quê?
0: Porque tem essa rodada primeira do segundo turno, depois tem uma semana que vai ter uma parte de jogos e outra não, que é do meio da semana. Outros times não vão jogar porque tem Sul-Americana. Aí vai ter Copa do Brasil. E aí a outra semana, no fim de semana, é rodada cheia. Olha que doidura, rapaz. Mas essa vai ter sim. E tem jogos importantes, hein, Paulo Gomes?
1: Tem.
0: Olha aqui. Posso falar?
1: Vai.
0: Tem Bahia e Corinthians, que é um jogão na Fonte Nova. Tem Grêmio e Fluminense na Arena do Grêmio. Jogo importantíssimo, porque o Grêmio tá lá embaixo.
1: O Grêmio tá numa draga,
0: lá embaixo. Pra ganhar, e o Fluminense, hein, querendo voltar pra parte de cima. É, tem Palmeiras e Atlético Mineiro, que a gente já falou aqui. É, aliás, tá falando agora. E tem Flamengo e São Paulo também, jogaço lá no Maracanã. E tem Cruzeiro e Botafogo. Mas antes, eu tô roubando a palavra do Paulo, mas eu te falo uma coisa.
1: Não fala de Brasileirão.
0: O que tem de São Paulino, meu, falando que o Flamengo vai golear o São Paulo?
1: Você acha que vai golear? Você acha que vai
0: golear? Não acho que vai golear.
1: Você acha que vai ser a redenção do pai Dodô?
0: Não sei, quando todo mundo começa a falar, olha, vai ser isso, pode dar o contrário. Pode dar o contrário. Não acho que o São Paulo ganhe, não, mas não acho que vai arrepiar, não.
1: Golear também acho que não, mas não vai ser fácil o Tricolor no...
0: Não quero dar palpite.
1: Não, como não?
0: Ah, não quero, tô com medo.
1: Como não, velho?
0: Não quero dar. Eu tô sentindo
1: Maracanã,
0: uma vibe...
1: Maracanã, cara, tô domingo uma 18h30.
0: Tô sentindo uma vibe boa. Pode ser que uma vibe boa seja num C4x0,
1: por exemplo. Eu acho que você não quer falar... Você não quer botar o teu na reta, mas você acha que o São Paulo vai ganhar.
0: Ah, não posso falar isso. É quase impossível isso.
1: Não posso. O cara tá desanimado.
0: Agora, dá um palpite de Bahia e Corinthians aí.
1: Corinthians? Ô, louco, dinizismo.
0: Dentro da Fonte Nova?
1: 2x1.
0: Eu acho que vai ser 1x1. E aqui, rapaz, o Danilo do Botafogo escreveu nas redes sociais, olha aqui.
1: Ô, tá uma rolo isso com o Palmeiras.
0: Feliz por estar de volta, respeitei a decisão do Botafogo de não ser vendido para o Brasil. Espero que o Botafogo agora respeite a minha decisão de não ir para a Rússia nesse momento. Porque ontem o Danilo jogou a última partida que poderia, né? É aquela partida que o cara jogar não pode mais ser transferido.
1: Isso, acho que são 7, né?
0: Isso. É, na verdade são 13, contando com as duas janelas, né? Com as desse ano da Copa. E o Palmeiras tinha lá 20 milhões de euros para pagar pelo Danilo ao Botafogo para tê-lo de volta. E agora não vai adiantar, o Botafogo ficou. Eu não sei que papo é esse, ele tá insinuando que o Botafogo ia mandar ele pra Rússia, ele não quer ir.
1: Não.
0: Mas ele tava esperando alguma coisa acontecer, aparentemente, hein?
1: Oh, e não era pouco dinheiro, hein?
0: 20 milhões de euros,
1: 28 milhões.
0: 28 milhões de euros.
1: 25 na bucha e 3 por metas, é bônus.
0: Cara, perto de 200 milhões de reais, né? Meu Deus, menino, não foi.
1: Ai, como é bom ter dinheiro, né? Quem comprar, né?
0: É, você fala, tá bom, então. Cruzeiro e Botafogo vai ser quanto? Só por causa disso.
1: Cruzeiro, não, Cruzeiro vai dar um empate, vai dar um empate.
0: É, eu acho que o Cruzeiro ganha de 1x0.
1: Empatezinho.
0: É isso.
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0: Pagodinho! Aqui na Band pedindo a conta.
1: Vamos chamar o Gil aí, pô!
0: Vem pra cá, Gil do Vigor!
2: Sim, Paulo Gomes, dicas de empreendedorismo.
1: Dicas de economia, de empreendedorismo.
0: Dicas de economia, de empreendedor. Tem aqui hoje.
3: Ele é economista, aí.
0: Posso falar aqui, Gil?
1: Então fala uma dica.
0: Ele vai explicar agora. Como é que é?
1: Aqui, vou explicar pra vocês.
0: Igual faz no programa lá.
1: Porque o Brasil tá lascado, né?
0: Ó, a Ana Maria dos Santos, ela disse que ela quer abrir uma lanchonete lá na rua dela, tem uma portinha lá.
1: Ai, que delícia.
0: E ela vai alugar pra abrir uma lanchonete, vender coxinha.
1: Olha que delícia. Ela
3: quer fazer, quer empreender.
0: Como é que ela vai fazer, Gil? Ela tá com medo de começar e não dá certo.
1: Não precisa ter medo. É normal esse, no começo, né?
0: É empreendedor,
1: você,
0: Paulo Gomes.
1: Presta atenção, você quer sair do CLT pra empreender.
0: Isso, vender coxinha.
1: Só que não é fácil empreender aqui no Brasil.
0: Não é
1: difícil.
0: Não é?
1: Não é fácil empreender no Brasil. É, gente,
0: entendi.
1: Porque tem muitos desafios, né?
0: É.
1: Então você, eu como economista, eu sempre dou a dica pra pessoa economizar. Né? Você tem que economizar. Você vai abrir a lanchonete.
0: Isso.
1: No começo, o que você vai fazer? Você não vai ficar gastando todo dia com açúcar, com os ingredientes. O que você vai fazer? O pessoal fala, mas não é coisa de pobre pedir açúcar no vizinho. Não, gente. Vamos pedir açúcar. Vai lá no vizinho. Que
0: o empreendedor vai pedir açúcar?
1: Exatamente. Você vai começar fazendo amizade.
2: Restaurante vizinho.
1: Principalmente você que mora em condomínio, em prédio.
0: É.
1: Olha o tanto de vizinho que tem pra você pedir açúcar. Cada dia você vai em porta de um, porta de outro.
0: Aí,
1: vizinho arruma um açúcar, vizinho arruma um
0: pote. Aí eu chego lá, peço pra ela, você dá um café. Ela me dá um café, ela serve.
1: E aí você não vai gastando.
0: Aí ela vai lá no vizinho pedir açúcar pra pôr no meu café?
1: Exatamente, você vai pedindo. Ó, tem um vizinho lá onde eu moro, tem um vizinho tão lindo, mas é lindo ele.
0: Não, mas
1: gente,
0: não tá aí em discussão.
1: Que de tanto eu pedir açúcar, eu comecei no açúcar, já tô nos ovos.

0: medo. Bonitinha, é Fofis Music essa aí, né, Paulo Gomes?
1: Muito fofo.
0: Terminando aqui o nosso Estação Band FM da sexta-feira. Ó, quem se deu bem, tá levando aqui o nosso Big Copão Térmico da Band FM, a Jaqueline da Silva Vargas.
1: Aê.
0: Parabéns, meu bem, você ganhou.
1: Aê.
0: Ganhou. Ganhou.
1: Aê.
0: Domingo tem Estação Band FM, edição de domingo, e segunda-feira nós volta.
1: Vamos voltar mesmo?
0: Volta você, que eu vou estar sozinho aqui. O Mike Gonçalves tá de férias, né? Vem cá. O Pedro diz que vem segunda-feira.
1: Preguiçoso pra caramba.

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8: 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Boa noite, tem a Super 6 no rádio e às 10 tem o Band Love.
9: Do Brasil. As notícias do governo federal que movimentaram o país no dia de hoje.
10: Olá, boa noite.
11: Boa noite para você que nos acompanha em todo o país.
10: Sexta-feira, 24 de julho de 2026.
11: E vamos aos destaques do dia.
10: Atenção, entregadores e mototaxistas.
11: A partir de segunda-feira, você pode negociar um novo veículo com juros mais em conta. Pablo Mundi.
12: O programa permite financiar um veículo zero quilômetro, como bicicleta elétrica, ciclomotor, motoneta, moto elétrica ou moto flex.
10: Proteção de mulheres na internet e enfrentamento da violência no ambiente digital.
11: Plataformas devem retirar em até 2 horas conteúdo íntimo não autorizado.
10: E está proibido o uso de inteligência artificial para criar imagens íntimas falsas.
11: É o que prevê o decreto que entrou em vigor esta semana, Luana Karen.
13: A norma engloba crimes e outros atos ilícitos praticados com o uso da internet que provoquem sofrimento físico, psicológico, sexual, político ou econômico.
10: E sancionada a lei que autoriza o uso do spray de pimenta para autodefesa por mulheres acima de 18 anos. Raquel Mariano.
14: O aerossol deverá ser de uso individual, intransferível e não poderá conter substância letal ou que cause intoxicação permanente.
11: Hoje, na apresentação da Voz do Brasil, eu, Helen Bernardes e Luciana Vasconcelos.
10: E acompanhe a gente ao vivo, acesse radiogov.ebc.com.br ou o canal Gov na sua TV aberta.
11: Atenção, mototaxistas, motofretistas e entregadores de aplicativos habilitados no programa Move Brasil.
10: O início das operações da linha de crédito nos bancos para a compra de novos veículos começa na próxima segunda-feira, dia 27 de julho.
11: Nesta fase, a liberação do financiamento dependerá da análise feita pelas instituições financeiras.
15: Os trabalhadores que usam motocicletas e bicicletas como instrumento de trabalho terão um pouco mais de tempo para dar início à segunda fase da linha de financiamento do programa Move Brasil. As operações, que começariam em 13 de julho, foram adiadas para o dia 27 para a conclusão de testes tecnológicos e operacionais entre os sistemas dos bancos e do programa, explica o Alice Moreira, secretário de Desenvolvimento Industrial, Inovação, Comércio e Serviços.
16: Nós fizemos uma prorrogação do programa para que isso estivesse garantido. Por quê? Porque com o fundo garantidor, não significa dizer que o trabalhador com problema de inadimplência, por exemplo, vai ter acesso a esse crédito. Mas melhora, por exemplo, a pontuação, as condições de score dos trabalhadores para ter acesso ao crédito.
15: A linha de crédito é destinada a entregadores ciclistas e motociclistas, motofretistas e mototaxistas, tanto os que trabalham por aplicativos, quanto os que têm vínculo formal de emprego. O programa permite financiar um veículo zero quilômetro, como bicicleta elétrica, ciclomotor, motoneta, moto elétrica ou moto flex. A contratação do financiamento continua dependendo da análise de crédito feita pela instituição financeira. O financiamento tem prazo de até 48 meses para pagamento e carência de 2 meses. As operações contam com parte da cobertura do Fundo Garantidor de Operações, o FGO, como destaca o secretário de Desenvolvimento Industrial, Inovação, Comércio e Serviços, o Alice Moreira.
16: A utilização do fundo garantidor vai mitigar o risco de crédito. Então a gente vai ter uma cobertura de 50% da receita e 100% da operação. Com Banco do Brasil e Caixa Econômica operando essas linhas de crédito, assim como outros bancos que se habilitarão ao programa. A taxa de juros para os homens é de 12,5% ao ano. A taxa de juros para as mulheres é de 11,5% ao ano.
15: Aqueles que não se habilitaram ainda podem fazer a solicitação, mas precisam cumprir alguns requisitos. É preciso ter CNH categoria A, estar cadastrado em aplicativos de transporte ou entrega há pelo menos 6 meses, com no mínimo 100 corridas ou entregas feitas, ou trabalhar com carteira assinada há pelo menos 6 meses. Em seguida, o trabalhador deve acessar o endereço movebrasil.sistema.gov.br e fazer a inscrição utilizando a conta Gov. Em até 5 dias úteis, o sistema informa se a solicitação atende aos critérios do programa. Com isso, os trabalhadores com participação confirmada poderão procurar a Caixa Econômica Federal, o Banco do Brasil ou outras instituições financeiras habilitadas para facilitar o crédito. Reportagem Pablo Mudim.
17: Após a divulgação de 2 taxas adicionais impostas pelos Estados Unidos a produtos brasileiros, o governo informou como isso afeta o país.
18: Levantamento feito pelo Ministério do Desenvolvimento, Indústria, Comércio e Serviços apontou que 52,7% das exportações brasileiras para os Estados Unidos não estão alcançadas pelas sobretaxas.
17: Nessa categoria estão, por exemplo, café, carnes, ferro fundido, aeronaves, suco de laranja, frutas, vários produtos químicos e a maior parte das exportações de celulose.
18: De acordo com o Ministério, com base no comércio bilateral de 2024, estima-se que aproximadamente 23,1% das exportações ao país norte-americano estejam sujeitas às novas sobretaxas.
17: Agora é lei. Mulheres poderão usar aerossol de extratos vegetais, conhecido como spray de pimenta, para autodefesa.
18: A norma foi publicada hoje no Diário Oficial.
19: Foi sancionada nesta sexta-feira a lei que autoriza em todo o país a comercialização, a aquisição e a posse de aerossol de extratos vegetais, conhecido como spray de pimenta, para a autodefesa das mulheres. Para comprar o produto, elas terão que cumprir algumas exigências, como ter idade mínima de 18 anos, apresentar documento com foto e o comprovante de residência e declarar que não possui condenação por crime doloso com violência ou grave ameaça. O dispositivo pode ter capacidade máxima de 50 ml e pode ser usado apenas para repelir agressão injusta atual ou iminente. Ele é classificado como um instrumento de menor potencial ofensivo e deve ser composto por extratos vegetais regulamentados pela Anvisa. O aerossol deverá ser de uso individual, intransferível e não poderá conter substância letal ou que cause intoxicação permanente. A comercialização será fiscalizada pelo Poder Executivo e os comerciantes deverão manter o registro das vendas por 5 anos e orientar as compradoras sobre o uso correto do equipamento. A nova legislação ainda cria o Programa Nacional de Capacitação em Defesa Pessoal e Uso de Instrumentos de Menor Potencial Ofensivo para Mulheres. A ideia é oferecer orientações sobre legítima defesa e ações de combate à violência doméstica. Raquel Mariano, para a Voz do Brasil.
10: E já estão em vigor novas regras para proteger as mulheres do ambiente digital.
11: O decreto publicado nesta semana estabelece diretrizes para prevenir e combater os crimes cometidos ou facilitados pelo uso de tecnologias, incluindo conteúdos manipulados por inteligência artificial.
10: Confira agora na reportagem de Luana Karen.
20: A violência contra mulheres não conhece limites físicos e cada vez mais as agressões se espalham pelas redes sociais, aplicativos de mensagens e outras plataformas digitais. Para enfrentar esse cenário, entraram em vigor novas regras que reforçam a proteção das mulheres no ambiente digital e estabelecem responsabilidades para as plataformas de internet, como destaca a ministra das Mulheres, Márcia Lopes.
21: Toda vez que uma mulher se sentir ofendida, humilhada, com exposição de conteúdos íntimos não consentidos, ela imediatamente denuncia para a plataforma e a plataforma tem 2 horas para a remoção desses conteúdos. Caso contrário, responderá com multa, com outros tipos de controle pela Agência Nacional de Proteção de Dados do Ministério da Justiça.
20: O decreto define o que é violência contra a mulher em ambiente digital. A norma engloba crimes e outros atos ilícitos praticados com o uso da internet e de tecnologias digitais, que provoquem sofrimento físico, psicológico, sexual, político ou econômico. A delegada-chefe adjunta da Delegacia Especial de Atendimento à Mulher, de Brasília, Mariana Almeida, destaca que grande parte das vítimas são crianças e adolescentes.
22: Muitos desses casos têm acontecido com adolescentes, principalmente ali na faixa iniciando ali dos 10, 11 anos de idade, que é o que, quando a gente acredita que elas passam a ter um acesso ao celular um pouco mais livre, né? E aí a gente vê, infelizmente, esses casos em que essas meninas são cooptadas através desses, até mesmo de chats de jogos, né?
20: Uma das principais mudanças trazidas pelo decreto é a obrigação das plataformas digitais de agir com rapidez. Nos casos de divulgação de imagens ou vídeos íntimos sem autorização, o conteúdo deverá ser retirado do ar em até 2 horas após a notificação. As empresas terão ainda que oferecer canais gratuitos e de fácil acesso para denúncias, acompanhar cada caso e divulgar informações sobre a Central de Atendimento à Mulher, o Ligue 180. A delegada-chefe adjunta Mariana Almeida destaca que muitas vezes, por estar atrás de uma tela, o criminoso acredita que pode sair impune.
22: A internet, ela deixa rastro. Então, nós temos, sim, meios, nós temos mecanismos de, através desses rastros, né, que são deixados ali, é possível, sim, responsabilizar esses agressores que tentam ali se valer desse anonimato para praticar esses crimes contra as mulheres.
20: O decreto também trata de um problema cada vez mais comum, o uso da inteligência artificial para criar imagens ou vídeos falsos de nudez ou conteúdo sexual envolvendo mulheres. As plataformas deverão adotar mecanismos para identificar e bloquear esse tipo de solicitação. Outra novidade é a determinação para reduzir o alcance de ataques coordenados contra mulheres nas redes sociais, especialmente quando envolvem mulheres que exercem funções públicas ou têm grande exposição profissional, como jornalistas. A fiscalização ficará a cargo da Autoridade Nacional de Proteção de Dados. Casos de violência contra a mulher podem ser denunciados pelo Ligue 180, que funciona gratuitamente 24 horas por dia. Violações de direitos humanos também podem ser comunicadas pelo Disque 100. Reportagem Luana Karen.
0: Atualmente, a maior parte dos serviços públicos podem ser encontrados pela internet usando a conta GovBR.
1: Mais de 177 milhões de pessoas usam o GovBR e são mais de 13 mil serviços públicos digitais disponíveis.
0: O repórter Carlos Oliveira fala quais cuidados que temos que ter com a conta. Vamos ouvir.
2: O primeiro cuidado que você precisa ter com a conta GovBR é guardar a sua senha com o mais absoluto sigilo. Nunca compartilhe com ninguém. Tenha o mesmo rigor que você tem com a senha do seu banco. Outra coisa importante é aumentar o nível da sua conta GovBR para ouro, caso ainda não seja. Aí você pode fazer o reconhecimento facial, o que torna a identificação ainda mais segura contra possíveis fraudes. Habilite também a verificação em duas etapas. Com isso, toda vez que você entrar no GovBR, colocar o seu CPF e senha, o aplicativo GovBR vai gerar um código. Só depois que digitar esse código é que você terá acesso à plataforma. A verificação em duas etapas vai funcionar se você tiver a conta GovBR de nível prata ou ouro. Você ainda pode fazer a gestão dos dispositivos que acessam sua conta GovBR. Essa ferramenta permite o monitoramento de quais aparelhos e em que locais a sua conta foi acessada pela última vez. E o histórico da conta GovBR, do mesmo jeito, mostra todos os acessos, além dos atendimentos feitos na plataforma. Mais de 177 milhões de pessoas usam o GovBR e são mais de 13 mil serviços públicos digitais disponíveis. A plataforma abrange serviços federais, estaduais e municipais. Segundo o diretor do Departamento de Identidade Digital da Secretaria de Governo Digital do Ministério da Gestão, Hudson Mesquita, este ambiente do GovBR é seguro.
23: Não há registros de invasões ou de vazamento de dados na plataforma GovBR. O sistema possui diversas tecnologias e processos de monitoramento que garantem a segurança dos ambientes tecnológicos e a privacidade das pessoas.
2: Para saber como aumentar o nível de sua conta, fazer a verificação em duas etapas, habilitar a gestão de dispositivos, ver como baixar o aplicativo GovBR e tirar qualquer dúvida sobre a plataforma, acesse o site gov.br/conta. Também existem unidades de atendimento presencial do GovBR. Para saber se tem uma perto de você, acesse o site gov.br/presencial. Reportagem Carlos Oliveira.
1: Lidar com dinheiro não precisa ser um bicho de sete cabeças e o aprendizado pode começar bem cedo na própria escola.
0: Para ajudar o ensino dentro das salas de aula, as secretarias de educação podem contar com material de apoio do FNDE. Saiba mais com Diego Freitas.
24: Secretarias estaduais e municipais de educação já podem acessar os materiais do projeto Educação Fiscal, Cidadania e Controle Social nas Escolas. Os conteúdos estão disponíveis no portal do Fundo Nacional de Desenvolvimento da Educação, FNDE. Os materiais podem ser utilizados em disciplinas, projetos pedagógicos locais e atividades de educação integral, observadas as definições de cada sistema de ensino. Segundo o Ministério da Educação, a proposta é apoiar o trabalho das redes da educação básica com conteúdos voltados à educação fiscal, ao orçamento público, à transparência e ao controle social. Os recursos pedagógicos e as informações sobre a adesão podem ser consultados na página do projeto, disponível em gov.br/FNDE. A adesão é voluntária. Diego Freitas, para a Voz do Brasil.
1: Termina amanhã, dia 25, o prazo para o envio de contribuições sobre a educação bilíngue de surdos no país.
0: As contribuições serão usadas para consolidar as diretrizes nacionais desta modalidade, para um ensino mais inclusivo e de maior qualidade.
25: Podem participar professores, gestores, profissionais da educação e qualquer cidadão interessado no tema. O professor universitário Emiliano Aquino, que é também pai e sobrinho de surdos, destaca a importância da participação da sociedade em torno deste tema.
26: Essas opiniões da sociedade constituem uma das fontes que ajudam os conselheiros a pensarem e a deliberarem. Isso é absolutamente fundamental para que a modalidade possa ter consequências nos sistemas de ensino, nas escolas.
25: A consulta pública vai embasar a elaboração das diretrizes curriculares nacionais da educação bilíngue de surdos, um norte para estados e municípios na expansão e na consolidação dessa modalidade de ensino. Alguns dos pontos abordados pelo documento são o uso da língua brasileira de sinais nas escolas, o ensino do português escrito como segunda língua, a formação de professores bilíngues e a produção de materiais didáticos específicos para estudantes surdos. Para contribuir, basta acessar a plataforma brasilparticipativo.presidencia.gov.br. Reportagem Thaís Antônio.
1: E você pode aprender inglês e espanhol pela internet na plataforma MEC Idiomas.
3: A ferramenta é voltada à aprendizagem do nível básico avançado.
1: Saiba como se inscrever com Thaísa Vitória.
4: Uma plataforma gratuita para estudantes iniciarem ou complementarem o aprendizado em línguas estrangeiras. Esse é o objetivo do MEC Idiomas, que oferece cursos de inglês e espanhol por meio do portal mecidiomas.mec.gov.br ou de aplicativo. Para acessar a ferramenta, é necessário fazer login com uma conta gov.br. O usuário deve escolher o idioma que quer aprender. Em seguida, pode realizar o teste de proficiência disponível, que avalia o grau de conhecimento, ou iniciar diretamente pelo nível básico. Depois, é só começar as aulas, realizar os exercícios propostos e avançar pelas unidades do curso. As aulas são organizadas em 6 níveis de aprendizado. Cada um deles reúne de 4 a 6 módulos, contendo entre 10 e 15 aulas. No total, estão disponíveis cerca de 800 aulas. Ao concluir, o estudante recebe um certificado. Thaísa Vitória para a Voz do Brasil.
3: Férias de julho estão na reta final e o fim de semana promete ser de praias, piscinas, rios e lagos para crianças e adolescentes.
1: Mas para garantir que a diversão não vire tragédia, a atenção com os pequenos precisa ser redobrada.
3: É amanhã, dia 25 de julho, é o Dia Mundial de Prevenção do Afogamento, uma data que reforça cuidados simples e que podem salvar vidas.
1: E a repórter Graziele Bezerra mostra o que pais e responsáveis devem fazer para proteger a garotada.
5: A babá Cassiane de Freitas aproveitou os últimos dias de férias para levar a filha Ruth Esther, de 8 anos, para brincar e nadar no Lago Paranoá, em Brasília. Mas em nenhum momento da brincadeira desviou a atenção da menina. Era um olho e o outro também.
6: É ter bastante atenção, né? Porque criança cega a gente. Eu tenho muito medo também, por isso que eu deixo ela só no raso mesmo, porque a água é traiçoeira, né?
5: Nadar no lago é uma das brincadeiras preferidas da Ruth, que está sempre atenta para evitar acidentes na água.
7: Eu brinco de peixe, porque eu amo nadar. Eu tomo cuidado para mim não afogar, porque eu sou inteligente.
5: O Davi Lucas, de 13 anos, também aproveitou os últimos dias de férias na água, mas tudo com muita atenção e cuidado.
8: Eu sei nadar, mas não sou aquela pessoa que nada muito bem, e aí de vez em quando eu uso boia, mas como aqui eu tava com meu pai, né? Ele estava tendo atenção e me olhando.
5: Dados do Ministério da Saúde apontam que dos cerca de 72 mil afogamentos ocorridos no Brasil entre 2010 e 2023, mais de 13 mil foram de crianças e adolescentes de 0 a 14 anos. Para os pequenos, entre 1 e 4 anos, essa é a segunda maior causa de mortes acidentais no país. E o afogamento em águas naturais, como rios e lagos, foi o mais frequente. Segundo o sargento Flávio Rosa, do Grupo de Operações Aquáticas do Corpo de Bombeiros do Distrito Federal, existem cuidados que precisam ser adotados para evitar que a diversão seja substituída por tragédia.
9: Em afogamento, a gente fala que água no umbigo é sinal de perigo, uma criança deve estar a um braço de distância do adulto responsável. A responsabilidade sobre a criança é do próprio responsável e não delegar isso jamais. Existe um tipo de boia que é o mais eficaz, que é ela que vai no tórax da criança. A criança vai nos braços. Mesmo com equipamento, a criança deve estar sob observação.
5: Para os adultos, o alerta do sargento é:
12: Se beber, não mergulhe.
13: Mais de 70% dos afogamentos têm influência da bebida alcoólica. Bebeu, interessante que não entre na água.
12: O Brasil tem uma política nacional de redução da morbimortalidade por acidentes e violências. O plano estabelece diretrizes para prevenir mortes e ferimentos causados por acidentes no país. Entre as diretrizes dessa política está a promoção de práticas e comportamentos seguros e saudáveis para evitar que os afogamentos acabem em morte ou lesões físicas, como explica a médica do Hospital Universitário de Brasília, Thaís Mendonça Barbosa.
14: É importante que a gente determine quem é o guardião da vez, né? Quem que vai cuidar daquelas crianças que estão próximas à água e que essa pessoa tenha atenção total naquilo. Claro que saber nadar diminui o risco, mas a gente tem que lembrar que ele não elimina, né? Brincadeiras na água, essa criança pode engolir a água, ela pode bater a cabeça num salto. Por isso que mesmo crianças que sabem nadar precisam estar sob supervisão e a gente lembrar que tudo acontece em questão de segundos, né?
12: O socorro imediato pode salvar vidas em caso de afogamentos. As ocorrências devem ser comunicadas ao SAMU no 192 ou aos bombeiros no número 193. Reportagem Graziele Bezerra.
15: E hoje, sexta-feira, Luciana, tem dica para o final de semana. Que tal assistir de casa um filme brasileiro?
1: Acho uma ótima ideia, Ellen. E a dica que quem vai dar sou eu. É a plataforma pública de streaming Tela Brasil, que tem mais de 550 opções de produções.
15: É, além de produções infantis, tem alguns indicados ao Oscar, como O Que É Isso, Companheiro? E clássicos como Deus e o Diabo na Terra do Sol, de Glauber Rocha.
16: A produção nacional de cinema está disponível a qualquer pessoa, em qualquer lugar, na palma da mão. É o Tela Brasil, primeira plataforma pública de streaming do audiovisual brasileiro. São filmes premiados, documentários, produções infantis, obras musicais e animações, entre mais de 550 títulos no catálogo. E o acesso é gratuito, basta usar a conta gov.br. A plataforma apresenta ainda filmes brasileiros indicados ao Oscar, entre eles O Quatrilho, de Fábio Barreto, e O Que É Isso, Companheiro, de Bruno Barreto, além de sucessos de bilheteria, como Carandiru, de Hector Babenco, e Olga, de Jaime Monjardim. Também estão disponíveis clássicos do cinema brasileiro, como Deus e o Diabo na Terra do Sol, de Glauber Rocha, e A Hora da Estrela, de Suzana Amaral. Mais de 300 obras oferecem recursos, como legendas descritivas, audiodescrição e tradução em libras. O aplicativo Tela Brasil está disponível para celulares e tablets com sistemas Android e iOS e na versão para computadores no endereço telabrasil.cultura.gov.br. Daniele Popov para A Voz do Brasil.
1: Do INSS terão mais de 13 mil vagas de atendimento nesse fim de semana em todas as regiões do país.
15: Os atendimentos serão destinados à realização de perícias médicas e avaliações sociais, etapas obrigatórias para concessão de benefícios.
1: Para ser atendido, o cidadão precisa agendar pelo site ou aplicativo Meu INSS, ou então pelo telefone na central 135.
15: Essas foram as notícias do governo federal.
1: Uma realização da Secretaria de Comunicação Social da Presidência da República.
15: Com produção da empresa Brasil de Comunicação.
1: Fique agora com as notícias do Poder Judiciário e do Congresso Nacional. Boa noite e um bom fim de semana.
15: Boa noite e até segunda-feira.
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18: Você vai ouvir agora notícias do Poder Judiciário.
27: No Tribunal Constitucional de Portugal, o presidente do STF defende criação de rede de cortes constitucionais em defesa da independência judicial.
28: Para o STJ, é assédio de consumo a visita não solicitada a idosos para oferecer empréstimo consignado.
27: Tribunal Superior do Trabalho apoia a campanha de combate ao tráfico de crianças e adolescentes pela internet.
28: Boa noite, eu sou Marcela Luiz.
27: E eu sou Walter Lima.
28: O presidente do Supremo Tribunal Federal, ministro Edson Fachin, defendeu nesta sexta-feira, em Lisboa, a criação de uma rede de cortes constitucionais da América Latina, do Caribe e da Península Ibérica.
2: A proposta foi apresentada durante uma visita institucional ao Tribunal Constitucional de Portugal, com o objetivo de fortalecer a cooperação entre os tribunais na defesa da democracia, do Estado de Direito e da independência do Judiciário. Marcelo Della Libera.
10: O presidente do Supremo fez um balanço da agenda de sexta-feira em Portugal e destacou os avanços nas relações entre as instituições de justiça dos países de língua portuguesa.
11: Tivemos dois encontros muito produtivos. O primeiro com o Conselho Superior da Magistratura de Portugal, no qual discutimos integrações institucionais muito importantes. O segundo encontro que tivemos foi com o senhor presidente do Tribunal Constitucional Português e nós levamos a ele a nossa preocupação para criar e desenvolver uma rede na comunidade dos países de língua portuguesa de defesa da autonomia e da independência judicial.
10: Durante a agenda também foi anunciada a primeira edição do curso Justiça 4.0. A formação será realizada em novembro no Supremo Tribunal Federal e reunirá representantes da comunidade dos países de língua portuguesa.
28: Para o STJ é assédio de consumo a visita domiciliar de correspondentes bancários a aposentados e pensionistas do INSS sem solicitação para oferecer empréstimos consignados.
2: Essa prática é proibida pelo Código de Defesa do Consumidor. Fátima Uchoa.
19: O Ministério Público do Maranhão ajuizou ação civil pública após denúncias de assédio de consumo em Timbiras. A terceira turma do STJ manteve a decisão da Justiça Maranhense que condenou instituições financeiras a não realizarem visitas à casa de idosos para oferecer empréstimos consignados quando o serviço não tiver sido solicitado. Segundo a ministra relatora Nancy Andrighi, considerando a hipervulnerabilidade do idoso, a visita domiciliar não solicitada reduz drasticamente a margem de reflexão, pressionando a aceitação imediata do serviço.
28: Tribunal Superior do Trabalho apoia campanha de combate ao tráfico de crianças e adolescentes pela internet.
2: Este ano, a iniciativa foca na conscientização sobre os riscos das redes sociais. Marla Lacerda.
20: A campanha O Tráfico de Pessoas é Real quer conscientizar pais, mães, professores e sociedade sobre os perigos que sites e redes sociais oferecem. Um alerta sobre conversas aparentemente inocentes em ambientes virtuais, mas que, na verdade, terminam em aliciamento de vítimas. Mais de 3 milhões por ano. A campanha faz parte do projeto Liberdade no Ar, que desde 2022 conta com o apoio da Justiça do Trabalho na divulgação de vídeos e banners de conscientização.
28: Justiça determina que vereador de Joinville, em Santa Catarina, e outro réu removam vídeos ofensivos publicados em redes sociais.
2: A ação foi apresentada pelo Ministério Público Federal, Vanessa Pereira.
21: Segundo a ação, os vídeos publicados por um vereador de Joinville, em Santa Catarina, e por outro réu, contém mensagens discriminatórias e ofensivas contra moradores de comunidades periféricas, migrantes e beneficiários de programas sociais. Com isso, a Justiça Federal em Florianópolis determinou que os réus removam os conteúdos do ar em até 24 horas e que a empresa Meta retire os links das publicações do ar em até 48 horas, sob pena de multa.
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2: Boa noite.
28: E um bom fim de semana.
2: E até segunda-feira.
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1: Eu sou Humberto Pinheiro e estes são os destaques de hoje do Jornal do Senado, que começa agora. Acordo entre Mercosul e União Europeia é destaque da pauta internacional do Senado. Lei garante crédito a empresas afetadas pela crise no comércio externo. Aprovada pelo Senado, lei garante meia entrada na Copa do Mundo Feminina de 2027. Boa noite. O acordo de livre comércio entre o Mercosul e a União Europeia foi o principal destaque da pauta internacional do Senado no primeiro semestre. Após 26 anos de negociações, os senadores aprovaram um acordo provisório de comércio entre os dois blocos. A medida abre caminho para a formação de uma das maiores áreas de livre comércio do mundo, com um mercado de mais de 700 milhões de consumidores. Mais informações com o repórter Pedro Pincer.
2: O texto prevê redução de tarifas para 91% dos produtos importados pelo Mercosul e 95% dos produtos importados pela União Europeia. O acordo criará uma das maiores áreas de livre comércio do mundo, ligando os dois blocos em um mercado de mais de 700 milhões de pessoas. Entre os pontos positivos estão o aumento das exportações agrícolas, maior acesso a equipamentos e maquinários europeus, atração de investimentos e modernização industrial. A senadora Tereza Cristina, do Progressistas de Mato Grosso do Sul, deu mais detalhes sobre o tratado.
3: E o acordo, ele é muito amplo, ele trata de compras governamentais, investimentos, ele trata do setor financeiro, produtos do agro que vão ter acesso ao mercado europeu com alíquotas mais baratas e também o que nós vamos receber de lá. É uma coisa de mão dupla o acordo, não só o que nós exportamos e o que nós vamos importar de lá.
2: Outro acordo de livre comércio considerado importante foi o firmado entre o Mercosul e Singapura. Pelo texto, o país asiático concederá isenção tarifária imediata e integral à totalidade de produtos exportados pelo Mercosul. Já o bloco sul-americano se compromete a eliminar progressivamente, em até 15 anos, as tarifas incidentes sobre 95,8% dos produtos do país asiático, o que corresponde a 90,8% do total do valor atualmente importado. Outros tratados internacionais aprovados dizem respeito à proteção de direitos do consumidor em contratos do Mercosul e projetos de coprodução cinematográfica com a França e com a China.
1: Foi sancionada a lei que cria linhas de crédito para empresas afetadas pelas crises do comércio internacional. A medida prevê até 15 bilhões de reais em financiamentos para exportadores de outros setores da economia. O objetivo é ampliar o acesso ao crédito, preservar a competitividade das empresas brasileiras e reduzir os impactos de instabilidade no mercado externo. Repórter Patrícia Oliveira.
4: A nova lei busca reduzir o impacto do aumento das tarifas sobre produtos brasileiros. Poderão ter acesso ao crédito empresas da indústria, da agropecuária, da pesca, da aquicultura, da mineração e também cooperativas e associações. Os recursos podem ser usados para capital de giro, compra de máquinas e equipamentos e modernização da produção. O presidente da Comissão de Relações Exteriores, senador Nelsinho Trade, do PSD de Mato Grosso do Sul, defende a atuação coordenada das instituições brasileiras.
5: Precisamos entender se os instrumentos criados são suficientes para enfrentar uma situação como essa e, se necessário, discutir aperfeiçoamento, sempre com base em critérios técnicos e na proteção da economia brasileira.
4: O governo prevê que o novo tarifaço vai atingir 18% das exportações brasileiras para os Estados Unidos.
1: A Comissão de Constituição e Justiça aprovou neste ano um pacote de propostas voltadas à eficiência do Poder Judiciário, a modalidade administrativa.
4: Ações brasileiras para os Estados Unidos.
1: A Comissão de Constituição e Justiça aprovou neste ano um pacote de propostas voltadas à

0: critérios objetivos para a concessão da assistência judiciária gratuita. Os senadores chancelaram ainda a regulamentação do chamado filtro de relevância para a admissão de recursos especiais direcionados ao Superior Tribunal de Justiça. O relator da matéria, senador Sérgio Moro, do PL do Paraná, enfatizou que o acúmulo de processos nas cortes superiores inviabiliza uma justiça de qualidade.
1: Porque o acesso em demasia aos tribunais superiores, pelo acúmulo de milhares de processos nessas cortes, acaba dificultando a porta de saída. E o cidadão quer ver o final do processo.
0: A CCJ também aprovou no semestre a criminalização do exercício ilegal da medicina veterinária e o projeto que agrava as punições para crimes cometidos contra profissionais das áreas de saúde e de educação no exercício das funções. A comissão estabeleceu ainda regras de custódia compartilhada de animais de estimação em casos de dissolução conjugal, fixou o prazo máximo de 5 anos para regularização e reordenamento de fios aéreos em postes pelas empresas de telefonia e energia e assegurou a equiparação de direitos de agentes indígenas de saúde e de vigilância sanitária aos agentes comunitários.
2: Apesar de reconhecer que o acesso à educação foi ampliado nas últimas décadas, o senador Confúcio Moura, do MDB de Rondônia, lembrou que é preciso garantir permanência dos alunos nas escolas, evitando a evasão e que haja aprendizagem efetiva. Para que isso ocorra, argumentou, é necessário valorizar os professores. Confúcio Moura também destacou que a melhoria da educação depende da continuidade das políticas públicas relacionadas ao setor e da redução das desigualdades entre as regiões do país.
3: Já não se trata apenas de garantir acesso, temos que garantir a permanência do aluno na sala de aula, a aprendizagem efetiva do aluno, a formação que prepare o cidadão para a vida. É aí que está o segredo, o nó da questão.
2: FIFA começou a receber o cadastro de interessados em comprar ingressos para a Copa do Mundo Feminina de 2027, que será realizada no Brasil. Lei aprovada pelo Congresso Nacional garante o direito à meia entrada para estudantes, idosos, jovens de baixa renda e pessoas com deficiência. O benefício vale para todos os jogos disputados no país e busca ampliar o acesso do público ao maior torneio do futebol feminino. Mais detalhes com Rodrigo Rezende.
4: O cadastro para receber informações sobre a compra dos ingressos para a Copa do Mundo Feminina de 2027 já começou. As informações estão no site fifa.com. A lei com as regras para a Copa de 2027, aprovada pelo Congresso, garante uma carga de ingressos com preços pela metade para estudantes, pessoas com mais de 60 anos e jovens de baixa renda com até 29 anos cadastrados no CadÚnico. O senador Romário, do PL do Rio de Janeiro, destaca que o evento de 2027 terá um legado importante e se aproveitará da estrutura construída para a Copa de 2014.
5: Estamos falando de jovens e crianças que certamente irão se inspirar com as atletas e com a festa nos estádios. Estamos falando também do turismo e dos recursos da economia que serão gerados.
4: 8 cidades brasileiras serão sedes da Copa do Mundo em 2027. São elas: Rio de Janeiro, São Paulo, Belo Horizonte, Recife, Fortaleza, Salvador, Brasília e Porto Alegre.
2: Com trabalhos técnicos de João Lira, o Jornal do Senado fica por aqui. Acompanhe agora as notícias do Tribunal de Contas da União e da Câmara dos Deputados. Boa noite e um bom fim de semana.
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7: O Tribunal de Contas da União avaliou a política que busca garantir o acesso da população aos serviços postais em todo o país. O objetivo é assegurar que cartas e encomendas continuem chegando a todos os brasileiros, inclusive em regiões mais distantes. A auditoria apontou que os serviços postais continuam sendo essenciais, principalmente para moradores de áreas rurais e locais de difícil acesso. Nessas regiões, eles também garantem o acesso da população a documentos, medicamentos e outros serviços importantes. O TCU identificou desafios como dificuldades de financiamento, falhas no acompanhamento da qualidade dos serviços e necessidade de melhorar o planejamento. Por isso, o tribunal recomendou medidas para fortalecer a gestão, aumentar a transparência e garantir a continuidade dos serviços em todo o Brasil. Saiba mais em tcu.gov.br.
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0: Câmara aprova atendimento permanente para mulheres vítimas de violência.
1: Comissão limita a autoria de obra artística com uso de inteligência artificial.
0: Projeto prevê medidas para enfrentar os impactos climáticos nas escolas.
1: Plenário pode votar medida que impede fim repentino de jogos eletrônicos.
0: Boa noite. Já pode entrar na pauta de votações do plenário projeto que obriga empresas de jogos eletrônicos a avisarem antes de retirarem o produto do mercado. O repórter Antônio Vital tem os detalhes da proposta.
2: Daí o regime de urgência pode ser votado no plenário da Câmara, projeto que pretende acabar com um dos principais motivos de queixas de jogadores de videogames, que é a retirada do produto do ar pela empresa desenvolvedora, sem que haja um aviso prévio, ou até mesmo a chance de manter o game em um servidor próprio, disponível para quem quiser. Hoje, diversos videogames vendidos no mercado, na verdade, não passam de uma licença que dá direito aos compradores a acessarem o conteúdo online, sem que o jogo possa ser baixado no computador. Isso significa que, quando a empresa decide retirar o produto do mercado, os jogadores que pagaram pela licença ficam sem acesso ao game. O projeto que ganhou o regime de urgência foi apresentado pela deputada Jandira Fegali, do PCdoB do Rio de Janeiro, e prevê obrigações para as empresas desenvolvedoras dos jogos. Obriga, por exemplo, que os consumidores sejam avisados com antecedência de 180 dias antes da retirada do produto e determina que os jogos fiquem disponíveis por pelo menos 2 anos antes de serem descontinuados. Os jogadores terão ainda o direito de serem informados se estão comprando um jogo que pode ser baixado no computador ou apenas uma licença para acesso online ao produto. Nesse caso, o fornecedor do jogo terá ainda que disponibilizar uma versão alternativa do jogo sem custos extras ou devolver o dinheiro pago, corrigido, quantia proporcional ao tempo de uso do produto. Segundo a autora do projeto, Jandira Fegali, as medidas foram sugeridas por comunidades de jogadores e complementam as regras do marco legal da indústria de jogos eletrônicos, uma lei aprovada em 2024. Além das obrigações das empresas, a proposta cria um fundo para preservação e fomento dos jogos eletrônicos. Os recursos serão destinados à preservação, catalogação, restauração e disponibilização pública dos jogos nacionais considerados relevantes, o que será feito em parceria com o Instituto do Patrimônio Histórico e Artístico Nacional, o IFAM. O regime de urgência foi aprovado de maneira simbólica pelo plenário. O deputado Kim Kataguiri, do Missão de São Paulo, defendeu as medidas previstas para evitar que o consumidor compre uma licença achando que está adquirindo um jogo, mas ele criticou a criação do fundo.
3: Os jogadores não estão pedindo a criação de um fundo público, os jogadores não estão pedindo que o IFAM faça qualquer regulamentação. A demanda é simplesmente corrigir uma falha de mercado, assimetria de informação. A empresa sabe quando vai encerrar o servidor, a empresa sabe até onde vai manter as suas atividades, mas não esclarece isso para o consumidor. A empresa sabe que não está vendendo o jogo, a empresa sabe que está vendendo licença, mas não deixa isso claro para o consumidor.
2: O projeto proíbe a venda de qualquer jogo eletrônico que não possa ser utilizado pelo consumidor de forma independente após o encerramento do serviço, com exceção daqueles oferecidos por meio de assinatura, e desde que isso esteja claro no contrato. A punição para a empresa que não obedecer às regras é multa que pode ser de 1% do faturamento bruto ou R$500 mil. Com regime de urgência, o projeto pode ser votado a qualquer momento no plenário da Câmara, sem passar pela análise das comissões permanentes da Casa. Rádio Câmara, de Brasília, Antônio Vital.
0: Previdência.
1: Sérgio Brito, do PSD da Bahia, pede urgência na votação do projeto que regulamenta a aposentadoria especial dos agentes comunitários de saúde e dos agentes de combate às endemias. Ele lembra que a medida beneficia mais de 400 mil profissionais e reconhece o trabalho realizado para melhorar a atenção básica.
4: Esses profissionais estão todos os dias nas ruas, enfrentando sol, chuva, doenças e situações de risco para cuidar da saúde da nossa população. Eles são a porta de entrada do SUS e merecem reconhecimento. O projeto garante uma aposentadoria mais justa, aos 52 anos de idade para os homens e 50 anos para as mulheres, com pelo menos 20 anos de efetivo exercício na função, além de assegurar integralidade e paridade nos benefícios.
0: Sérgio Brito lembra ainda que o texto estabelece regras para os servidores que exerceram parte da carreira em outras atividades. Para ele, a proposta representa um ato de justiça e fortalece o SUS ao valorizar os profissionais responsáveis pela prevenção de doenças e pelo cuidado das famílias.
5: Agricultura.
1: governo federal editou uma medida provisória como parte do acordo com o Congresso e o setor agropecuário para buscar soluções para a dívida agrícola. A repórter Silvia Munhato traz mais informações sobre o texto enviado pelo Executivo.
5: A Câmara analisa a medida provisória que autoriza a criação de linhas de crédito rural para recomposição de dívidas de produtores rurais e cooperativas afetados por eventos climáticos adversos ou pela redução nos preços de comercialização de seus produtos. O texto é fruto de um acordo entre o governo, representantes do setor e parlamentares, anunciado pelo presidente da Câmara dos Deputados, Hugo Mota. O deputado Alceu Moreira, do MDB do Rio Grande do Sul, da Frente Parlamentar da Agropecuária, disse que o setor teve que ceder nas suas reivindicações, mas que o acordo foi bom, porque sinalizou para a criação de um fundo garantidor que poderá reduzir custos de forma mais permanente.
6: Porque o fundo garantidor reduz o risco de quem financia. Se nós tivermos outro problema climático, o fundo garantidor vai conseguir indenizar as lavouras pela perda, o que significa dizer que o seguro agrícola virá logo depois, será muito mais barato, porque ele terá menos risco de indenização pela incidência do prejuízo.
5: Segundo o governo, a medida provisória deverá permitir a renegociação de mais de 100 bilhões de reais em dívidas, com um impacto anual nas contas públicas inferior a 4 bilhões de reais. Para ter acesso aos benefícios, produtores rurais e cooperativas devem ter registrado entre 2019 e 2025 perdas em duas ou mais safras, que resultaram na redução de no mínimo 30% da renda bruta esperada. Os encargos financeiros ficarão entre 6% ao ano e 12% ao ano, dependendo do porte do produtor. O prazo de reembolso será de até 8 anos, com carência de 2 anos para o pagamento da primeira parcela do principal. A medida provisória ainda permite que os bancos prorroguem por até 30 dias o vencimento das operações de crédito de produtores que estavam adimplentes até o dia 14 de julho. Da Rádio Câmara de Brasília, Silvia Munhato.
7: Desenvolvimento Regional.
0: Projeto de Hildo Rocha, do MDB do Maranhão, obriga os estados e a União a informarem as câmaras de vereadores sobre a execução de obras e serviços nos municípios. Ele explica que a ideia é ampliar a transparência e permitir que os vereadores acompanhem investimentos feitos com recursos públicos.
8: O governo federal, eles têm executado obras diretamente nos estados e nos municípios. E os estados também, tem estado que até reforma de praça fazem. Entretanto, os vereadores, eles não têm acesso a essas informações. A União chega lá, o governo federal, através de algum órgão do governo federal, executa a obra e o vereador fica sem saber o que é que está acontecendo ali. Da mesma forma, o governo do estado chega no município, executa a obra e faz o serviço. E os vereadores ficam sem saber.
1: Pelo texto, devem ser repassadas informações como valor da obra, fonte dos recursos, prazos e identificação do órgão executor ou da empresa contratada. Hildo Rocha acrescenta que a medida prevê punição para quem deixar de comunicar as ações ao Legislativo Municipal.
7: Educação.
0: Avança na Câmara projeto que prevê medidas para enfrentar os impactos climáticos nas escolas. A repórter Júlia Lopes traz mais informações sobre a proposta.
9: A Comissão de Educação da Câmara dos Deputados aprovou um projeto que estabelece diretrizes para reduzir os efeitos das mudanças climáticas no ambiente escolar, como ondas de calor e chuvas intensas. A proposta prevê ações de adaptação e educação ambiental nas unidades de ensino, além de medidas para garantir conforto térmico em salas de aulas e áreas comuns. Para a autora do projeto, deputada Sâmia Bonfim, do PSOL de São Paulo, adaptar as estruturas das escolas às mudanças climáticas é fundamental.
10: As escolas, elas precisam estar adaptadas para que o direito à educação seja assegurado, para que os alunos possam aprender e para que os trabalhadores da educação possam trabalhar, porque senão é inviável, é impossível. E aí o projeto propõe iniciativas e diretrizes para que haja mudança da estrutura, da arquitetura, instalação de ar-condicionado, dos ventiladores, arborização, ou seja, é uma meta mesmo, uma construção de escolas em que a infraestrutura considera sérias questões climáticas também.
9: No texto proposto pela relatora, deputada Silvia Cristina, do PP de Rondônia, haverá mudanças na Lei de Diretrizes e Bases da Educação para garantir que seja de responsabilidade do poder público realizar instalações escolares adequadas ao clima de acordo com cada região. Segundo a relatora, não é necessário alterar regras sobre o uso de recursos da educação. Ela explicou que os investimentos para a adaptação das escolas já podem ser feitos com base na legislação atual. Dados do Censo Escolar de 2023 mostram que apenas 3 em cada 10 salas de aula da rede pública têm climatização. Isso significa que cerca de 70% ainda não contam com esse tipo de estrutura. Na rede privada, o índice de salas climatizadas chega a 47%. Ainda segundo o levantamento, cerca de 7.500 escolas não têm acesso à água potável e mais de 3.200 não contam com nenhuma fonte de água. Da Rádio Câmara de Brasília, Júlia Lopes.
7: O projeto que propõe medidas para a redução dos efeitos climáticos nas escolas ainda será analisado pelas comissões de desenvolvimento urbano, finanças e tributação e Constituição e Justiça.
0: Saúde. A Câmara aprovou e já encaminhou ao Senado o projeto de Jorge Sola, do PT da Bahia, que permite a dispensa de licitação para aquisição pelo SUS de medicamentos da empresa brasileira de hemoderivados e biotecnologia, a Hemobras.
7: O deputado explica que a medida agiliza o acesso aos produtos, reduz entraves administrativos e fortalece a produção nacional. Jorge Sola acrescenta que a proposta garante o abastecimento do SUS e preserva o caráter público da produção desses medicamentos por meio da Hemobras.
11: É bom lembrar que a Hemobras produz hemoderivados a partir do plasma excedente coletado na rede de banco de sangue do SUS. E no Brasil, a nossa Constituição proíbe a comercialização do sangue e de todos os tecidos e órgãos. Então, não é possível uma empresa privada produzir hemoderivados no Brasil, porque sangue no Brasil não é mercadoria, sangue não pode gerar lucro. Por isso foi criada a Hemobras e por isso que a dispensa de licitação é extremamente coerente e necessária para o SUS.
0: Cultura. Comissão aprova projeto que limita a autoria de obras com uso de inteligência artificial. A repórter Sofia Peçanha tem os detalhes.
12: A Comissão de Ciência, Tecnologia e Inovação aprovou o projeto que estabelece que apenas pessoas físicas podem ser reconhecidas como autoras de obras literárias, artísticas ou científicas. A proposta, apresentada pelo deputado Jonas Donizete, do PSB de São Paulo, altera a Lei de Direitos Autorais. Na prática, o texto reforça que, mesmo quando há uso de ferramentas de inteligência artificial no processo de criação, a autoria só poderá ser atribuída a um indivíduo humano, independentemente do nível de autonomia da tecnologia utilizada. O relator da proposta na comissão, o deputado Davi Soares, do Podemos de São Paulo, destacou que o uso de inteligência artificial deve ser equiparado a outras ferramentas usadas no processo criativo, como, por exemplo, pincéis e tintas utilizados por um artista plástico.
13: O uso das ferramentas de IA não pode ser considerado de forma diferente do emprego de qualquer outra ferramenta utilizada para a criação de obras, sejam elas físicas, analógicas ou digitais.
12: Segundo o projeto, a inteligência artificial pode ser usada como instrumento, mas não pode ser considerada autora de uma obra. Por exemplo, um escritor que utiliza um programa de IA para ajudar na elaboração de um texto continua sendo autor. Já conteúdos gerados automaticamente sem participação criativa humana relevante não terão autoria reconhecida. Na justificativa da proposta, o autor esclarece que a criação intelectual é um ato profundamente humano que reflete a individualidade, a personalidade e a criatividade do autor. Atributos que sistemas de IA, por mais avançados que sejam, não possuem. O relator, o deputado Davi Soares, ressaltou que a medida pretende proteger os criadores e evitar impactos no mercado cultural, como a produção em massa de conteúdos automatizados e a concentração no setor devido ao rápido avanço tecnológico.
13: Entretanto, a velocidade da evolução desses sistemas, a massificação do uso, exige uma resposta legislativa mais rápida, sob pena de estar sendo criada uma insegurança no ambiente de trabalho de artistas para os negócios de editores.
12: Agora, o projeto que assegura a humanos os direitos autorais de obras produzidas com o uso de inteligência artificial segue para análise na Comissão de Cultura. Da Rádio Câmara de Brasília, Sofia Peçanha.
0: Justiça.
7: Paulo
1: Soares, do Podemos de São Paulo, apresentou o projeto de lei que cria o crime de corrupção sistêmica na legislação brasileira. O texto prevê punições para agentes públicos envolvidos em esquemas ilegais de desvio de recursos do contribuinte.
14: É fundamental que a gente possa penalizar, criminalizar o que eu chamo de corrupção sistêmica, ou seja, incluir no Código Penal um dispositivo que possa colocar na cadeia para valer desde o político, aquele com o mandato, até o seu assessor que tenha participado de alguma maneira dos esquemas de corrupção. Ou seja, é o interlocutor que foi chamar um prefeito, um vereador, uma empresa terceirizada para fazer parte da esquema. Todos os agentes envolvidos nos esquemas de corrupção precisam ser penalizados.